0: Mark said, spending my time aqui no nosso Moment of Love. Olha, fique ligado, daqui a pouco a gente volta com o quadro Love in Words, com Paulinha Esteves, sempre traduzindo uma belíssima canção, né? Do inglês para o português, você vai conferir com a gente aqui esta super tradução dentro do nosso Moment to Love. Não saia daí, hein? Continue ligado.
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5: Muito bem, a gente segue em frente com o nosso Momento Love, trazendo Alex Cohen, Descobri Que Te Amo.
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e Ana Vitória, partilhar. A gente está compartilhando. A vida boa. Compartilhando coisas boas com você aqui no nosso Moment Love. Partilhando essa playlist incrível, uma playlist de sucessos maravilhosos. Whitesnake com Is This Love? A gente ouve agora aqui no Moment Love.

0: super clássico de Simple Red for You Babies, encerrando o Moment Love de hoje. Eu sou Kleber Salles, prometo voltar amanhã, se Deus assim permitir, com mais, hein? Com mais hits que falam de amor aqui na nossa programação. Grande abraço e até amanhã, se Deus quiser, hein?
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3: 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Hora certa.
4: 21:41.
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Então é isso por hoje. Eu sou Renato Gontijo e foi um grande privilégio estar com você nessa quarta-feira aqui na BBN. Muito obrigado pelo carinho da sua sintonia. Fique com Deus e continue ligado, porque a nossa programação não para. Até amanhã.

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1: Cão sem as patas dianteiras é visto pedindo a mão para atravessar a rua e cena de confiança emociona. Consciência ambiental cresce em áreas com projetos de longa duração. Ciência brasileira dá destino inovador às folhas do café. Um vídeo viral emocionou internautas ao mostrar uma mulher ajudando seu cão que não tem as patas da frente a atravessar uma rua movimentada. O animal se ergue nas patas traseiras e apoia-se na tutora, como se pedisse a mão para cruzar a via com segurança. A cena, que aconteceu na Argentina, foi publicada no TikTok e divulgada pelo jornal La Nación e comoveu o público. O gesto de confiança e parceria destacou o vínculo entre os dois. Especialistas lembram que cães amputados podem levar uma vida saudável e ativa após uma recuperação adequada. Muitos retomam a rotina em poucas semanas, desde que recebam adaptações como camas terapêuticas e rampas. Projetos de conservação marinha de longa duração aumentam e muito a consciência ambiental em regiões costeiras. É o que mostra uma pesquisa feita pelo programa Maré de Ciência da Unifesp, Universidade Federal de São Paulo, em parceria com a rede Biomar. O estudo ouviu quase 2.000 pessoas e constatou que iniciativas com mais de 20 anos elevam em até 20% a percepção de conexão com o oceano. Os dados indicam que quem conhece os projetos busca mais informações, demonstra maior preocupação com os impactos do mar e está mais disposto a mudar hábitos. Mais de 90% dos envolvidos dizem querer atuar como agentes de mudança. Para os pesquisadores, educação ambiental contínua é decisiva para transformar comportamento. A rede Biomar e o programa Maré de Ciência defendem que os resultados reforçam a necessidade de políticas públicas permanentes, como o Currículo Azul, que integra a educação oceânica às escolas do Brasil. O desafio agora é converter a preocupação em ações práticas, como reduzir o plástico, apoiar mutirões de limpeza e adotar hábitos sustentáveis no dia a dia. Pesquisadores do Instituto de Física de São Carlos, da USP, descobriram uma forma sustentável de transformar folhas de café em nanopartículas de óxido de zinco. O estudo, publicado na Scientific Reports, utiliza a chamada síntese verde, que dispensa reagentes tóxicos e dá novo destino a um resíduo abundante da cafeicultura. O Brasil, maior produtor mundial, pode se beneficiar com novas cadeias produtivas. As nanopartículas produzidas mostraram forte ação antibacteriana contra micro-organismos como Staphylococcus aureus e o E. coli, comuns em infecções hospitalares. Elas também foram capazes de degradar poluentes orgânicos usados pela indústria têxtil. A tecnologia abre caminho para soluções de saúde, descontaminação ambiental e tratamentos mais sustentáveis. Os pesquisadores ainda criaram um dispositivo eletrônico biodegradável combinando o material com quitosana, resultando numa memória ecológica para computadores. Segundo o professor Igor Polikarpov, se escalado, o processo pode gerar renda adicional a produtores e reduzir desperdícios.
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2: As boas novas de Deus para você memorizar esta semana aqui na BBN encontram-se em Romanos capítulo 6, versículo 23. Porque o salário do pecado é a morte, mas o dom gratuito de Deus é a vida eterna por Cristo Jesus, nosso Senhor. Mais uma vez, porque o salário do pecado é a morte, mas o dom gratuito de Deus é a vida eterna por Cristo Jesus, nosso Senhor. Estas são as boas novas de Deus para você memorizar esta semana aqui.

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chamada da meia-noite traz até você pérolas diárias de Vimalgo. Disse-lhe Jesus: Filipe, há tanto tempo estou convosco e não me tens conhecido? João 14, 9. O conhecimento cada vez mais profundo do Senhor Jesus é de vital importância para cada filho de Deus. A Bíblia, quando fala desse conhecimento, não se refere a um conhecimento intelectual do Senhor Jesus, mas muito mais, a um conhecimento espiritual. O conhecimento espiritual do Senhor Jesus é transformado em nós em rios de água viva. O fruto glorioso do conhecimento do Senhor Jesus Cristo é você se tornar semelhante à sua morte, para o conhecer e o poder da sua ressurreição e a comunhão dos seus sofrimentos, conformando-me com ele na sua morte. Uma palavra poderosa. Aquele que o conhece se torna disposto a se tornar semelhante à sua morte, isto é, sua morte na cruz. Mas isso significa o fim das obras e dos apetites da carne. A concordância com a cruz sempre foi a maior luta contra a vontade da carne. Você luta e se esforça, mas a si mesmo não reconhece o Senhor crucificado e, como consequência, não reconhece o mistério da cruz. O triunfo de Jesus está consumado. A vitória sobre a carne pecaminosa foi ganha há muito tempo. Você só precisa estar disposto a se tornar semelhante a Jesus. Você deve concordar, porque eu sei que em mim, isto é, na minha carne, não habita bem nenhum. E depois, continuar seguindo a Jesus na cruz.

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Nós somos a BBN, levando as boas novas de Jesus Cristo no Brasil e no mundo, através das ondas do rádio e internet. Boa noite a você, querido ouvinte, que está em sintonia conosco nesta programação de quarta-feira, dia 27 de maio, agora na companhia de seu irmão e amigo Denis Cordeiro.

pensamento de ouro de hoje está focado em apenas uma frase de 1 Coríntios, capítulo 6, versículo 11. Mas para dar um contexto, achei por bem ler 1 Coríntios, capítulo 6, versículos 9 e 11. Não sabeis que os injustos não hão de herdar o reino de Deus? E é que alguns têm sido, mas haveis sido lavados, mas haveis sido santificados, mas haveis sido justificados em nome do Senhor Jesus e pelo Espírito do nosso Deus. Essa mensagem do apóstolo Paulo nos mostra uma verdade fascinante. Nós somos declarados justos pela fé em Jesus Cristo e pelo Espírito do nosso Deus, mas também fomos purificados de nossos erros e culpas e também santificados. Por mais que pareça difícil de compreender, a santificação ela acontece em duas etapas. A primeira, somos separados para Deus, e a segunda, dia após dia, nós crescemos na imagem e semelhança do Senhor Jesus. Portanto, deixe que essa palavra te lembre da necessidade de viver dia após dia em crescimento de santificação pessoal.

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caro ouvinte, seja bem-vindo a mais um programa Sabedoria para o Coração, na nossa minissérie Em Busca da Santidade, baseada em 1 Pedro. O título da nossa meditação de hoje é Santa Preocupação. E veremos 1 Pedro 1, do verso 15 ao 16. Cerca de 175 anos atrás, surgiu rapidamente como um meteoro no céu a vida de um jovem pastor na Escócia. Seu testemunho continua impactando vidas cerca de 200 anos depois. Ele entrou para o ministério pastoral em 1836, aos 23 anos, mas serviu apenas por 6 anos. Ele faleceu numa epidemia de tifo quando tinha apenas 29 anos de idade. Mesmo assim, sua breve vida nesta terra influenciou milhares de pessoas ao redor da Escócia e no exterior para que entregassem suas vidas ao Senhorio de Jesus Cristo. Se você ler o suficiente sobre a vida de Robert Murray McShane, sairá com a impressão de que ele vivia preocupado com Deus. Preocupado com a glória de Deus, preocupado com a graça de Deus, com a palavra de Deus e com a pregação do Evangelho de Deus. Ele pregou as seguintes palavras em um de seus sermões, quando desafiava os crentes: lembrem-se, vocês são a espada de Deus, seu instrumento, um vaso escolhido por Ele para levar seu nome. Em grande medida, o sucesso será de acordo com a pureza do instrumento. O que Deus abençoa não é um talento maravilhoso, mas semelhança a Jesus Cristo, um crente santo, é uma arma poderosa na mão de Deus. O apóstolo Pedro diz amém para esse tipo de dedicação a buscar a semelhança e santidade de Jesus. Se você esteve conosco em nosso estudo anterior, então sabe que fizemos a seguinte pergunta: como podemos permanecer puros no meio de uma sociedade impura? Como buscamos santidade num mundo perverso? A resposta veio na forma de 4 passos descritos em 1 Pedro 1. Hoje continuamos respondendo essa pergunta, destacando os 2 últimos passos. O primeiro passo que vimos para permanecer puro foi: controle seus pensamentos. Pedro escreveu em 1 Pedro 1:13: por isso, cingindo o vosso entendimento. O verbo se refere ao ato de recolher partes do manto que ficavam soltas e que atrapalhavam o indivíduo ao correr. Ou seja, Pedro nos manda recolher os pensamentos soltos e amarrá-los, para que não nos atrapalhem enquanto corremos pela vida. Controle seus pensamentos. O segundo passo foi: controle seus sentimentos, sede sóbrios, ou seja, não entre em pânico interiormente, não seja levado pelas emoções. Terceiro, foque em seu futuro. Esperai inteiramente na graça que vos está sendo trazida na revelação de Jesus Cristo. O crente vive no tempo futuro, assim como um casal de noivos que economiza dinheiro e como a noiva que se enche de esperança. Todas as decisões que tomam no presente são à luz daquele evento futuro quando passarão a viver juntos. Nós, a noiva de Cristo, devemos tomar decisões e fazer planos tendo em vista que nosso noivo está chegando em breve. Logo entraremos na glória de seu céu e nos uniremos a ele. E o quarto passo que destacamos foi o seguinte: abandone seus hábitos antigos. Lemos no verso 14: como filhos da obediência, não vos amoldeis às paixões que tinhais anteriormente na vossa ignorância. O termo paixões simplesmente resume todo tipo de desejo pecaminoso, egocêntrico, imoral e corrupto, coisas que impulsionam os filhos da desobediência, conforme Paulo chama o descrente lá em Efésios 2:2. Perceba que para Pedro essas paixões se referem à vida passada do crente que tinhais anteriormente. O que significa que esses hábitos podem ser sim abandonados. Ele não diz que o crente nunca mais terá desejos pecaminosos. O que ele diz é que o crente escolherá não mais seguir os padrões dos filhos da desobediência, mas dos filhos da obediência. Continuamos hoje então destacando mais alguns passos para nos manter puros numa sociedade impura. Em quinto lugar, encare seu chamado com seriedade. O verso 15 começa dizendo: pelo contrário, segundo é santo aquele que vos chamou.
Esse é um dos conceitos prediletos de Pedro. A maioria das pessoas pensa que somente pastores, missionários e missionárias são chamados por Deus e que os demais crentes não possuem nenhum chamado especial. Meu amigo, isso é precisamente o que o diabo quer que você pense. Primeiro, porque esse pensamento reduz as atividades gerais desta vida a um tipo de uma classe secundária de menor significância eterna. Pior ainda do que isso, essa perspectiva serve de desculpa para o crente. Ele diz: haha, eu não fui chamado, Deus não me chamou para fazer nada especial. Esse negócio de chamado é lá para pastores e missionários. Eles sim são chamados por Deus. Todavia, Pedro escreve para todos os crentes, espalhados lá pelas regiões do Ponto, Galácia, Capadócia, Ásia e Bitínia, cobrindo uma área de quase 2 milhões de quilômetros quadrados. E esses crentes foram chamados por Deus para servir em seus contextos. Pedro lança a mão do conceito de chamado em várias ocasiões na sua carta. No verso 15, vemos um chamado singular para a santidade. No capítulo 2, verso 9, Pedro fala que todo crente foi chamado das trevas para a maravilhosa luz de Deus. Em 2:21, nosso chamado é seguir o exemplo de autocontrole demonstrado por Cristo em face ao sofrimento. Em 3:9, somos todos chamados para herdar uma bênção futura. No capítulo 5, verso 10, vemos que um dia nosso chamado incluirá libertação para a glória eterna de Deus. E também lá em 2 Pedro, capítulo 1, verso 3, o apóstolo afirma que o crente recebeu o chamado especial para uma vida de excelência piedosa em tudo quanto fizer. Meu querido, você foi sim chamado por Deus, e o chamado que Pedro destaca aqui é aquele de um viver santo, portanto, leve o seu chamado a sério. Continue no verso 15, tornai-vos santos também vós mesmos em todo o vosso procedimento. Grande parte do empreendimento de se manter puro é entender que Deus nos chamou para buscar a santidade. E você terá que encarar isso a sério, porque se não houver decisão e disciplina, santidade não acontecerá por acaso. O teólogo Donald Carson afirmou algo interessante em uma entrevista. Ele disse que o crente não flutua em direção à santidade. A parte de um esforço movido pela graça, as pessoas não gravitam em direção à piedade, oração, obediência às escrituras, fé e deleite no Senhor. Ao contrário, gravitamos em direção a comprometimento e o chamamos de tolerância. Gravitamos em direção à desobediência e chamamos isso de liberdade. Gravitamos em direção à superstição e chamamos de fé. Gravitamos em direção à indisciplina e chamamos de moderação. Gravitamos em direção à impiedade e nos convencemos de que estamos escapando mesmo é do legalismo. Por isso, o crente genuíno luta contra a força gravitacional de sua natureza caída e do mundo caído. Lutamos contra a maré das pressões mundanas. Recusamos nos deixar ser levados pela corrente do comprometimento moral que não enxerga a tragédia logo adiante. Meu querido, leve seu chamado a sério. Em sexto lugar, entenda a verdade sobre a santidade. Se você perguntar a 100 pessoas o que é santidade, provavelmente ouvirá 100 respostas diferentes. Pedro, porém, está prestes a esclarecer o assunto ao descrever para nós o que é santidade. Primeiramente, a santidade é algo compreensivo. Lemos no final do verso 15, em todo o vosso procedimento, ou seja, em toda a nossa conduta ou comportamento. Santidade se aplica a todas as diferentes áreas, atividades e preocupações da vida cotidiana. A santidade é compreensiva. Agora, isso não significa que você coloca uma gravata ou um vestido para ir ao mercado, ou que tenta ler a Bíblia enquanto troca o pneu de um cliente em sua oficina. Também não significa que escrevemos uma longa lista de coisas que não podemos fazer. Na verdade, santidade envolve não só o que não fazemos, como também o que fazemos. Entenda que se reduzirmos santidade a uma mera lista de coisas que podemos ou não podemos fazer, acabamos perdendo de vista nosso chamado especial e o objeto de nossa santa preocupação, a saber, aquele que nos chama para estar em relacionamento com Ele como Senhor e Salvador, e a quem desejamos imitar, amar, seguir e obedecer.
sua busca pela santidade, meu irmão, não ignore Cristo. E Pedro lembra a nós de que quando o buscamos genuinamente, tudo em nossa vida pertencerá a Ele. A santidade é compreensiva, o que significa que não nos portamos de um jeito na igreja e de outro jeito no campo de futebol, na praia, no salão, no trabalho ou no shopping. Você sabe muito bem que sempre que chegam as eleições nos deparamos com o mesmo probleminha. Não demora muito até que o público descobre que os candidatos compartimentalizaram, de alguma forma ou outra, a sua integridade, honestidade e senso de certo e errado. Logo que começam seus discursos e debates, suas palavras no fundo transmitem a seguinte mensagem: você pode confiar em mim nesta área, mas não toque nessa outra área. Você pode me respeitar por causa do que eu disse aqui, mas tente esquecer o que eu disse lá fora. Sou honesto neste assunto aqui, mas não tente descobrir a verdade sobre outras questões. A verdade é que vivemos num momento maravilhoso para demonstrar ao mundo o contraste no estilo de vida do crente. Integridade, honestidade e pureza não são atributos que aparecem numa área da vida e não nas demais. Não existem cantos escuros, negócios fraudulentos, conversas corruptas ou postura desonesta com o intuito de ganhar a aprovação das pessoas. Nossa preocupação fervorosa é a santidade compreensiva para a glória de Deus e o avanço do Evangelho. Em sua obra Apologia, escrita no século II ao imperador romano, Justino Marte apresenta argumentos para a veracidade das alegações do cristianismo e ele desafia o imperador a examinar as vidas dos crentes e observar a sua pureza. Você consegue imaginar um negócio desse hoje? Imagine escrever ao presidente da República, ministros, empresários e reitores de universidades, dizendo-lhes: olha, eu quero validar aqui a veracidade do cristianismo para vocês. A única coisa que precisam fazer é examinar as vidas de seus cidadãos, empregados e alunos crentes. A conclusão óbvia será a de que, uma vez que são puros de maneira singular, o cristianismo tem que ser verdade.

distinto dos demais. O sábado era santo para a nação de Israel porque era tratado de forma diferente dos outros seis dias da semana. Semelhantemente, o crente é santo não porque é perfeito, mas porque é diferente do descrente ao seu redor. Utilizamos o mesmo conceito hoje em dia ao nos referir ao casamento como santo matrimônio. Será que ele é santo porque você se casou com uma mulher perfeita? Bom, nesse caso, sim, eu me casei com a mulher perfeita. Não, claro que não. Ele é chamado de santo matrimônio porque você e sua esposa, embora imperfeitos, estão em um relacionamento que é diferente dos demais relacionamentos. Assim como os crentes do século I, os do século XXI têm oportunidades fantásticas para revelar suas diferenças, que é essa preocupação maior com o santo caráter de Deus. E essa preocupação aparece em todas as áreas da vida. Um erudito no Novo Testamento escreveu: "Não deve existir parte alguma em nossas vidas que não prove a fragrância da santidade." Meu amigo, santidade não é compartimentalizada, ela é compreensiva. Em segundo lugar, além de não ser compartimentalizada, a santidade não é algo novo. Observe os versos 15 e 16. "Tornai-vos santos também vós mesmos em todo o vosso procedimento, porque escrito está." Santidade não é algo que Pedro inventou. Ele não parou um dia e achou que seria uma boa ideia buscar a santidade de Deus. Não, Pedro cita aqui o livro de Levítico, aquele livro da sua Bíblia onde as páginas estão ainda todas grudadinhas umas às outras. A palavra santo ocorre em Levítico mais do que em qualquer outro livro da Bíblia. Nesse livro, Deus revela por meio de Moisés as leis de dieta e leis cerimoniais, além de muitas outras regulamentações em torno de rituais, costumes e prescrições para o povo de Israel seguir. No cerne de tudo isso estava o desejo de Deus que seu povo revelasse para as nações ao seu redor de maneira singular o relacionamento singular de aliança que a nação de Israel tinha com seu Deus Yahvé. Agora, o que Pedro faz nessa nova dispensação do Novo Testamento é repetir a ordem central, porém deixando de lado qualquer menção a questões cerimoniais, guarda de sábado, costumes em geral, festas e exigências de sacrifício. E a ordem central é tão relevante para a presente dispensação da graça como foi na dispensação anterior: "Sede santos, porque eu sou santo." Ao empregar o prefácio "porque escrito está", Pedro basicamente diz: olha, isto foi escrito há muito tempo, nada mudou, não discuta comigo, discuta com Deus. A santidade não é compartimentalizada, não é algo novo e, em terceiro lugar, não é algo que criamos. Lemos no verso 16: "Sede santos, porque eu sou santo." Santidade não é algo que criamos, mas uma pessoa à qual nos conformamos. Seu chamado como crente, meu querido, é buscar se conformar ao caráter de Deus. Ele, por conseguinte, efetuará dentro de você a vontade e o próprio ato de fazer aquilo que agrada ao Senhor. Afinal, você pertence a Deus e é filho dele. Filhos crescem seguindo o exemplo dos pais, não é? Seria terrível se seus filhos crescessem imitando outras crianças. Enquanto crescia com meus outros três irmãos, eu nunca ouvi minha mãe dizer: "Meninos, vocês devem imitar uns aos outros. Comecem a agir como seu irmão." Não, isso traria grandes perigos à casa. Ao invés disso, minha mãe dizia que devíamos crescer e parecer mais com o nosso pai. Um dos problemas dos crentes é que muitas vezes seguimos o exemplo errado, o que significa que não estamos olhando alto o suficiente. Estamos criando nossos próprios padrões humanos. Um pai da igreja que viveu no século II entendeu tudo errado sobre esse assunto. Quando um jovem lhe perguntou o significado de viver uma vida santa, esse pai da igreja listou várias regras. "Deixe de lado roupas coloridas, remova de seu guarda-roupas tudo que não é branco, não durma mais em um travesseiro macio, nem tome banho quente. Se você é sincero em seu desejo de seguir a Cristo, jamais se barbeie,
porque se barbear é uma tentativa de melhorar a obra de Cristo, o qual nos

0: superior. Veja bem, no ambiente cristão que eu cresci, líderes eclesiásticos afirmavam que era pecado ter barba. Aqui está esse indivíduo dizendo que é pecado raspar a barba. Meu amigo, a verdade é que satisfazemos regras humanas porque buscamos a aprovação humana. Pedro busca redirecionar o nosso foco para um relacionamento. A santidade não foca em si mesma, mas é resultado de um chamado. Deus nos deu um chamado para si mesmo, nós pertencemos a Ele. Ele nos deu uma viva esperança e reserva uma herança muito além de nossa imaginação. Com esse tipo de relacionamento entre o pai e seus filhos, Pedro nos manda crescer e agir não como outras pessoas agem, mas como nosso Pai Celestial age. E a verdade é que não sabemos se Deus tem barba, não é? Imitamos não a cor de seus mantos ou a delicadeza do tecido que reveste o seu trono. Nós imitamos o seu caráter, atributos, disposição, graça, amor e glória. Ele se torna nossa santa preocupação. Quando isso acontece, o mundo reconhece que nós, como nosso Deus, somos indubitavelmente hagioi, ou seja, diferentes. Alan Blair, já falecido, contou em um de seus comentários sobre uma reunião que ocorreu envolvendo um líder cristão e David Ben-Gurion, o primeiro primeiro-ministro de Israel e uma das peças fundamentais na formação do Estado moderno de Israel. Ben-Gurion nasceu em 1886 e morreu em 1973. O estadista cristão aproveitou a oportunidade da conversa em particular com Ben-Gurion e começou a lhe contar sobre a graça salvadora de Jesus Cristo. Ben-Gurion perguntou: existem cristãos no mundo como aqueles que leem no Novo Testamento? Já li o Novo Testamento inteiro e sou profundamente tocado pelo que leio ali. Já o li completamente, até mesmo em grego. O ensino e o padrão apresentado são maravilhosos. Mas será que existem pessoas que vivem conforme aquele padrão e ensino? Existem de fato pessoas vivendo como crentes hoje? Esse livro é porventura capaz de produzir aquilo que propõe? O estadista crente respondeu: pode sim, senhor Ben-Gurion, e continuou lhe contando o seu testemunho pessoal de mudança por causa de Jesus Cristo. Mas será que existem outros como você? Perguntou Ben-Gurion. Sim, milhões, respondeu o crente. Onde estão? Estão espalhados pelo mundo. Você consegue imaginar estas perguntas? Existem de fato pessoas vivendo como crentes hoje? Se sim, onde estão? Meu amigo, Deus nos chama para responder essas perguntas. Nós fomos chamados das trevas para a sua maravilhosa luz, para imitar a excelência do nosso Deus Criador, imitar o domínio próprio de Cristo em face à provação e demonstrar a singularidade de uma vida santa em meio a um mundo pervertido. Esse é o nosso chamado. Será que existem crentes verdadeiros por aí dispostos a responder a esse chamado? Eu encontrei um em um lugar inusitado. Numa viagem que fiz à Índia para pregar, viajamos por vários estados, pregando em várias igrejas e eventos. A viagem era longa e cansativa. Em uma cidade onde ficamos hospedados algumas noites, eu ia pregar numa cruzada para mais de 1000 crentes. Minha mensagem era precedida por 2 horas de música, com corais convidados de diversas igrejas e cada grupo vinha vestido de forma peculiar com roupas combinando. Eu nunca vi algo tão exuberante como aquilo. Eu passei a manhã e o começo da tarde no meu quarto, estudando e preparando meu sermão. A camareira veio e arrumou meu quarto. Percebi algo que só consigo descrever como um senso de alegria. Ela fez um trabalho impecável, tudo com atenção e educação. No dia seguinte, enquanto eu me preparava para partir dali e puxava minha mala pelo corredor, eu a vi com o seu carrinho cheio de produtos do hotel. Parei e perguntei algo que poderia lhe gerar problemas, caso alguém nos ouvisse. Mas eu queria lhe perguntar mesmo assim: senhora, a maneira extraordinária como você arrumou meu quarto e aquele olhar de alegria em seu rosto, preciso perguntar. Neste mundo cercado por hindus, antagonistas a tudo aquilo que é relacionado ao cristianismo, me diz aí, você pertence a Jesus Cristo? E imediatamente ela sorriu e disse: sim, eu sou crente. como eu soube daquilo? Por causa da excelência do seu trabalho e de sua atitude, que naquele mercado de trabalho e naquele mundo de tremenda pobreza, não era algo fácil manter um espírito alegre. Fiquei pensando depois, ela provavelmente nunca proclamará o Evangelho para centenas de milhares de pessoas. Ela pode nem mesmo ser conhecida por muitos crentes. No entanto, limpa quartos de um hotel e podemos notar que seu serviço é uma demonstração de sua preocupação com a santidade de Deus, com sua busca pelo caráter e glória do seu Senhor e Salvador, o qual de fato a faz uma pessoa santa, diferente. Meu irmão, será que existem crentes no seu mundo? Onde estão? Responda essa pergunta em seu dia a dia, enquanto dá passos para se tornar puro e permanecer puro. Como dizia o pregador Robert Murray McShane, vamos nos transformar em armas poderosas nas mãos de nosso Deus Santo, não por causa de grande oportunidade e talento, mas por causa de uma semelhança grandiosa a Jesus Cristo, o nosso Deus Santo, gracioso e redentor. Lemos em 1 Pedro 1, Bendito Deus e Pai de nosso Senhor Jesus Cristo, que, segundo a sua muita misericórdia, nos regenerou para uma viva esperança, mediante a ressurreição de Jesus Cristo dentre os mortos, para uma herança incorruptível, sem mácula e imacessível, reservada nos céus para vós outros, que sois guardados pelo poder de Deus mediante a fé, para a salvação preparada para revelar-se no último tempo. Foi a respeito desta salvação que os profetas indagaram e inquiriram, os quais profetizaram acerca da graça a vós outros destinada, investigando atentamente qual a ocasião ou quais as circunstâncias oportunas, indicadas pelo Espírito de Cristo que neles estava, ao dar de antemão testemunho sobre os sofrimentos referentes a Cristo e sobre as glórias que os seguiriam. A eles foi revelado que não para si mesmos, mas para vós outros, ministravam as coisas que agora vos foram anunciadas por aqueles que, pelo Espírito Santo enviado do céu, vos pregaram o Evangelho, coisas essas que anjos anelam perscrutar. Por isso, cingindo o vosso entendimento, sede sóbrios e esperai inteiramente na graça que vos está sendo trazida na revelação de Jesus Cristo. Como filhos da obediência, não vos amoldeis as paixões que tinhais anteriormente na vossa ignorância. Pelo contrário, segundo é santo aquele que vos chamou, tornai-vos santos também vós mesmos em todo o vosso procedimento, porque está escrito, sede santos, porque eu sou santo. Que Deus o abençoe e espero você para o nosso próximo encontro.
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1: O peixe, que faz parte da alimentação de muitos brasileiros por ser barato, mas poucos sabem os cuidados que se deve ter ao consumi-lo. Como prevenir o tártaro? A cidade dos exageros é perfeita para viver bem e se divertir perto de São Paulo. O cação, um peixe comum e barato no Brasil, vem ganhando atenção por causa dos riscos ligados ao seu consumo. Apesar de parecer uma opção prática nas peixarias, o nome cação não identifica uma espécie específica, mas qualquer tipo de tubarão de pequeno ou médio porte. Essa origem indefinida dificulta a fiscalização e pode envolver espécies ameaçadas de extinção. Especialistas alertam para outro problema grave. Tubarões acumulam altos níveis de mercúrio ao longo da vida, oferecendo risco para gestantes, crianças e pessoas com doenças renais ou neurológicas. Consumir cação com frequência pode causar danos ao sistema nervoso e outros problemas de saúde. Há também riscos de contaminação quando não há garantia sobre a procedência e a conservação da carne. O consumo não é proibido, mas exige cautela. Recomenda-se comprar somente de fornecedores confiáveis e evitar frequência alta, especialmente em grupos sensíveis. A carne deve estar bem conservada e ser bem cozida no preparo. Sempre que possível, especialistas orientam optar por peixes sustentáveis e com origem rastreada, reduzindo riscos à saúde e ao meio ambiente. O acúmulo de tártaro nos dentes continua sendo uma das principais causas de cárie, gengivite e mau hálito. Especialistas explicam que o problema começa com a placa bacteriana, que endurece quando não é removida diariamente. Por isso, hábitos simples de higiene bucal fazem grande diferença. Escovação correta e alimentação equilibrada ajudam a evitar inflamações. A escovação deve ser feita ao menos 3 vezes por dia, com movimentos suaves e circulares, sempre usando do creme dental com flúor. O fio dental é essencial para limpar áreas onde a escova não alcança, e acessórios como escovas interdentais e raspadores de língua reforçam a higiene. Enxaguantes bucais complementam os cuidados, mas não substituem a limpeza mecânica, não. A dieta também influencia. Alimentos ricos em açúcar favorecem a formação de placa, enquanto frutas e fibras ajudam na limpeza natural dos dentes. Consultas regulares ao dentista cada 6 meses garantem a remoção do cálculo e a prevenção de problemas futuros. Itu, conhecida como a cidade dos exageros, é um dos municípios históricos mais importantes do interior paulista e fica a 100 quilômetros da capital. O destino combina a tradição, a arquitetura colonial preservada e qualidade de vida elevada. A cidade se destaca em economia, infraestrutura e serviços, sendo referência regional em saúde, educação e renda. O turismo em Itu é impulsionado por atrações como o Centro Histórico, o Parque Geológico do Varvito, o Museu da Energia e fazendas antigas abertas à visitação. Monumentos gigantes como o famoso Orelhão, gastronomia tradicional e festivais culturais reforçam a fama bem-humorada da cidade. A natureza ao redor também atrai visitantes com trilhas, cachoeiras e paisagens preservadas.
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2: As boas novas de Deus para você memorizar esta semana aqui na BBN encontram-se em Romanos capítulo 6, versículo 23. Porque o salário do pecado é a morte, mas o dom gratuito de Deus é a vida eterna por Cristo Jesus, nosso Senhor. Mais uma vez, porque o salário do pecado é a morte, mas o dom gratuito de Deus é a vida eterna por Cristo Jesus, nosso Senhor. Estas são as boas novas de Deus para você memorizar esta semana aqui.

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3: Seja bem-vindo ao programa Recebendo a Mensagem de Deus, do pastor Ludgoes. A versão em português é uma produção da BBN. Vamos ouvir?
1: Você não precisa se promover quando é um homem ou uma mulher, segundo o coração de Deus. Vimos em nosso último encontro que Deus escolheu Davi por causa do que viu em seu coração. Depois de ser ungido por Samuel para ser o próximo rei, Davi voltou às suas tarefas familiares. Ele era humilde e paciente. Quando Saul, o rei vigente, foi perturbado por um espírito maligno, decidiu-se encontrar alguém que soubesse tocar harpa. Essa seria uma maneira de apaziguar seu espírito. Em 1 Samuel capítulo 16, um dos servos de Saul respondeu: "Eis que tenho visto a um filho de Jessé, o belemita, que sabe tocar e é valente e vigoroso, e homem de guerra, e prudente em palavras e de gentil presença. O Senhor é com ele." Que currículo impressionante! Além de tocar harpa, ele era corajoso, guerreiro, eloquente e de boa aparência. Ele era apto para servir no palácio. E então, quase como uma reflexão tardia, ele ficou conhecido por ter o Senhor consigo. Essa era a sua qualidade mais importante. Tudo de positivo que Davi fez em sua vida foi resultado direto da presença do Senhor com ele. Quando tocou sua harpa para Saul, isso teve um efeito positivo. Quando confrontou o gigante Golias, avançou com algumas pedras e a confiança de que Deus estava com ele. Ele não se decepcionou. Deus o capacitou a derrotar Golias e os exércitos de Israel, então, derrotaram os filisteus. A vitória de Deus por meio de Davi o impulsionou à liderança sem que ele sequer quisesse. Ele não precisou se promover. Deus o promoveu por meio de outros e de suas vitórias.
3: Se você gostou desse programa e tem algum comentário ou pedido a fazer, fique à vontade para nos escrever aqui no rede@bbnmedia.org. A versão portuguesa deste programa é uma produção da BBN. Obrigado e até o próximo programa.

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Em Romanos capítulo 11, versículo 33, Paulo exulta a Deus dizendo: ó profundidade das riquezas, tanto da sabedoria como do conhecimento de Deus! Quão insondáveis são os seus juízos e quão inescrutáveis os seus caminhos! Esse cântico espontâneo de louvor surge depois que Paulo contempla o plano soberano de Deus na história da salvação, especialmente no relacionamento entre Israel e os gentios. Ele havia acabado de explicar que, embora Israel tenha rejeitado o Messias, Deus usou essa rejeição para levar o evangelho aos gentios e que, no final, também restaurará Israel. Portanto, vamos meditar a respeito da perfeição infinita de Deus, que começa a partir do Calvário, ouvindo o devocional do programa Salmos para a Família.

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2: Tema, perfeição infinita. Texto bíblico, 1 Timóteo capítulo 6, versículos de 1 a 21. Assim diz a palavra do Senhor. Todos os servos que estão debaixo de jugo, considerem dignos de toda honra o próprio Senhor, para que o nome de Deus e a doutrina não sejam blasfemados. Também os que têm Senhor fiel, não o tratem com desrespeito, porque é irmão. Pelo contrário, trabalhe ainda mais, pois ele que partilha do seu bom serviço é crente e amado. Ensina e recomenda estas coisas. Se alguém ensina outra doutrina e não concorda com as sãs palavras de nosso Senhor Jesus Cristo e com o ensino segundo a piedade, é enfatuado, nada entende, mas tem mania por questões e contendas de palavras, de que nasce inveja, provocação, difamações, suspeitas malignas, altercações sem fim, por homens cuja mente é pervertida e privados da verdade, supondo que a piedade é fonte de lucro. De fato, grande fonte de lucro é a piedade com contentamento. Porque nada temos trazido para o mundo, nem coisa alguma podemos levar dele. Tendo sustento e com que nos vestir, estejamos contentes. Ora, os que querem ficar ricos caem em tentação e cilada, e em muitas concupiscências insensatas e perniciosas, as quais afogam os homens na ruína e perdição. Porque o amor do dinheiro é a raiz de todos os males. E alguns, nessa condição, se desviaram da fé e a si mesmos se atormentaram com muitas dores. Tu, porém, ó homem de Deus, foge destas coisas. Antes segue a justiça, a piedade, a fé, o amor, a constância, a mansidão. Combate o bom combate da fé. Toma posse da vida eterna, para a qual também foste chamado, e de que fizeste a boa confissão perante muitas testemunhas. Exorto-te perante Deus, que preserve a vida de todas as coisas, e perante Cristo Jesus, que diante de Pôncio Pilatos fez a boa confissão, que guardes o mandato imaculado e irrepreensível até a manifestação de nosso Senhor Jesus Cristo, a qual, em suas épocas determinadas, há de ser revelada pelo bendito e único soberano, o Rei dos Reis e Senhor dos Senhores. O único que possui imortalidade, que habita em luz inacessível, a quem homem algum jamais viu, nem é capaz de ver, a ele honra e poder eterno. Amém. Exorta os ricos do presente século que não sejam orgulhosos, nem deposite a sua esperança na instabilidade da riqueza, mas em Deus, que tudo nos proporciona ricamente para nosso aprazimento. E pratique o bem, sejam ricos de boas obras, generosos em dar e prontos a repartir. E acumulem para si mesmo tesouros, sólido fundamento para o futuro, a fim de se apoderarem da verdadeira vida. E tu, ó Timóteo, guarda o que foi confiado, evitando os falatórios inúteis e profanos e as contradições do saber, como falsamente lhe chamam, pois alguns, professando, se desviaram da fé. A graça seja convosco. Buscar conforto no mundo é procurar em vão, pois não há nem paz, nem consolo em qualquer pessoa ou lugar como há em Jesus. Nele toda busca cessa e toda fome da alma é satisfeita. Nele os vazios se tornam cheios e os pobres se tornam ricos. Ele é uma canção para o triste, um companheiro para o solitário e uma esperança para o desolado. Sim, ele é a alegria completa e a perfeição infinita. Permanecer nele é descansar a alma em um lugar que as ansiedades terrenas não podem alcançar. Quando estamos nos braços do Pai Celestial, nosso coração se enche de gratidão e de devoção. A devoção com alegria, como se diz, é um grande lucro. Quem não desejaria um grande lucro? Ele resulta de amar a Deus e descansar na sua provisão. Quer esta seja muito ou pouco, e a alma satisfeita não se importa se é muito ou pouco, porque Cristo se tornou sua fonte de satisfação. Oremos ao Senhor. Pai Celestial, no mundo repleto de tumulto e agitação, buscamos o silêncio da tua presença para te adorar e dar ouvidos à tua voz. Na tua presença há paz e descanso. No teu amor há um bálsamo confortador para curar cada ferida e aquietar cada medo. A onipotência reside em ti e toda a tua energia divina aguarda para nos tirar da nossa fraqueza e nos encher com a tua força. Colocamos de lado a mesquinhez dos cuidados mundanos para deixar que a tua presença conforte nossa alma e a luz do teu semblante traga claridade à nossa visão. Permite que vejamos os outros através dos olhos da tua misericórdia e nós mesmos através do teu perdão amoroso, pois nunca deixamos de carecer da tua compaixão. Que tua bênção repouse sobre todos os teus filhos em todo lugar. Essa é a nossa petição que o fazemos em nome de Jesus. Amém.
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1: Enem 2026, saiba como se inscrever. INSS, Polícia Federal e Controladoria Geral da União investigam descontos não autorizados de pensionistas. Fiocruz apresenta pesquisa abrangente sobre a saúde dos idosos no Brasil. As inscrições para o Exame Nacional do Ensino Médio de 2026 já estão abertas e podem ser realizadas exclusivamente pela internet. O Ministério da Educação confirmou que os candidatos possuem prazo limite até o dia 5 de junho para preencher os dados na página do participante. O cronograma oficial prevê a aplicação das avaliações em todos os estados nos dias 8 e 15 de novembro, dois domingos seguidos. Os estudantes concluintes do ensino médio da rede pública de ensino possuem inscrição automática no sistema, mas precisam acessar o portal para confirmar dados e escolher o idioma estrangeiro. Para os candidatos que não possuem o benefício da isenção, a taxa de participação foi mantida no valor de R$ 85. O boleto bancário ou pagamento via Pix e cartão de crédito deve ser quitado obrigatoriamente até o dia 10. A Polícia Federal e a Controladoria Geral da União deflagraram nesta quarta-feira uma nova fase da Operação Sem Desconto em três estados mais o Distrito Federal. A ofensiva cumpre mais de 30 mandados de busca e apreensão expedidos pelo Supremo Tribunal Federal contra um grande esquema fraudulento. As ações policiais miram crimes graves contra a administração pública, estelionato previdenciário e redes de ocultação patrimonial. As investigações conjuntas apontam que entidades associativas aplicavam irregularmente cobranças de mensalidades diretamente sobre os benefícios de As investigações conjuntas apontam que entidades associativas aplicavam irregularmente cobranças de mensalidades diretamente sobre os benefícios de aposentados e pensionistas do INSS. O esquema criminoso movimentou estimativas bilionárias de desvios e causou o afastamento temporário de diversos servidores públicos envolvidos. A Fundação Oswaldo Cruz, em parceria com a Universidade Federal de Minas Gerais, divulgou um estudo detalhado sobre o envelhecimento da população brasileira. O relatório inédito disponibiliza cerca de 100 indicadores em ambiente virtual, conectando diretamente a qualidade de vida da terceira idade às estruturas urbanas e sociais. Os resultados revelam que mais de 40% das pessoas com 60 anos ou mais sentem um medo severo de sofrer quedas por causa de calçadas danificadas na rua. A violência urbana também surge como um fator preocupante de vulnerabilidade social, afetando a saúde mental e limitando a circulação rotineira de quase 4 milhões de idosos nas cidades. No âmbito clínico, a hipertensão arterial se confirma como uma das doenças mais prevalentes, atingindo cerca de 11 milhões de cidadãos que necessitam de acompanhamento regular. O levantamento destaca ainda que mais de 20% dos entrevistados enfrentam severas limitações para realizar sozinhos atividades básicas do dia a dia.
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2: As boas novas de Deus para você memorizar esta semana aqui na BBN encontram-se em Romanos capítulo 6, versículo 23. Porque o salário do pecado é a morte, mas o dom gratuito de Deus é a vida eterna por Cristo Jesus, nosso Senhor. Mais uma vez, porque o salário do pecado é a morte, mas o dom gratuito de Deus é a vida eterna por Cristo Jesus, nosso Senhor. Estas são as boas novas de Deus para você memorizar esta semana.

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1: Olá, aqui é o pastor Wagner Antônio de Araújo. Esta é a série Grandes Temas da Bíblia. Está registrado no Evangelho de Lucas, capítulo 23, e versículos 42 e 43. Senhor, lembra-te de mim quando vieres em teu reino. E disse-lhe Jesus: em verdade te digo que hoje estarás comigo no paraíso. O texto refere-se ao tenebroso momento da crucificação de nosso Senhor e Salvador Jesus Cristo. Ali estava o Filho do Deus vivo, santo e imaculado, sendo crucificado pelo ódio dos judeus e pela violência dos soldados romanos. Ali estavam dois criminosos condenados na mesma pena, três cruzes e a morte a visitar aquela montanha fétida e horrenda. Um dos ladrões, com ódio e medo da morte, pede para que Cristo desça da cruz, se salve e o salve também, se de fato fosse o Filho de Deus. O outro criminoso, se desde o início ou de um momento para frente não se sabe, mas arrependido, ralhou com o seu companheiro de crimes, dizendo que não falasse assim, pois que Jesus estava sendo crucificado e nada havia feito para merecer aquilo. Então, em seguida, olhou para Cristo e disse: lembra-te de mim quando vieres no teu reino. Esta declaração foi um pedido de perdão. Lembra-te que do teu lado morreu um criminoso e pecador, carente da tua misericórdia. Mas também foi uma expressão de fé: um dia tu virás reinar. Cristo, ainda com as forças no corpo, diz a ele que hoje mesmo, e não no futuro, expressaria sua misericórdia e compaixão por esse moribundo. Hoje mesmo, ambos estariam no paraíso e teriam um encontro. Hoje mesmo, aquele criminoso obteve a sua salvação. Prezado ouvinte, a salvação do Senhor não é por méritos próprios de cada um de nós, mas mediante o nosso arrependimento de pecados e a nossa fé expressa no seu santo nome. Mas também não é para um futuro a perder-se de vista. No mesmo dia da morte do pecador salvo, há um encontro da pessoa com o Salvador. Esta é uma notícia maravilhosa, alviçareira, cheia de fé e de esperança. Você que crê no Senhor Jesus Cristo pode encontrar hoje a sua salvação eterna. Confessando os seus pecados e crendo só em Cristo, alcançará a mesma bênção que o ladrão arrependido alcançou na cruz. E o paraíso é para já, não para depois. O corpo dorme, mas a alma está desperta e estará com Cristo no paraíso. Renda-se hoje ao Salvador. Experimente hoje o perdão de todos os seus pecados e obtenha a vida eterna. Que Deus a todos abençoe. Amém.
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Continue ouvindo a nossa programação e não perca dentro de instantes o estudo do pastor e doutor Donald Hubbard na voz de nosso querido irmão Lincoln Oliveira com o programa Palavras de Louvor. Hoje continuaremos ouvindo o estudo no Evangelho de Marcos. Não

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0: Bem-vindo ao programa Palavras de Louvor. Esse programa é baseado nos estudos do Dr. Donald Hubbard, pastor e professor da Bíblia. Nós agradecemos a Deus pelo privilégio de, nos próximos minutos, apresentar a você verdades contidas na Palavra de Deus e suas aplicações para os nossos dias. Vamos então a mais um estudo no programa Palavras de Louvor. Apresentação: Lincoln Oliveira.
1: Jesus estava exausto devido a seu ministério de ensino e cura. Ao cair da noite, ele disse aos discípulos para levá-lo para o outro lado do mar da Galileia, uma distância de cerca de 8 a 10 quilômetros. Jesus estava usando aquele barco como um púlpito. Ele pregava de dentro do barco, enquanto ficava a uma curta distância da praia, para que tivesse condições de falar às pessoas. Ao concluir sua pregação, ele disse a seus discípulos que o levassem para o outro lado e eles o fizeram. No curso dessa jornada, uma violenta tempestade abateu-se sobre eles. A tempestade era tão feroz que as ondas cobriam ambos os lados do pequeno barco repetidas vezes. Eles estavam no meio de uma grande tempestade. Já falamos que todo esse episódio representa uma parábola da vida real. De fato, isso aconteceu com Jesus e seus discípulos, mas também é uma parábola. É uma parábola de como as tempestades acontecem em nossa vida. Tempestades, não literalmente como com vento e chuva, mas tempestades no sentido espiritual. Coisas que nos golpeiam, nos abatem e nos enfraquecem. Coisas que nos assaltam, coisas que assaltam nossa fé e nos desgastam, levando ao desânimo completo. Já falamos que a primeira parte desse episódio estava relacionado com grandes tempestades e o segundo episódio com um grande estresse. Os cristãos não estão isentos dessas típicas tempestades da vida. Alguns anos atrás, tive o privilégio de ensinar a palavra de Deus numa determinada igreja de um dos estados do sul do país. Durante o curso de minha ministração naquela semana, o pastor pediu-me para fazer uma visita, juntamente com ele, a um menino que estava internado no hospital. No caminho, ele me disse um pouco da vida daquele menino. Ele tinha saído com a família para nadar em um dos rios daquela região. Quando sua família disse que estava na hora de ir embora, ele voltou para um último mergulho. Como era um exímio nadador e sabia mergulhar muito bem, a família não se preocupou nem achou que ele corresse algum risco. No entanto, ele sumiu e quando apareceu, estava desacordado, boiando na superfície da água. Com uma dor tremenda, a família correu para o hospital para descobrir que, ao mergulhar, ele bateu a cabeça em um objeto submerso. Como consequência, esse menino, ainda adolescente, ficou paralisado do pescoço para baixo. Ao entrar no hospital naquela ocasião, pude partilhar da palavra de Deus por um breve momento. Fiz uma oração e depois sua mãe fez sinal para mim para que saísse com ela do quarto. Eu não a conhecia, mas já sabia qual era a pergunta que viria a seguir. Ela disse: "De todos os meus filhos, esse rapaz é o que mais ama ao Senhor. O Senhor pode me dizer por que isso foi acontecer logo com ele?" Ela foi vitimada por aquele tipo de pensamento que parece surgir mesmo quando pertencemos a Jesus Cristo. Que nenhum tipo de aflição ou tempestade pode atravessar nosso caminho. É claro que isso não é verdade. Simplesmente o fato de sermos crentes não nos isenta dos pontos de pressão da vida. Os discípulos, ao enfrentarem aquela tempestade, viram que ela já estava a ponto de destruí-los. Vamos ler em Marcos capítulo 4, verso 37. E levantou-se grande temporal de vento e subiam as ondas por cima do barco, de maneira que já se enchia. E ele estava na popa, dormindo sobre uma almofada. Agora, por que esse estresse atingiu aqueles discípulos? Obviamente, eles estavam dentro da vontade de Deus, pois Jesus havia dito no verso 35, passemos para o outro lado. Mesmo quem está dentro da estrita vontade de Deus, ainda assim pode enfrentar tempestades em seus caminhos. A presença de uma tempestade na vida não é indicação de que estamos fora da vontade de Deus. Embora, quanto aos discípulos, eles estavam vivendo um verdadeiro dilema. Por que tiveram que enfrentar todo aquele estresse? Por que sua fé foi de tal forma testada? Bem, primeiramente, o estresse foi provocado pela tempestade e o iminente naufrágio sob aquelas ondas que ficavam cada vez maiores, fazendo com que a água penetrasse de todos os lados para dentro do pequeno barco. Havia tanta água entrando no barco que eles disseram no verso 37. E levantou-se grande temporal de vento e subiam as ondas por cima do barco de maneira que já se enchia. O barco já não suportava mais. Ao menos era assim que os discípulos percebiam a situação. Estou certo de que, uma vez ou outra, já nos sentimos assim também. Já ficamos tão machucados e golpeados pelas tempestades da vida que gritamos em desespero, dizendo já não mais suportar. Somos como aquele barquinho. As ondas tanto nos açoitam que ficamos cheios de água. Sentimos que vamos afundar e essa situação é terrível. São nessas horas que nossa fé é provada. Veja que a fé daqueles homens também foi provada numa outra dimensão, algo que dentro da emergência e urgência da situação eles acharam difícil de compreender. Vamos rever os fatos mais uma vez. A fé daqueles homens foi provada pelo estresse da tempestade. Eles estavam dentro da vontade de Deus e mesmo assim a tempestade chegou. A fé daqueles homens foi assaltada e o estresse se instalou diante da iminência do naufrágio. O barco se enchia rapidamente de água, de forma que já estava quase cheio. Vez por outra, nós mesmos já nos encontramos em situação semelhante. Depois, o estresse se intensificou ainda mais com o silêncio do Salvador. Você já parou para pensar nessa narrativa? No verso 38 nós lemos, e ele estava na popa, dormindo sobre uma almofada. Onde estava Jesus enquanto tudo isso estava acontecendo? Ele estava na parte de trás do barco, em sono profundo. Jesus estava tão cansado que nem mesmo a violência da tempestade e o balançar do barco o acordaram. Os discípulos enfrentaram a tempestade com o Salvador adormecido e sua fé em perigo. Esse estresse quase o suplantou e eles finalmente sucumbiram ao medo. O medo falou mais alto e eles foram reclamar com Jesus. Eles foram acordá-lo. Com nossa imaginação conseguimos até ver essa imagem. O exausto Jesus adormecido na parte de trás do barco, embora uma violenta tempestade assolasse o barco. Os discípulos correndo para ele, balançando-o pelos ombros e gritando impulsivamente, Mestre, não se te dá que pereçamos? Verso 38. É claro que foi um impulso, mas compreendemos o ponto de vista deles, visto que sua fé estava sob ataque real. Quando eles gritaram, estavam tão preocupados com eles mesmos que chegaram às fronteiras do egoísmo. Vou ler de novo e enfatizar uma palavra. Mestre, não se te dá que pereçamos? Sabemos bem que tipo de clamor é esse, não é mesmo? Quantas ocasiões da vida nós gritamos de forma semelhante e dizemos, Deus, tu não te importas comigo? Por que permites que eu passe por isso? Quando às vezes o Senhor silencia diante de nossas tormentas, achamos que Ele nos esqueceu e já não mais se importa conosco. Como aquela mãe cujo filho estava paralisado no hospital. como aquele pai que, de repente, perde seu emprego, mesmo tendo sua família para sustentar. Quando a pressão chega forte, fica fácil dizer para Deus: "O Senhor não se importa mais comigo?" Não nos enganemos, pois essas pressões são grandes e a fé começa a fraquejar. Aqui está o perigo para inúmeras pessoas no meio do povo de Deus. Uma coisa é falar do ponto de vista teórico, de dentro do estúdio da rádio. Outra, porém, é estar onde você está. Conforme as palavras do profeta Ezequiel, sentar-se onde você está sentado. Eu também tenho minhas tormentas e meus pontos de pressão, exatamente como você os tem. O fato de ser ministro de Deus e professor da Bíblia não me isenta, e nem a meus entes queridos, das dificuldades naturais que atingem a todos, incluindo os crentes. Uma coisa eu sei, que em meio à tempestade e estresse, e quando parece que o céu silenciou sobre por que estamos sofrendo, podemos ter certeza que Deus realmente se importa. Pedro nos lembra dessa grande verdade em sua epístola quando disse: "Lançando sobre ele toda a vossa ansiedade, porque ele tem cuidado de vós." Pai, em meio ao estresse e às tempestades, ajude-nos a nos lembrar que tu realmente cuidas de nós e que estás agindo em nossa vida. Oramos no precioso nome de Jesus.

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1: Cão sem as patas dianteiras é visto pedindo a mão para atravessar a rua e cena de confiança emociona. Consciência ambiental cresce em áreas com projetos de longa duração. Ciência brasileira dá destino inovador às folhas do café. Um vídeo viral emocionou internautas ao mostrar uma mulher ajudando seu cão que não tem as patas da frente a atravessar uma rua movimentada. O animal se ergue nas patas traseiras e apoia-se na tutora, como se pedisse a mão para cruzar a via com segurança. A cena, que aconteceu na Argentina, foi publicada no TikTok e divulgada pelo jornal La Nación e comoveu o público. O gesto de confiança e parceria destacou o vínculo entre os dois. Especialistas lembram que cães amputados podem levar uma vida saudável e ativa após uma recuperação adequada. Muitos retomam a rotina em poucas semanas, desde que recebam adaptações como camas terapêuticas e rampas. Projetos de conservação marinha de longa duração aumentam em muito a consciência ambiental em regiões costeiras. É o que mostra uma pesquisa feita pelo programa Maré de Ciência da Unifesp, Universidade Federal de São Paulo, em parceria com a rede Biomar. O estudo ouviu quase 2.000 pessoas e constatou que iniciativas com mais de 20 anos elevam em até 20% a percepção de conexão com o oceano. Os dados indicam que quem conhece os projetos busca mais informações, demonstra maior preocupação com os impactos do mar e está mais disposto a mudar hábitos. Mais de 90% dos envolvidos dizem querer atuar como agentes de mudança. Para os pesquisadores, educação ambiental contínua é decisiva para transformar comportamento. A rede Biomar e o programa Maré de Ciência defendem que os resultados reforçam a necessidade de políticas públicas permanentes, como o Currículo Azul, que integra a educação oceânica às escolas do Brasil. O desafio agora é converter a preocupação em ações práticas, como reduzir o plástico, apoiar mutirões de limpeza e adotar hábitos sustentáveis no dia a dia. Pesquisadores do Instituto de Física de São Carlos, da USP, descobriram uma forma sustentável de transformar folhas de café em nanopartículas de óxido de zinco. O estudo, publicado na Scientific Reports, utiliza a chamada síntese verde, que dispensa reagentes tóxicos e dá novo destino a um resíduo abundante da cafeicultura. O Brasil, maior produtor mundial, pode se beneficiar com novas cadeias produtivas. As nanopartículas produzidas mostraram forte ação antibacteriana contra micro-organismos como Staphylococcus aureus e o E. coli, comuns em infecções hospitalares. Elas também foram capazes de degradar poluentes orgânicos usados pela indústria têxtil. A tecnologia abre caminho para soluções de saúde, descontaminação ambiental e tratamentos mais sustentáveis. Os pesquisadores ainda criaram um dispositivo eletrônico biodegradável combinando o material com quitosana, resultando numa memória ecológica para computadores. Segundo o professor Igor Polikarpov, se escalado, o processo pode gerar renda adicional a produtores e reduzir desperdícios.
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2: Boas novas de Deus para você memorizar esta semana aqui na BBN encontram-se em Romanos capítulo 6, versículo 23. Porque o salário do pecado é a morte, mas o dom gratuito de Deus é a vida eterna por Cristo Jesus, nosso Senhor. Mais uma vez, porque o salário do pecado é a morte, mas o dom gratuito de Deus é a vida eterna por Cristo Jesus, nosso Senhor. Estas são as boas novas de Deus para você memorizar esta semana.

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3: Bem-vindo à nossa mensagem de esperança e encorajamento, Pão Diário. Hoje eu vou ler o texto de Nancy Gavilanes com o título Louvor Improvisado, baseado em Atos, capítulo 16, entre os versículos 16 e 26. Em curta viagem missionária à Etiópia, acompanhamos um ministério local numa visita a jovens em situação de extrema vulnerabilidade. Eles viviam em barracos num ferro velho e foi um prazer conhecê-los. Compartilhamos testemunhos, palavras encorajadoras e orações. Um de meus momentos favoritos foi louvar a Deus ao som do violão com nossos novos amigos, sob um luar radiante. Que momento sagrado! Apesar da situação desesperadora deles, aqueles homens tinham esperança e alegria que só podem ser encontradas em Jesus. Lemos sobre outro momento de louvor improvisado ocorrido na prisão da cidade de Filipos. Paulo e Silas foram presos, espancados, açoitados e encarcerados por servirem a Jesus. Em vez de ceder ao desespero, eles adoraram a Deus orando e cantando em sua cela. De repente, houve um forte terremoto e até os alicerces da prisão foram sacudidos. No mesmo instante, todas as portas se abriram e as correntes de todos os presos se soltaram. De acordo com Atos capítulo 16, versículo 26. O primeiro pensamento do carcereiro foi acabar com a própria vida, mas quando ele percebeu que os prisioneiros não tinham fugido, creu em Deus e a salvação alcançou toda a sua família. Deus se deleita em ouvir nossos louvores a Ele. Vamos adorá-lo nos altos e baixos da vida. Querido amigo, como Deus o capacitou para louvá-lo e adorá-lo mesmo nos momentos difíceis? Como Ele se revelou a você nessas horas? Pense nisso. Eu sou Clarice Fogaça e essa foi a nossa mensagem do dia.
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0: de 2000 anos, Jesus disse: e sobre esta pedra edificarei a minha igreja, e as portas do inferno não prevalecerão contra ela. Mas qual é o perfil da igreja nos dias de hoje? E agora pense em você. Como você descreveria a igreja a qual pertence? Hoje, no programa Razão para Viver, vamos aprender e apreciar o modelo bíblico que nos foi deixado por Deus na sua palavra. Veremos como Deus idealizou a sua igreja há séculos. A igreja. Vamos começar assim.
1: Pois a palavra de Deus é viva e eficaz, e mais afiada que qualquer espada de dois gumes. Ela penetra ao ponto de dividir a alma e espírito, juntas e medulas, e julga os pensamentos e intenções do coração. A palavra julgar é um termo interessante. Tem origem no grego kritikos. Daí vem a nossa palavra crítico. Quando você pensa nas escrituras, deve pensar como críticas construtivas. A palavra de Deus falará aquilo que você precisa ouvir, não necessariamente aquilo que você quer ouvir. E isso é sempre bom para nós. Precisamos ouvir o que precisamos ouvir. Precisamos de fato ouvir o que precisamos ouvir. Porém, é comum irmos à igreja e ouvirmos aquilo que queremos ouvir. Isso é perda de tempo. Então, estes momentos de programa devem servir para que a palavra de Deus fale conosco e nos instrua no caminho em que devemos andar. Queremos fazer isso hoje a partir de duas passagens diferentes do Novo Testamento. A primeira está no primeiro livro do Novo Testamento, o Evangelho de Mateus. Vamos estudar o texto no capítulo 16 e então iremos para o segundo capítulo do livro do Novo Testamento, que é o livro de Atos. Atos capítulo 2. Comece a ler no versículo 41. Até o final do versículo 47. Faremos a leitura nessa ordem. Vamos falar sobre algumas coisas que talvez você nunca tenha ouvido antes. Eu certamente nunca falei sobre elas nos programas. Elas têm a ver com nosso passado, nosso presente e nosso futuro como Igreja de Jesus. Se puder, fique com a Bíblia aberta para escutar a leitura de Mateus, capítulo 16, versículos 13 a 18. E então vamos para Atos, capítulo 2, versículos 41 a 47. Agora Mateus, capítulo 16, versículos 13 a 18. Chegando Jesus à região de Cesareia de Filipe, perguntou aos seus discípulos: quem os outros dizem que o Filho do Homem é? Eles responderam: alguns dizem que é João Batista, outros Elias e ainda outros Jeremias ou um dos profetas. E vocês? Perguntou ele: quem vocês dizem que eu sou? Simão Pedro respondeu: tu és o Cristo, Filho do Deus vivo. Respondeu Jesus: feliz é você, Simão, filho de Jonas, porque isto não lhe foi revelado por carne ou sangue, mas por meu Pai que está nos céus. E eu lhe digo que você é Pedro, e sobre esta pedra edificarei a minha igreja, e as portas do Hades não poderão vencê-la. Agora, Atos capítulo 2, versículos 41 a 47. Os que aceitaram a mensagem foram batizados, e naquele dia houve um acréscimo de cerca de 3 mil pessoas. Eles se dedicavam ao ensino dos apóstolos e à comunhão, ao partir do pão e às orações. todos estavam cheios de temor e muitas maravilhas e sinais eram feitos pelos apóstolos. Todos os que criam mantinham-se unidos e tinham tudo em comum. Vendendo suas propriedades e bens, distribuíam a cada um conforme a sua necessidade. Todos os dias continuavam a reunir-se no pátio do templo, partiam o pão em suas casas e juntos participavam das refeições com alegria e sinceridade de coração, louvando a Deus e tendo a simpatia de todo o povo. E o Senhor lhes acrescentava todos os dias os que iam sendo salvos. Vamos orar antes de iniciar o nosso estudo de hoje. Senhor, existem momentos em nossas vidas que somos teimosos como mulas. Simplesmente resistimos e lutamos contra o teu caminho e queremos andar pelo nosso próprio caminho e fazer tudo do nosso jeito, determinados a fazer a coisa acontecer. Muitos de nós já vivemos o suficiente para nos lembrarmos. Temos até cicatrizes que provam nossa obstinação. As decisões tolas que tomamos quando, como mulas, insistimos no nosso próprio caminho. E então percebemos que, na verdade, somos como cabras e não ovelhas. Não fazemos parte do curral. Estamos olhando do lado de fora. Não sabemos as canções e não conhecemos a verdade e não sabemos o caminho e nem como andar nele. Andamos meio atrapalhados pela vida, até que um dia finalmente percebemos que tudo isso foi uma perda de tempo e que o Senhor quer que sejamos ovelhas. Estamos aqui como pequenas ovelhas, não conseguimos proteger a nós mesmos. Precisamos que faças isso por nós. Não sabemos onde está o alimento. Precisamos que nos direcione para pastos verdejantes. Não conseguimos encontrar águas tranquilas. Então dependemos de ti. Assim como uma ovelha com seu pastor, precisamos que nos guie. E uma vez estando lá, Pai, nos tornamos como corças, ansiamos pelas águas. Nossas almas têm sede de ti, Senhor, como uma corça na floresta. Confiamos em ti, Senhor, no nome de Jesus. Amém. A definição do dicionário para corrosão é diminuir ou destruir por etapas. Corroer através da lenta destruição de substância. Fazer deteriorar ou desaparecer. Ao invés de ser rápida, a corrosão é sempre lenta. Ao invés de fazer muito barulho, ela é silenciosa. E ao invés de ser óbvia, ela é sutil, sempre sutil. Você raramente percebe que ela está acontecendo. C.S. Lewis fala sobre esta corrosão na sua bela obra Cartas do Inferno. Ele diz: o caminho mais seguro para o inferno é o gradativo, a leve inclinação, o obstáculo macio, sem curvas repentinas, sem marcos, sem placas de aviso. Os anos longos, monótonos e sem graça da próspera meia-idade ou da adversidade da meia-idade são climas de campanha perfeitos para o diabo. Erosão. Num período breve de 10 anos, certas coisas podem simplesmente sofrer corrosão. Ninguém quer que a família sofra corrosão, mas simplesmente acontece quando as coisas fogem do controle com um crescimento como esse. Igrejas precisam parar e recordar, usar os momentos de aniversário para analisar sua trajetória. Esta é uma boa hora para pausarmos um pouco e voltarmos para 20 séculos atrás. Para fazermos isso, vamos nos basear em Mateus capítulo 16. Lembre-se que estamos voltando 20 séculos. Escute bem. Tendo voltado 20 séculos, é óbvio que não existe a cultura atual. Não há tradição, a não ser a judaica, trazida pela sinagoga. Existem apenas algumas seitas, se é que existem. Não existem grupos denominacionais, quase não existe liturgia. Este é o primeiro século. Não há igrejas. Eles nunca ouviram falar numa igreja. A palavra igreja é mencionada em 17 livros ou cartas do Novo Testamento. E este trecho das Escrituras é o primeiro lugar onde o termo aparece. Aqui voltamos para a seção onde está a primeira referência. A primeira menção da palavra igreja no Novo Testamento está em Mateus capítulo 16, versículo 18. Estas são as palavras de um diálogo entre Jesus e seus discípulos. Nos versículos 13 a 16, Jesus está perguntando a eles qual é a opinião pública sobre sua identidade. Quem as pessoas por aí dizem que eu sou? Alguns dizem que você é João Batista, outros dizem que é Elias, alguns dizem que é Jeremias, ou um dos profetas. Eles estão entendendo errado. Então Jesus olha para o grupo, seus seguidores, e diz: quem vocês dizem que eu sou? Está no plural. Quem vocês, meus discípulos, dizem que eu sou? Pedro responde pelo grupo: você é o Cristo, filho do Deus vivo. Pedro nunca esteve tão certo, tão preciso. Você é o Messias, o ungido, o filho do Deus vivo. Neste momento, Jesus muda o diálogo para um monólogo e elogia Pedro. Feliz é você, Simão, filho de Jonas, porque isto não lhe foi revelado por carne ou sangue, mas por meu Pai que está nos céus. Pedro, seu pensamento vem direto do meu Pai, eu elogio você por isso. Aliás, esta afirmação é um fundamento, uma rocha. Nesta afirmação, que é como uma rocha, edificarei a minha igreja, e as portas do Hades não poderão corroê-la, não poderão vencê-la. Estas quatro palavras me comovem. Vamos analisar cada uma delas. Primeiro, existe o eu, que está por trás da palavra edificarei. Não tenha dúvida, a igreja tem a Cristo como seu arquiteto. Ele é o fundador, é a sua ideia original. Edificarei. Obviamente fala do futuro. Não é tenho edificado e nem estou edificado. Eu edificarei. Portanto, está falando do futuro. Ainda não aconteceu quando ele faz esta afirmação. Edificar é uma palavra que envolve um progresso, é um projeto, é algo que continua. Ela começa num certo ponto e então cresce, cresce e cresce. E tudo isso porque Cristo está edificando sua igreja. Ele está adicionando a ela, ele está aumentando. Edificarei a minha igreja. Ele não é somente o fundador dela, como também é a cabeça da igreja. É dele, a igreja é dele. Ele diz: minha igreja. Perdoe-me se for muito elementar, mas às vezes precisamos voltar um pouco para ressaltarmos o que é essencial. Isso é essencial. Cristo deu origem a tudo. Ainda não havia acontecido quando ele fez essa previsão. Seria um projeto contínuo, pertencente a ele. Colossenses capítulo 1 diz: Ele é a cabeça e em tudo ele deve ter o primeiro lugar. Nunca se esqueça disso, nunca se esqueça disso. Sempre pergunte a si mesmo: Cristo é a cabeça disso? Ele tem o primeiro lugar nisso? É para ele que estamos fazendo tudo isso? E finalmente a palavra igreja. É um termo interessante.

Não é uma igreja num pedaço de terreno. Não é um prédio. Trata-se de um corpo. É invisível. Preste atenção. Este corpo não tem raízes políticas. Ele não tem limitações culturais. Ele não tem restrições linguísticas. Está afastado de barreiras raciais. Não tem ligações denominacionais. Não é uma empresa com uma matriz no meio. É uma entidade espiritual. Não é uma corporação. A igreja que Jesus Cristo previu que iria começar seria uma entidade espiritual. Cristo permanece como cabeça. Colossenses capítulo 1, versículo 15 até o 18. Não há congregação, não o voto da maioria, nem nenhum homem ou mulher ou família fundadora, não o pastor nem o conselho. Cristo, somente Cristo, é o cabeça da igreja. Por que dou ênfase a isto? Porque nossa tendência é buscar tudo e todos menos a Cristo e sua palavra. Agora vamos de Mateus capítulo 16 para Atos capítulo 2, porque quero que você veja como a igreja era quando o Senhor começou a edificá-la. Vamos dar uma olhada aqui em Atos capítulo 2, versículo 14 até o versículo 36. Pedro prega uma mensagem. Existem 120 pessoas dentro de uma sala cheia do Espírito de Deus. Parece bem claro que foi ali que a igreja começou. Lembre-se do número 120. Como resultado disso, algumas destas pessoas vão até as ruas e começam a pregar para pessoas do mundo todo. Estão declarando as boas novas do Salvador. Nos versículos 38 a 40, Pedro termina sua mensagem e então há uma resposta. Veja a resposta das pessoas. Versículo 41. Os que aceitaram a mensagem foram batizados. Pare aqui, a reação das pessoas foi aceitaram a mensagem. Este termo significa que eles aprovaram a mensagem e aceitaram, apodikomai, mostraram aprovação através da aceitação da palavra. À medida em que o evangelho foi apresentado, eles o aceitaram. É o que você faz quando ouve de Cristo. Irá recebê-lo, irá crer nele. Então, eles são cristãos. Veja o que acontece. Eles são então batizados. Você consegue imaginar isso? Naquele dia, houve um acréscimo de cerca de 3 mil pessoas. E algumas pessoas não acreditam em igrejas grandes. Mas a primeira delas, para começar, teve 3 mil pessoas. Eles se encontravam em casas, em cavernas e em lugares escondidos, raramente em público. Mas veja o tamanho. John Stott estava certo. Ele escreveu: o corpo de Cristo em Jerusalém se multiplicou por 26 de 120 para 3.120. De repente, há 3 mil novos cristãos. Já imaginou como deve ter sido este batismo? Batismo em massa. É muita gente. Imagine a dificuldade de Pedro para realizar tantos batismos. Incrível. Não há corrupção, não há tradição, não há estatutos, não existe edifício, não existe um pastor sênior, não existe uma estrutura de liderança, nenhum grupo dissidente, só 3 mil pessoas vivendo suas vidas agora que Cristo vive nelas. Então, o que eles fizeram? Veja bem, no próximo versículo 42. Eles se dedicavam ao ensino dos apóstolos e à comunhão, ao partir do pão e às orações. Marque as palavras ensino, comunhão, partir do pão e orações. Este é o menor denominador comum de uma igreja. Você não tem como ter uma igreja sem qualquer um dos quatro. Você precisa

precisa ter o ensino e a pregação. Precisa ter a comunhão, não é apenas jantar juntos, é a intimidade, coinonia, compartilhar a vida, proximidade, é a harmonia, é fazer parte da vida um do outro. Ensino, comunhão e, em terceiro lugar, eles tinham a adoração, o partir do pão. Isso significava não somente as refeições, mas depois da refeição, o tempo na mesa do Senhor. E eles mencionaram o batismo. Então eles tinham os elementos que eram servidos, assim como estas ordenanças, batismo e a mesa do Senhor. E então havia oração. Você pode ter mais do que quatro coisas. Eu digo isso a você porque eu mesmo nunca fui ensinado sobre isso. Estive na igreja a vida toda e nunca ninguém me ensinou estas coisas, coisas que estou compartilhando com você. Eu aprendi estas coisas. Nossas igrejas precisam ser fortes no ensino. Este ministério tem que ser forte no ensino. Toda reunião nas igrejas precisam ser fortes no ensino. O ministério de adolescentes precisa ser forte no ensino da palavra. O ministério de crianças precisa ser forte no ensino. Desde a mais tenra idade, uma criança é capaz de aprender. Até o adulto mais velho, não importa o formato do encontro, a palavra de Deus precisa continuar a ser pregada. A palavra de Deus é como a coluna de um corpo, e o Espírito de Deus usa a sua palavra na medida em que Cristo, a cabeça, fala através de sua palavra ao seu povo. Então seremos alimentados por meio do ministério de ensino da sua palavra.

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1: O peixe que faz parte da alimentação de muitos brasileiros por ser barato, mas poucos sabem os cuidados que se deve ter ao consumi-lo. Como prevenir o tártaro? A cidade dos exageros é perfeita para viver bem e se divertir perto de São Paulo. O cação, um peixe comum e barato no Brasil, vem ganhando atenção por causa dos riscos ligados ao seu consumo. Apesar de parecer uma opção prática nas peixarias, o nome cação não identifica uma espécie específica, mas qualquer tipo de tubarão de pequeno ou médio porte. Essa origem indefinida dificulta a fiscalização e pode envolver espécies ameaçadas de extinção. Especialistas alertam para outro problema grave. Tubarões acumulam altos níveis de mercúrio ao longo da vida, oferecendo risco para gestantes, crianças e pessoas com doenças renais ou neurológicas. Consumir cação com frequência pode causar danos ao sistema nervoso e outros problemas de saúde. Há também riscos de contaminação quando não há garantia sobre a procedência e a conservação da carne. O consumo não é proibido, mas exige cautela. Recomenda-se comprar somente de fornecedores confiáveis e evitar frequência alta, especialmente em grupos sensíveis. A carne deve estar bem conservada e ser bem cozida no preparo. Sempre que possível, especialistas orientam optar por peixes sustentáveis e com origem rastreada, reduzindo riscos à saúde e ao meio ambiente. O acúmulo de tártaro nos dentes continua sendo uma das principais causas de cárie, gengivite e mau hálito. Especialistas explicam que o problema começa com a placa bacteriana, que endurece quando não é removida diariamente. Por isso, hábitos simples de higiene bucal fazem grande diferença. Escovação correta e alimentação equilibrada ajudam a evitar inflamações. A escovação deve ser feita ao menos 3 vezes por dia, com movimentos suaves e circulares, sempre usando do creme dental com flúor. O fio dental é essencial para limpar áreas onde a escova não alcança, e acessórios como escovas interdentais e raspadores de língua reforçam a higiene. Enxaguantes bucais complementam os cuidados, mas não substituem a limpeza mecânica, não. A dieta também influencia. Alimentos ricos em açúcar favorecem a formação de placa, enquanto frutas e fibras ajudam na limpeza natural dos dentes. Consultas regulares ao dentista a cada 6 meses garantem a remoção do cálculo e a prevenção de problemas futuros. Itu, conhecida como a cidade dos exageros, é um dos municípios históricos mais importantes do interior paulista e fica a 100 quilômetros da capital. O destino combina a tradição, a arquitetura colonial preservada e qualidade de vida elevada. A cidade se destaca em economia, infraestrutura e serviços, sendo referência regional em saúde, educação e renda. O turismo em Itu é impulsionado por atrações como o Centro Histórico, o Parque Geológico do Varvito, o Museu da Energia e fazendas antigas abertas à visitação. Monumentos gigantes como o famoso Orelhão, gastronomia tradicional e festivais culturais reforçam a fama bem-humorada da cidade. A natureza ao redor também atrai visitantes com trilhas, cachoeiras e paisagens preservadas.
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2: As boas novas de Deus para você memorizar esta semana aqui na BBN encontram-se em Romanos capítulo 6, versículo 23. Porque o salário do pecado é a morte, mas o dom gratuito de Deus é a vida eterna por Cristo Jesus, nosso Senhor. Mais uma vez, porque o salário do pecado é a morte, mas o dom gratuito de Deus é a vida eterna por Cristo Jesus, nosso Senhor. Estas são as boas novas de Deus para você memorizar esta semana aqui.

nada que possamos fazer com nossas próprias forças para merecermos a vida eterna. Isso fica claro quando lemos Efésios capítulo 2, nos versos 8 e 9. Porque pela graça sois salvos, por meio da fé. E isto não vem de vós, é dom de Deus, não vem das obras, para que ninguém se glorie. Comparado ao peso do pecado que está ligado a nós desde o nascimento, nem mesmo uma vida de boas obras seria suficiente para pagar essa dívida. Mas é aí que a graça e amor de Deus por nós muda tudo. E quando Jesus nasce neste mundo e padece na cruz, ele nos trouxe então gratuitamente o pagamento pelos pecados, o lindo presente da vida eterna. Querido ouvinte, se você nunca orou a Deus pedindo perdão pelos seus pecados e crendo no nome santo de Jesus, hoje pode ser o dia da sua salvação, o dia que você terá seu nome escrito no livro da vida para toda a eternidade. 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

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E no estudo do programa Verdade Bíblica, vamos aprender a respeito disso ouvindo a ministração do pastor Leandro Tarrataca. 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
1: Eu edificarei a minha igreja. Isso é um consolo, um conforto e um desafio para todos nós. Porque Jesus continua sempre nesse processo de edificação da sua igreja. Vamos considerar um pouco a palavra de Jesus. Você sabe que Jesus poderia ter dito naquela hora: eu edificarei a minha sinagoga. Era uma palavra comum nos dias de Jesus. Mas ele não disse: eu edificarei a minha sinagoga. Ele disse: eu edificarei a minha igreja. Vamos pensar então um pouco no contexto hebraico da expressão de Jesus. Jesus provavelmente falasse aramaico, ele tenha dito alguma coisa como kahal, que é a palavra para um ajuntamento de pessoas, que foi traduzida depois no evangelho por uma palavra grega que é eclesia, que significa isso, um ajuntamento. No Antigo Testamento, quando o povo de Israel era conclamado a se juntar, a se reunir e publicamente adorar a Deus e mostrar: nós somos povo de Deus, nós servimos a Deus. Quando eles recebiam esse convite e se juntavam, aquele ajuntamento era chamado de eclesia, era chamado de igreja. Eles se reuniam para essa função. Agora, por outro lado, a palavra sinagoga passou, depois do cativeiro babilônico, a representar o lugar onde as pessoas se reuniam. Vocês estão comigo? Tudo bem? Sinagoga representava o lugar onde as pessoas se reuniam. Já para os gregos, a palavra igreja ou a palavra eclesia não tinha nenhum sentido religioso, nenhum. Era mais ou menos assim: nenhum de nós conseguiria imaginar uma reunião de condomínio como igreja, conseguiria? Falar: olha, eu vou ter reunião do condomínio hoje. Então você diz assim: nós vamos lá para a igreja. E aí cada um vota uma coisa a respeito do condomínio. Mas era esse o sentido, era um termo secular. Igreja representava apenas isso, pessoas que se reuniam, e logo na cultura grega funcionava assim: apenas os livres, porque naquela sociedade muitas pessoas eram escravas, mas apenas os livres tinham o direito de se reunirem nessa igreja, ou melhor, de comporem a igreja e decidirem como impactariam a sociedade. É interessante. Porque Jesus diz: eu vou convocar a minha assembleia, eu vou edificar a minha igreja, não a minha sinagoga. E não vai ser uma coisa meramente religiosa, por isso ele usa a palavra igreja. Jesus estava dizendo o seguinte: eu vou reunir homens e mulheres que desejam a glória de Deus. Eu vou reuni-los. E eles não vão apenas se reunir numa função religiosa, mas eles vão se reunir num ambiente em que eles vão decidir o curso da história e vão influenciar o curso da história e todos os lugares por onde eles passarem. Porque a igreja que eu vou edificar não é um prédio, não é um lugar, são pessoas reunidas pelo mesmo propósito, a glória de Deus. Jesus não colocou a ênfase num prédio, Jesus não colocou a ênfase num lugar, Jesus colocou ênfase em mim, Jesus colocou ênfase em você. Igreja somos nós. Se esse templo cair, a igreja continua. Se nunca tivemos um prédio, a igreja continua. Porque Jesus olha para a igreja e ele vê gente. Ele vê você. Jesus olha para a igreja e ele vê você. A palavra que significa aqueles que foram chamados para fora. Quem faz parte da igreja de Jesus foram pessoas chamadas para fora. Fora do secularismo. Fora do sistema religioso. E que vão ser chamadas de todas as, entre aspas, igrejas. Para fazer parte da igreja. Agora, queridos, quando nós pensamos nisso, para mim é um impacto muito grande. Porque a única coisa, se é que eu posso usar esse nome, a única coisa que Jesus edificou, fundou, estabeleceu, foi a igreja. Leia o Novo Testamento inteiro, você vai ver que ele não fundou mais nada. A única coisa que ele fundou foi a igreja. E ele chama carinhosamente de minha noiva. De minha noiva. A gente tem uma péssima mania que é ficar brigando com a noiva de Jesus. Ou falando mal da noiva de Jesus. A gente fala, ah, mas essa noiva de Jesus é muito feia, uma mocreia. Ô mulher feia. Se você ficar brigando com a noiva de Jesus, a relação que você tem com ele vai ser estremecida. A igreja é a noiva de Cristo. E é composta por todos nós. Somos nós que deixamos ela mais bonita, ou mais feia, mais atraente ou menos atraente. Agora, quantos aqui já tiveram uma decepção com a igreja? Não precisa levantar a mão, por favor. Quem nunca teve uma decepção com igrejas em linhas gerais? Todos nós em algum momento tivemos decepções. Aliás, a história mais uma vez demonstra isso. 900 anos atrás, o que nós tivemos? As cruzadas. As cruzadas porque pessoas em nome de Cristo e em nome da igreja decidiram que a melhor coisa a fazer para expandir o reino era retomar Jerusalém e matar pessoas no caminho. Bom, 500 anos atrás, o que nós tivemos? A Inquisição Espanhola. Então eles decidiram, em nome de Cristo, em nome da igreja, que todo protestante, todo muçulmano e todo judeu devia ser preso, torturado, escravizado, estrangulado. O que dizer 150 anos atrás? Há muitas igrejas eram favoráveis à escravidão. Eles eram favoráveis. Há 80 anos atrás, muitas igrejas na Alemanha estavam do lado de Hitler, apoiando o terceiro Reich. Apesar disso, a verdadeira noiva de Cristo continuava crescendo, independente de cor, de raça, de preço, de dinheiro, de capacidade pessoal. Porque ele diz assim, que se levante o mundo inteiro, o inferno inteiro, a minha igreja será edificada. Você já se decepcionou? Eu já. Na minha época de jovem no ministério, bem no início, esses dias eu estava vendo algumas fotos. E achei várias fotos interessantes. Eu estou batizando uma moça, jovenzinha, devia ter 14 anos. Ela aos 16. Aos 16 anos, foi para uma outra, um outro grupo, se envolveu com aquele grupo e um pastor, muito mais velho que ela, abusou dela sexualmente. 16 anos. Abusada sexualmente por um pastor. Eu me lembro disso. E foi um momento muito triste, porque aquele pastor era o homem que tinha pregado a mensagem no dia que eu me converti a Cristo. Que desapontamento. Aquela menina, por conta dessa violência, acabou se envolvendo em promiscuidade para tentar negar o ocorrido. Acabou morrendo de AIDS. Que desapontamento. Que desapontamento. Mas vou lhe dizer uma coisa. Eu não me converti a um homem, eu não me converti a uma instituição, eu me converti a Jesus Cristo. E eu quero fazer parte da noiva de Jesus Cristo. É isso que eu desejo, e é isso que eu busco, e é isso que tem me mantido durante todos esses anos. Jesus Cristo e a noiva que Ele está edificando. Sabe, queridos, todos nós podemos nos desapontar. Mas o que Jesus estava dizendo aqui com todas as letras, quando ele afirma a respeito de que ele edificaria a sua igreja, é que não importa Não importa o que aconteça, ao longo da história ele sempre tem um povo generoso que o ama e que vive para a sua glória. Leia o livro de Atos e você vai ver homens e mulheres vendendo as suas propriedades para financiar a causa de Cristo. Leia a história dos cristãos, dos primeiros cristãos em Roma. Mas em Roma era um direito dos pais abandonarem seus filhos, executarem seus filhos. Eles jogavam os filhos nas estradas para que fossem mortos, devorados por feras. E quem recolhia aquelas crianças desamparadas eram os nossos irmãos na fé, cristãos como eu e você, que faziam dos filhos de outros que haviam sido abandonados seus próprios filhos, vivendo para a honra e para a glória de Jesus Cristo, o nosso Senhor e o nosso Salvador. Cristãos que ao longo da história foram ameaçados de morte, mas receberam força em Cristo para não desistirem, não negaram a fé, foram torturados, verteram seu próprio sangue e regaram o solo da fé, para que eu e você pudéssemos estar hoje aqui vivendo para a glória de Cristo. Ah, mas não se confunda. Não se confunda em fazer parte da igreja com fazer parte de um movimento evangélico. Diferente. Eu vejo multidões correndo atrás dos sinais e dos prodígios. E Deus está dizendo, eu quero levantar gente que seja um sinal, que seja um prodígio, gente que faça diferença nesta sociedade. Tudo bem, você pode começar assim, mas você não pode terminar assim. Deus quer que você seja parte da igreja dele, que você seja diferente, que você queira doar e não apenas receber, que você queira oferecer e não apenas ter. Queridos, a sociedade hedonista busca só o seu próprio prazer, seu próprio interesse. A igreja de Cristo não é assim. Policarpo, aos 86 anos de idade, foi ameaçado de morte. Ele foi ameaçado e disseram que se ele negasse a Cristo, ele seria absolvido de todas as coisas que havia sido condenado. Mas ele disse, como é que eu posso negar a Cristo? Que eu tenho servido há tantos anos e ele nunca me fez um mal. Eu jamais blasfemaria do meu rei. Eu jamais negaria o meu Senhor. E foi condenado à morte. Agora deixa eu te dizer, o que que te faz negar a Cristo? O que que te faz negar a igreja? A conta bancária que está no vermelho é suficiente para você jogar tudo para cima? Me revoltei com Deus. Não veio o dinheiro que eu esperava. É isso? Ah, eu me revoltei com Deus porque aquele irmão não me deu boa noite no fim do culto. Não, eu não... O que que está te fazendo desistir? O quê? Olha, você pode pensar, por exemplo, em Dietrich Bonhoeffer, um jovem pastor que se opôs ao nazismo. E sabe o que aconteceu com ele? Foi morto. Ou você pode pensar em William Wilberforce, que foi um burguesinho britânico, que no começo não tinha o menor interesse em nada, mas conheceu a Cristo. E foi tão transformado que lutou contra o escravagismo no grande Reino Unido. E chegaram a dizer que a vida dele era a eloquência da vida de Cristo. Você já pensou nisso? O que está te fazendo desistir de Cristo, desistir da igreja? Porque a questão é a seguinte, quando nós olhamos, nós sempre vamos ver ao longo da história dois grupos. Nós vamos ver gente que fala de Cristo, que fala de igreja, mas não tem nada com Cristo e não tem nada com a igreja. Mas nós vamos encontrar sempre pessoas que são de Cristo e que fazem parte da Igreja de Cristo. E aí, meus queridos, a nossa responsabilidade individual é escolhermos qual dessas igrejas eu e você vamos fazer parte.
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3: 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Hora certa.
4: 2 horas e 45 minutos.

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Muito bem, gente, amiga, alô você, bom dia. Vamos se acordando, olha a hora, compadre. É, vamos acordando com o canto do galo. Bom dia, meu compadre, bom dia, minha comadre. Estamos chegando às 5 da manhã em 5 minutos, porque hoje é quinta-feira. Hoje é 28 de maio, M-A-I-O, de maio de 2026. Hoje é a data do seu aniversário. Parabéns, você aniversariante da data de hoje. Hoje você completa mais um ano de vida. Meus parabéns, viu? Chapéu de couro. Tu acredita que tem gente que não confia que você é chapéu de couro? Mas seu nome completo mesmo, como é que é? Otacílio Antônio dos Santos. É, rapaz, Otacílio Antônio dos Santos. O velho chapéu de couro. Cadê o baixinho? Chegou? Ainda não? E Maria chegou também. Só que é pontual aqui, é eu e o chapéu de couro, que nós chega cedinho. Vamos acordando, gente, botar o corpo pra movimentar, que o sol tá saindo, viu? O sol tá raiando. É, rapaz, e você dormindo. Pesquisa feita que diz o seguinte, viu? Pesquisa feita diz o seguinte: quem dorme muito, as células do corpo não aceita. Quem acordou cedo foi quem? Foi Pedão, já tá ali preparando a bicicleta, né? Tá olhando, ajeitando ali pra caminhar, viu? O Zé Vicente, lá do quiosque do Zé Vicente, já tá acordado. Bom dia. Bom dia para todos os ouvintes aí do quiosque do Zé Vicente. Bom dia. Mandar um bom dia para o pessoal da zona rural, onde chega as ondas potentes da Tapero FM. Mandar um alôzinho para os internautas, telenautas. Obrigado, gente, pela audiência. Bom dia para você, funcionário público municipal, você estadual, pessoal do hospital de Itaperuá. É, as autoridades constituídas do nosso município, bom dia. Eita, rapaz. Sinceramente, acordar cedo dá uma preguiça danada, né? Eu acordei porque o chapéu de couro ligou para mim, eu tava tomando banho. É, ontem foi um friozinho bem gostoso aqui na região. Vamos embora, compadre, 5 e 7, na melhor, ficar com você até as 6 horas da manhã, povo de Deus. É, agradeço a Deus maravilhoso por me conceder mais um dia de estar aqui juntinho com vocês para fazer esse sarrabuiado bom danado. Bota aí um pouquinho peraí. Bota aí um pouquinho dessa música aí que tu tá programando aí, chapéu de couro. Não é soltar aí, sim, essa daí. Bota aí pra nós ver o que tem.

muito bem, é Shot Café do Sertão. Eita, vamos começar a quadrilha, bora. Chamar os machos ré pra dançar, viu? É, rapaz. Já tem muita gente aqui na frente da rádio, viu? É pra dançar, viu? Vamos chamar os machos velhos pra convidar. Abra a porta aí, chapéu de couro. Abra a porta aí da rádio pra o pessoal entrar pra dançar quadrilha, viu? Estamos chegando à época das festas juninas. É, rapaz. Vai pegar fogo hoje aqui, viu? Vai furar o solado do sapato e balançar o esqueleto na quadrilha da rádio Tampero FM. Peraí, tenha calma. Eita, programa folosado e esculhambado da Taba Lascada do Rádio Taperoense. É o programa no terreiro da fazenda. Pode entrar, vamos entrando. Quem chegou agora aí foi quem? Diego Duval, bota ela aí. Não, apoia, pagar a cota só no final, viu? Quem não pagar, eu digo que é veaco. É? Ei, cuidado pra soltar de pimenta aqui no salão, que tô tossindo, viu? Eita, coisa boa! Vamos começar a quadrilha, pessoal! Bora! Amarre! Cada um no seu lugar, viu? Cada um no seu lugar! Chegou a Toy Pereira, Pereirinha, viu? Vamos entrar! Dama, cego passeio. Pedro Leocardi e Geraldo Horácio tá dançando aí no meio do povo, viu? É. Inácio Horácio tá só olhando, comadre Inácio. Você tá aí, comadre, pra dançar também, meu comadre? Muito bem. Chegou o casal Edgar e Josefa. Geraldo e Dona Lindalva. Eita. Anahie! Olha a chuva. Olha aí, quem chegou agora aqui, deixou pessoa para dançar com a gente, foi Antônio Roberto e sua esposa, viu? Ah, o filho do Antônio Roberto também tá dançando com a gente lá em Manaus, lá em Manaus, Amazonas, é? É, rapaz, Jean Michel, é. A turma boa aí da família Canudo dançando aqui. Aparecido Vitinho, eita, pode entrar, pessoal. Quem chegou agora foi o Zé Gato, Zé Graciano, né? É, rapaz, essa turma boa. Olha a cobra. Vamos seguindo o passeio, a quadrilha da Rádio Taperó FM. Só faltou o Lia lá do Maranhão, né? É. Quem veio dançar hoje o programa aqui foi Chicão, da fazenda da cidade Areal, aqui na Paraíba.

Obrigado aí pela visita, Chicão. Rapaz, Paulo Zeneguinho fez, correu, fez o café e tá aqui dançando a quadrilha. Respeita a fila aí, viu, pessoal? Vamos dançar direitinho. Disse que Diego Duval tá ficando brabo aqui no salão. Calma, calma, Duval, calma, Duval. E guarda essa faca, Duval. Que é isso, rapaz? Eita, forró bom da gota serena. Zé Vicente tá chegando com a turma aí agora, viu? Vai entrar de cada um, rapaz. Tá me dizendo aqui que o pessoal lá de... O pessoal da cerâmica, a turma do barro, são brabo, viu? Mas vem mais Zé Vicente, deixa ele entrar. Quem vai pagar é Zé Vicente. Anarriê! Cada um no seu lugar. Eita, catinga de suvaqueira danada aqui na rádio. Chegou o casal Geron Sinês. Não, eles pagam a conta depois. Não, Geron, você quer pagar agora? Então, se ele quer pagar agora, não tem problema. Eita, rapaz. Geron está colado com o Marinei, parece um AB colado. Um AB de Aripuá colado. É? Na cera do Aripuá. E aí, amor, passa bonito, meu filho. Pera aí, cuidado para não pisar o pé da cavaleira, viu, compadre Antônio? Antônio Roberto, cuidado para não pisar o pé da cavaleira, sua esposa, viu? Dança direitinho, depois vai pagar a cota, viu, meu irmão? Mas, menina, eu vou dizer uma coisa a vocês. O salão tá cheio, viu? Aqui é sob o som da sanfona do Gonzagão, meu filho. Amarrei! Eita, rapaz! A professora Afa Gouveia também tá aqui dançando com a gente na quadrilha, viu?

cada um no seu lugar, viu? Olha a chuva. Isso. Pode seguir o passeio. É a quadrilha da Rádio Tapera FM, viu? Quem chegou agora aí? Quem foi? Olha aí, chapéu de couro, quem tá batendo na porta? Tem alguém batendo na porta aí, viu? Tem alguém batendo na porta? Pode abrir, pode abrir. Tá com medo, hein? Aí, gibi. Dê gibi. Dê gibi, rapaz. Ah, muito bem, dê gibi. Eita, turma boa danada, rapaz. Cheio de dama. A cavaleira tem que passar por trás do cavaleiro, viu? Fazer tipo zigue-zague. É, rapaz. Tem gente braba aí no salão, quem é? Tô vendo daqui, viu? É Zé Vicente, hein? Que diabo Zé Vicente tá inventando agora, rapaz? Calma, Zé Vicente, calma. Calma, Zé Nogueira. Perdão? Acalma aí, Zé Nogueira. Acalma aí, Zé Nogueira. É, rapaz, perdão. O quê, perdão? Zé Vicente tá achando, cara, R$5.000, R$5.000. Quem pagar não dança, R$5.000. Eita, forró bom da gota serena. Gatuca, compadre velho. Tá chegando o final da quadrilha. Toda quinta-feira, durante o mês junino, tem forró aqui pra gente dançar, viu? Obrigado a todos vocês, foi bom demais. Catucando aqui, mandar um alôzinho pra vocês. Eita, rapaz, mas menino, eu gostei de ver, viu? Todos os amigos aqui que eu convidei pra dançar forró, vieram aqui cedinho dançar com a gente, e a gente tá aqui catucando esse forró maravilhoso. Eita, simbora, Gonzagão!

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Minha família não costuma deixar abandonar a mulher, não. Mas o pai da moça era bravo, começou a falar mal de mim. Escorei ele na feira. Seu Raimundo, o senhor anda me descompondo por aí. O povo tá falando que o senhor anda me chamando de sanfonaria sem futuro, que eu não posso ser seu genro. Conversa, Gonzaga, mentira do povo. Eu pensei que o homem tinha afrouxado, mas ele foi lá nas feiras das cordas falar com minha mãe que me tirasse dali, estando

casa, me trancou na camarinha, botou a chave no bolso e disse: moleque, você é vergonha. Tu anda falando aí que vai matar um homem? Essa família nunca deu assassino, seu cachorro. Vou te bater. Se tu é valente, bate nele, bate nele. Tá, tá. Faça isso não, mano, faça isso não. Pedi socorro a meu pai. Meu pai nunca tinha me batido. Acuda eu, pai. Vem me acudir, pai. Me acudir nada, sujeito. Tá. Moleque, você é vergonha. Tá, tá. Solta a Gonzaga, Santana. Solta nada, eu vou matar esse moleque. Essa família nunca deu assassino. Tá, tá. Solta a Gonzaga, Santana. Aí meu pai me soltou. Minha mãe me soltou e meu pai emendou. Olha só. Aí eu fiquei triste. Fui dormir no mato. No dia seguinte eu voltei com uma conversinha macia. Ô mãe, o homem do crato me chamou pra tocar num samba lá.

Ceará. Lá ingressei nas forças. Naquele tempo era revolução com o diabo, guerra em Princesa, guerra na Paraíba, luta em todo o Brasil. E eu nas forças, comendo a boia da viúva. Fiquei quase 9 anos como soldado. Não passei de corneteiro. Quando me deram baixa, eu vim pro Rio de Janeiro, pra essa cidade maravilhosa. Comprei uma sanfoninha, comecei a tentar a vida aqui pelos bares, como todo nordestino artista, você começa por baixo. Foi. Até comecei a gravar na RCA. Naquele tempo era RCA Vito, hoje ainda é Vito ainda. 1941. Comecei a agradar, vendendo disco mundial. Aí me lembrei do Velho Januário. É, agora sou artista. Vou ver meu pai. 16 anos que eu não vejo o velho. Só quero fazer um desafio a ele, pra ver se ele me reconhece. Aí voltei. Cheguei no sertão, de madrugada, na minha casa velha, frente a frente com ela. Espiei umas coisas, espiei outras, tudo como antigamente. E eu pensando, 16 anos que meu pai não me vê. É agora. Ninguém. Aí me lembrei do prefixo. Louvado seja nosso Jesus Cristo! Para sempre, Senhor Deus, louvado. Seu Januário? Sim, senhor. Tô vindo do Rio de Janeiro, seu Januário. Trago um recado do filho do senhor. Mandou até uma coisinha pra botar na sua mão. Quando vier de lá, traga um coco d'água pra eu, que eu tô morrendo de sede. Fiquei olhando pela greta da janela. Aí vi o velho acender o candeeiro. Que lariotu! Aí escutei o timbungado. Timbungado do caneco no pote. No fundo do pote, lá no fundo. Tibum. Lá vem o velho, corredor afora, na minha direção. Chegou mesmo na janela que eu tava. Ele arriou o candeeiro do batente da janela. Tirou a tramela. Abriu a janela em cima de mim. Levantou o candeeiro acima da cabeça pra clarear minha cara. E me perguntou: quem é o senhor? Luiz Gonzaga, seu filho. Oxê. Isso é hora de você chegar em casa, seu corno. Santana Gonzaga chegou! Eita, menino como diabo. Irmão que eu não conhecia. Ninguém dormiu mais naquela noite. Até de manhã, a casa já cheia. Canta, Luiz! Canta pra nós ver, Luiz!

0: Muito bem, você ouviu aí, rapaz. Segura aí que a gente tem uns avisos para fazer agora e atender o pessoal, né, que estão escutando o programa, já mandou aqui mensagem aqui para o nosso programa. Eu quero agradecer a todos vocês pela sintonia deste programa no Terreiro da Fazenda. Eita, compadre, véio, são 5 horas e 29 minutos, 5 e 29, nesta manhã de quinta-feira. Vamos acordando com a sanfonia viola. Olha, o médico cardiologista doutor Luiz Xavier está avisando que não pode vir na próxima terça-feira, adiou para a sexta-feira, dia 5, viu? Então, a semana que vem, o MET não está atendendo na terça-feira, a nova data é na sexta-feira, dia 5, ok? Então, passa lá no Laboratório Bioclin, agenda a sua consulta e tenha maiores informações sobre o médico doutor Luiz Xavier, realizando risco cirúrgico e eletrocardiograma. Muito bem, falei, o médico do seu coração está atendendo, deixa eu te falar, na próxima sexta-feira do mês que vem, dia 5, e você é o nosso convidado, viu? Muito bem. 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Chapéu de couro, mandaram aí um negócio para mim, olha aí o que foi. Deixa eu ver aí, rapaz, lembrei agora.
1: Aí o poeta disse, certo dia eu fui caçar, foi eu e meu camarada, a matéria tão fechada que nós não podíamos andar. Vi um passe sentar num coqueiro catolé, olhei, era um caboré, fui atirar no vivente, mas dei um toque pra frente, caí e desmiti um pé.
0: Olha, desmiti um pé.
1: O pé danou, se adoei, e o cabra não quis chegar, em vez de vir me ajudar na hora que foi correr. Eu gritei, venha me ver, seja mais inteligente. O cabra ligeiramente me agarrou por meio. Não deu fé, pisou em cheio no pé que tava
0: doendo. Eita, rapaz.
1: Chamei por Santa Maria, falei em nome de santo, que se tivesse dado tanto, sei que no céu não cabia. Aí era com o pé doía, eu saí desconsolado, manquejando de uma perna. Vim à frente uma caverna para passar pro outro lado. Não tinha um compra fiado que fosse sair na frente. Escorreguei novamente, acertei minha rima, machado cair por cima do pé que tava doendo. O pé começou a inchar, eu tirei logo o sapato, saí pegado nos matos para ver se eu podia andar. Eu fui tentar passar por onde tinha um batente, uma pedra ligeiramente no seu canto escapuliu, e o bateu que chega ringindo no pé que tava doendo. Quando essa pedra bateu, me deu logo uma agonia, se eu olhava não via, para mim tudo escureceu. Quando a vista apareceu, vi um mundo diferente, eu só vi na minha frente o camarada meu e a pedra que bateu no pé que tava doendo. Ele pegou na minha mão e a gente descendo a serra, porque saltava da terra lá de pé de torrão. Rama velha de melão, camada de areia quente, vergança de pau valente, pau seco que se quebrava. Tudo isso só pegava no pé que tava doendo.
0: Rapaz.
1: Eu pude chegar em casa, mandei chamar na Ribeira uma velha rezadeira que ela soubesse a rezar. Não demorou a chegar, veio uma velha demente. Só tinha os olhos de gente preta da cor do carvão, foi logo danando a mão no pé que tava doendo. A velha com muito pouso veio para rezar no meu pé e eu tava com tanta fé que não imaginava nervoso. A velha disse que é que eu cozo, eu disse é carne demente. A velha disse, oxente, nisso a vista mudou e a agulha se enfiou no pé que tava
0: doendo. Rapaz!
1: Eu disse, oh, que agulhada, que chega o sangue, pulou. A velhinha se vexou, enfregando a mão molhada, mas era uma xiringada, parecia um enchente. Ela veio uma corrente d'água atravessando um beco, quase que ficava seco, o pé que tava doendo. Ela conseguiu rezar com um embrulho de cordão no meu pé, danava a mão e era uma dor de matar. Mas eu para me orar, para ser mais paciente, mas sou eu quem sabia quando a mão dela batia no pé que tava doendo. Mas tu repara essa minha moleza. Eu fiquei lá na cozinha, deitado em cima de um forno, nisso entrou um cachorro e se enrolou com a galinha. Foi na hora que mãe vinha me trazer um caldo quente, naquela briga temente, nisso a velha pulou e o caldo se derramou por cima do pé doente. Fiquei de acordo com a olhada, depois de acordo com o café, da canela até o pé com a toalha amarrada. Ficou de caldo ensopado, com a perna ficou dormente. Passou a dor de repente, que foi mesmo com a compressa. Aí passou toda a dor, fiquei andando aprumado, me considero curado sem precisar do doutor. Sem medo, sem rezador, com uma cura diferente. Perguntaram a meu parente, o pinga me orou. Um caldo quente curou o que estava doendo.
0: Eita, rapaz, poeta primeira qualidade, rapaz. Então, sabe, bota aí a vinheta aí, ele contando o pé que a cobra mordeu. Bota aí que eu tô aqui ouvindo aqui no sítio Xeremataia. Vamos a João Pessoa falar com o Vitor. Oi, bom dia, meu velho.
2: Bom dia, prima Célia.
0: Fala.
2: Hoje eu não fui à academia.
0: Olha aí.
2: Aquele cafezinho com
0: olha.
2: E ouvindo o seu forrozão com essa quadrilha.
0: Olha.
2: Meu amigo.
0: Tá vendo?
2: Muito bom, meu amigo.
0: Tá vendo só?
2: Feliz em lembrar pelo. O nome da família Canuta.
0: Sim.
2: Um abração aí pra
0: você,
2: Vitinho. Pro meus dois irmãos lá no Rio, José Damião, o Hugo Zé da Gata e José Graciano.
0: Sim.
2: E para meu filho Jean Michel lá em Manaus, que todo dia também curte o teu
0: programa.
2: E para minha irmã Lia.
0: Isso.
2: Lá em Bacabal.
0: Muito bom
2: sua quadrilha aí, meu amigo.
0: Valeu. Ô chapéu de couro, vamos passar para nosso amigo Antônio, lá em João Pessoa, para o filho dele, o Jean Michel, também mandar um áudio pra gente, né? Botei ele aqui na fofoca, aqui, botar aqui. Ô primo, manda aí o WhatsApp da rádio aí para o seu filhão aí, sempre manda um alôzinho pra gente aqui, viu? Diga a ele que o chapéu de couro tá dizendo que ele manda uma áudio aqui pra gente, viu? Vamos falar também com o nosso amigo lá do bairro de Anchieta, Rio de Janeiro. Bom dia.
3: Bom dia, meu amigo Anselmo.
0: Fala.
3: Aqui é Glaciano, direto do Rio.
0: Te acaba de
3: primeiro. Oi, também para meus irmãos.
0: Aí é testado,
3: viu? Roberto.
0: Aí é testado. Muito bem.
3: Lia, lá no Maranhão.
0: Isso.
3: Cida, mãe de Vitinho, Paulo Vitinho também, na Rua Solano Lucena.
0: Sim.
3: Entendeu? Para outros meus irmãos.
0: Isso.
3: Delegado aqui no Rio. Um alô pra minha sogra, Chica dos Anjos, Zé dos Anjos.
0: Uhum.
3: E viva São João.
0: Muito bem, viva São João. Obrigado, meu irmão. Aquele abraço, valeu.

0: Jararaca, cachorrinho dando olho dentro. Foi buscar ração pra vaca, pisou numa jararaca, numa moita de capim. A jararaca, cachorrinho dando olho dentro, mordeu. Ele disse um primo seu, corra logo, vá buscar um rezador pra rezar, no pé que a cobra mordeu. Dali saiu se arrastando, conseguiu chegar em casa, mandou queimar com a brasa, deitou e ficou esperando. O rezador foi chegando, se ajoelhou e se benzeu. Com tanta fé se esqueceu do pé que a cobra pegou. Rezou no bonde, deixou o pé que a cobra mordeu.
1: Rapaz,
0: quando foi de madrugada, a perna em chave doía e Severino dizia, reza não valeu nada. A mulher aperreada preparou um chá, lhe deu, e depois que ele bebeu, pegou um pano encarnado e amarrou bem amarrado do pé que a cobra mordeu. Uma rezadeira afamada por nome de Chica Tampa, que morava em cima da rampa do Serrote da Pelada. Vinha passando vexada, vendo o que se aconteceu, pegou o rosário seu e sapecou no pé do mato, murchou até o sapato do pé que a cobra mordeu. Ô, reza pesada. Foi verdade. Ei, rapaz, foi

0: Eita, pinicado bom danado, compadre velho.
1: A cerveja pro
0: agora são 5 horas e 45 minutos, 5 e 45, confira seu horoscópio com o meu. 5 e 45 na melhor da cidade, você tá na sintonia da Rádio Tapera FM, líder de audiência em toda a cidade. Muito bem, deixa eu aqui completar aqui a rodada dos ouvintes. Vamos conversar com a Lia lá do Maranhão. Lia, bom dia.
2: Bom dia, clínica, você deu uma alerta pra mim, também.
0: Beleza.
2: A próxima música se ofereceu para eles.
0: Acho que ela vendeu.
2: Meus irmãos, o Vitinho para você.
0: Acho que ela vendeu o galo.
2: Eu não vou ficar escutando nada porque eu vou viajar e para onde eu vou não tem internet.
0: Olha aí, tá vendo?
2: Por isso que eu tô mandando esse áudio cedo antes de sair de casa.
0: Valeu, obrigado, viu, minha irmã? Acho que ela tá viajando, é por isso que a gente não viu o galo cantar. Tem aí o Jean Michel? Tem aí? Não, mas ele vai mandar um áudio pra gente, viu? Ele vai mandar, com o padre Antônio já mandou o WhatsApp da rádio, ele vai mandar pra gente, viu? Amanhã não tem programa ao vivo, viu, gente? Amanhã não tem, amanhã é sexta-feira, programa Raiz Sertaneja não tem ao vivo, porque amanhã estou de plantão do hospital de Itaperuá, beleza? Deixa eu ver agora, 5h46, ainda dá tempo pra quê? Mandar um alôzinho pra Josélia, pra o Geraldo, e toda a família aí no distrito, aí ligado com a gente. Obrigado, viu, Josélia? Mandar um alô, quem mais tá ouvindo a gente, pessoal bacana do bairro do Alto, pessoal do bairro São José, onde quer que esteja ligado com o nosso programa. 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

0: 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Muito bem, então as opções é sua, beleza? Vamos embora, 5 horas e 49 minutos na melhor do Cariri. 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Tá ok? Beleza? Chapéu de couro? Que horas são? Falta 10 minutos. Tem hora, dá tempo de tocar uma música ainda? Deixa eu ver. Bota aí, rapaz. Bota aí. Compadre Alcimar Monteiro. Traga ele aí para cantar pra gente.
1: A genha Luiz Gonzaga.
0: Vamos embora. 5h50.

0: rapaz, como é que pode? Bom dia, o que eu ganhei do baú de vovô, calcinha de rapariga e revista pornô. Eita, rapaz, vamos embora, 5:55. Deixa eu ver a última participação do ouvinte, aqui nós não deixa de não atender o ouvinte não, viu? Bota o ouvinte aí no ar. Alô, bom dia.
1: Bom dia, São Vieira. Aqui é Josélia.
0: Josélia.
1: Não precisa estar cobrando,
0: senhor. Não, eu mandei um alô pra você.
1: Um forrozinho aí pra mim, senhor. 10 de 4 horas, senhor, porque eu tô escutando. Tá bom, senhor? Manda um alô pra meu esposo Geraldo, meu filho Felipe, Vinícius, Alice. E jura de governo, viu, senhor? Estou escutando, viu? Bota um forró aí, três de Nordeste, senhor.
0: Olha aí.
1: Acordada, viu?
0: Chapéu de couro.
1: E pertinho do rádio, esperando você.
0: Eu sei, obrigado. Tchau. Obrigado, Josélia.
1: Tá bom. Bom trabalho, tchau.
0: Obrigado. Minha amiga Josélia, Geraldo, ô chapéu de couro, a gente mandou um alô, não foi? Eu mandei um alô para Geraldo, para Josélia e toda a família. A gente fez ali uma passagem, mandamos um alô aí para a galerinha toda que está ligada com a gente. Aí esqueci, agora eu mandei para Josélia. Agora eu esqueci do casal Inácia, do casal eu esqueci do casal, deixa eu ver aqui, com Maticilene e Nassim. Aí eu esqueci, mas Josélia, eu mandei um alô pra você, viu, Josélia? Chapéu de couro já anotou aqui. Eu já me entrego aqui a lista aqui das pessoas pra me falar. Eu mando alô pra Silene, meu amigo Nassim, com o padre Isaías, com a Jona Dark no Conjunto Geral do Neto Farias. Obrigado, com o padre João lá do JA Material de Construções, tá bom? E mandar um alôzinho também pra. Deixa eu ver aqui, rapaz. Deixa eu fazer esse aviso aqui rapidinho. Atenção, povo de Deus. O médico cardiologista, doutor Luiz Xavier, mandou aqui uma mensagem para mim que terça-feira que vem não está atendendo. Ele vai atender na sexta-feira, dia 5, da manhã a 8 dias. Da manhã a 8 dias, o médico cardiologista, doutor Luiz Xavier, adiou a data para o dia 5. Para você realizar exames. Agora me perdi aqui, rapaz. Exame eletrocardiograma e cirúrgico. É com o médico cardiologista, doutor Luiz Xavier, para saber como é que está seu coração. Pois tá bom, Josélia, obrigado, viu, pela atenção. Manda agradeço a todos os internautas, telenautas, obrigado a todos. A gente vai embora, mas a gente volta agora segunda-feira, se Deus quiser, com o programa no Terreiro da Fazenda. Obrigado, povo de Deus!
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1: 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Hora certa.
2: 6 horas e 4 minutos.

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1: Essas são as últimas de hoje do Sertanejo Classic. Fica triste não, a gente volta na próxima edição com mais clássicas pra você. Fui, beijos e até lá!

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1: 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Hora certa.
2: 6:54.
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4: Lucas capítulo 5, versículos de 1 a 11. Leve o barco para o lugar mais fundo do lago e então lancem as redes de vocês para pescar. Versículo 4. Pescar exige paciência. Está estressado? Vá pescar. Pois bem, essa frase nos convida a relaxar, pois a pesca nos remete a algo tranquilo, de silêncio, não de ansiedade. Não sabemos como os pescadores estavam, pois após a jornada de trabalho da noite inteira, não concluíram com o resultado desejado. Jesus chegou, entretanto, para dar um novo sentido àquele dia. Deus sempre nos mostra que não podemos controlar as situações ao redor, uma vez que, por mais habilidosos, técnicos, capacitados, experientes que fossem, o resultado final não dependia somente deles. Os pescadores demonstraram pleno domínio emocional quando o barco foi solicitado, e eles não só concederam generosamente, mas também conduziram o barco. Eles não se deixaram abalar. Mesmo que a situação não seja a mais favorável, mantenha-se firme e confiante. Por mais impossível que pareça, se Jesus ainda não falou, aguarde e siga as ordens do Senhor, pois será sempre um resultado além do que pedimos ou pensamos. Somente um coração pacífico pode ouvir a voz que ordena: jogue as redes.
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0: Peroá FM informa. Hora certa. 6:57.
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Agora em Itaperuá, no Cariri da Paraíba, 7h01, 7h01 em Itaperuá, na Paraíba. A partir de agora tem 2 horas de jornalismo cidadão. 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

0: você acompanha a partir de agora aqui no Jornal Interativo. Olha só, a secretária de saúde do município de Assunção, Vanusa Oliveira, solicita aí para o Hospital Distrital de Itaperuá o soro antiofídico, junto aí ao secretário Ari Reis. O soro antiofídico é exatamente um medicamento imunizador, exatamente essencial aí para neutralizar toxinas aí de serpentes e também de outros animais peçonhentos. Você confere também no Jornal Interativo, olha só, proposta, asfalto já ganha mais uma força e é exatamente apresentado aí na CCJ, da Assembleia Legislativa aqui do Estado da Paraíba.
1: O Everson Nunes, idealizador da proposta, fala sobre o avanço do projeto.
0: E mais, após polêmica levantada aqui no Jornal Interativo, finalmente aparece aí pauta do orçamento democrático estadual, pauta aqui do município de Itaperuá.
1: Três pautas, finalmente, que estava aí praticamente em sigilo, foram reveladas e serão apresentadas à população.
0: A primeira pauta é exatamente na área da saúde, com a construção aí do centro de tratamento de pessoas autistas. E o segundo é a construção também de um centro de parto normal aí no Hospital Distrital de Itaperuá.
1: Já a terceira reivindicação é para a área de educação, com uma reforma e ampliação da escola Félix Dalto.
0: Para falar sobre o assunto, a gente conversa aqui com o ex-gestor Júnior de Preto, né, que levantou junto conosco toda essa indagação aí no silêncio aí sobre a pauta do ODE, Orçamento Democrático Estadual, já aqui no Pancadão.
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1: Envie sua mensagem de texto ou de voz através do 988555288.
0: Você pode nos ouvir baixando o nosso aplicativo ou ainda através do aplicativo Radiosnet ou no www.radiotaperuafm.com.br.
1: Também estamos ao vivo simultaneamente no Facebook e no nosso canal no YouTube.
0: Siga também o nosso Instagram no @ Rádio Itaperuá FM 879.
1: Hoje é dia do estatístico e dia do geógrafo.
0: Hoje é quinta-feira, 28 de maio de 2026.
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0: Aqui nos controles de áudio e vídeo é de Luciano Silva.
1: Direção de jornalismo, Kennedy Sampaio.
0: Na direção geral da emissora de Júnior de Preto.
1: O Jornal Interativo.
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1: Já está no ar.
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Eita, e gente, agora são 7:07, 7:07, tá começando o pancadão de audiência. Olá você, bom dia, estamos chegando a partir de agora aqui pelas ondas da sua Itaperuá FM 87,9, gerando aqui o Jornal Interativo para todo o Brasil. Sejam bem-vindos e bem-vindas, seja uma quinta-feira abençoada aí na sua vida. A nossa eterna gratidão ao nosso bom, eterno, misericordioso

0: desigualdades sociais. Em tempos que as lutas tentam nos desanimar e parar a nossa caminhada, nós devemos olhar para o autor e consumador da nossa fé. Edificarmos a nossa casa sobre a rocha, pois quando os problemas eles vêm, as chuvas, as tempestades, os rios, os ventos sopram, essa casa ela permanece de pé. Há duas casas, aquela que é construída sobre a areia, e aí quando vêm os problemas, as dificuldades do dia a dia, essa casa desmorona, ela cai, pois ela está edificada na areia, em si próprio. Mas quando nós edificamos a nossa casa em Cristo, na rocha, nada pode abalar a nossa casa. Nada pode abalar a nossa estrutura. Pensa nisso e um ótimo dia para você.
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0: É isso aí, gente, agora são 7:09, 7:09 no pancadão de audiência. 11 aqui, o bom dia dele já tá por aqui chegando nos estúdios.
2: É isso aí, um bom dia, Luciano Silva. Um bom dia, família taperoaense, família carilizeira. Sejam bem-vindos a este jornal que está na 87,9 Rádio Taperoá FM, orgulho de Taperoá, orgulho da gente. E você que nos acompanha através do nosso canal no YouTube, nossas páginas no Facebook, sejam bem-vindos a este jornal que é o pancadão de audiência da Paraíba, Luciano Silva.
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0: 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A gente rapidinho aqui, já começa aqui, já trazendo aqui o nosso amigo Gilmário, já puxando aqui a área esportiva, né? Já trazendo aqui detalhes, deixa eu me ver aqui, da Copa Libertadores da América. O Gilmário trazendo aí todas as informações aqui na Hora do Esporte.
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4: Muito bom dia, Luciano Silva, bom dia, Cleiton Sampaio, bom dia a todos os ouvintes da Rádio Taperoá FM. Alegria Taperoá, Rua Taperoá, é a alegria e orgulho da gente, é a Libertadores da América, a última rodada, grande rodada que os brasileiros conseguiram suas classificações, destacando a grande vitória do Flamengo, 3-0, contra o Deportivo de Cusco, do Peru. Também tivemos, mesmo derrotado, o Corinthians perdeu de 2-0 para o Platense da Argentina. Agora o Corinthians não poderá mais ficar entre os melhores primeiros colocados, mas pelo menos o importante é se classificar, destacando a possível última partida de Memphis Depay na Libertadores, já que Memphis Depay irá para a Copa do Mundo e não sabe se vai renovar contrato ou não. E é claro, encerrando encerrando com chave de ouro os jogos que vão acontecer nesta quinta-feira. Vamos ter Cruzeiro Universidade Católica no Mineirão e o Palmeiras com um grande jogo contra o Júnior Barranquilla. Então tá aí, informação da Libertadores no Jornal Interativo, é comigo, com o Geomário, valeu!
0: Pois é, valeu aí, Geomário, rapidinho aí, trouxe aí as notícias da Copa Libertadores da América aqui dentro do Jornal Interativo, interagindo com você.
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0: Pois é, acessa aí a Taperoá FM com certeza, ouça, compartilhe aqui as nossas redes sociais, né? São 7h13, né, gente, né? Inclusive, está sendo discutido, foi discutido, né? Tá gerando muita polêmica a redução da jornada de trabalho, né? A famosa 6x1, a PEC 6x1. Os deputados da direita, né, parece que estão partindo para um extremismo, né? O deputado da direita chegou a ironizar, né? E infelizmente, que vergonha, né? Que vergonha que isso tornou a política brasileira, né? Um ringue de medir forças. A proposta que foi para a Câmara de reduzir para que o trabalhador ele pudesse trabalhar 5 dias e folgar 2, descansar 2. E pasmem vocês, né? Proposta do deputado do PL, né? Parece que ironizou, né? E aí quer votar 4x3. Ou seja, trabalhar 4 dias e folgar 3. Era melhor pegar a deixa aqui do nosso amigo Aroncido, era melhor ele ter dito assim que era contra a proposta do governo, do que criar uma proposta imbecil, irônica como essa. A gente sabe que o ser humano, o que dignifica o ser humano é o trabalho. E o que faz um país crescer e desenvolver é o trabalho, não é redução, né, de dias de trabalho. Porque nós já temos muitas reduções, se formos avaliar o trabalhador, mesmo comum, mesmo nessa escala 6x1, ele já tem muita folga, tem muito feriado, muitos feriados ainda durante um ano. É uma proposta que tem gerado discussões, gerado controvérsias, e aí agora chega a direita, que sempre se levantou contra, a direita chega e diz, vamos votar então 4x3. Que imbecil, que louco. Né? Aí eu fico pensando, como é que ficam os empresários, por exemplo, que apoiam, e tem muitos empresários que apoiam a direita, como é que fica os empresários nisso tudo, como é que eles estão vendo isso agora, né? Às vésperas de eleição, como é que eles estão recebendo tudo isso? Os empresários já não estavam gostando, porque realmente ele não vai mudar a contribuição. Se o governo facilitasse para os empresários, se o governo, e aí o sistema, entra governo, sai governo, se facilitasse para que o empregador ele gerasse emprego e renda, mas não, é cobrado uma alta carga tributária para ele, né? E ainda querem reduzir. Meu Deus do céu, a gente já tem tanta redução nesse país. Eu, particularmente, eu não sou a favor, não, porque a gente já tem tanta redução, tanto feriado.
2: É feriado, né? o ano inteiro.
0: Não tem um mês que não tem um feriado.
2: O correto seria, Luciano, o correto seria o governo reduzir, pelo menos reduzir, o imposto do empregador. Reduza o imposto que vai ter mais emprego. Para você ter uma ideia, se tiver alguém, um funcionário, que ganha R$5.000, 5 mil, Luciano. Um empregado que ganha 5 mil, o empregador tem que pagar, sabe quanto? Mais de R$13.000 do empregado, para manter ele legalmente. O que é isso? Isso é a destruição do emprego e renda. É acabar com o emprego mesmo. Por isso essa crise, eu já apontei várias vezes aqui, que a gente não só aponta problemas aqui, a gente aponta soluções também. Este imposto em cima do empregador, este imposto em cima das empresas, este imposto aumentado em cima dos MEIs, este imposto, agora criado até sobre o lucro das empresas, aí tá de sacanagem, meu. A empresa já é do cara, o cara tem que pagar para abrir, tem que pagar para manter e tem que pagar imposto de empregador. E agora o governo botou para pagar também imposto do lucro da empresa. Pertence à empresa o lucro.
0: Meu Deus.
2: Assim como a empresa já pertence ao dono, e o dono ainda tem que pagar esse meio mundo de coisas. Aí depois ainda tem que pagar agora do lucro também. Isso é uma brincadeira, isso é uma sacanagem que estão fazendo com aqueles que dão emprego nesse país. Ou com aqueles que estão trabalhando como MEIs nesse país. Meu amigo, pelo amor de Deus, é imposto demais, é muito imposto. Isso acaba com o emprego, aí fica o desemprego aumentando e eles dizendo que não tem como fazer. Tem como fazer, porque se reduzir, veja só, uma pessoa ganha 5 mil, o patrão vai ter que pagar 13 mil para o governo. Então isso quer dizer que se ele pagasse 3 mil para o governo, ele ia botar mais duas pessoas para trabalhar. Então seriam, em vez de uma, três pessoas. Isso eu estou falando só de um empregado, que ele poderia triplicar, botar para três, dar mais dois empregos. Imagine aí. Então, as empresas enormes que abrigam aí 5 mil funcionários, 3 mil funcionários, poderia colocar mais 3 mil. Os outros que têm 5 mil, poderia botar mais 5 mil pessoas. Quer dizer, ia reduzir e muito o desemprego nesse país. Mas parece que essa não é a intenção. Quando a gente fala aqui dos benefícios sociais, não é que a gente seja contra, não. É que a gente é contra você ter como dar emprego ao povo, deixar as empresas dar emprego ao povo, deixar o povo sendo MEI também, e você não facilitar de jeito nenhum para isso. Você fechar as portas para isso. Então, se você fecha as portas para o emprego, o que é que vai acontecer para o empregador? Sabe o que vai acontecer? E aumentando toda hora o imposto para os MEIs, sabe o que vai acontecer? Vai acontecer que vem a galera massa, meio mundo de gente para o Bolsa Família. Mas quem vai pagar o Bolsa Família se não tiver alguém para pagar imposto? Se não tiver as pessoas trabalhando? Me diga aí quem vai pagar? Aí vai ser o sufoco, como tem sido. Milhões de pessoas foram colocadas para fora do Bolsa Família. Milhões. No INSS tem milhões esperando para ser aposentado. Essa crise é provocada. Todo mundo que tem um pouco de senso e um pouco de inteligência sabe disso. Sabe que isso é provocado. Que se o sistema fizer assim, diminuir a contribuição do MEI, reduzir o imposto das empresas e do empregador, vai ter muito emprego, muito mesmo, chove de emprego. Mas eles não fazem isso para o povo ficar na dependência deles, para ficar como um cabide de emprego, para depois ter a obrigação ou achar porque tem gratidão que está fazendo bem a eles, aí fica como se estivesse com gratidão, não, vou votar. Então, o que está acontecendo é isso, estão usando as pessoas. E o pior, a coisa mais horrorosa do mundo, usando a fome, usando, prendendo as pessoas pelo estômago. Isso é a coisa mais horrorosa que existe na face da terra. Não pode fazer isso. Diminua o imposto da empresa, diminua o imposto do empregador, diminua essa contribuição do MEI e você vai ver explosão de emprego para todo lado. Aí vai ter emprego e renda de verdade e não só falácia como em todas as eleições acontece.
0: Pois é, agora são 7 horas e 22 minutos. Vamos adiantar que aqui hoje está corrido, tem duas entrevistas daqui a pouquinho. E a gente vai aqui rapidinho ao apoio cultural, gente, né? 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
0: 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A gente vai rapidinho aqui, um bloco de apoio cultural e já no próximo bloco a gente traz detalhes, né? A secretária de saúde lá do município de Assunção, em audiência como secretário de Estado de Saúde, solicitou aí, inclusive ela falou com a gente sobre isso, né? Solicitou o soro antiofídico para aí o hospital de Itaperuá. Já a gente traz detalhes.
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0: Centrão da Paraíba, são 7h30.
1: Eita, gente, 7h30, já estamos de volta aqui com o pancadão de audiência da Paraíba, o Jornal Interativo, que tem oferecimento também aqui, olha só, do Pet Shop Taperuá. 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É isso aí, gente. Já temos aqui ouvintes, né? Ouvintes aqui para interagir, ouvintes no ar com a gente. Vamos ao Fala Povo.
2: Bom dia, Brasil,
0: meu Brasil, meu Brasil brasileiro.
2: Vocês, galeguinho dos olhos azuis. Eita. Vocês, com paz, com saúde, com felicidade, com prosperidade, com tudo de bom. Trabalho
0: bem.
2: Ontem não me comuniquei, quando eu cheguei já era noite, 9 horas praticamente. Eu digo, não vai sair nada não, então é melhor deixar para amanhã. E Deus abençoe que vem no meio de vocês. Feliz aniversário para aqueles que estão aniversariando. Um abraço para a irmã Maria das Dores Pereira. E um abraço para todos que estão na escola da Itaperuá FM 87.9, a linha de audiência. E vamos orar pelo Brasil, que ele vai precisar. Nós estamos precisando, brasileiro, nós estamos precisando que orem pelo Brasil, porque não vai ser fácil. Entendeu? E, bom, tô indo, em nome de Jesus. Fico eu aqui e vocês ficam aí na comunicação.
1: Isso.
2: Pra todos os brasileiros e brasileiras, ok? Beijo!
1: Tá certo, dona Miriam, né?
0: Dona Miriam.
1: Ligada aqui com a gente, tem mais um.
0: Muito obrigado,
1: aqui.
0: Dona Miriam.
1: Deixa eu ver se tem mais aqui.
3: Boa tarde, meu locutor querido, Bastinho.
1: Opa, aqui já foi pro baixinho aqui. Meu Deus.
0: Tá bem baixinho, adiantado.
1: O Baixinho não respondeu ontem o recado.
0: Ah, foi ontem, então tá muito atrasado.
1: É, tá muito atrasado.
0: Eita!
1: É isso aí, né? É isso aí, vai ligando, vai participando, vai interagindo aqui junto conosco, né, gente? 988-555-2288 é o telefone aqui da sua participação, né? Aqui você tem vez e voz junto conosco, então vai ligando, né? É, gente, deixa eu trazer esse detalhe aqui. É, na última terça-feira, a secretária lá do município de Assunção, a Vanusa Oliveira, ela esteve lá na capital, esteve em audiência, junto com o secretário e entre outras autoridades, inclusive autoridades aqui do município também, audiência com o secretário Ari Reis. E na oportunidade, né, ela solicitou o soro antiofídico, né, esse soro que a gente vê que a nossa região aqui, nós tivemos um grande crescimento, né, de picadas, né, de cobras, serpentes, escorpiões. E esse soro aqui, ele iria ajudar muito, né? Inclusive, quando nós estivemos no último sábado, ela falou sobre esse assunto, ela tocava sobre esse assunto, né, conosco lá no programa Frente a Frente, porque é de grande importância. Esse soro, ele é de grande importância, não só para a cidade de Itaperuá, mas para toda uma região. Eu acho louvável, por exemplo, eu acho que todos os prefeitos, a gente vê, não são todos os prefeitos, não são todos os municípios que são engajados, como Itaperuá e como Assunção, são engajados com o hospital aqui da cidade. Se todos os prefeitos que são atendidos tivessem esse engajamento, né, tivessem essa luta, essa preocupação, muita coisa aqui iria avançar, né, iria avançar. Mas infelizmente nem todos têm essa preocupação, mas graças a Deus que tem pessoas que se preocupam com o HGT. E aí vamos ouvir a fala da Vanusa. Essa fala foi no último sábado, ela falando exatamente sobre esse soro, o soro antiofídico. Vamos ouvir aqui a secretária trazer essas informações aqui dentro do Jornal Interativo, né? Sempre interagindo com você. E deixando claro, você sempre muito bem informado. Infelizmente só houve um problema aqui com o áudio, né? O áudio não quer sair ali, né? Mas vamos ver, vamos trocar pra cá. Deixa eu trocar pra cá pra ver se a gente consegue vincular aqui o áudio dela, né, lá no programa Frente a Frente. Nesta terça-feira, dia 26 de maio, a secretária de Saúde do município de Assunção, Vanusa Oliveira, esteve em audiência com o secretário de Saúde do Estado da Paraíba, Ari Reis. Na oportunidade, a mesma tratou sobre a implantação do soro antiofídico para o Hospital Distrital de Itaperuá. Em entrevista ao programa Frente a Frente do último sábado, a secretária destacou a importância desse soro para a região.
4: Da mesa, eu sou do COSEMES, eu tenho cadeira lá no COSEMES. Uma das coisas que eu já acionei o COSEMES para a gente falar, e vou pessoalmente com o prefeito de Assunção, já falei até com o Felipe, ao secretário de saúde no setor de imunização, pedir soro para a questão da cobra, de escorpião.
5: Soro antiofídico.
4: Isso mesmo, porque... Por quê? Porque a gente, quando uma pessoa é picada de cobra aqui, em Salgadinho, Tenório, Santo André, tem que ser regulado para Itaperuá.
5: Isso.
4: E muitas vezes Itaperuá sofre, porque tem uma ambulância que está fazendo uma ocorrência, aí as pessoas não entendem, termina acontecendo uma coisa pior, e o hospital Itaperuá é que fica com a culpa. E eu disse, a gente precisa trazer o soro para Itaperuá, para o hospital regional de Itaperuá, porque isso vai abranger vários municípios: Assunção, Salgadinho, Itaperuá, Santo André, Tenório, Livramento.
5: Próximo.
4: Porque eu acho que saúde, a gente tem que saber diferenciar.
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1: Pois é, tá aí então, né? A gente trazendo só um trechinho da fala, né? Onde a secretária falou, né, Kennedy, sobre o soro antiofídico, né? Que é de grande importância para a nossa cidade e para a região inteira, né? De uma vez que o hospital ele atende toda uma região.
7: É por isso que a gente fica na expectativa da questão dos leitos de UTI, que são fundamentais, são necessários para que esse soro antiofídico possa ser trazido aqui para Itaperuá, para o Hospital Itaperuá. Então a gente espera que haja celeridade nesse processo de execução dessa obra, que está em disputa licitatória. Nós estamos observando, acompanhando. Júnior de Preto falou que algumas empresas desistiram, duas empresas desistiram, mas que sete estavam disputando. Então ainda tem mais cinco empresas aí para assumir essa responsabilidade da execução das obras. A gente sabe que é fundamental o tempo. A pessoa que é picada por uma serpente ou escorpião, seja que quer que seja, é fundamental. O tempo conta para a vida. Se demorar demais, infelizmente, a pessoa pode vir a óbito. Então é necessário reduzir esse tempo. Então foi isso que a secretária de saúde lá de Assunção estava se referindo, a essa redução de tempo para que a pessoa tenha chances para viver, para sobreviver. Porque se você é picado por uma serpente e demora a ter o soro antiofídico à disposição, você pode morrer. Não tem negociação com a morte. Não tem negociação. Então é importante, é fundamental que haja esse soro antiofídico no Hospital Itaperuá. E para isso acontecer, a gente precisa dos leitos de UTI. A gente está nessa expectativa com a perspectiva de que uma dessas empresas que estão disputando essa licitação, ela assuma, uma delas assuma a responsabilidade para a execução dessa obra. Porque se não fizer isso, está eu e Luciano falando junto. Então, é importante e fundamental termos esses leitos de UTI aqui. É muito importante. E isso eu falo a respeito da vida de milhares e milhares de pessoas são praticamente 100 mil pessoas que precisam do hospital de Itaperoá. São praticamente 100 mil pessoas. Então, é fundamental para essas 100 mil pessoas que o hospital de Itaperoá tenha os leitos de UTI. Nós estamos nessa perspectiva de melhoras, de que uma dessas empresas aí que participaram, não sei por que disputam uma licitação para desistir. Eu não entendo isso. Para que botou a sua empresa para disputar, aí você ganha a licitação e não assume? Isso eu não entendo. Pô, que perda de tempo é essa? Aí, essas duas empresas irresponsáveis, só fizeram o quê? Atrasar mais o processo licitatório. Né? Porque ela venceu, aí depois saiu, aí a outra venceu, saiu. Só faltava essa agora. Será que dentre 7 empresas não tem uma que assuma isso? Agora para que coloca? Meu Deus. Era só não participar, com certeza outras iriam participar e quem sabe até assumir essa responsabilidade da execução das obras, que tem que começar o mais rápido possível. Creio eu que no próximo mês, mês de junho, para começar essas obras no Hospital de Itaperoá. Então a gente fica nessa expectativa, porque depende muito. A gente vê aí pessoas que precisaram da UTI, não tiveram, e a gente vê aí muita gente picada de serpente que tem que sair para Campina Grande. Imaginou? Teve um garotinho que saiu ali de Serraria, município de Salgadinho. Aí, lógico, vem para Itaperoá para depois ir para Campina Grande. E nesse vai e volta, a pessoa acaba morrendo. Então, para evitar isso, leitos de UTI, depois soro antiofídico.
1: É verdade, são 7h42, 7h42, nosso amigo Ariano, empresário Ariano também, né, político também, ex-candidato também a vice-prefeito, está participando aqui também com a gente, vamos chegando.
5: Bom dia, Luciano, bom dia. Kendi.
7: Bom dia.
5: Um forte abraço para você,
1: para
5: toda a população da nossa Itaperoá. Luciano e Kennedy, ontem foi um dia de muita alegria. Estivemos na cidade de João Pessoa, na sede da Codevasp, com o ex-prefeito Jurandir, com a nossa vereadora Rosinha, com o nosso vereador Ailton e com o presidente da Associação do Olho d'Água, que foi contemplada com um trator e implementos, fruto do trabalho incansável do nosso deputado federal Murilo Galdino. Então foi um dia muito proveitoso, muito importante, onde a nossa cidade está recebendo o segundo trator. O primeiro foi para a comunidade do Silva, o segundo agora para o Olho d'Água, e nós já estamos trabalhando um outro trator, que é o terceiro, para uma outra comunidade. Então o trabalho é esse, de buscar essa autonomia para as associações, para que no período de inverno os agricultores e agricultoras possam cultivar suas terras. Então é muito importante esse processo e a gente fica feliz. Ontem 56 cidades foram contempladas com grandes equipamentos. Itaperoá estava nessa lista com a gente e a gente fica feliz porque é uma luta do nosso deputado, é uma luta nossa, do nosso grupo, dos nossos parceiros, e a gente vai continuar nessa missão, porque a intenção nossa é melhorar a vida do povo da nossa terra, melhorar a vida, né, dos agricultores e agricultoras. E temos notícias boas. Tivemos conversando com o pré-candidato a senador Nabô, com o deputado federal Hugo Mota e com o nosso deputado federal Murilo Galdino, já buscando melhorias, né, para a área urbana, malha asfáltica, também, como eu falei, um outro trator para as outras associações e poços artesianos da Codevasp, que são poços, né, que vêm com uma estrutura completa de bomba, de energia solar, enfim, são equipamentos extraordinários. Então a luta é essa, como eu falei, a luta diária, mas a gente fica feliz porque estamos ajudando, estamos cumprindo a nossa missão e vamos seguir juntos. Luciano e Kennedy, muito obrigado pelo espaço. Também aproveito para agradecer a nossa pré-candidata Jéssica Maia, a deputada Jéssica Maia, que nos garantiu a carreta para trazer todos esses equipamentos para a comunidade do Olho d'Água. Tenham todos um bom dia.
1: Pois é, valeu, Ariano. A gente que agradece aí, com certeza, o seu empenho, a sua dedicação, né, junto aí, exclusivamente ao deputado Murilo Galdino, né, pelo empenho, pela dedicação, e a gente só tem a agradecer, né, agradecer, e é isso aí, é o trabalho, né, trabalhar, como a gente sempre fala assim, o ramo da política, isso pra gente não importa, o que importa é a gente ver a ação, seja de um lado, seja do outro, né, buscando, porque isso é bom para a população, né, isso aí, esse é o verdadeiro ramo que tem que acontecer. Um lado traz, o outro vai e busca. Pronto.
7: Essa é a queda de braço que eu quero ver.
1: Essa é a queda de braço, porque Taperuá é quem ganha, né? Quem traz mais. Seja deputado A, deputado B.
7: Muito bem. Né?
1: De um lado, deputado Murilo Galdino, do outro lado, o deputado Gervásio Maia. E assim vai. E os demais, se quiserem somar também, podem vir. Lógico, e somar. Agora, a gente quer ver ações. Agora, só para se publicizar, tirar fotos, aí não. Como alguns têm realmente só tirado foto e chegado. Porque até agora não... Só chegou nas palavras, porque nas ações realmente a gente não vê como Murilo tem chegado, como Gervásio tem chegado. Então tem que chegar nas ações, a gente vê as ações, vê a realidade, né? Esses tratores, eles são de grande importância para as comunidades rurais, né? Alguns meses passados a gente estava entregando, né, o deputado Gervásio Maia estava entregando, a gente estava lá entregando uma comunidade. Agora, esse aí que em breve vai ser entregue também à comunidade lá do Olho d'Água, através do deputado Murilo Galdino, né? E é assim que deve ser. 7h46.
8: Bom dia, tudo bem?
1: Opa, bom dia.
8: Olha, sobre essa polêmica que o povo tem do Bolsa Família... Se não tivesse de dar Bolsa Família, dê emprego. Aí eu faço uma pergunta. Antes do Bolsa Família, o povo era empregado? O povo era rico? Porque, pelo que eu sei, não. O povo não tinha nada. Eu lembro, antes do Bolsa Família, nessas secas que teve na década de 80 e 90, o povo descia para a cidade para atacar a feira. O cara era com fome. Não tinha o que comer.
1: Certo,
8: aí,
1: verdade.
8: Depois de Bolsa Família para cá, ninguém viu isso mais nunca. Vai ter que olhar essa realidade aí. E só fala do Bolsa Família quem não tem ele. Pergunta a dona de casa a utilidade que tem o Bolsa Família. E não tem emprego, não adianta. Não tem emprego pro povo, não. Isso é o agricultor. Ele nasce na agricultura. Ele vai sair para atrás de emprego? Não. A Bolsa Família não vai complementar da renda.
7: Ele não entendeu, não.
1: Acho que ele não entendeu, né? Não. Que a gente colocou. A gente não está se posicionando contra o Bolsa Família. O Bolsa Família, realmente a gente sabe isso, Pedro, e a gente tem certeza disso. Tem muitas pessoas que vivem realmente desse Bolsa Família, que a gente colocou aqui.
7: Ninguém é contra isso.
1: E deixar bem claro, assim. É porque, assim, ao longo desse, toda essa trajetória que você falou, realmente, o sistema brasileiro, não vou falar de governo, mas o sistema brasileiro não se preocupou, né, como os países do primeiro mundo, de criar, de gerar emprego e renda. Essa que é a verdade. Entra governo, sai governo, e eles não estão nem aí preocupados, né, com o empresário. Você vê aí, por exemplo, o atual governo, o que é que ele pensa? Em combater o empresário, combater o rico. Peraí, como

0: passa. Ele paga um salário para o trabalhador, ele contrata um, mas ele paga por dois, porque ele paga um ao governo.
1: Eu vou explicar, né? Bem direitinho.
0: Explica aí, cara.
1: Acho que ele não entendeu ainda. Ninguém, despede, está aqui criticando o Bolsa Família. Você não ouviu ninguém dizendo isso aqui. Pelo contrário, você ouviu eu afirmando: ninguém é contra o Bolsa Família. Nós somos contra o sistema que está aí. Não é desde agora, não. Esse sistema existe desde sempre.
0: Desde sempre.
1: Que cobra do empregador e cobra da empresa um imposto absurdo. Com isso, o desemprego aumenta. Ninguém está dizendo para o agricultor sair da agricultura e ir buscar emprego. Ele não já está empregado, ele não é agricultor. Dê as condições para o agricultor continuar sendo agricultor,
0: isso.
1: Continuar no campo, pronto.
0: Continua.
1: Agora, o que eu estou falando é que existe propositalmente um sistema em nosso país que faz com que as pessoas não tenham emprego. É isso que eu estou dizendo. E esse sistema existe. Por quê? Porque existe o imposto em cima da empresa, imposto em cima do empregador, imposto em cima do MEI. É isso que eu estou dizendo. Que se retirar esses impostos, ou pelo menos reduzir pela metade, vai surgir novas oportunidades de emprego para quem está desempregado. E quem sabe poder deixar o Bolsa Família para quem precisa, para mais pessoas, porque existe fila do Bolsa Família, existem filas no INSS.
0: Existe.
1: É isso que eu quero dizer para você. Uma outra coisa que eu quero te corrigir, essa questão do Bolsa Família é ter surgido nos anos 80 para cá, 80, 90, não. Na realidade, quem começou com essa, que deu todos os parâmetros, toda a fundamentação, criou-se as bases para a política de assistência social, com unificação de cadastro único, implementação de programas pioneiros, com destaque ao Bolsa Escola, Bolsa Alimentação e Auxílio Gás, quem criou foi Fernando Henrique Cardoso, em 1995, não foi em 80. E também não foi com Lula. Foi Fernando Henrique Cardoso, em 1995 a 2002. Ele criou todas essas bases. Depois, em 2003, aí Luiz Inácio Lula da Silva mudou o nome para dizer que foi ele que criou, mas não foi.
0: Uhum.
1: Não criou nada, só mudou o nome e manteve. E depois só todos melhorou. Os outros...
0: E foi melhorando, não, né?
1: Aí depois todos os outros presidentes foram melhorando.
0: Foram melhorando.
1: Melhorado.
0: Cada um teve a sua passagem.
1: O mais...
0: Né?
1: O antes de Lula foi o Bolsonaro, que deixou em R$600. E aí o Lula manteve os R$600. E assim vem vindo. O que a gente está falando não é da construção do Bolsa Família, não é do tempo do Bolsa Família, não é contra o Bolsa Família. Tem que ter o apoio a quem não tem nada. Ninguém está dizendo que não é para ter. Tem isso. Que ter. O que a gente está dizendo é que para a pessoa ter dignidade... É melhor o emprego. É melhor o emprego ou não é? O que você acha? É melhor o Bolsa Família, você está no Bolsa Família com R$600, ou está empregado com R$1.600?
0: Você mesmo, Expedito, você prefere o Bolsa Família, está no Bolsa Família,
1: ou
0: empregado?
1: Ou ser um agricultor?
0: Ó, você é agricultor, você prefere que o governo dê todas as condições para você permanecer no seu campo? Plantar, ter água, ter tudo aí para você se manter? Ou você prefere ficar no Bolsa Família?
1: É isso que a gente está dizendo.
0: É
1: gente
0: isso,
1: tá dizendo isso,
0: exatamente
1: que
0: isso.
1: Existe um sistema, Expedito, no nosso país, que cobra imposto demais de empresas e do empregador, até mesmo de pequenas empresas. É um imposto que não existe em canto nenhum. Lá no Paraguai mesmo foi retirado. Você vê como é que está crescendo o Paraguai.
0: Você vê como
1: está crescendo
0: mais que o Brasil.
1: Muito mais
0: que
1: o Brasil.
0: Muito mais que o Brasil. E é um país pequeno.
1: Mas por quê? Porque fez isso, essa fórmula que a gente está falando aqui.
0: É.
1: Então, o que a gente quer dizer? Quem precisa tem que ter mesmo. É uma obrigação do Estado dar. Agora, se tem a possibilidade de dar um emprego para essa pessoa e o próprio Estado fecha as portas, é disso que a gente está falando.
0: Inclusive, só para a gente fechar, Expedito, inclusive os países de primeiro mundo, por exemplo, Estados Unidos e a China, eles têm um auxílio, só que não é assim do jeito que é aqui. Eles têm um auxílio para as pessoas que necessitam
1: tem
0: realmente.
1: Que ter.
0: Tem esse, tem lá, não é chamado de Bolsa Família, mas tem.
1: Eu estou dizendo.
0: Né? Você vê numa economia que teve, os Estados Unidos teve uma economia muito grande, sobrou muito dinheiro. Sabe o que foi que ele fez? Foi dado para os americanos.
1: Devolveu para o povo.
0: Aqui agora,
1: ninguém
0: pergunta,
1: devolve.
0: Aqui se faz isso?
1: Aqui ninguém devolve.

0: Aqui não. Aqui não devolve nada. Não sobra uma prata pra... Entendeu? Os países do primeiro mundo, eles têm também esse sistema, porque é exatamente para beneficiar pessoas carentes. Mas não é um sistema para eles ficarem lá a vida inteira. Tá entendendo? É um momento, por exemplo. Você tá passando uma fase difícil. O Bolsa Família é assim. Você tá passando uma fase difícil. Você se enquadra lá dentro dele, você vai se encaixar, vai receber aquilo ali até você se estabilizar. Eu conversava aqui com a senhora aqui da cidade, e ela disse, eu estou me aposentando. E ela vibrando, ela disse, assim que sair minha aposentadoria, eu vou no CRAS e vou dar o baixo no meu Bolsa Família. É isso.
1: Eu já vi gente recebendo um emprego e fazendo essa mesma coisa. O que a gente está dizendo é isso. É que a pessoa tem que ter uma possibilidade de ter o seu emprego.
0: De ter.
1: Ter a possibilidade, pelo menos. Se eu trouxer um vídeo aqui, ele vai se escandalizar. Lá no Rio Grande do Norte. No Rio Grande do Norte tem uma grande empresa, Luciano.
0: Sim.
1: Está chamando pedreiros e auxiliar de pedreiros. E tinha 12 empregados, dos 12, 4 desistiram, dizendo, não, vou perder meu Bolsa Família. E outros não vieram, então está precisando, não tem quem venha fazer. A empresa está aqui e está oferecendo trabalho bom em carteira assinada, mas as pessoas não vão comigo.
0: Nós anunciamos aqui pertinho também 4 pedreiros
1: muita
0: e 6 ajudantes.
1: Vai.
0: Aí eu pergunto, quantos foram? Quantos foram?
1: Olha, você não pode dizer que só quem sabe é a dona de casa que está não sei aonde. Não, eu sei, porque eu já tive Bolsa Família.
0: Você
1: também
0: já passou por isso.
1: Só que eu não me mantive lá, não. Quando eu consegui um emprego, eu deixei lá. Já fui. Eu deixei lá. Aí depois consegui passar em um concurso, pronto. Acabou-se. Então é isso que eu estou dizendo. Não é contra. De jeito não, porque tem que ter mesmo. Eu já precisei. Não é fácil, não. Agora, o que eu digo que quem tem o Bolsa Família sabe, que eu já tive. Você chega e toma um susto todo mês. Eita, estou contando com aquilo. Aí quando chega lá, eita, reduziu o valor.
0: E
1: quando
0: quem,
1: não é, cortado.
0: E quem vive dentro do Bolsa Família, ele vive uma expectativa grande.
1: Grande, direto,
0: cada
1: todo
0: dia
1: mês.
0: Ele vai receber, todo mês. Ele não é algo garantido.
1: Exato.
0: Expediente, assim, que ele tenha certeza de que ele está lá e está lá.
1: Pensou tudo, que não, né? Cortaram.
0: Pensou que não, infelizmente.
1: Pensou
0: e aí, como já
1: não.
0: Foi cortado muitos, milhões de pessoas.
1: Foram milhões.
0: Né? Só agora.
1: Então,
0: só
1: é
0: agora, recentemente.
1: Tá, então é isso que a gente está falando. Está falando... É. Não contra o Bolsa Família.
0: Não.
1: Mas que o sistema tem que também facilitar para as pessoas terem sua oportunidade de emprego.
0: É. As pessoas ficam receosas, né, alguns, não é todos, de arrumar um bico, um trabalho por conta disso.
1: Exatamente.
0: Né? Infelizmente é isso, né?
2: Nós estamos juntos.
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0: 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A gente vai, o Blake, a gente volta já.
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0: a gente, agora são 8 horas 4 minutos, já estamos de volta aqui com o Pancadão de Audiência da Paraíba, o Jornal Interativo, sempre interagindo com você e deixando claro, você sempre muito bem informado, gente. 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Agradecendo sempre a sua preferência. 8 horas 5 minutos, mas aqui o nosso primeiro entrevistado.
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0: Pois é, o Jornal Interativo, né? Estamos aqui, já vamos aqui o nosso primeiro entrevistado, que hoje tem dois entrevistados, né? Primeiro aqui o nosso amigo Everson Nunes, né? Está aqui, né? Ele que é o idealizador aí, lutador, né? Pelo asfalto já, Taperuá Cacimbas, e aí tem novidades, né? E ele está aqui para trazer novidades aí sobre o projeto que está avançando cada dia mais. Meu amigo Everson, seja bem-vindo aqui ao Jornal Interativo. Bom dia, meu irmão.
2: Bom dia, Luciano, bom dia, Kent, bom dia, ouvintes da Taperuá FM. Que alegria poder retornar aqui aos estúdios da Taperuá FM, Jornal Interativo, com notícias maravilhosas, extraordinárias e muito positivas para o nosso projeto do asfalto já Taperuá Cacimbas.
0: Uhum. Pois é, quais novidades você traz aí? Onde você esteve na capital essa semana? Que novidades você traz lá da Assembleia Legislativa, meu amigo Everson? Diga aí para o povo.
2: Dizer que, graças a Deus, Luciano, Kennedy, ouvinte, Jataperó FM, a gente hoje já se encontra com uma lei estadual do projeto do asfalto.
0: Olha aí, coisa boa.
2: Foi sancionado a lei.
0: Foi sancionado?
2: Sancionado a lei, aliás, perdão, sancionado não, foi aprovada a lei, agora está indo para a sanção da lei essa semana. Foi aprovado por unanimidade na Assembleia Legislativa da Paraíba, graças a Deus. Passou na CCJ, em seguida a gente também já passou na plenária e agora já está aprovado a lei. E a gente está indo agora em busca da sanção, que o governador tem 15 dias úteis para poder
3: sancionar
2: esta lei. Se ele, porventura, não se manifestar, a lei já é sancionada automaticamente. O que pode ser contrário se ele vetar a lei e aí volta para os deputados para manter ou derrubar o veto dele. Então a gente, graças a Deus, chegamos a um ponto muito alto desse projeto, a um ponto muito importante, porque de fato agora vai acontecer a estadualização, se Deus quiser, dessa estrada que hoje é vicinal, e a partir daí a estrada começa a pertencer, por de fato, ao Estado.
3: Uhum. Então agora, claro, nesse momento, eu acredito que o governador da Paraíba, Lucas Ribeiro, deve sancionar, porque são muitas pessoas que dependem dessa estrada e uma melhoria, acredito, não vai ser nunca contra algo dessa natureza. Assim como os deputados não foram, não é, Everson?
2: Pois é.
3: Você que esteve lá e conversou com vários deputados e acompanhou lá, como foi lá tudo isso?
2: Olha, a gente foi muito bem recebido. Primeiramente, destaca aqui a importância do projeto, até com ele em mãos aqui, projeto de lei de número 7.142. A articulação que foi feita, ela foi de grande inteligência. Aqui eu quero destacar o papel fundamental do deputado Cicinho Lima nesse projeto, para que ele fosse aprovado. Cicinho tem uma grande influência dentro da Assembleia Legislativa da Paraíba, ele por ter sido deputado também, exercido essa função lá dentro. Ele conversando com o presidente Adriano Galdino, ao qual também foi fundamental para que esse projeto pudesse avançar e ser votado.
0: Uhum.
2: Então, conversando estrategicamente, Adriano, quem apresentou o projeto, e aqui ele menciona Cicinho Lima no projeto, e fala da importância desse projeto. Então, quando o projeto passa na CCJ, automaticamente ele já foi para a plenária. Isso foi algo histórico também. E graças a Deus a gente tem dito muito isso, porque Deus tem nos abençoado de tal forma que em tão pouco tempo, um espaço tão curto de tempo, a gente conseguiu tantos passos importantes e grandiosos para esse projeto, né? Que foi as leis municipais que de fato deram direito para que a gente pudesse chegar até a Assembleia. Isso aqui é preciso deixar destacado aqui hoje também.
0: Sim.
2: Porque sem as leis municipais a gente não conseguiria aprovar uma lei estadual. porque existe uma regra, existe um procedimento que deve ser cumprido dentro da Assembleia Legislativa da Paraíba, que eles só podem aprovar uma lei, Luciano Kennedy, se tiver as leis municipais que dê autorização para que assim possa ser feito. Então é o que a gente fez em Itaperuá, é o que a gente fez em Cacimbas.
3: Os prefeitos assinaram de Cacimbas e Itaperuá.
2: Isso.
3: As câmaras também.
2: Isso. Entra na Câmara, como a gente fez aqui, até falou aqui na rádio, uma lei autorizativa, onde o prefeito sanciona essa lei, os prefeitos sancionam a lei, e aí com essas leis autorizativas, a gente pode chegar até a Assembleia e solicitar a estadualização. E acontece a mesma coisa na Assembleia também. A Assembleia Legislativa também faz uma lei autorizativa. Ou seja, está determinando que o governo está autorizado, se assim ele achar que é necessário e que é bom, né, estadualizar.
3: Aí ele sanciona ou não?
2: Exatamente, ele vai estudar a situação e vai dizer se sanciona ou não. Então, voltando aqui ao contexto...
3: Ou se mantém na dele e deixa correr.
2: E automaticamente é sancionado também. Então, voltando aqui à questão, a gente teve essa apresentação lá do projeto na plenária e, graças a Deus, por unanimidade, a gente teve a aprovação também na Assembleia Legislativa. Assim como foi também nas câmaras municipais, também foi lá na Assembleia Legislativa. Graças a Deus.
0: Unanimidade. Que bom, né? E aí o projeto, ele anda cada dia, né? Um passo, cada dia mais ele vem avançando, né, Everson?
3: Agora, esse foi um dos maiores passos.
2: Com certeza. Assim, eu digo, Kennedy, que... Como diz aquela música, né? Toda caminhada começa no primeiro passo. Né? Então, todos os passos eles foram importantes demais, porque eles é quem deram a gente a capacidade de progredindo a cada dia, né? Então a gente conseguiu, com a reunião com os prefeitos dos municípios, assinar aquele documento conjunto, que foi até na primeira entrevista que eu dei aqui na rádio, então naquele dia a gente assinou o documento conjunto com os dois prefeitos, e isso deu para a gente uma força muito grande também, porque as câmaras municipais automaticamente, sabendo que os prefeitos já estavam de acordo, né? Já estavam também com o seu positivo para o projeto, facilitou também a votação nas câmaras, né? A gente teve algumas dificuldades, porque, na verdade, hoje era para estarmos já estadualizados. Mas, infelizmente, por desentendimento das casas, por não compreensão das casas, e aqui eu estou falando das câmaras municipais, a gente teve dificuldade de apresentar uma verdade, algo tão simples, mas, graças a Deus, o importante é que eles conseguiram compreender, a gente conseguiu mostrar a verdade, e aí a gente hoje chegou à Assembleia e aconteceu essa votação lá, que foi algo, de fato, histórico, né? Porque o movimento popular, que, graças a Deus, porque eu quero repetir mais uma vez aqui, é o movimento do povo. Esse movimento não é partidário, esse movimento não é de uma pessoa, mas esse movimento é do povo. É do povo, é das comunidades, das pessoas que sofrem, das pessoas que lutam e que querem melhoria a cada dia.
0: Pois é, inclusive assim, falando sobre as câmaras, houve até pontos de divergências, né, digamos assim, poucos vereadores, mas a maioria foram unânimes, né, até não chegaram a não entender realmente o projeto, né, Everson, que na verdade era um projeto autorizativo. Apenas o município estava autorizando.
2: Exatamente.
0: Não estava aprovando.
2: Isso, exatamente, Luciano. E assim, como eu disse, e vou mais uma vez explicar, essa determinação, ela tinha que ser desta forma, ela não poderia ser de uma forma diferente. Se não houvesse essa nomenclatura dentro do projeto autorizativo, não conseguiria avançar, porque de fato, em outras palavras, simplificando ainda mais a realidade aqui, para que possa ser mais entendido por todos, é que é como se o prefeito dissesse assim: olha, eu tenho uma estrada, ela é importante demais, ao ponto que eu quero que você assuma enquanto estado agora. É isso que está acontecendo no momento. Não está impondo que o estado já toma conta desse... Não. Aqui é autorizativo, assim, eu autorizo. Agora, fica a seu critério, se você quer ou não.
3: Exatamente.
2: Correto? É como se eu dissesse para vocês aqui na rádio: olha, eu quero ir para uma entrevista na rádio da Pro FM. Agora fica a critério da rádio me convidar ou não. Outra coisa é dizer: eu quero estar. Eu tenho que estar, né? Eu estou impondo. Não, a lei não estava impondo nada, ela estava apenas autorizando, e aí fica a critério do governo. E graças a Deus, assim, a gente sempre com diálogo, a gente sempre sem buscar conflitos, mas tentando resolver as coisas da forma mais pacífica possível. Quem me conhece sabe muito bem, não sou pessoa que gosta de estar em debates desta magnitude, porque eu acho que só traz atraso, isso não acrescenta nada, não agrega em nada. Então, no momento que isso aconteceu, eu automaticamente era necessário fazer isso, porque eu tinha que defender a causa, eu tinha que apresentar a verdade para as pessoas. Então eu simplesmente expliquei para o povo o que de fato estava acontecendo e como estava acontecendo e por que deveria acontecer a toda aquela realidade. Então, depois de explicar, silenciei e fui fazer o que de fato precisava, que era articulação para que o projeto de lei chegasse até a Assembleia e assim lá fosse aprovado. E graças a Deus obtivemos o êxito, tivemos a graça da aprovação e hoje estamos aqui com um projeto de lei, graças a Deus, votado e agora indo já para a sanção. Isso de fato é o que importa.
0: Pois é, inclusive você está numa outra luta, eu quero falar sobre isso, porque por mais que não esteja na pauta, né, do orçamento democrático, tem as três prioridades, mas aí as pessoas também podem optar e colocar uma outra requisição. E aí você colocou lá também para as pessoas escolherem também a questão do asfalto.
2: Exatamente, né? Luciano, excelente a sua colocação, porque assim, eu quero deixar muito claro aqui na rádio, para vocês, para as pessoas ouvintes que nos escutam, eu sei o tamanho da importância dessa rádio, a abrangência, a audiência que essa rádio tem, isso vai ser importante, mas a gente poder esclarecer esse ponto. Primeira questão é deixar muito claro que o orçamento democrático já tem esse nome porque ele é democrático. Uhum. Então é uma questão que é de escolha, de fato.
0: Sim.
2: Então a democracia é isso, é dar o direito de que as pessoas possam escolher o que de fato elas querem. Concordam comigo?
3: Com certeza.
2: Então o que acontece é isso, a gente está colocando que o projeto Asfalto Já também é uma das questões que pode ser votada no orçamento democrático.
3: Pode, sim.
2: E aqui eu quero deixar muito claro na rádio que eu não sou contra nenhum dos pontos que foram colocados, foram levantados. Eu acho essenciais. Eu acho que já deveria até existir em Itaperuá. Que fique muito claro aqui a minha fala. Eu não estou sendo contra, não estou querendo que o projeto do asfalto sobreponha a um outro. Não, estou querendo que ele também seja incluso. Por quê? Até por uma questão muito simples e prática, e vocês vão concordar comigo nisso, eu acredito que... Vejam bem, não existe uma saúde de qualidade se você não consegue ter acesso à saúde. Não existe uma educação de qualidade se você não tem acesso à educação. Então o que eu quero dizer é que um dos pontos que eu vi, eu acho que tem mais aí, me corrijam se estiver errado, mas foi de uma maternidade para Itaperuá. Foi isso,
0: o centro do autismo e a reforma aqui da escola Félix Dalto.
2: Isso, e acho que tem outras também que estão sendo colocadas aí. Então veja bem, o que é que eu entendo sobre isso? Se a gente constrói uma maternidade, excelente, necessário demais. Agora, a gente já tem relatos aqui no projeto, foram citados de mulheres que deram à luz no percurso que não conseguiram chegar até Peruá.
0: Exatamente.
2: Não que adianta ter uma maternidade se não tem estrada para as mulheres chegarem. Concordam comigo? Então a gente precisa...
0: Eu não sou contra a maternidade. A estrada, né?
2: Eu não sou contra a maternidade. Tem que se ter. Já era para se ter em Itaperuá. Uma cidade do Porto Itaperuá, eu acho que já precisava ter há muito tempo.
0: Isso.
2: Eu não sou contra a reforma da escola. Eu sou completamente a favor. O centro autista também. Agora, o que eu quero dizer é que os alunos, esse ano mesmo, ficaram ilhados sem poder chegar até a escola ou sem poder voltar para sua casa, porque não tem estrada. Então a gente tem que dar condição, primeiramente, para que as pessoas possam chegar aos pontos que elas querem ir. Uhum. Então eu não sou contra a nenhuma reforma, a nenhuma construção, eu sou completamente a favor. O que eu estou querendo colocar para a população entender aqui é que não adianta ter esses pontos, ter essas construções, mas não dá condições para que as pessoas possam chegar.
0: É,
2: eu tenho um relato de mães, por exemplo, de autistas, uhum, que vêm com os filhos para cá e já caíram de moto na estrada, em período de lama. Hoje, eu vim de moto, hoje eu quase caí, porque eu vim rápido para cá para poder chegar a tempo da rádio, e na lama lá na frente eu quase caí ali. Tive que sair patinando com os pés para poder chegar. Então, assim, você imagina uma situação como essa para uma mãe que está com uma criança, às vezes, na garupa de uma moto, e a gente aqui não pode fazer o juiz dizer, ah, mas está errado andar de moto, se é o transporte que tem. Vai vir como?
0: Vai vir como?
2: Ou então vai, vamos disponibilizar agora helicóptero para buscar as pessoas em casa, para poder ser atendidos? Está errado, a gente tem que começar a compreender, a gente tem que ser realista com a realidade e começar, de fato, a fazer as coisas andarem da forma correta. Esse é meu posicionamento agora, mais uma vez, repito, eu sou completamente a favor de uma maternidade em Itaperuá, de um centro hospitalar em Itaperuá, de uma reforma escolar em Itaperuá. Agora, também precisa-se ter condições para que as pessoas possam chegar a tudo isso que está sendo falado.
3: Para poder ter acesso.
2: Justamente.
3: Agora, o que eu quero saber é o seguinte, temos aí 15 dias para sanção ou veto do governador. Vamos dizer, vamos aqui pensar positivo, eu acredito que não vai ser a conta de forma alguma, e isso gera desenvolvimento para a região, mas vamos dizer, ele sanciona, o governador sancionou. Qual o próximo passo após isso?
2: Pronto. Essa pergunta ela é excelente, para poder até esclarecer para muitas pessoas que têm essa dúvida também. Após a sanção da lei do governador, ele aí entra num consenso muito de governo, ele vai dizer qual é o momento oportuno para começar a investir na estrada. Porque a partir da sanção, ele automaticamente tem os direitos já de poder fazer melhorias no projeto. Então ele pode mandar uma equipe técnica, ele pode começar a fazer uma terraplanagem, ele pode começar a sinalizar a estrada, porque automaticamente, que é preciso deixar muito claro aqui, e a gente foi muito feliz nisso também, eu até abri um parênteses aqui, que me permita, é que a gente sugeriu, tanto nas câmaras municipais como também lá na Assembleia Legislativa, o nome dessa rodovia.
0: Sim.
2: E aí eu dei a sugestão que fosse Rodovia Serra do Pico. Por quê? Eu vou até explicar aqui na rádio hoje para que fique muito clara essa questão.
0: Uhum.
2: A gente vive uma polarização, infelizmente, política.
3: Isso.
2: E
3: isso.
2: No âmbito nacional e também municipal. A gente tem que ser muito claro com isso.
0: Uhum.
2: Então, se eu coloco o nome de uma pessoa nesse projeto, automaticamente essa pessoa faz parte de uma família que é ligada a um governo. E aí já seria uma questão partidária. Então, quando eu coloco o nome da Pedra do Pico, que é o segundo ponto mais alto da Paraíba, que está citado nos livros de Ariano Suassuna, nos filmes de Ariano Suassuna, a gente está falando de uma questão que é do todo, que é da população, que é um marco do município, né? Que é um ponto histórico turístico do município. Então a gente colocou esse nome. Então deixa muito claro aqui também que além da aprovação do projeto de lei da estadualização, também foi aprovado a nomenclatura dessa estrada, que será a Rodovia Serra do Pico.
3: Muito bem.
2: Sendo aprovado, a partir da sanção do governador, nós teremos a Rodovia Serra do Pico para podermos andar para a honra e glória do Senhor, se Deus quiser.
3: E aí ele pode fazer um projeto técnico e pode asfaltar, como é que é isso?
2: Sim, aí após a sanção dele, o que acontece? Como eu dizia, né? Recapitulando aqui, ele pode fazer análise da estrada, começar a fazer a terraplanagem já da estrada, começar a colocar as placas, sinalizações oficiais da estrada, e aí, no ver dele, naquilo que ele acha que já é necessário, também já o asfaltamento. Já pode começar com a malha asfáltica também. Agora, não existe um prazo determinado para que isso aconteça. Agora, a gente também subentende que pelo procedimento que está sendo tomado, pela magnitude do projeto, pela força do projeto, pelas articulações que a gente tem, não vai demorar.
0: Uhum.
2: Mas não tem também como dizermos aqui uma data específica, né? Uma previsão de quando começa. Mas a gente acredita muito que pela articulação que está sendo feita, pelas pessoas que estão somando força com a gente nesse projeto, eu falo do povo, que isso aqui para mim, primeira força maior de Deus, depois é do povo, e a gente também tem a questão do engajamento político por trás, que as pessoas estão abraçando a causa, graças a Deus.
0: Uhum.
2: Eu acho que ninguém vai se opor a uma obra dessa magnitude.
3: De forma alguma.
2: E como eu dizia aqui na minha primeira entrevista nessa rádio, eu repito a minha fala aqui, não é uma fala política, é uma fala popular. Eu acho que é um momento muito propício de se plantar projetos como esse, porque certamente o terreno está muito fértil para que possa acontecer essa colheita dos frutos bons dos projetos, né?
0: É verdade.
2: Então a gente tem o que de fato é de direito. É necessário, que é uma estrada que vai trazer dignidade, qualidade de vida, o escoamento da agricultura, que as crianças possam chegar à escola com segurança, que as pessoas possam ser atendidas com mais rapidez, possam chegar aos hospitais com mais rapidez. Enfim, só vai trazer melhorias. E um dos pontos que a gente trazia e destacava muito bem aqui também, nessa questão do projeto da estrada do asfalto, é que a gente está ligando não apenas dois municípios, mas estamos ligando duas micro-regiões. A micro-região do Cariri e do Sertão. A gente está fazendo uma ligação direta, que isso vai trazer um desenvolvimento muito grande para Taperuá, para Cacimbas, para as cidades circunvizinhas que serão beneficiadas. Não está sendo beneficiado apenas Taperuá e Cacimbas, mas o Sertão e o Cariri também automaticamente, porque vai ganhar, que vai encurtar o espaço. As empresas que trafegam por essas estradas aos redores aqui, Taperuá e Cacimbas, vão ter agora um estrado direto. Isso aqui vai diminuir o custo para a empresa que traz o mantimento para Taperuá, para o agricultor também, automaticamente diminui o custo para essa empresa, chega para a gente, consumidor também. A gente está falando aqui de economia também com essa estrada. Recentemente, agora essa semana, eu vi os agricultores aqui escoando a produção rural para o município, a dificuldade para poder chegar até aqui. Então, com esse asfalto, isso vai trazer também mais qualidade para a agricultura, mais melhoria para a nossa agricultura. E aí, voltando também aqui ainda ao ponto da questão do orçamento democrático, é preciso deixar muito claro e destacar também aqui algo importante, né? Como dizia e repito, esse projeto, esse movimento, ele não é ele não é partidário, é um movimento apartidário, ele não é de uma pessoa, é um movimento do povo de verdade. Pra vocês terem uma ideia, essa questão da nossa votação, que o link já se encontra tanto nos stories da página Asfalto Jata Peruá Cacimos Oficial, como também no meu, na bio da página do Asfalto, também na bio da minha página, você vai encontrar o link para poder votar. A gente fez um vídeo explicativo ensinando como é que as pessoas devem votar, as pessoas que têm, que querem essa opção de votar no projeto do Asfalto, no Orçamento Democrático. E aqui eu quero destacar também as associações comunitárias que estão engajadas nessa votação. Uhum. Quero aqui mandar um abraço especial para Romário, da comunidade Olho d'Água, que presidente da associação, que está engajado também com as comunidades para a gente poder votar no projeto do Asfalto do Orçamento Democrático, para Marcelino, para Marilene, para Luiz, para Inácio, que são presidentes da associação que estão engajados conosco, captando votos para o movimento, aliás, para o Orçamento Democrático, para que as pessoas possam votar no projeto do Asfalto Já. E a gente, se Deus quiser, sexta-feira estaremos em Campina Grande em caravana para defender essa pauta também.
0: Amanhã,
2: se Deus quiser.
0: Pronto,
2: muito bem. Vocês viram que eu estou sem dormir direito em toda coisa, tá achando que está tão longe, mas é amanhã.
0: É amanhã.
2: Se Deus quiser, estaremos lá em Campina Grande para defendermos também essa pauta tão importante para Taperoá, Cacimbas e região.
0: Pronto, e a você, ouvinte, que está nos ouvindo, né? Você também quer votar nessa opção, você vai lá, né? Clica no link. Se você não tiver o link, né, a gente manda para você o link, você entra lá, né? Aí tem lá as opções. Tem as três opções, mas tem lá outros, né? Tem outros lá, aí você clica lá em outros e coloca também aí o Asfalto Taperoá a Cacimbas, não é isso?
2: Isso. Na verdade, quando você vai votar, ela nem tem lá as opções que devem ser votadas, mas você vai escolher onde você quer votar, porque justamente é a questão democrática, que você possa escolher.
0: Escolher.
2: Na sua opinião, o que é mais necessário para o município naquele momento. Então, você tem a opção de escolher três para votar. Ou mesmo só uma, ou fica a seu critério. Uma, né? Então, eu posso escolher no máximo três. Ou no mínimo uma. Então, fica a meu critério. Então, as pessoas que querem votar, como o Luciano destacou muito bem, podem ir lá no site. Se você não tem o site, vá na Taperoá FM, você vai encontrar.
0: Isso, tá
2: na
0: lá,
2: página do Asfalto Taperoá Cacim, vai encontrar. Na minha página, você vai encontrar também. A gente fez um vídeo didático explicando como é que você vota. Uhum. O texto deve colocar para ficar em consonância todos eles, que isso fortalece também o projeto. É importante destacar e dizer isso. Então, eu peço a você que está em casa, que faça o seu voto também, que isso é democrático, é importante demais, isso traz pra gente, isso dá força pra gente também, não somente para o projeto do Asfalto, mas pro âmbito geral. A gente precisa participar mais das questões políticas. Eu acho que a política está muito defasada, porque as pessoas estão desacreditando demais na política, infelizmente.
0: Verdade, né? Infelizmente, né? Everson, eu quero agradecer demais aqui a sua participação com a gente, né? Sempre precisar, espaço está aqui aberto, e eu creio a próxima vez que você vir aqui, já vem com outra novidade, que é o governo do estado já estará lá, já fazendo todo o trabalho que deve ser feito, se Deus assim permitir. Então, eu agradeço e fico à vontade.
2: Amém. Muito obrigado a você, Luciana, a você, Kennedy, a Rádio Taperoá FM, aos ouvintes da Taperoá FM, as pessoas que têm acolhido tão bem esse projeto. A gente anda na rua e o que se escuta, graças a Deus, onde a gente está, é as pessoas comentando muito bem sobre esse projeto do asfalto. E isso não apenas em Taperoá, em Cacimbas, mas em outras cidades também. Recentemente estava em Desterro e a conversa, quando eu cheguei, já era o asfalto. E aí, quando eu cheguei, tive que fazer explicações sobre. Isso é muito importante, porque mostra que as pessoas estão engajadas.
0: É verdade.
2: Eu quero aproveitar também, mais uma vez aqui, a questão da audiência da rádio, para deixar muito claro uma questão que está sendo colocada por algumas pessoas. Não sei se com o intuito de achar que isso vai diminuir a força do projeto ou não, mas tem se levantado questionamentos e perguntas, e eu quero esclarecer isso aqui de verdade mesmo, com muita transparência para vocês aqui da rádio, para as pessoas que nos escutam, né? Que é uma pergunta que diz assim, é porque ele vai ser candidato. Eu quero deixar muito claro aqui na rádio Taperoá FM, que eu não tenho a mínima intenção de entrar na política, por mais que, graças a Deus, pessoas hoje insistam, falem, chamem, convidem, mas o meu coração não ardeu ainda para essa realidade de entrar na política. E que fique muito claro para as pessoas que, se eu quisesse, era um direito meu também.
0: Então, com certeza.
2: Eu sou cidadão.
0: É verdade. Assim, é um direito de qualquer cidadão.
2: De qualquer cidadão, então isso não me impede. Agora, eu deixo claro que eu não tenho essa vontade. Quando comecei esse projeto, não foi com esse intuito, mas primeiramente destacar e deixar claro que o primeiro intuito foi ser beneficiado também, porque eu moro na zona rural. Essa estrada vai também passar de frente à minha residência e olhar para as pessoas que estão sofrendo, como eu dizia. Eu não posso ter um olhar somente para mim, egocêntrico, não. Eu preciso olhar para o próximo, porque se eu não fizer isso, automaticamente eu já não sou mais nem ser humano, porque se eu não consigo me sensibilizar com a dor do outro, eu não sei o que estou fazendo nessa terra mais. Então, fica muito claro isso, meu coração não ardeu para isso ainda. O amanhã pertence a Deus, mas eu digo com muita certeza a vocês que eu não tenho pretensão alguma de ser, que isso fique muito claro para as pessoas. Então, não tento levantar essa pauta achando que isso aqui vai descredibilizar o projeto do asfalto, que não vai. Não vai, até porque, se eu quiser, seria um direito meu, né? É assim como qualquer cidadão que se quisesse. Então, muito obrigado, que Deus abençoe cada um que está apoiando o projeto, que está votando o projeto, que está curtindo os vídeos, compartilhando, comentando. E só para finalizar, um dos pontos que eu destaco muito aqui, que aconteceu conosco, foi com a nossa visita ao governador, na Granja Santana, na casa do governador, quando ainda era João Azevedo, que ele disse o seguinte, quando o deputado foi nos apresentar, ele disse: eu já conheço ele e já conheço a causa porque eu assisti os vídeos. Olha, então, aí, se chegou até o governador, é porque, de fato, o engajamento foi tão alto que fez chegar
0: exatamente
2: lá. E isso é justamente pela questão do engajamento do povo, das pessoas. Então, continuemos assim com esse engajamento, porque quando o povo se une por uma causa, automaticamente essa causa, ela vai ser ganha, porque é a voz do povo é a voz de Deus. Deus abençoe a todos.
0: Obrigado, então, professor. A gente agradece, né, com certeza. A gente vai rapidinho aqui o apoio cultural, a gente volta daqui a pouquinho, no oferecimento aqui da Panificadora São José, delícias que fazem o seu dia muito mais saboroso. 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
0: 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Já já a gente volta aí com muito mais informações aqui dentro do Jornal Interativo, sempre interagindo com você e deixando claro você sempre bem informado. Já já a gente volta.
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0: no Centrão da Paraíba. São 8h34.
1: Pois é, gente, 8h34, já estamos de volta aqui com o pancadão de audiência, também sempre aqui no oferecimento do Mercadinho Mais Você, que é muito mais você, menor preço, economia de verdade, um amplo sortimento, utilidades, tudo para o seu dia a dia, você encontra aqui no Mercadinho Mais Você, aqui na Cícero de Farias, bem próximo aqui à Rádio Taperoa FM, organização é de Janduí e Cláudia. 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É isso aí, gente, 8h35, né? Recebendo aqui já nosso segundo entrevistado do dia, na rodada do dia, ainda falando sobre esse projeto, né? A questão do orçamento democrático. O Jornal Interativo, né, nós levantamos ontem o orçamento democrático que acontece amanhã, e nós indagamos, né, porque nós estamos à véspera, ontem era antevéspera do orçamento democrático, e até então nós não tínhamos informações da pauta, como tivemos em anos anteriores, né, onde foi debatido, aí as pautas eram colocadas para que a população do município tivesse, assim, esse conhecimento. E achamos estranho o silêncio, né, digamos assim, com relação à questão do orçamento democrático, já que Taperoá também estará lá participando. E ainda ganhamos disso, o ex-prefeito Júnior de Preto, que está aqui conosco, que é o nosso entrevistado, juntamente com o vereador Salatiel, indagamos disso, o Júnior de Preto foi buscar as informações e nós chegamos então às informações que a gente precisava, né? Que a gente já trouxe inclusive aqui na entrevista com o Everson, né? Os pontos que serão discutidos, não apenas esse, você pode votar, né, naquilo que você acha que é prioridade. Você acha que, por exemplo, né, tem lá a questão do asfalto, como o Everson colocou, tem lá a questão do ginásio, você acha que é prioridade, você pode votar e escolher lá a pauta, porque é um orçamento democrático. Mas aí as três pautas que no Conselho foram discutidas e apresentadas são pautas muito importantes para o município de Taperoá. A gente até colocava outros, aqui a questão da Escola Melquíades Vilar. Mas eu estou aqui com o Júnior de Preto para a gente falar mais amplamente sobre esse assunto, porque esse jornal ele tem o objetivo de provocar, né, provocar num bom sentido, para que as informações ela possa chegar, para que a gente não tivesse aí um orçamento democrático no escuro, né, a gente teve que indagar essas informações. Seja bem-vindo, ex-prefeito, ao Jornal Interativo.
2: Bom dia, Luciano, bom dia, Kendi, bom dia, companheiro Salatiel, companheiro Epson, que está aqui conosco, que deu uma brilhante entrevista sobre essa importante obra para Taperoá, que é o asfalto Taperoá Cacimbas. Bom dia a todos os taperoenses, bom dia a todos que estão na cidade, na zona rural, pelos meios sociais. Nosso cordial inicial, bom dia, Luciano.
1: Pois é, deixa eu só ouvir aqui o bom dia do vereador Salatiel. Seja bem-vindo, ex-vereador, ou vereador mesmo, quero que a gente chame o costume.
3: Bom dia, Luciano, bom dia, Kendi. Cumprimentar o amigo Júnior de Preto, cumprimentar o amigo Eves, que se faz presente, e desde já parabenizar pela iniciativa do asfalto de Taperoá Cacimba, uma luta que você tem iniciado e temos acompanhado a sua luta. E cumprimentar toda a população taperoense, Luciano e Kendi. Eu prefiro ser chamado como Salatiel, que é como a população me conhece, de Sandoval. E aí, ex-vereador e suplente de vereador e um cidadão que preza pelo bem da população. Estou aqui à disposição, Luciano.
1: Tá certo, né? Ex-prefeito, então vamos entrar nesse tema, né? Que inclusive o senhor foi, digamos assim, dar umas catucadas, umas investigadas, foi buscar as informações e graças a Deus as informações chegaram. Queria que o senhor relatasse aí e explicasse para o povo que está nos ouvindo.
2: Exato, Luciano. Ontem, quando vocês faziam essa cobrança aqui na Taperoá FM, e de fundamental importância, né? Porque o orçamento democrático já se diz, né? Orçamento democrático estadual, democrático, participação popular, né? Não só de políticos, de agente popular, principalmente popular, que é a população que sabe os anseios de todos. E eu saí, como eu não sabia quem fazia parte do conselho, realmente não sabia, não vou aqui dizer que eu sabia, porque eu não sabia. E, Salatiel, fui buscar alguns companheiros e cheguei até o companheiro Luiz, onde ele disse que ele é o, acho que é coordenador.
1: O coordenador
2: isso. Local, não é isso? Uhum. É conselheiro coordenador local. E que já tinha acontecido a reunião, né? Até o convidei, porque era a pessoa apta a estar aqui, né? Porque ele representa, está muito mais apto do que eu a falar sobre. Não é que nós não possamos falar, pelo contrário. Mas é porque ele está vivenciando. Eu acho que ele vivencia isso o ano todo, né? Com orçamento democrático ele não para. Uhum. Ele tem as plenárias, mas é uma constante. Eu acho que o conselheiro ele não fica só restrito àquele, essa reunião. Eu acho que não. Uhum. As demandas existem, claro. Existe um orçamento a ser colocado. E Epson fala uma coisa muito importante, Epson, que é importante que esse ano ele consiga se colocar no orçamento, né? Os recursos para a estrada, no orçamento, não os recursos, no orçamento do Estado, para que durante o próximo governo, nos anos que forem possíveis, claro, isso é uma questão de governo, de recurso aí não é você e eu que vai dizer, mas assim, então estando no orçamento, a previsão da obra, os valores lá, que eles têm como saber isso, logicamente, eles sabem quanto é um quilômetro de asfalto, sabem tudo, o Estado vem ali. Uhum. O projeto da PB 210, ele foi feito bem rápido. Existia a solicitação, sei lá, há várias décadas. Mas o projeto, porque não existia nem o projeto. Não é o projeto que você conseguiu estadualizar, o projeto da obra. Então foi licitado, que naquela época foi feito, foi muito rápido, porque a facilidade de fazer é muito fácil. Então precisa ser feito esse projeto e colocar os valores no orçamento para que ao longo da próxima gestão, com certeza, com a permissão de Deus, a luta está apenas iniciando, né? Foi um passo importante que vocês deram, você deu, porque partiu de você com a população, mas que todos estão dando, e espero que esteja, se possível, no orçamento desse ano, que há tempo ainda, né? O orçamento vai ser discutido, votado ainda, e do Estado, para que no próximo governo, se Deus quiser assim, essa importante obra estruturante para Taperuá e região. A gente fala cá assim, mas move uma região, porque vai facilitar acesso, aí vai ser bom para todo mundo. Ficamos confiantes, assim como o sonho da 210 foi realizado, que que eu não sei nem que PB vai ser chamada, né, o governo. Rodovia Serra do Pico. Serra do Pico. É, sempre tem a Rodovia Serra do Pico, eu escutei você falar. Mas sempre tem PB, número tal, né? Sempre o Estado tem isso, não sei ainda, é questão do Estado, né? Então pronto, mas que a gente possa falar na Rodovia Serra do Pico, já está aprovada por lei. Então, Luciano, então fui buscar. E Luiz me passava, como passei para você ainda ontem, né, e para outras pessoas já passamos também, os três eixos, né, que é a construção do centro de tratamento para pessoas autistas, a construção do centro de parto normal anexo ao hospital, eu diria implantação da maternidade para o hospital de Taperuá, porque a gente não pode pensar só em parto normal. E a maternidade tem que ser cesárea, né?
4: Tem que ser
2: mais complexo, né? Mas aqui é questão de interpretação, nomenclatura aí. Lá. O Estado sabe que implantar uma maternidade é maternidade para parto normal e cesárea, né? E a reforma do Melquides, do Félix, que também o Melquides precisa. Na verdade, o Melquides não precisa de uma reforma. O Melquides hoje precisa de uma nova escola.
1: Precisa de uma nova escola.
2: É uma escola integrada, já é uma luta. Inclusive, já foi orçamento democrático essa prioridade, né? E até hoje ainda não saiu, mas a gente tem que continuar lutando. Como o Epson acabou de falar, apesar de não estar aqui na pauta, mas não impede, ele está indo com a comitiva de votar. Esperamos que realmente essa iniciativa popular vá à frente. Ela já está indo, ela já foi, né? Deus já proveu muita coisa até aqui e vai continuar, Epson. Desejo a você mais garra, né? Mais garra, não só a garra que já tem, saúde e paz, porque a gente precisa dela, porque a gente vive num contexto desse, sem a paz e sem a saúde, a gente não vai a canto nenhum. Mas, se Deus quiser, eu fico muito feliz nessa luta, tá colocando para centenas e centenas de famílias, né? Uma região muito povoada, só a região rural, né? Tá falando das cidades, né? Só a rural já é muito povoada, essa região da serra. Então, Luciano, é nesse sentido.
1: Assim, como é que a gente vê, infelizmente, assim, essa falta de trazer? Claro que o povo está conhecendo agora, de ontem para hoje, a gente jogou em redes sociais, está divulgando aqui na rádio. Hoje a população ela conhece a pauta do orçamento democrático, aqui os pontos para Taperuá. Mas até então, digamos assim, iria acontecer, se a gente não tivesse provocado, e estaria obscuro. Eu acho que até serve, né, e como o senhor bem disse, era para o Luiz estar aqui explicando, porque assim, o espaço está sempre aqui aberto, né? O ano passado a gente discutiu aqui as pautas do orçamento democrático, e eu achei estranho, porque nós chegamos às vésperas e sem ter nenhuma discussão sobre esse tema. Como que o senhor vê isso, né? Inclusive foi indagado, né, da omissão da classe política, como é que o senhor recebeu isso?
2: Eu creio que não existe omissão da parte política. Porque para tudo, omissão...
1: O convite chegou para o senhor?
2: Não, eu não recebi convite, como não sei quem recebeu. Não estou aqui atacando ninguém.
1: Não é para atacar ninguém, é verdade.
2: Não vim para isso. Agora, assim, não pode se falar que classe política A, B, C ou D é culpado de uma reunião que você não teve conhecimento. Agora, se eu falar por mim, se até eu falar por ele, mas é o mesmo sentimento, o Eros fala por ele, vocês falam por você, vocês. Mas teve uma reunião, bacana, boa demais. Houve a reunião, que bom que houve, né? Com certeza várias representações estavam lá. É que eu não vou questionar a reunião, pelo contrário. Mas eu não estive lá enquanto agente público, né? A gente, todos nós somos agentes públicos, todos nós, independente de cargo ou não. Nós fazemos política e a boa política, as políticas públicas, a população quando cobra está fazendo boas políticas, políticas públicas. E eu não podia estar lá se eu não fui convidado, se eu sequer sabia da reunião. Eu não posso, aqui não estou atendendo pedra. Se houve uma representação, se tem um grupo de rede social, tal, tal, eu não tomei conhecimento. É, então assim, eu só posso atribuir o que? Estou aqui hoje por respeito à população, junto com o amigo Salatiel. Com respeito à população, porque é uma indagação, não é por fazer parte do governo, estar votando ou apoiando o próximo governador atual e no futuro o pré-candidato, não é por aí só não, é como cidadão mesmo, me sentir na obrigação de estar aqui a falar. São pontos importantes? São, claro que são. Tem outros? Tem, mas só cabe três. Né?
1: É, só cabe três.
2: Nesse aqui, mas não, como é preciso, não cabe a pessoa votar na rodovia Serra do Pico. Não tem nenhum problema.
1: Uhum.
2: Mas assim, eu só não posso levar essa culpa. Nem estou aqui atirando culpados. Inclusive, por isso que eu convidei o Luiz, ele disse que não poderia estar aqui hoje, tem os motivos dele, né, das obrigações dele. Mas convidamos por isso, porque era a pessoa ideal para estar aqui, inclusive respondendo essa pergunta sua.
0: Né? É, e ele já esteve aqui em outras ocasiões.
2: O Luiz é um parceiro nosso e sempre que procurou a Taparoa FM, vocês sempre deram espaço.
0: Dessa não vez, só a Luiz, não sei o que aconteceu.
2: Mas todos os presidentes das associações sempre tiveram. Não há uma causa aqui em Taparoa que se procure a Taparoa FM que seja negada. Até hoje eu nunca vi falar.
0: Isso.
2: Né? Está sempre aberto. Né? Já esteve aberto em outros horários, para dizer a verdade. Né? Em outros horários.
0: Ninguém então, foi assim, procurado desta feita.
2: Não posso apontar o dedo, porque quando a gente aponta o dedo vem 10 pra gente, mas ao mesmo tempo não posso levar a culpa de nada de uma coisa que... Vamos pedir a Deus, rogar a Deus que tudo que a gente está falando aqui, algo aconteça, né? Porque às vezes a gente pede, muitas coisas foram para o orçamento, saíram e outras também não saíram, né, Salatiel? Então vamos pedir a Deus que alguma coisa da manhã, dessa plenária amanhã, aconteça para o bem do município de Itaperuá, das pessoas de Itaperuá. Não é para o bem de Juninho de Preto, de Salatiel, do Vefes, Luciano e quem não. Para o bem da população em geral. É, a luta é essa, sempre
1: será essa. Todas as pautas que são levantadas, elas são importantes assim para a população.
2: Claro,
1: né?
2: E aqui eu estou dizendo exatamente isso. As três pautas aqui são: o autismo hoje é um problema muito grande. Você sabe a mãe de família, porque principalmente essa carga fica em cima da mãe, né? A verdade é essa. O que é ter uma criança? E tem pessoas aqui em todo canto que tem duas, três, quatro crianças autistas dentro de casa.
1: Imagina.
2: E às vezes eu estou ali na loja, chega algum cliente com uma criança autista, a mãe fica... Por mais cuidado e carinho que tenha, às vezes a paciência vai embora, porque não é brincadeira. Ela está ali num ambiente com outras pessoas estranhas, mas em casa, às vezes ainda é pior. Eu já vi em clínicas em Campina Grande que é de cortar coração, a criança se jogando no chão, a mãe sem poder mais fazer nada e o sofrimento da mãe, enfim. A criança autista realmente tem que ter esse olhar, esse carinho da gestão pública, seja estadual, municipal, federal. Alguma coisa vem melhorando, mas são muitos casos. Tem fila de espera, né? Aqui existe a AME, né? Isso é do município, mas tem fila de espera.
1: Mas tem fila de espera que não dá conta.
2: Tem fila de espera que não dá conta. Então, assim, é muito importante esse centro aqui para Itaperuá, que o Estado possa promover isso, né? Acho que foi uma das primeiras, acho que Lucas vai ser muito sensível a isso, a nível de Paraíba, porque ele deu aquele ponto inicial lá na Granja, né? Assim, o primeiro ato do governo dele foi esse ponto, lá na Granja, fazer esse centro lá na Granja, tem até outro nome, mas é para cuidar de crianças autistas, né? Então, assim, é importante demais o governo, Salatiel, se preocupar. Então, Luciano, a pauta é essa, junto com a rodovia Serra do Pico, e a gente espera que quem puder estar lá. Tem a questão dos transportes também, acho que tem uma van já para ir, não sei se está lotada.
1: Tem um transporte e vai sair aqui do hospital, né?
2: Do hospital, né? Assim, essas informações eu não tenho um concreto, porque realmente é aquela história, né? Eu estou aqui para ajudar, para contribuir. Não posso dar 100% da informação, já vai ter mais um ônibus lá, porque eu não sei se vai ter mais um ônibus. Também
1: verdade.
2: Tem que ter pessoas para ir, né? Também tem isso, para ter mais um ônibus sem pessoas, porque isso é tudo programado antes. Mas espero que seja...
0: Eu acho que faltou uma divulgação mais ampla, porque
2: aí não...
0: eu lembro em outras datas que também até o nosso amigo foi... Já era conselheiro, foi colocado como conselheiro, como coordenador, e ele veio aqui.
1: Ele veio aqui.
0: Explicou, teve, eu acho que veio a equipe inteira aqui na época. Uhum. Falou sobre o assunto, divulgou. Faltou essa divulgação mais ampla. As pessoas ficaram sem saber o que estava acontecendo, quais eram as pautas, e todo mundo se perguntando qual é, quando é. Ninguém ficou sabendo de nada. Se reuniram, foi pouca gente, porque ninguém se reúne sem o povo, não. Tem que chamar o povo para se reunir. Vamos, hoje vai ter uma reunião, vem aqui na rádio, diz assim, olha.

0: coisa. Aqui tem um instrumento desse, uma rádio dessa aqui. A rádio dessa aqui, que pega todo o município e tem suas redes sociais. E ter um evento desse, uma reunião desse, não ser divulgado numa rádio dessa aqui, eu não entendo o que foi que aconteceu.
1: Para alguns, pega uma rua e meia.
0: Mas vamos falar aqui com o
1: vereador
0: Salatiel.
2: Luciano, como já foi bem tratado aqui por Júnior, o orçamento democrático é um instrumento que o governo criou justamente para usar da democracia a participação popular.
0: Isso.
2: Então, assim, não é um instrumento de desejo do político.
0: Não.
2: Mas é um desejo da população. Então, assim, muito me estranha, porque 3 anos consecutivos eu tinha participado das plenárias, né? Porque o pessoal do estado procura o conselheiro do município, faz articulação junto com a população, para que convide todos os setores e possa participar e ver as temáticas que serão levantadas e votadas posterior no orçamento. E, assim, eu tive o acesso hoje, confesso para vocês, um amigo Júnior me passou. E a gente lamenta porque, assim, a gente não está questionando aqui os pontos que estão sendo levantados.
0: Não, só falta de divulgação.
2: Mas, assim, eu acho que tem que motivar mais a população, tem que ter uma movimentação maciça, tem que se levantar as questões de levar às escolas, que é importante, a participação do alunado nessa política pública de busca, de incrementação. Tem que vir a um veículo de comunicação, como a Rádio Itaperuna é tão importante aqui no nosso município, um veículo que leva a toda a população de Itaperuna informação. A Câmara de Vereadores, como a Casa do Povo, também tem que tratar, esse assunto. Ou seja, a população hoje em Itaperuna não sabe maciçamente quais são as temáticas que serão votadas, nem tampouco participou das discussões. Então, acho que isso aqui deve ser repensar a maneira que está se trabalhando. A gente não está apontando dedo para ninguém. A gente está vendo a falha que a população nos procura, se diz quais são os temas que serão votados no orçamento democrático. E ninguém sabe. Você vê que nós estamos no dia a dia, como agente político, viemos ter acesso de ontem para hoje. Eu acho que isso fica inviável. Toda a população conhecer a importância do centro de habitação para os autistas, né? A questão da reforma do Félix D'Alto. Gente, a gente não está questionando aqui os temas que foram levantados. É a forma que foi trabalhada essa questão de ser divulgado para a população. Eu estranhei porque todos os anos eu participava lá no polo da UAB.
1: É porque isso não pode ser tratado assim de forma interna.
2: De forma
1: Tem que ser tratado num local para que o público possa ir, as autoridades possam ir.
2: Quem sabe
0: os anseios votar.
2: É a população. O orçamento democrático, ele busca todos os setores para que os setores participem e vejam as prioridades. Porque nós temos várias questões a ser levantada aqui como prioridade do município, mas infelizmente só 3 que serão apresentadas.
0: Isso.
2: Mas não impede de votar em outras, como a questão da rodovia Serra do Pico, como a gente tem acompanhado a luta de Weves junto com a população, que vai beneficiar o maior número de pessoas também, Weves. Isso tem que ter uma mobilização para votar. A questão de uma nova escola Sítio Melquides Vilar, que é tão importante quanto a reforma do Félix D'Alto. A Melquides Vilar hoje é referência na Paraíba.
1: Exato.
2: Os resultados que tem apresentado, a qual nós aqui abraçamos e levamos o abraço em nome de Micael, que tem feito um excelente trabalho à frente da Escola Melquides Vilar, com toda a equipe. Da mesma forma, o Hospital de Itaperuna, que tem feito um excelente trabalho na pessoa de Levi, todos os profissionais lá, que tem o nosso respeito, Júnior.
0: Com certeza.
2: Que tem o nosso respeito, os profissionais do Hospital de Itaperuna. Nós temos escutado relato de pessoas de outras cidades, da importância dessa unidade. O EFSA aqui em Itaperuna, que tem sido importante no serviço de saúde aqui na região. Então, nós temos que nos unirmos. Essa questão de divisão não leva a lugar nenhum. Quem pensar que vai conquistar algo isolado entre 4 paredes, não vai conseguir. Não vai. E a população espera a unidade.
1: Eu
2: e Júnior estamos aqui em representação à população.
1: Exatamente.
2: Pede para que essa logística seja mudada.
1: Por exemplo, todas as pautas aqui são importantes. Você vê aqui, por exemplo, quando fala aqui da reforma e ampliação. Ou seja, hoje as escolas estaduais só existem 2 aqui no município, porque boa parte do ensino foi passado para o município e ficou 2 escolas. E essas escolas estão sobrecarregadas. E aí, essa aqui é a terceira opção aqui da reforma e ampliação do Félix D'Alto, porque hoje já não comporta mais o número de alunos.
0: Verdade.
1: E se o Félix não comporta, imagine o Melquides Vilar. Que precisa de escola,
0: técnicos, né?
1: É verdade.
0: Precisa de espaço.
1: Então são pautas importantes. Sim. Que a gente

0: Não está questionando, não é a questão das pautas, o que está aqui dentro das pautas.
1: Divulgação.
0: É a divulgação disso aí para a população.
1: Para a população ter a chance, a oportunidade de discutir, debater o assunto.
0: De fazer, por exemplo, fazer uma plenária lá na quadra ali, chamar o povo para discutir. Vamos discutir isso aqui, chamar as autoridades políticas lá do A, lá do B, para discutir essas pautas. É isso que a gente está questionando aqui.
2: Isso tem acontecido nas votações do orçamento democrático, tá, pela tendo uma cidade que tem apresentado o menor índice de votação. Por quê? Justamente por conta dessa
0: por causa disso.
1: Sem divulgação.
2: Porque a votação, ela não só é lá presencialmente, ela não pode ser votada.
0: Ela pode ser
2: depois pelo aplicativo, então por
1: todo isso não tem um link aí, tá espalhado, vamos espalhar.
0: É verdade.
2: A gente não tem o domínio de chegar até acessar e votar corretamente, então precisa ensinar o passo a passo, para que a população possa participar. Porque depois, se tiver uma baixa votação, não se pode culpar a população, porque a população não participou do início ao fim dessa tramitação, né?
0: É, você vê aqui na questão do Everson, ele nem não faz parte do conselho, mas ele já fez lá um vídeo na página dele divulgando como as pessoas entrar lá e votar.
2: Importante,
0: né? Isso é importante, porque como está em cima, as pessoas, e como você bem disse, vereador, a Taperoá tem um dos menores índices de votação. Por quê? Porque muitas vezes, por causa disso. E é isso que a gente não quer que aconteça, digamos, ano que vem. A gente quer mobilizar antes a população, colocar os temas, mobilizar a população, para que elas entrem lá e elas escolham.
2: Porque a partir do momento, Luciano, que a cidade apresenta uma baixa votação, o governo vai entender que nós não interessamos.
0: Não tem interesse.
2: Aí fica tem que ser uma votação maior possível, para que o governo veja que a população
1: está interessada.
2: Está interessada naquela temática. Né?
0: Aí você vê, de repente, vê uma baixa de votação, digamos assim, lá pega aqui a construção do centro do autismo
1: e tal.
0: Aí ele vê uma baixa votação, diz, não tem autismo.
1: Ah, querem
0: não. O pessoal lá está de boa.
2: Na verdade, essa questão do centro do autista, ela não vai servir só para Taperoá.
0: Exato.
2: Região. É a questão de Livramento, de Santo André,
0: de Assunção.
2: E vai ser regional. Né? Então, assim, a votação seria bem maior, a luta seria não só de Taperoá, mas das cidades vizinhas também.
0: É. E a gente precisa...
2: A maternidade da mesma forma.
0: A maternidade da mesma forma, a gente precisa fazer essa mobilização, porque, como diz, é democrático, orçamento democrático, é para todo mundo ter o conhecimento, né? Para todo mundo tomar conhecimento daquilo que está sendo discutido, antes mesmo das pautas serem discutidas, disso aqui chegar a esse nível aqui. Tudo ser discutido, né, juntamente com a população e com as autoridades, foi isso que faltou.
1: Eu queria saber uma coisa, só mudando de assunto um pouquinho, que o tempo está chegando, mas eu quero saber aqui de Júnior de Preto, é a questão, como é que está aí a questão nos atualiza a questão das UTIs, como é que está a situação?
3: Certo, Ken, boa pergunta. Eu queria só rapidamente aqui dizer, a gente recebeu também do amigo Luiz ontem, até na ida que nós tínhamos com lá em João, ele falou dos recursos investidos em Taperoá durante os 7 anos, João e Lucas, né, porque agora já novo,
1: sim.
3: E aqui dá 209 milhões, quase 220 milhões. Isso aqui é investimento, fez dinheiro para que tanto, né? Está fazendo custeio do hospital, custeio de escolas,
1: convênio.
3: E as obras, os convênios com a prefeitura, que são mais de 2 milhões
1: aqui,
3: convênio. Depois eu vou até citá-los. Mas tem uma coisa importante que está sendo uma polêmica aí nas redes sociais, aqui e acolá, de colar e ali, é a pavimentação da 210, né?
1: Sim.
3: É uma obra que está aqui 40 milhões... 40 milhões e 900 mil, 41 milhões.
1: Uhum.
3: Está aqui como paralisada, né? Para o Estado. Na verdade, o entendimento é paralisada, mas a obra do asfalto está concluída.
0: O asfalto está concluído.
3: Está concluída.
0: É.
3: São 24,5 km, cerca de 1 km em costa, passa nem isso, não, Salateu. Que é exatamente o espaço da barragem.
1: Da barragem,
3: que da será barragem feita, lá. Que foi uma polêmica, sabe? Já foram lá filmar, você viu nas redes sociais. As pessoas. Era mais fácil criticar assim, rapaz, vamos ver com o Estado, com o DR, que é lá em Sumé, vamos ver com a prefeitura de Taperoá, de ali mais próximo, Parari, Cordeiros, e faz um paliativo, porque ali realmente a estrada, e até fizemos uma solicitação, só até ao Detran de lá, colocar as placas, tanto em Cordeiro como em Taperoá, que carretas não passam, porque não sobe a ladeira realmente lá não, e não é só tempo de chuva não. É tempo nenhum. Carreta não vai subir ali, não. Porque já tentaram e só sobe puxada.
0: É.
3: Igual a Transamazônica.
0: Já faz tempo que é assim.
3: Então, assim. Mas está encurtando, claro. Aí as pessoas vêm de Pernambuco, Serra Branca, Sumé, Monteiro, estão indo por aqui, graças a Deus. Mas está aqui como paralisada. Aí tem aqui a observação do próprio Estado. Isso aqui é o orçamento do Estado.
1: Uhum.
3: Obras paralisadas a executar a barragem.
2: Inclusive, né?
3: Na verdade, a obra paralisada só naquela
0: parte da barragem. Paralisada naquela parte
3: nada
0: da barragem.
3: Nada mais do que isso. Aí o cidadão usa a rede social. para fazer a oposição, não sei o quê, como se fosse o dono da verdade, com todo respeito, respeito de pessoas. Agora, usar uma rede social, usar uma emissora dessa aqui, para você querer mentir para o povo, é desmascarar no outro dia.
2: Inclusive,
3: qualquer um, né? Que a verdade é desmascarar a mentira, sempre.
2: Inclusive,
3: Mas vou responder sua pergunta, viu?
2: Foi muito importante você tocar nesse assunto, porque como todos sabem que a gente tem iniciado essa luta, eu tenho conversado justamente com o doutor Orlando, que é do DER.
3: Sobre a barragem.
2: Sobre a barragem.
0: Que eu vou colocar.
2: E a questão da barragem é o seguinte: vocês lembram que ia ser um aterro barragem?
1: Isso. Foi amplamente debatido.
0: Ia ser uma ponte igual a que tem antes. Isso.
2: E tem uma ponte e ia ser outra ponte. Nós lutamos desde o início, apresentamos com o João, na época governador, com Deus como secretário, o deputado Gervásio, junto conosco, também deu esse reforço. E aí nós tivemos a garantia que seria um aterro barragem de início.
0: Sim.
2: A população achou pequeno para para o tamanho do rio. E aí de início seria 10 milhões de reais para 2 milhões de metros cúbicos. O que que aconteceu? Como o projeto foi mudado, vai ser uma barragem, não aterro barragem.
0: Não aterro barragem.
2: Teve que refazer o processo licitatório.
0: Sim.
2: Claro que a empresa que ia fazer um aterro barragem não ia fazer uma barragem maior pelo mesmo preço. Isso é fato. O que que acontece? Está em tramitação uma nova licitação para que seja feita a barragem. Mas o governo já assegura, inclusive o Júnior mostrou aí com documentos do próprio governo, de que está paralisado apenas o trecho e o açude.
3: Existe
2: o
3: recurso já destinado, né?
2: Existe o recurso já destinado, já no orçamento. É questão só de pacto burocrático, assim como a questão dos UTIs estão acontecendo. Que aí não compete a nós, é a questão do governo do estado. Não adianta o cara querer inventar lá que não vai fazer, a PB210 está parada. Não, a obra não está
0: obra inacabada, obra concluída. Sim, a obra está concluída.
2: Agora não se pode fazer um asfalto no lugar que vai ser a barragem para depois desfazer e fazer um açude. Isso é desperdício de dinheiro público.
3: É os leitões.
0: Que inclusive vereador, aproveitando a sua deixa aqui, porque com a construção da barragem, do açude, aquele trecho que é enladeirado, ele vai ficar plano.
2: Sim, claro.
0: Ele vai ficar plano, porque ali vai ser o balde do açude, ou seja, vai acabar aquela dificuldade ali.
3: Fechamento
0: ali. Vai fechar ali.
3: Tomar banho lá. O açude do Covão, todos conhecem ali no Mineiro, né? Ali se for feito também, ali é uma barragem entre as duas serras.
0: Pois é.
3: Ali era uma redenção para aquela região.
1: E está precisando
3: da Peruá. Inclusive, esse projeto, pasme, ele está lá pronto no governo do estado.
1: Já é outra luta, hein?
3: Essa luta tem que ser um dia também, mais uma vez, destravada, que nós já vamos lá algumas vezes.
1: Assim que fizerem, que começarem a executar essa obra aqui,
3: porque
1: já tem que lutar por essa aí.
3: É importante. Mas respondendo a sua pergunta das UTIs, Ken.
1: Sim, como é que
3: está o as UTIs estão assim. A celeuma da parte burocrática, que às vezes eu falo burocrática. Burocrática porque atrapalha. Sim. Mas é burocrática porque as leis mandam que sejam
1: assim. Né?
3: A primeira empresa, há cerca de um pouco mais de um mês, de Campina Grande, vencedora, não estava apta, questão de documentação. A segunda, uma empresa lá do Paraná, no finalzinho também a mesma coisa. E a terceira, não sei nem de onde é essa empresa.
0: Meu Deus.
3: Mas está concorrendo. Pode ser, Deus que ele seja mais próximo, que é mais fácil, é menos problema, é menos tudo.
0: É verdade.
3: Seja por aqui, por perto.
1: Essa vai dar certo.
3: Aí ontem foi reaberto a documentação novamente, se abriu o prazo novamente. E eu espero que com as bênçãos de Deus, seja a última. Porque são 7 empresas ainda. São 7. E a lei é bem clara, né? Se um não está apto, vai chamando. E o que eu estou pedindo, que Deus permita que seja rápido, porque a gente pode chegar ao período eleitoral.
1: Isso aí.
3: Aí se chegar ao período eleitoral, só até o infelizmente esse ano, aí, dinheiro na conta, é licitação pronta
1: e, não pode
3: e obra fazer. Não realizada. Né? Infelizmente. Aí talvez alguém vá bater palma para isso.
1: Você acredita? É verdade. Agora essa questão aí, eu vou dizer uma
3: talvez coisa. Talvez alguém vai bater palma para isso. Eu disse isso aqui ontem. E não falo isso com alegria, não. E não falo isso com discurso vazio, não. Falo com muita tristeza.
1: Quando você falou de burocracia aí, essa questão aí, eu também acho, porque é o seguinte, essa questão de saúde, principalmente, podia barrar outra coisa, mas questão de saúde, de UTI, acho que podia ser dentro do dia da eleição, de nada a ver.
3: Infelizmente, essa parte,
1: saúde.
3: Se o Estado assim não fizer, ele vai ser com suas contas rejeitadas, né?
0: Meu
3: porque
0: Deus.
3: Envolve recurso também federal, então,
1: porque é para dar certo agora.
3: Na verdade, é o recurso que o Estado está
1: administrando. Qual é o prazo? Qual é o prazo que pode ser?
3: O prazo é isso que estou dizendo. Abre hoje, não deu certo, aí se fechar com 8 dias, 9 empresas e assim vai. Prazo.
1: Quando é que não pode executar a obra?
3: Nós estamos. Mudou a lei eleitoral, são 45 dias. Agosto já é convenção e agosto já começa a eleição.
1: Então não pode em agosto.
3: Não, eu acho que o prazo final é julho.
1: Julho. Então ainda dá tempo aí.
3: Eu vou certificar. Pode ser até um prazo menor.
0: E como o senhor disse, é vergonhoso, caso não dê certo a licitação e alguém de Itaperuá bater palma.
3: Eu vou ser repetitivo na minha fala. Não sei se você já nos escutou alguma vez, mas muitos itaperuenses que estão nos ouvindo já escutaram. Eu ouvi há meses atrás, aí foi só a fala da pessoa que me disse. Alguém que também não me disse o nome, eu também não perguntei. Dizendo assim, essa obra, batendo num birô, com a mão assim, essa obra do hospital.
0: Batendo pronto, assim, meu filho.
3: Disse que era desse jeito, Luciano.
1: Ah, desse jeito.
3: Parece que você estava lá.
1: Pior
3: ainda. Aí o que aconteceu? Você vai ter alguém dizendo, essa obra das UTIs não podem sair, porque senão o deputado Gervásio Maia cresce. Vou repetir. Essa obra das UTIs podem sair. Quem está quebrando é Luciano, para pensar que sou eu.
1: Não. É Luciano aí.
3: É Luciano, é bem que a câmera está vendo aí. Se não, o deputado Gervásio Maia cresce. Rapaz, eu fico sair dessa conversa tão triste. Mas era uma fala de uma pessoa que não estava mentindo. Aí alguém pode ligar ou pode vir aqui. Rapaz, vou estar indo para o rádio mentir, dizer assim. Ninguém nunca falou isso. E também não falei nome de ninguém. Também não me disseram quem era. Mas, Salatiel, eu escutei. E o amigo também já escutou. E outras pessoas já escutaram.
1: Nós não escutamos, não.
3: O cidadão dizendo. Não, não sou contra as UTIs, não. Outro cidadão. Não sei se é o mesmo também, não. Não sei, não posso.
0: Meu Deus.
3: Tem outro. Eu não sei quem era o primeiro, né?
1: Mais um.
3: Eu não sou contra, mas o hospital tem tudo, porque o hospital tem tudo. E se as UTIs chegar, não vai ter intensivista, porque o trauma não tem. Rapaz, e por que o trauma tem UTI? E por que o trauma tem UTI, se não tem intensivista? Claro que não tem 24 horas, mas tem médico 24 horas. Né? Isso não é regra geral, não. E porque senão as visitas que você chega hoje, pode visitar qualquer hora o paciente, não existe paciente que tem em Itaperuá. Existe uma ala vermelha, claro que tem lá, respirador, tem muita coisa, graças a Deus, só tem. Mas não é UTI, gente. Porque se não precisasse, as pessoas não saiam reguladas para Campina Grande em busca de uma vaga de UTI que às vezes passa 2, 3, 4 dias, gente. Isso é brincar com a cara do cidadão. Eu posso não ser médico, trabalhei na saúde por várias vezes, não sou experto em saúde pública, mas também não sou leigo total, que ninguém é. Você ia dizer, não, porque agora não tem mais visita? Porque agora lá tem o hospital, tem isso, tem respirador, tem não sei o quê. Rapaz, é 3 horas, 3 minutos de alta, 2 minutos. Eu digo a você, eu não vou dizer tudo, porque eu não escutei tudo. Eu não tive nem mais, sabe, eu não sei se escutou, me ajuda aí. Mas é triste. Agora, se eu estou mentindo, também não estou falando nome de seu ninguém aqui, alguém vem aqui e me desminta. Aí eu mando o áudio para vocês, Luciano. É o áudio, vocês escutam e veem se eu estou mentindo. Isso é triste, gente. Pega teu deputado.
0: Eu aproveito e convido seu ninguém aí para ir lá no frente a frente.
3: Prepara
0: a mesa aí, Patrício.
3: Pega teu deputado que foi votado para trabalhar por Itaperuá. Pega teu deputado e desmoraliza Gervásio Maia, que já botou mais de 7 milhões pro hospital, cara. Não bota migalhas, não. Faz isso, meu irmão. Se tu for liderança, se for o que for, quem for, não tô aqui acusando ninguém, porque eu não quero dizer nome de ninguém. Mas isso é revoltante. Já morreram pessoas de Itaperuá, de Assunção, por causa de um UTI, de leite UTI. Você sabe aquele drama.
0: Tem áudio,
3: tem vídeo, tem tudo.
1: Meu Deus do céu.
0: Você pode passar pra gente? Fica só em sigilo,
3: entendeu? Não sei que se eu passar, vocês vão botar no ar. Eu quero que alguém me desminta. Porque eu não tô aqui pra fazer a guerra do quanto pior, melhor não, sabe você? Mas eu quero que alguém me desminta. Porque às vezes a gente fala aqui, aí Júnior tá lá no rádio falando mal de alguém. Pelo menos pelo contrário, não falei nome de ninguém. Agora, eu estou enquanto cidadão, enquanto filho de Itaperuá.
0: Pode bater aí.
3: Não, tô batendo no peito. Enquanto filho de Itaperuá, dizendo que isso é revoltante. Isso é imoral. Você torcer pelo pior de Itaperuá. Porque quando eu digo que eu não quero leite do TI, eu torço pelo pior de Itaperuá.
1: Não.
3: Entendeu? Às vezes fala coisa aqui do governo do estado e pessoas se calam.
0: Eu tô procurando o meu cipó aqui que levaram daqui.
3: E pessoas vão trazer um chucalho, um
1: cipó. Levaram o cipó do Luciano, né? Que história é essa?
3: Entendeu? Assim, coisas, Luciano, que a gente às vezes assim, a gente não pode sair do prumo nem da
1: de jeito nenhum.
3: Da paz de espírito, mas assim, revoltante, meu irmão. Pega teu deputado, vou repetir, pega teu deputado e coloca lá pro hospital 10 milhões de reais. Foi agora na eleição, só que aí só aparece esse período, sabe? Tem deputado por aí. Lá do A, lá do B, lá do C, lá do Deus, lá tudo, não tô dizendo nome de ninguém. Bota 10 milhões postal.
1: Dobra aposta.
3: Dobra aposta.
0: É,
3: deputado Gervásio, em janeiro, depois das eleições, esteve aqui. Acho que não, aí eu digo com certeza. É o deputado que mais visitou Taperoá e que mais trouxe para Taperoá. Graças a Deus. Podia também não ter feito nada, mas fez. Mas disse que ia, no bom sentido, não foi que ele disse que ia desmoralizar, entendi mesmo, foi assim que ele usou essa palavra?
1: Entendi mesmo,
3: foi desmoralizar, ninguém está aqui para isso.
1: Uhum.
3: E assim o fez. Graças a Deus. Então assim, sabe, Luciano, eu fico muito triste.
0: Pois é.
3: Que Deus toque o coração desses filhos de Itaperuá, que dizem amar a sua terra e às vezes não amam de verdade. Coloca a política partidária. Porque se criou nesse momento, não é eleição municipal, não. Você ia até falar isso ontem, mas eu quero descontar de vocês. Criou uma guerra de o meu estadual, o meu federal, tem que estar acima de tudo e de todos. E não é, meu irmão. Ó, é o Deus que toma conta de tudo e de todos. Bota isso na cabeça, vai passar, todos vão passar, cargos vão passar. E não, se fosse assim, quem for o primeiro prefeito da Paróquia, quem lembra aí? Ninguém lembra mais. Quem for o primeiro presidente do país, ninguém lembra mais. Então todos vão passar, nós estamos aqui de passagem, essa clareza o cidadão tem que ter. Então, repito, faça sua campanha respeitosa.
0: Se o senhor falar bem recente, ninguém lembra mais, imagina lá atrás.
3: Pois é, essa é a vida. Mas porque todos os reinos passaram e passarão, menos o reino
1: de Deus.
3: Todos os reinos. Se fosse assim, Roma ainda estava de pé.
0: É verdade, né?
1: Roma caiu.
3: O grande reinado de Roma estava de pé e foi sucumbido pelo poder de Deus.
0: Deixa eu
3: só esse poder, o de Deus, só esse.
0: É verdade. Deixa eu só colocar só o áudio do Patrícia aqui rapidinho, só pra gente encerrar, que a gente já avançou aqui o horário.
4: Bom dia, Luciano. Bom dia, Ken. Bom dia a todos que estão aí na bancada da Rádio Taperoá FM, né? Um prazer enorme sempre estar participando desse grande jornal. Como bem Júnior falou aí, mandar um abraço a Júnior. Salatiel, esse vereador tão capacitado, né? Até na dicção, na voz, o homem é preparado, né? E sabe do que realmente fala, né? E realmente qualquer setor precisa, né? E entra em qualquer debate, porque tem conhecimento e sabe, né? As decisões são bem tomadas. Mas assim, enfim, o orçamento democrático, infelizmente, até na minha cidade aqui também, eu tava vendo vocês aqui, eu tô sem saber também aqui, né, o que a gente está sendo votado. Garanto a vocês.
0: Eita, tá bem,
4: vai ser votado para a gente aqui em Assunção também.
1: Meu Deus do céu.
4: Eu garanto a vocês isso aí. É amanhã. E eu tô sabendo através de vocês. Assunção também tá inserido no mesmo orçamento que a Campina Grande. Então, rapaz, eu vou dizer uma coisa, eu acredito que já vem o erro do governo do estado. Porque parece que já tem 5 plenárias que já aconteceu por aí e ninguém veio falar em nada. Olha só, se não fosse a força da rede social.
0: Desculpa,
1: poxa, Patrícia. O que aconteceu aí, Patrícia?
0: O que aconteceu aí?
4: Um abraço, que Deus abençoe.
0: Se engasgou com o pedaço de pamonha.
4: Também estou aqui assistindo vocês, abismado também, na mesma situação de vocês. Infelizmente, um erro gravíssimo. Feio. Ficou feio. Esse orçamento democrático 2026.
0: Valeu, Patrícia. A gente agradece aqui a sua participação, né? Leva o Júnior, depois estando aqui, aí você estende o convite para ele, mas para ele levar o áudio lá para o frente a frente. Que lá é frente a frente. Aí tem que levar o áudio. Para a gente passar lá.
3: Eu levo.
0: Pra gente, pronto. O Salateu já se comprometeu. Pronto. Agora tem que levar. Lá no frente a frente.
3: Me passar.
0: Lá no frente a frente não fica oculto, não. Tem que levar dizer o nome e botar o áudio.
1: E o Everson fica sem cabelo se o Salateu de Sandoval não levar lá os áudios.
3: Quando eu falei, Salateu, eu também tenho. Aí ele disse, se Júnior não levar, eu levo. Aí ele agora disse, se Júnior me passar. Já bateu o pino.
5: Luciano, agradecer a Patrício. Abraçar o amigo Patrício, um guerreiro. Obrigado pelas palavras, Patrício. E dizer que estamos sempre à disposição. E assim, só para concluir com relação ao áudio que Júnior já falou.
0: Sim.
5: Eu também ouvi com muita tristeza.
0: Meu Deus.
5: Porque, infelizmente, a gente ouvi de um taperoense que vive
0: tem
5: aqui.
0: Tem como o senhor me mandar?
5: Se Júnior me passar, eu repasso para você.
0: Tá bom.
5: Ouvi de um taperoense, uma pessoa que é da área, dizer que um UTI não é importante para uma cidade. Não é para uma cidade, é para uma região.
0: Para uma região.
5: 100 mil pessoas. Quantos taperoenses, quantos caririzeiros precisaram de um UTI, de uma unidade de terapia intensiva? Não é um equipamento, é uma unidade. que possa realmente dar um auxílio a um usuário que está necessitando. Dizer que unidade vai dificultar e não facilitar, vai dificultar numa regulação. Que dificuldade vai ser essa?
1: Não tem.
5: 10 leitos no hospital.
3: 10 leitos, não é um leito, não está falando leito.
5: São 10. São 10, amigo.
3: Igual em Catolé, a coisa mais linda.
5: São 10 leitos que Deus toque o seu coração para que você sinta a necessidade dessas UTIs para Taperuá.
0: Uhum.
5: É, assim, a gente fica triste porque as divisões estão se fortalecendo em torno de divisões de estadual e de federal. A bandeira tem que ser Taperuá. O partido tem que ser a necessidade do povo. Para que isso? A política passa. Os políticos têm mandato de 4 anos. Depois a população já pode renovar. Quem tem um mandato permanente é o povo, que há 4 anos, há 2 anos está renovando ou mudando. Para que isso? Para que perseguir funcionário porque quer votar em deputado diferente? Está acontecendo isso aqui em Taperuá. A gente lamenta. A gente recebe mensagens de funcionários com medo de dizer que vai votar, sendo pressionado em alguns sentidos de divulgar imagens de algumas pessoas. Isso é triste. Nós vivemos em uma democracia.
0: Tem gente até que fica sondando as redes sociais dos funcionários.
5: Exatamente.
0: Né? Saber que ele tá
5: botando. Então, assim, lá. A gente lamenta pessoas com essa mente pequena de querer dividir em grupos e não ver a cidade como um todo. Taperuá não é de um ou de dois, não. Taperuá é de todos. Então, enquanto a gente tiver essa divisão, Júnior, de comemorar porque um deputado A não traz um benefício, de ignorar aquilo que um deputado trouxe. Ontem receberam um trator, eu bato palmas, porque é o povo que vai ser beneficiado.
0: Com certeza.
5: Eu não quero saber se vai ser deputado A ou B, não. Eu quero que chegue à população.
3: Conseguimos 3 também, né?
5: Nós conseguimos 3. Está aí a disposição do povo, né? Gervás colocou 7 milhões. Coloque 10, coloque 20. Porque o povo precisa, a cidade precisa. Agora, dividir político de estação de outono e inverno, acabou. Ou ele trabalha num mandato ou ele se acaba.
0: Ele se acaba.
5: Não adianta só querer dar um de bom moço agora, apresentar-se, porque está prestes a um ano de eleição, não. O povo observou quem esteve aqui desde o dia 1º de janeiro, junho. Quem sempre escutou o povo de Taperuá. Quem ouviu o Barro São José quando precisava de encanação de água? Quem viu o conjunto dos professores que estava há 12 anos sem energia e sendo ignorado? Né? Quem observou o hospital que precisava de um equipamento que, quando nós estávamos lá apresentando Gervás ao hospital, foi sugerida a manutenção de um raio-x. Um raio-x que o próprio governo do estado mandou para o hospital de Taperuá. E a gente pensou grande junto com o Gervás, pensou na tomografia, que já fez mais de 6 tomografias para 6 mil para uma região. Antes nós íamos para Campina Grande, hoje o povo de Campina Grande está vindo para Taperuá. Da mesma forma tem que ser os UTIs, para a disposição de quem necessitar. Então, infelizmente, meu amigo, que Deus toque o seu coração e que você seja um a lutar para que seja instalado e não dificultar. E não colocar barreiras e dizer que a UTI vai ser dificuldade. Não. Vai ser um avanço para a saúde de Taperuá e região. Vai ser um histórico que nunca se viu aqui na região.
0: Pois é, são 9 horas e 19 minutos. O que foi que mandaram aqui, meu filho?
3: O programa está só começando.
0: Eita.
3: Oi.
0: Eita, danado. Tá sério, viu? Vou até encerrar.
1: Esse áudio não vazar, tá? Só... O áudio aí,
0: já
1: preocupado aí.
3: Eu queria finalizar e, primeiramente, agradecer a vocês o espaço e a todos que tiveram a paciência e a boa vontade de nos ouvir aí nos seus lares, né? Porque é sempre bom quando a gente vem para Taperuá FM, mas vem com a verdade, né? Vem sem.
0: É, importante é isso. É,
3: vem com a verdade. Às vezes alguém não gosta da verdade, paciência, a gente não tem o que fazer. Mas eu só não posso pecar pela omissão, não posso. Eu, enquanto cidadão, enquanto ser humano, eu não posso ver aqui. E o que os meus ouvidos estão escutando, a minha voz não falar, eu me calar. Omissão. Inclusive um pecado. E assim, eu comparo essa questão das UTIs com a luta de Wefson. É, para muitos, impossível. A UTI já não é mais impossível, porque tem recurso, encaixe, licitação e andamento. Mas antes era. A sua também. E quando diz, eu não sou a favor da UTI, mas isso. Pô, a favor de quê? Se está botando tanto, por quê?
0: É, verdade.
3: Eu sou a favor da estrada da Serra do Pico. Mas, só podia a prefeitura botar lá um cascalhozinho naquela ladeira, fazer uma passagem molhada, onde está faltando, e tá bom demais. Eu acho que é por aí, né? O conforto.
0: O conforto.
3: E não é isso que está se pedindo. Está se pedindo coisa essencial. Estrada essencial. Então, assim, eu quero a estrada, mas pode fazer só isso e tá bom. Tá bom demais. Claro que nesse momento, os paliativos, posso que aconteça, porque também não vai ficar intransitável. Que até o próprio Estado, quando estadualizar, que possa fazer até que chegue. É, mas a luta não pode parar. Se fosse assim, a 210 não estaria aí. E a luta de décadas. Eu lembro de falar nisso quando meu pai tinha um sítio em Riacho Carneiro, eu era pequeno e ele sonhava com aquela estrada. Porque tinha um sítio ali com o senhor Rodrigo, com o padrinho Rodrigo. Então, enfim, assim, Itaperuá precisa disso, meu irmão. Precisa o sair lá da divisa Cacimba Itaperuá e lutar pela causa de Itaperuá, de Cacimba e de uma região. Precisa Latiel, Junho de Preto, aqui vocês dois, Ken Luciano e tantos outros. Tantos outros. Levante a bandeira branca primeiro. Primeiro a branca, depois a de Itaperuá.
0: Isso.
3: E sigam em frente. E nas urnas. E nas urnas, no Estado Direito Democrático de votar em A, B até em Z, vença lá e vença no Estado, e seja federal, estadual, senador e governador, quem o povo escolher.
0: Isso.
3: Porque a urna, Salatiel, a urna é você, Deus e o teclado e o monitor. A não ser que já está permitido alguém lá e obrigar você a votar no candidato. Já está permitido? Votou? Já tem essa lei de concurso? Tem tanta lei nova que eu ainda não conheço, mas já está permitido? Ainda não. Ainda não está. Glória a Deus. Então é você a urna.
0: Somente.
3: E Deus. Então, meu irmão, que Deus abençoe grandemente. Firme e forte, companheiro West, na luta. Salatiel. Firme e forte. Eita, rapaz, esqueci de falar do amigo Cantinho, mas essa semana a gente manda. Desculpa aí, viu, Dantas? Esqueci seu áudio. Exato. Era sobre o assunto. Mas na próxima local. Obrigado, Ken. Obrigado, Luciano. Que Deus abençoe a todos. Um bom dia. E já que ainda deve chegar, já deve estar dormindo a pobre.
0: Valeu, vereador Salatiel.
5: Obrigado, Luciano. Obrigado, Ken. Obrigado a todos que nos ouviram. Dizer que estamos sempre à disposição. Viva Itaperuá, viva o povo de Itaperuá e paz. E que Deus abençoe a todos os itaperuenses.
0: Pois é. A você, o nosso muito obrigado. E ainda bem que nós estamos em cinco, porque tem gente lá embaixo esperando a gente. Vamos embora. Até amanhã.
1: Até amanhã, se Deus quiser.

0: interativo. Obrigado por sua audiência e até o nosso próximo encontro.
1: 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Hora certa.
2: 9:23.
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0: chegamos, mais um show da manhã, mais uma super edição pra você. Bom dia cidade, bom dia você nos acompanhando onde estiver com a melhor playlist do seu rádio. É aqui, show da manhã, a sua melhor programação. Bom dia, dona de casa, bom dia, seu Zé, dona Maria, bom dia você, pedreiro, bom dia você, caminhoneiro, curtindo a melhor também. Bem-vindos à melhor sintonia, à boa programação, show da manhã. Jota Lu tá contigo e não abro mão, chegamos, bebê. É hora da alegria.
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1: Esse é o seu Show da Manhã. Daqui a pouquinho eu tô de volta. JLu no comando e você daí da playlist também. Dá um toque especial, manda o seu som, a sua recordação, o seu passado, o seu sucesso. Já já vou trazer muito mais interações por aqui. Segura aí. Já volto.
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Show da manhã, incrível, essa foi top, hein? Recordamos e você ligadinho com a programação. Bora curtir as melhores? Chega mais! Daqui a pouco vou voltar, vou trazer indicações. O pessoal tá no trabalho aí, na obra, curtindo a melhor. Tamo junto e misturado na primeira. E também vou trazer horóscopo.

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0: Mais um bloco legal no seu Super Show da Manhã. Ótimo dia pra você no trabalho, em casa, onde estiver, de folga, de lazer. Tamo junto e misturado na melhor programação no seu Show da Manhã. Já já vou retornar com muito mais e ainda trazer o seu horóscopo, o guia astral que você sempre espera aqui no Show da Manhã. Até já, já volto.
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Show da Manhã. Incrível, essa foi top, hein? Recordamos, e você ligadinho com a programação. Bora curtir as melhores? Chega mais. Daqui a pouco vou voltar, vou trazer indicações. O pessoal tá no trabalho aí, na obra, curtindo a melhor. Tamo junto e misturado na primeira. E também vou trazer horóscopo. Se liga, já já.

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Esse é o Show da Manhã, incrivelmente ou incrivelmente programa pra você. Ótimo dia, bom trabalho, bom descanso aí naquela correria, tá curtindo a gente? Onde você estiver, vem com a gente fazer diferença. Já vou trazer o horóscopo pra você ligadinho no Show da Manhã. Fica aí, é papo de

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4: 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Bora curtir as melhores?

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0: Esse foi o seu Super Show da Manhã. Tamo de volta, claro, amanhã, na melhor programação da número 1. Obrigado pelo seu carinho, sua audiência. Super tarde, hein? Tchau, tchau.
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2: Tapiroá FM informa. Hora certa.
3: 11:02.
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0: graças e louvores se deem a todo momento ao Santíssimo e Diviníssimo Sacramento. Amado povo de Deus, nós começamos hoje um novo novenário, Jesus das Santas Chagas, pela libertação dos vícios. Você tem algum vício? Ou alguém da sua família, ou alguém que você conhece, carrega algum vício? Vamos pedir, Jesus das Santas Chagas, libertai-nos do vício. E nós continuamos na leitura orante de Jó, que tem dado muito o que falar. Filhos queridos, povo amado, na Quinta Eucarística, quero saudar a todos a partir da Rádio Evangelizar, de onde tudo começa. As rádios irmãs, cujos nomes cito neste momento. Saúdo a você pela TV Evangelizar, sinal digital em todo o país, em várias cidades, canal aberto, pelo YouTube, Padre Manzotti Oficial, pelo aplicativo da Associação Evangelizar é Preciso e todas as plataformas digitais. Amado povo de Deus, vamos juntos? Em nome do Pai, do Filho e do Espírito Santo. Amém. Naquele tempo, diz o Evangelho, Jesus saiu de Jericó, junto com seus discípulos e uma grande multidão. O filho de Timeu, Bartimeu, cego e mendigo, estava à beira do caminho. Entre na cena, entre no Evangelho, um cego de nascença, um mendigo, à beira do caminho, na poeira. Ninguém lhe dava atenção. Quando viu Jesus dizer que Jesus o Nazareno estava passando, começou a gritar: Jesus, Filho de Davi, tende piedade de mim. Muitos o repreendiam para que se calasse, para de gritar. Não incomode o mestre, fique aí no seu canto. Fique aí onde você está, à beira do caminho. Mas ele gritava ainda mais forte: Filho de Davi, tende piedade de mim. Então Jesus parou e disse: chamai-o. Eles o chamaram e disseram: coragem, levanta-te, ele te chama. Repito o que Jesus disse, e ele está dizendo a você, você que está à beira do caminho, você que está se sentindo desprezado, desanimado, esquecido por todos: coragem, levante-se, Jesus te chama. Coragem, levanta desta cama. Coragem, levanta desta depressão. Coragem, levante deste medo. O Senhor te chama. O cego jogou o manto e deu um pulo e foi até Jesus. Eis que nós deixamos tudo e te seguimos. Então Jesus lhe perguntou: o que queres que eu te faça? O cego respondeu: mestre, que eu veja. Jesus disse: vai, a tua fé te curou. No mesmo instante, ele recuperou a vista. Filhos queridos, eu e você somos o cego Bartimeu hoje. Às vezes quase recuamos, mas longe escutamos: coragem, Jesus te chama. Escute isso, filho, coragem, Jesus está te chamando. Então cante comigo: faça-me crer, Senhor, que há razões para lutar. faça-me ver que há caminhos a trilhar. Faça-me, Senhor, eu sou o cego Bartimeu hoje. Eu quero deixar o meu manto para trás, as minhas seguranças, as minhas zonas de conforto, e quero avançar em Ti, Senhor. Faça-me ver que há razões, há caminhos a trilhar. Ah, Senhor, olha para mim, Jesus, filho de Davi, tende piedade de mim. Diga de novo, Jesus, filho de Davi, tende piedade de mim. Onde você estiver, tal qual o cego Bartimeu, eu estou aqui, Senhor. Deixo o meu manto. Aqui estou eu. Quase desisti, mas eu não vou desistir, Senhor. A fé me move. E eu venho diante de Ti pedir, clamar, suplicar. Coragem, coragem. Você está escutando hoje a palavra de Deus na tua vida? Você está dirigindo, você está em casa, você está no leito de hospital. Onde você estiver, escute a voz do Senhor e diga: faça-me ter fé, Senhor. A frase orante de hoje, forte, que vai ficar no meu coração, no seu coração, durante toda esta quinta eucarística, na verdade, terminando o mês de maio, o mês de Nossa Senhora: Jesus, filho de Davi, tende piedade de mim. E continue a oração, filho de Deus, continue a oração, filha amada. O que você quer pedir? E tem mais, ele era cego. Jesus sabia que ele era cego, mas a pergunta, ela é profundamente questionadora. O que queres que eu faça por você? Não basta estar doente, é preciso querer a cura. Então Jesus está perguntando: o que quer que eu faça na tua vida? Em oração, diga para o Senhor, repito, em oração, o que você quer que Jesus faça por você e eu por mim? Jesus, não me deixe à beira do caminho. Faça esse milagre em minha vida, que eu veja de novo, Senhor. Eu quero enxergar, que eu veja de novo, não porque ele era cego de nascença, que eu veja, que eu enxergue o mundo, que eu enxergue o caminho, que eu enxergue uma perspectiva de vida. A frase orante de hoje: Jesus, filho de Davi, tende piedade de mim. Eu vou para o intervalo, eu volto já, volte comigo.
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0: Reze comigo a oração que o próprio Senhor nos ensinou. Em nome do Pai, do Filho e do Espírito Santo. Amém. Pai nosso, que estais no céu, santificado seja o vosso nome. Venha a nós o vosso reino. Seja feita a vossa vontade, assim na terra como no céu. O pão nosso de cada dia nos dai hoje. Perdoai-nos das nossas ofensas, assim como nós perdoamos a quem nos tem ofendido. E não nos deixeis cair em tentação, mas livrai-nos do mal.

0: Queridos filhos e filhas, o mês inteiro, o mês de Nossa Senhora, e você é testemunha de que eu muitas e muitas vezes, todos os dias praticamente, dizia: mande as suas intenções para que eu as coloque aos pés da imagem, no coração de Nossa Senhora de Fátima, na ermida, no final da peregrinação. E de fato, o fiz. As imagens que você verá agora são imagens do making of. O que é isso? Imagens que foram feitas enquanto eu estava gravando. Então, são imagens de trabalho. E foi um momento muito emocionante, você está vendo aí, eu com um livro de brochura, como eu disse, praticamente um volume, um compêndio de intenções, com um buquê, com girassóis, e eu fiz todo o percurso até a ermida, onde eu fiz uma oferta do buquê à Nossa Senhora em teu nome, na tua intenção. E depois entreguei os nomes no santuário de Nossa Senhora de Fátima em Portugal. Essas são imagens de trabalho. Amanhã nós teremos as imagens completas, toda uma matéria pronta pela TV dessa finalização lá em Fátima. Mas não terminou, não. Sexta-feira agora, nós teremos, dia 29, as 1000 Ave Marias, que começa, eu presido a missa do meio-dia, logo depois começa as 1000 Ave Marias e ainda é tempo de você mandar a sua intenção para as 1000 Ave Marias. Todas aquelas que eu levei até Fátima, o santuário de Nossa Senhora de Fátima, já estão. Mas se ainda você não fez, faça para sexta-feira. Como que você faz? Acesse evangelizarepreciso.com.br e mande a sua intenção. Ou pode ligar 0800 410 6060, ou pode mandar um WhatsApp 41 3221 6060. Sexta-feira agora, você pode acompanhar, tem a missa do meio-dia, emendado à missa às 1000 Ave Marias, transmitida pela TV Evangelizar, pelo YouTube Padre Manzotti Oficial, na íntegra, até a missa da noite e a coroação da imagem de Nossa Senhora. Caminhando agora para as 1000 Ave Marias. Amém. Denise, que a paz de Jesus esteja com você, Denise.
1: Amém, Padre. Bom dia, sua bênção.
0: Deus abençoe. Você fala de onde?
1: Padre, eu sou de Bataguaçu, mas eu moro na fazenda.
0: Tá certo, Bataguaçu mora na zona rural, na fazenda. Como que você me acompanha aí na fazenda?
1: Aqui, como a rádio não pega, eu acompanho pelo aplicativo.
0: Tá certo, filha. Que bom que nós temos. Inclusive, aproveito para dizer: ei, pessoal que me acompanha, baixe o aplicativo. É tão fácil. Já dou a palavra para você, Denise. Gente, eu quero explicar. Você tem um celular? Vai lá. Vai lá na sua loja de aplicativos e coloca Associação Evangelizar. Vai aparecer. Gratuitamente você baixa e gratuitamente você tem, não tem mensalidade alguma. O que você tem no aplicativo? TV Evangelizar em todo o mundo, Rádio Evangelizar em todo o mundo e também a liturgia do dia. Feito o recado, e faça isso enquanto eu vou falando com a Denise. Baixe no seu celular. Denise, diga lá, minha querida.
1: Padre, eu queria dar um testemunho.
0: Pois não?
1: É maravilhoso. Desculpa porque eu estou um pouco nervosa.
0: Fica calmo, nós estamos em família. Mas a palavra é sua, vai lá.
1: Então, meu pai, ele era alcoólatra. Ah. Ele bebia muito, então 19 anos da minha vida, eu sempre via meu pai bêbado.
0: Meu Deus.
1: Agressivo, sabe? E aí eu acabei engravidando. E nisso, eu e minha mãe, desde pequena, minha mãe sempre escuta o Senhor, sabe? Minha mãe é muito... uma mulher de muita fé,
0: certo,
1: sabe? Aí eu e ela começamos, fazemos novena. Eu não sei qual foi, mas eu sei que o milagre veio.
0: Certo.
1: Quando minha filha nasceu, ele parou de beber.
0: Louvado sabe? Seja Deus, filha.
1: Hoje fazem 12 anos que meu pai não bebe nada.
0: Deus, nada, Senhor. Nada, então nada. Diga, pra graça onde, recebida.
1: Graça recebida
0: é graça
1: testemunhada. Tá satisfação.
0: Isso, Denise. Que graça imensa, né? Só quem tem alguém alcoolista em casa sabe o que é a dificuldade de lidar com isso. Como você disse, foram 19 anos.
1: Eu tenho mais um.
0: Conte, por favor.
1: E é... Por crescer assim, eu e meu irmão acabamos indo para um caminho meio errado. Acabamos também bebendo muito.
0: Sério?
1: Acabamos se envolvendo com drogas.
0: Misericórdia.
1: E aí, o que que aconteceu? Deus chamou meu irmão primeiro. E meu irmão voltou para Deus, voltou para a igreja e estava indo. E nisso eu não. Eu me recusava, sabe? E nisso eu fui, e meu irmão todo sábado me chamava para ir para missa. Porque a gente tem uma capela bem pertinho da nossa casa,
0: certo,
1: a capela São Francisco.
0: Sim.
1: Aí a gente, todo sábado ele me chamava e eu me recusava. Até que um dia Deus tocou no meu coração e falou: filha, volta, que o tempo tá acabando.
0: Meu Deus.
1: Aí eu fui, padre. Quando eu cheguei lá, eu desmoronei. Era ele abraçado comigo e chorando. Chorei a missa inteira que Deus falou comigo. E depois dali eu decidi mudar minha vida. A partir daquele momento, acabou o mundo pra mim e eu voltei pra Jesus. Mais de 14 anos sem se confessar.
0: Olha aí.
1: Eu fui, me confessei pra honra e glória de Deus. E Deus,
0: certo,
1: me libertou de tudo que mal, tanto eu quanto meu irmão. Então, esse daí foi um dos testemunhos mais maravilhosos, tudo através da minha mãe.
0: Louvado seja Deus. Como é que é o nome da sua mãe, filha?
1: Thelma Ortega.
0: Thelma.
1: Ela tá te ouvindo, padre.
0: Ô,
1: ela tá
0: dona
1: lá fora.
0: Thelma,
1: ela tá
0: parabéns,
1: aqui.
0: Dona Thelma. Um abraço carinhoso na senhora. Valeu a pena continuar a senhora em oração, mesmo que ninguém mais rezava. Primeiro o marido, depois o filho. E depois a filha, a Denise, com a graça de Deus. E você se sente bem hoje, Denise?
1: Maravilhosamente. E eu tenho mais um.
0: Conte.
1: Que era assim, eu sempre tive o sonho de casar, padre. De ter minha família, de morar na fazenda. E aí eu rezava pra Deus e pedia. Eu falava: Deus, quando for a hora certa, o homem que o Senhor preparou pra mim, eu vou estar pronta, né? Não acelerando, né? Mas...
0: sim.
1: Eu tô pronta. E Deus mandou, pai.
0: E aí?
1: Abriu meu marido. Eu vou casar agora sábado na igreja.
0: Meu Deus, que foi, era pra ser você ligar hoje. E o casamento. E a graça por completo, que não é morar junto, é casar na igreja.
1: E a gente tava morando junto, né? Mas aí meu marido não era. Ele não tinha aquela fé, sabe?
0: Sim.
1: Mas através de novena e novena fazendo, hoje a gente segue firme. E ele, meu irmão, o Denis Ortega, ele faz parte, ele é coordenador do Terço dos Homens.
0: Tá certo.
1: Sabe? A gente, todo mundo faz parte da comunidade, a gente se empenha, sabe? E eu queria falar pra todo mundo que tá ouvindo que não desista. Você tem aquele parente que tá no vício, que tá ali, hoje tá iniciando a novena. É maravilhoso, gente.
0: Tá certo, era pra ser você. Filha, então comigo, graça recebida, graça testemunhada.
1: Recebida, graça
0: toca
1: testemunhada,
0: o sino, sacristão.
1: Toca o sino, sacristão.
0: Esse é o sentido da obra. Evangelizar é preciso, gente. Vidas transformadas, você percebeu? O pai, o filho e agora a filha, inclusive com o casamento, o sacramento. Eu vou pro intervalo, eu volto já. Deus abençoe, Denise.
2: 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Já estamos de volta no nosso Momento Saúde. 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
4: 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Música.

0: dia a Denise, que testemunho, né? Eu peço desculpas, Denise, eu tive que cortar para ir para o intervalo, mas seus três testemunhos foram extremamente edificantes. Na verdade, quatro, né? O pai, o irmão, você e depois agora o casamento que vai acontecer no sábado. Louvado seja Deus. Meu abraço a Bataguaçu, Mato Grosso do Sul. Acompanha pelo aplicativo na zona rural, mas lá nos transmite também a Rádio Definitiva FM. Bruno Alberto, Dom Henrique Aparecido de Lima, da Diocese de Dourados. Gente, você tem gostado da leitura orante de Jó? Tem tocado teu coração? Hoje nós continuamos, mas vamos escutar o que as pessoas têm dito sobre a leitura orante de Jó. Espera aí. É assim, padre, eu perdi outros dias. O que que você faz? Você vai no YouTube, Padre Manzotti, olha, leva a sério isso. Se você perdeu no primeiro dia, segundo dia, terceiro dia, quarto dia, que não importa. Tem lá no YouTube Padre Manzotti Oficial a leitura orante de Jó. Tô olhando aqui, gente. Desde o primeiro dia, a leitura orante de Jó. Se você perdeu, quer pegar todo o enredo de Jó, todo o contexto, resposta e... Na verdade, desafios, consolações, conflitos, tá tudo ali. Escutemos o que as pessoas têm dito.
1: Aqui é a Carmen Lúcia, do Rio Grande do Sul, aqui, Tapão do Leão. A leitura de Jó está sendo um aprendizado. Acabei de escutar agora que a gente pensa que tem amigos, a gente pensa que tem pessoas que gostam da gente, mas afinal estão prontas para nos derrubar. Isso. No momento que vejam a gente caído, ou com uma doença, ou sem poder fazer nada a gente mesmo, e os amigos, os falsos amigos, vêm para te derrubar e te julgar e falar de teu Deus. Mas
0: é verdade.
1: O Jó está ensinando isso pra gente, padre. Que a gente não deve confiar em todo mundo. Mesmo na dificuldade, mesmo no desespero, mesmo na doença, a gente tem que ter fé em Deus, porque Deus proverá. Obrigado, isso. Padre Reginaldo Manzotti, e um forte abraço.
0: Deus abençoe, querida Carmen Lúcia, de Capão do Leão, Rio Grande do Sul, Dom Jacinto Bergaman, da Arquidiocese de Pelotas. E aí, gente, você não está gostando de Jó? O que você está sentindo? Partilha conosco, grave um áudio, 41-3221-6060. E aí, você, faço a leitura de Jó e depois uma explicação, eu até mostro onde que está a explicação, no livro Inabalável, que é uma releitura de Jó. No livro Inabalável, Bíblia Aberta, Cartilha de Oração. E o texto de hoje, Jó, capítulo 20, versículo 1, e eu vou conduzindo. Vamos fazer assim? E é a segunda fala de um dos amigos de Jó, Jofar. E ele é o mais impetuoso. Ele é o amigo que ele parte do princípio. Você tá sofrendo, Jó? Tá sofrendo um pouco, meu filho. Você tem que sofrer mais. Esse é o que diz Zofar. Vamos escutar o que diz Zofar. Então Zofar disse, Jó, versículo 2 e 3. Você me deixou perturbado. E por isso respondo logo, as suas repreensões são insulto, mas eu sei dar a resposta certa. Olha que presunção. Aqui, pecado da presunção. Você me deixou perturbado, mas eu sei a resposta certa. Será? Diante do sofrimento, da dor do outro, pressupor que eu tenho a resposta certa para interpretar Deus? Vamos lá, calma. Vamos devagar, que o santo é de barro. Seguindo. Você sabe muito bem que desde os tempos antigos, desde que o ser humano existe na Terra, sempre foi assim. A alegria de quem é mau dura pouco. Quantas vezes falamos isso? E seu prazer passa depressa. Ele pode ser tão alto como o céu e sua cabeça tocar as nuvens, mas ele se acabará para sempre como cinza. E seus conhecidos não ficarão sabendo o que aconteceu com ele. Ele desaparecerá como sonho. Voltemos ao versículo 5. A alegria de quem é mau dura pouco. E esta é a premissa. Este é o argumento principal. Entenda bem. Versículo 12. Para quem é mau, a maldade é doce. Ela esconde debaixo da língua e fica com ela na sua boca para sentir bem o seu gosto. Mas daí a pouco, no estômago, ela vira um veneno amargoso. Versículo 15. Falando de Jó e falando sobre nós, o homem mau vomita as riquezas que rouba. O que está por trás desta palavra? Zofar está dizendo: a alegria de quem é mau dura pouco. Então, Jó, você roubou, porque a tua riqueza você vomitou. Ele toma veneno de cobra e este veneno mata. Quem é mau não terá o prazer de tomar leite e mel que correm com os rios. Ele está dizendo: Jó, se você não pode usufruir do que você tinha, então é porque você é mau. Ele terá de abandonar tudo o que ganhou com o seu trabalho e não poderá aproveitar as suas riquezas. Isso porque explora os pobres e os esquece, rouba as casas dos outros em vez de destruir as suas. De fato, é verdade. Existe uma verdade aqui. A alegria do mal dura pouco. Isso é um fato. Mas não se aplica a quem é uma pessoa reta, a quem é uma pessoa honesta, a quem é uma pessoa íntegra. É aqui que está o problema. Não está legitimando a maldade. Pelo contrário, está questionando a maldade. Mas o ponto central é: será que se aplica a Jó? Será que se aplica a todos os que sofrem? Versículo 22. No ponto mais alto do seu sucesso, a miséria o atacará e todo o peso da desgraça cairá sobre ele. Ele que enche a barriga, Deus descarregará sobre ele a sua ira. Deus fará chover sobre ele o seu furor, mesmo que ele escape de uma arma de ferro. Eu vou para o intervalo e eu volto fazendo a oração sobre esta segunda fala de Zofar. Volte comigo rezando.
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7: Ave Maria, cheia de graça, o Senhor é convosco. Bendita sois vós entre as mulheres, e bendito é o fruto do vosso ventre, Jesus. Santa Maria, Mãe de Deus, rogai por nós, pecadores, agora e na hora de nossa morte. Amém.

0: para terminar, vamos ao versículo 29 do capítulo 20. A resposta de Zofar termina assim: é isso que o Deus faz com os perversos. É essa a recompensa que ele guarda para os maus. Convido você a tomar o livro Inabalável e vou direcioná-los página 103 e 104. Como a justiça divina se revela diante do mal? Eis a pergunta, página 103. Como a justiça divina se revela diante do mal? O sofrimento, página 104. O sofrimento, você já passou por sofrimento? É uma realidade incontestável. Sua explicação, uma incógnita. O catecismo da Igreja Católica nos ensina, escuta isso. Abra teus ouvidos. Escuta, filho, você que está no sofrimento. Deus é infinitamente bom. E todas as suas obras são boas. No entanto, ninguém escapa à experiência do sofrimento, da injustiça e da morte. A questão do mal continua a ser tão angustiante quanto inevitável. Nenhuma explicação satisfaz plenamente. E aí eu convido você a ler o próximo parágrafo. Por favor, pega o livro. Página 104. Página 104. O ímpio que prospera e o inocente que sofre. Eu não posso continuar, mas deixo como pista da leitura de hoje o último parágrafo da página 104. Esta foi a leitura orante de hoje. 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Estou vendo vários nomes ali, estou vendo vários nomes de pessoas que deixaram seus familiares, Edivânia Cláudia da Silva, de Recife, Pernambuco, lá de Brasília, de São Luís, Maranhão. 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Maria Eliene, que a paz de Jesus esteja com você.
1: Amém, Padre, sua bênção.
0: Deus
1: corrigindo, é Mara Eliene.
0: Perdão, eu li errado, está escrito certo. Tudo Mara bem. Eliene. Pois não, você fala de onde?
1: Eu falo da cidade de Platina, São Paulo.
0: Meu abraço a Platina. Como é que você me acompanha ali, querida?
1: Pela Rádio Escuta, 92.1, a Rádio de Assis, com a locutora Diana. Oi, um abraço, Diana.
0: Olha aí, gente, um abraço, Diana. Diga
1: Diana
0: lá,
1: Santana.
0: Mara. Fala, Mara.
1: Padre, eu quero dar dois testemunhos e também pedir oração.
0: Comece pelos testemunhos, por favor.
1: Bom, os testemunhos foram duas graças alcançadas na novena de Santa Rita. Acho que foi um ano retrasado, se eu não me engano. O meu filho se casou, né, e ele
0: Sim.
1: morava comigo. Morava aqui na minha casa comigo. E ele precisava ter a casinha dele.
0: Sim.
1: Aí eu fazendo a novena de Santa Rita, então eu pedia, né, para que ela intercedesse, para que ele conseguisse conquistar a casa.
0: Claro.
1: E com a graça de Deus, quando fui no finalzinho da novena, acho que no mês seguinte, ele conseguiu comprar a casa.
0: Louvado seja Deus.
1: Tá feliz com a casa dele, tá assim, deixando ela do jeito que ele gostaria, sabe? Então eu só tenho a agradecer.
0: Tá certo. E o segundo testemunho?
1: É a novena de Santa Rita também.
0: É.
1: A minha filha, a casa dela pegou fogo. Acho que há uns 3 anos atrás.
0: Pelas Santas Chagas.
1: Sim. Pegou fogo, queimou todo o quartinho do filhinho dela, que na época ele tinha 3 anos.
0: Certo.
1: Queimou tudo. O quarto, queimou roupa, enfim, tudo. E daí ela veio morar comigo. Ela veio ficar comigo, né? Porque a casa ficou toda destruída.
0: Sim.
1: Só que casa popular, então estava assim, digamos, a garantia ainda, né? Eles poderiam estar mexendo. E na novena de Santa Rita, e nesse meio tempo, ela engravidou. Então na novena de Santa Rita, eu fui pedindo porque eu gostaria muito de que, quando ela ganhasse o neném, que a casa dela estivesse pronta, que eles estivessem arrumados, para quando ela ganhasse o bebê, ela já poderia ir para a casa dela.
0: Sim.
1: E foi a mesma coisa, com a graça de Deus, ela saiu do hospital, ela não veio para minha casa, ela foi direto para a casa dela.
0: Opa,
1: então eu só tenho a agradecer a Santa Rita,
0: claro,
1: a Jesus, a Santa Chagas, a Deus, enfim.
0: Louvado seja Deus.
1: Graça alcançada é graça testemunhada. Toque o sino, sacristão, a trombeta, o chofar, a harpa, tudo que temos direito.
0: Ah, tá certo, Mara. Deus seja louvado. E qual o pedido de oração?
1: Amém. Padre, eu quero pedir por essa minha filha, né, a Vitória.
0: Tá.
1: Porque desde que houve esse incidente, na casa dela ter pego fogo, ela ficou assim, muito trauma. Ela ficou muito amedrontada, ela não consegue ficar sozinha na casa. Ela está sem tratamento, né? Sem tratamento, está tomando remédio. Só que ela não consegue, ela tem as 2 crianças. Então ela fica mais aqui na minha casa do que na casa dela, porque ela ainda tem esse trauma dentro dela.
0: Tá certo.
1: Esse medo todo. Então eu quero pedir para Jesus da Santa Chaga, para que possa vir de encontro a ela, né? Curando ela desse trauma que ficou.
0: Levarei hoje, eu te resumi 5:30 da tarde, vou rezar no horário da tarde, 5:30, e também nas 1000 Ave Marias. Fala, Mara.
1: Então, eu quero pedir pelo meu esposo também, pela saúde dele.
0: O nome dele?
1: Porque ele tem, Silvio.
0: Tá.
1: Silvio Garcia. Ele tem refluxo e ele fez endoscopia, constatou que ele tem erosão esofágica.
0: Tá.
1: Então, ele sofre muito com queimação, sabe? Assim, o pouco que ele come, ele sente muita queimação, muita dor. Quero pedir também para que Deus venha curando. E pela minha saúde, que eu tenho fibromialgia, cada vez que eu tenho esfrio, eu sinto muitas dores.

0: Escutou a primeira pessoa lá, a Denise, que foi no primeiro bloco, segundo bloco, quantos testemunhos de libertação dos vícios. E ela dizia isso, do pai dela e do irmão. Então, Jesus das Santas Chagas, libertai-nos dos vícios. Nós voltamos já, volte comigo, acredite, de novena em novena, graças e bênçãos são derramadas, volte comigo.
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Daqui a pouco, primeiro dia da novena, Jesus das Santas Chagas, libertação dos vícios. Tomando, por exemplo, o que aconteceu com Santo Onofre, uma vida transformada. Hoje, aniversário de Dom Agnaldo Timóteo da Silva, da Diocese de Garanhuns, Pernambuco. Rádio, aniversário, Meridional FM, São Alberto, Paraguai. Caibaté FM, Caibaté, Rio Grande do Sul. Comunidade FM, Viadutos, Rio Grande do Sul. Educativa FM, Carambola, Minas Gerais. Massa FM, Mandaguari, Paraná. Rochedo FM, Bititá, Bahia. Vale das Serras FM, Campo Redondo, Rio Grande do Norte. Chavantes FM, Jaciara, Mato Grosso. TV Evangelizar, Caicó, Rio Grande do Norte. Embrafibra, Telecom, Recife, Pernambuco. Amado povo de Deus, atenção para a agenda de junho. Eu só vou dizer as datas. 4

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Amados filhos e filhas, nós vamos para a novena. Nós começamos hoje algo que a primeira ouvinte partilhou muito bem. Como é possível o pai alcoolista, os filhos seguir o caminho? Mas nós vamos pedir hoje a libertação dos vícios. Primeiro dia da novena! Senhor Pai misericordioso, pelas santas chagas de teu filho Jesus, concedei a todos aqueles que se encontram encarcerados em um vício, escravos de alguma droga. Senhor, Pai de misericórdia, pelas santas chagas dolorosas e gloriosas de Jesus, libertai da escravidão do vício das drogas, bebida, cigarro, compulsões, mentiras e jogos. Jogos. Quebrai todas as cadeias e grilhões destas pessoas cujos nomes cito agora. Diga o nome da pessoa. Senhor, Pai misericordioso, Deus da vida, pelas santas chagas de Jesus, libertai as carências, os traumas, os desgostos e toda a escravidão espiritual, afetiva, emocional e moral. Preenchei o vazio na vida dessas pessoas, a ponto de conseguirem a libertação deste mal. Senhor, pelas cinco chagas do teu filho Jesus, tirai todos esses malefícios e dai serenidade no viver e no querer. Senhor Jesus, nas tuas santas chagas, colocamos todos os dependentes químicos e as causas que levaram aos vícios nas drogas. Libertai-os das carências, de toda rejeição, de toda falta de amor, de toda amargura, de todo complexo e das más companhias. Abençoai, Senhor, pelas tuas santas chagas, as famílias que sofrem com pessoas com os vícios. Curai os traumas que essas famílias carregam e dai a libertação total. Senhor Jesus, pelas tuas santas chagas, libertai a família dos vícios. Jesus,
pelas tuas santas chagas, libertai as famílias dos vícios pela terceira vez. Jesus, pelas tuas santas chagas, libertai as famílias dos vícios. O Senhor esteja convosco, Ele está no meio de nós. Abençoai, Senhor, a água, a roupa dos enfermos, as fotos de família, os remédios, por intercessão de Nossa Senhora, São Pio de Pietrelcina. Em nome do Pai, do Filho e do Espírito Santo. Amém. Posso lhe pedir uma coisa? Vai no YouTube, Padre Manzotti Oficial, e escute essa música que agora termino soltando uma pequena parte. Peça nas rádios, irmãos, que toque a música Inabalável. Ela tem muito a dizer para todos nós. Evangelizar é preciso.

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1: Tapiroá FM informa. Hora certa. 12:06.
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2: Destaques do programa de hoje, destacando hoje, Série D. Já tem 19 times classificados para o mata-mata.
3: Destaque do programa também de hoje, Vascão da Gama ganha de 3-0 do Barraca e está classificado para a Sul-Americana.
2: CT do Botafogo da Paraíba amanhece pichado após sexta derrota, hein?
3: A equipe do Galo da Borborema se prepara para mais um duelo, dessa vez o Galo vencendo, já está classificado, poderá até perder ou empatar o jogo contra a equipe do Decisão.
2: Libertadores, já tem a lista dos classificados, já para a próxima fase.
3: Hoje o Palmeiras joga com o jogo com o Júnior Barranquilla e o Palmeiras precisa ganhar para se classificar na Libertadores.
2: O Botafogo sofre mais um transfer ban, é o quarto em vigor na FIFA.
3: A equipe do Vila Nova de Taperoá vai fazer as semifinais juntamente com o Vasco, Cruzeiro de Taperoá e a equipe do Onias. Jogão de bola vai ser de sábado esse a 8, para você ficar ligado e informado.
2: São esses hoje os destaques aqui no programa Toque de Bola dessa quinta-feira, às 12 horas mais 13 minutos agora.
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3: Até logo, chega do raio para falar.
2: Muito bem, agora são 12 horas mais 13 minutos. Boa tarde a todos, boa tarde aos amantes do futebol, boa tarde aos amigos, boa tarde à turma que nos acompanha através do seu rádio em casa, hein, pelas ondas sonoras do rádio, pelas redes sociais também, os internautas que navegam aí e acompanham a Taperoá FM 87.9. Nessa quinta-feira estou aqui, eu e o amigo Inácio Ramos, para mais um programa Toque de Bola. Hoje dia 28 de maio de 2026. Muito obrigado, boa tarde a todos, agradeço pelo carinho a todos vocês que nos acompanham aí com o programa Toque de Bola dessa quinta-feira aqui da Taperoá FM 87.9, a rádio que é o coração da cidade. Boa tarde, Inácio, ao programa.
3: Boa tarde, meu amigo Carlinho Braz. Mais uma vez estamos de volta aqui para levar o esporte da nossa cidade de Taperoá, levando o melhor para você ficar ligado e informado tudo que rola aqui na Taperoá FM.
2: Então, para começar, vamos trazer o amigo Chico do Rádio, já está conosco conectado, né? Mandando aí suas informações, enviando aqui para o nosso WhatsApp 83988555288. A gente agradece o amigo Chico do Rádio. Boa tarde, Chico do Rádio. Seja bem-vindo ao programa.
4: Muito boa tarde, amigo do Toque de Bola, Rádio Taperoá FM. Dizer que pelo Campeonato Paraibano Sub-20, ontem foi a estreia do Sabugi, lá em Campina Grande. O Sabugi foi derrotado na estreia pelo Queimadense por 3-1. Próximo jogo do Sabugi será no final de semana, empate contra o Souza. No último domingo tivemos, mais uma vez, o Bela Vista de Santa Luzia, em campo na cidade de Patos pela Copa 35 anos, lá do Caveirão. Então, o Bela Vista venceu o Botafogo por 2-0, gol de Juninho e de Betinho. último final de semana, o Londrina de Santo Amaro de Seridó se sagrou campeão pela 11ª vez da Copa Santo Amaro de Futebol. A equipe venceu a associação por 3-0. Copa Municipal de São José de Sabugi, semifinais nesse final de semana, onde vamos ter Cruzeiro de Brejinho e Palmeiras de Riacho Fundo. O Inter São Joséense vai enfrentar a equipe do Bayer de Brejinho. Então, amigos do Toque de Bola, essa foi minha participação direto de Santa Luzia para esta quinta-feira. Valeu!
2: Obrigado, Chico do Rádio, diretamente de Santa Luzia, para o programa Toque de Bola dessa quinta-feira aqui na Taperuá FM 87.9. A gente agradece ao amigo Chico do Rádio, né, Inácio?
3: Com certeza, Chico do Rádio, um abraço para você, com certeza, e toda meus grandes amigos aí em Santa Luzia. Um abraço também para Júnior, rapaz, goleirão, tá se recuperando, se prepara, Júnior, grande destaque aí, o goleiro Tony Júnior aí, campeão pela equipe do Vila Nova 5 vezes, é um goleiraço, é um grande homem, tem grande caráter. Aquele abraço para meu grande amigo Tony Júnior. Tivemos, no domingo que passou, a terceira força do Taperuá perdeu em casa para o time do Botafogo de Solidariedade pelo placar de 5-2. Tivemos Santa Cruz de Itaperuá, jogou lá no Carneiro, empatou de 1-1 e ganhou de 1-0 na preliminar. Também tivemos a equipe do Caixa d'Água Futebol Clube, jogou diante do Barueri, o placar foi 3-3. Tivemos também Nacional do Retiro 3, a equipe do Canarinho também 0. E também tivemos Santa Cruz de São Sebastião 2, Cangote de Urubu 0. E tivemos também Água Branca 2, Assunçãoense 0. E também tivemos a equipe do Riachuelo 4, Sem Noção 0. E tivemos a equipe do Bacurau de São Vicente, venceu a equipe do Lagoa Tapada pelo placar de 5-0. Um abraço para o seu Nonon, que está ouvindo o programa Toque de Bola. E o Palmeiras de Nova Palmeira jogou diante da equipe do Sossego, 3-1 para a equipe do Sossego. E tivemos também a equipe do Central de Patos, perdeu em casa pelo placar de 3-1 para o Palmeiras de São José do Egito. E tivemos Sport Curralinho 4, Refúgio de Tapetim também 4, jogo de amigo, compadre e comadre. Tivemos também a equipe do Camaleão, venceu pelo placar de 3-1, Camaleão de Serra Branca. Um abraço para essa galera toda aí, que tem um destaque aí, o time de Serra Branca. Tem Cão no ataque, Satanás e Bixiguento, são os 3 jogadores que faz gol nesse time lá do Camaleão de Serra Branca.
2: Mas o nome dos caras é pesado, hein?
3: E o nome das as camisas é tudo da cor do Camaleão mesmo.
2: Lá em Serra Branca.
3: Serra Branca.
2: Pois é, tá aí as informações aí, né? Inácio Ramos trazendo aí do amadorismo. Esse final de semana temos aí.
3: Como é o nome dele?
2: Cláudio.
3: Cláudio?
2: Cláudio. Cláudio Zé Monteiro.
3: Cláudio Zé Monteiro, tem uma nega aqui, outro Monteiro, né?
2: Tem uma nega aqui, outro Monteiro. É meu cunhado, José Cláudio de Farias.
3: É seu cunhado, é? Ah, um prazer, viu? Valeu, Cláudio. Um abraço pra você aí. Com certeza aí a gente agradece, né, Carlinhos?
2: O final de semana vai ter aí alguma coisa confirmada para as decisões aí da semifinal, Inácio?
3: Não, fica de sábado a 8.
2: Ah, ficou para sábado a 8.
3: Começa então sábado a 8. Vila Nova de Itaperuá joga com Vasco de Massapê. Jogo certo. Mata. Perdeu, já era. E o Cruzeiro de Itaperuá joga com a equipe da Fonte Nova. Tá tudo definido, com certeza, certo. Esse jogão de bola da Copa Itaperuá. Queremos agradecer a Prefeitura de Itaperuá, que tá dando apoio. Vai pagar a arbitragem, viu, Carlinhos? Vai pagar a arbitragem, vai pagar o juiz e os bandeira. Através do secretário Peruzinho, a Prefeitura de Itaperuá vai ajudar. E a Prefeitura de Gujão tá dando o troféu de campeão.
2: Certo.
3: O prefeito Zé Lê deu um troféu de R$800, viu? Coisa mais linda, um troféu muito bonito, o prefeito Zé Lê de Gujão. O Igor, que é advogado em Gujão, está dando o troféu de vice-campeão para a Copa Itaperuá também.
2: Beleza.
3: Agradecer essa turma toda que está ajudando, contribuindo, com certeza a gente agradece. Não?
2: Nesse, É, nesses jogos aí dessa reta final, Inácio, eu acho que provavelmente as equipes não vão contar com o árbitro Valdemir de Souza, né? Porque
3: houve um acidente com ele, lamentamos demais, pedimos a Deus que ele se recupere, fique calmo, porque ele era cotado para apitar a final, mas não tem
2: para apitar a final. Igo, que é o companheiro também, mora em Azuzão, não sei se vai ser escalado, mas Valdemir com certeza já está descartado por conta de um acidente que ele se envolveu lá em Solidade, lá na PB que liga São Vicente à Solidade. Então, e ele ainda se encontra no Hospital de Traumas em Campina Grande, mas o estado dele é estável, está só fazendo algumas avaliações para saber, né?
3: E ele também quebrou um braço, a mulher quebrou um braço.
2: A esposa dele quebrou o braço em dois locais, ele está com uma fratura também no braço, mas está em Campina ainda, o amigo Valdemir de Souza, que a gente pede aí e...
3: Vamos torcer que ele se recupere rápido.
2: Que dê tudo certo, ele é complicado, acidentes. A gente agradece a todos, 12 horas mais 20 minutos, o apoio para o programa, né? 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
3: Jurandir disse que está ouvindo o programa lá.
2: Jurandir, nosso amigo Jurandir, um abraço, era amigo de seu Zé Monteiro. Jurandir, um abraço para você, seu Zé Monteiro falava muito em você, companheiro.
3: Certo.
2: Seu amigo Zé Monteiro, que Deus o chamou, mas aí fica aí o legado do velho Zé Monteiro.
3: Zé Monteiro.
2: É verdade. 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
2: Meu dia, 25 minutos, 12h25, vamos trazer o primeiro bloco de apoio cultural, daqui a pouco a gente volta, é rapidinho. Vai bola, até já.
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1: Souza.
2: Voltamos com o programa Toque de Bola, agora às 12:32. Obrigado, agradeço a você, a todos aí que nos acompanham com o programa aqui da Taperoá FM 87.9. Abraçar a todos aí, né, o pessoal que acompanha aí nas demais localidades também. Mandamos um boa tarde a todos, né, os internautas. Mandamos aí o nosso abraço para todos, né, que nos acompanha aqui com o programa Toque de Bola. Falando aí nos times paraibanos, no campeonato paraibano, não, nas equipes paraibanas, né? O Botafogo da Paraíba está aí passando por uma situação delicada. Até porque o CT do Botafogo da Paraíba amanheceu pichado após sexta derrota seguida na Série C, vindo de 6 derrotas consecutivas na Série C do Campeonato Brasileiro. O Belo vive momento de instabilidade dentro e fora de campo, Inácio.
3: A situação do Botafogo é complicada, porque o Botafogo está sem ganhar, perdendo já, vai com 6 derrotas, e a torcida não... Já o Botafogo já trocou, Carlinhos, por treinador 3 vezes, ou foi 4.
2: É verdade.
3: Não tem desse que não vai alugar nenhum, não.
2: A crise no Botafogo ganhou mais um capítulo na madrugada dessa terça-feira, dia 26, e que a entrada do CT da Maravilha no contorno em João Pessoa foi pichada em forma de protesto de torcedores após a sexta derrota consecutiva do clube na Série C do Campeonato Brasileiro. Picharam a entrada aí do CT do Botafogo lá em João Pessoa. Os torcedores revoltados com a situação do Botafogo, que não ganha, só perde.
3: Só perde o Botafogo. Com isso, o Botafogo precisa pontuar. Pro jogo do Botafogo em casa, Carlinhos, com quem é que vai jogar? Veja aí. Botafogo está no Campeonato Brasileiro da Série C, é muito duro, tem vários times bons, e o Botafogo está amargando derrota aí, acumulando derrota em cima de derrota, já vai com 6 derrotas seguidamente, e a situação do Botafogo é crítica. Então a diretoria do Botafogo tem que tomar a medida, tem que arrumar jogador que jogue bola, não é daqueles que só come, como parece um bucho, só come pão e suco, não, está complicado o Botafogo.
2: Agora o Belo vai tentar a reabilitação na Terceirona neste sábado, dia 30, quando recebe o Maringá às 18 horas no estádio Almeidão em João Pessoa. Será sábado, recebe o Maringá.
3: O Maringá nessa equipe toda não dá pra ganhar.
2: Bom, se perder mais um Botafogo, aí, rapaz,
3: vai ser rebaixado.
2: Fica difícil.
3: Se ele perder pro Maringá, Carreira, não vai ganhar mais de ninguém, porque os outros times é tudo arrochado. O Maringá é mais ou menos bom, mais ou menos. É meia boca.
2: O 13, no próximo sábado, está jogando contra o Lagarto. O 13 recebe a equipe do Lagarto em Campina Grande, né?
3: Em Campina Grande o jogo, não é isso?
2: O 13, por sua vez, vai jogar pela Série D, né? Contra o Lagarto.
3: De Sergipe.
2: Lagarto de Sergipe.
3: O jogo é em Campina Grande, no Amigão, não é isso?
2: O jogo é no Amigão, em Campina Grande, o 13. A partida acontece na tarde de sábado, dia 30, às 17 horas, no estádio Amigão, em Campina Grande. O 13 entra em campo na reta final da primeira fase da Série D do Campeonato Brasileiro para enfrentar o Lagarto. A partida será disputada na tarde desse sábado, às 17 horas, no estádio Amigão, em Campina Grande. Líder do grupo A9, com jogo a menos, o Galo busca manter a boa fase e ampliar a vantagem na ponta da tabela. O detalhe é que a única derrota da equipe paraibana na competição foi justamente diante do Verdão, no confronto disputado em Sergipe.
3: Agora o Galo vai dar o troco. Foi 5-4 esse jogo.
2: 5-4.
3: 5-4. Então o 13 vai em busca do seu objetivo, bater esse time e começar já a outra fase classificada a equipe do 13 Futebol Clube. E o Souza, Carlinhos, tem alguma coisa do Souza aí rapidinho?
2: O Souza joga no domingo, dia 31, vai jogar fora contra o Maguari. Souza joga contra o Maguari.
3: Lá em Recife.
2: No dia 31, é no Recife, né? Pois é. A data é levada para a Arena de Pernambuco.
3: A Arena de Pernambuco, exato.
2: O duelo é levado pela nona rodada da Série D do Campeonato Brasileiro. A partida entre Maguari e Souza teve data e horário e local alterado pela Confederação Brasileira de Futebol, CBF. A entidade publicou no site oficial a mudança e jogos passou para a noite. O jogo passou para a noite da próxima segunda-feira, sendo realizado na Arena de Pernambuco. Tá aí para você as informações. Do Souza é também jogando aí mais uma partida de futebol, né? Abraçar a todos vocês, a gente agradece a você que está na sintonia do programa. Boa tarde, amigos desta grande rádio. Chicão está ligado em Areal. Obrigado, Chicão. Forte abraço pro amigo Chicão. É, forte abraço para você, Chicão, conectado, hein? Aqui com o nosso programa. Forte abraço ao amigo Chico do Rádio, que é o nosso baluarte aqui do programa também. Toque de bola, sempre mandando suas informações, e a gente agradece, né? Agradecemos os apoios culturais do programa, né, Inácio? Aqui, a gente não pode aqui...
3: A gente agradece a todos que apoiam o programa Toque de Aula. 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
3: 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O pé de Luca é o pé de Ninão de Assunção, do mesmo jeito o tamanho.
2: Grande.
3: Sabe qual é o nome do pé dele? 48, Ninão é 52, tá quase encostado.
2: Quase encostando.
3: O homem tem um pé que parece um pé de um sapé e é gente muito boa e assiste o programa da gente aqui também na Caturité. E também um abraço para meu grande amigo que escuta o programa também. Damião, que corta os pau na cidade de Itaperuá. É o pela-pau da cidade.
2: Rapaz, o podador de árvores.
3: Ele é o pela-pau da cidade.
2: Beleza.
3: Ele corta todo tipo de árvores em Itaperuá. Um abraço pra ele, pra Cida, sua esposa, que é a irmã do Zé Cabeça.
2: Valeu, Zé Cabeça.
3: Cida é a irmã do Zé Cabeça, viu?
2: Bom, valeu, Zé. Um abraço pra Cida, pra Zé Cabeça.
3: É a esposa
2: do podador.
3: Damião.
2: O podador Damião, podador de árvores.
3: Ele poda as árvores em Itaperuá, mas a gente chama o nome dele pela-pau, porque pela-pau, é mais conhecido.
2: É conhecido, né?
3: Porque ele corta as árvores tudo em Itaperuá.
2: Bom.
3: E também é Graça também, que é a irmã do Zé Cabeça, casou com um pastor agora que trabalha com a gente aqui na rádio, esqueci até o nome dele, que faz um programa de mãe com o Luciano, como é o nome?
2: Kennedy Sampaio.
3: Casou com a irmã do Zé Cabeça agora.
2: Legal, um abraço pro grande jornalista Kennedy Sampaio, hein? Faz dupla com o amigo Luciano Silva aqui todos os dias.
3: E trabalha bem. Um abraço pra Inácio. Nossa, acabou bom.
2: Vozeirão.
3: A voz aí.
2: Beleza, né? Kennedy Sampaio, meu irmão.
3: Com certeza. Um abraço pro meu amigo João Torre, rapaz. João Torre também teve um problema de saúde, mas já tá se recuperando. Um abraço pro meu amigo João Torre. 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Um abraço para meu amigo Alexandre Nis, que patrocina o programa Toca de Bola. Aquele abraço para ele. E nós já estamos se aproximando do final do mês, né, Carlinhos? Então a galera... Tem uma pessoa, Carlinhos, que estava querendo entrar com a gente.
2: Hoje é 28.
3: Hoje é 28. Então amanhã é 29 e sábado é 30.
2: 30.
3: Sábado é dia do Tintim.
2: Gigilim. Quem que for entrar conosco, só é ligar, entrar em contato aí através do WhatsApp da rádio. E a gente coloca aqui no ar, rapaz.
3: É meu amigo Orlando da Adega e também sua esposa Adriana. Ficou de entrar aqui, mas não ligou até agora. Estamos aguardando. Um abraço para a Adriana.
2: Beleza.
3: Porque final de semana já sabe. 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Abraço para ela e também para seu esposo Orlando, meu grande amigo Orlando, gente boa. Aquele abraço para ele, a eles. Joga no time de Parari, é jogador da seleção.
2: Rapaz, ele é o bom de bola.
3: Bom de bola. Lateral esquerdo da seleção de Parari, viu?
2: Valeu, Orlando, um abraço pra você, meu irmão.
3: Com certeza.
2: Aí. Vamos trazer mais um break comercial.
3: E depois vamos falar no futebol brasileiro.
2: Às 12h45, brasileiro e Libertadores da América, né? 12h45. Vamos lá com mais um break comercial aqui.
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0: A Série D já tem 19 times classificados para o mata-mata. Da Série D do Campeonato Brasileiro. Depois de 8 rodadas da primeira fase da Série D, 19 times garantem a vaga na segunda fase da competição. Eles se classificaram para o mata-mata com 2 rodadas de antecedência. Os times da Série D. Então temos Nacional, Manauara. Nacional é do Maranhão, né, Inácio?
1: É.
0: Grupo 2, né? É o grupo... tem Guaporé, Gama, temos Capital, Goiatuba.
1: Goiatuba, de Goiás.
0: O trem é de onde, Inácio?
1: O trem é de Rio Branco.
0: Guia de Marabá. Iguatu é do Ceará?
1: Ceará.
0: Isso. Ferroviário, temos ABC, 13... Sergipe também, além de CSA, Uberlândia, Portuguesa e 15 de Piracicaba.
1: São Paulo.
0: Ainda vem Blumenau e Marcílio Dias.
1: A Celia é Santa Catarina.
0: Pronto. Tá aí 19 equipes que estão classificadas.
1: O 13 já vai jogar classificado, mas o 13 quer ganhar esse jogo.
0: Já vai jogar classificado, é verdade.
1: Do Largato. E ele vai ganhar o jogo em Campinas, viu? O 13 tá muito bom. Eu tô acreditando bastante no Galo da Borborema, que tá com 16 pontos, viu, Galinho? Eu sou outro que tem 9, tem 7, tem 11. O 13 disparou mesmo, não é isso, Carlinho?
0: O 13 disparou. Vamos falar ainda do Brasileirão, né? Porque temos jogo para...
1: Vamos falar na
0: antes da Copa do Mundo, né?
1: Na Sul-Americana e também na Libertadores, e depois nós falamos no Brasileirão, né? É a última rodada do Brasileirão.
0: É, antes da Copa, né? A Copa já é...
1: Dia 18.
0: Grupo de fase da sexta rodada da Copa Libertadores Sul-Americana. LDU jogou com o Allianz Red e venceu pelo placar 3-2. O jogo foi terça-feira. Lanús 1, Marisol 0. O Lanús ganhou.
1: Mirassol.
0: O Mirassol perdeu para o Lanús.
1: Perdeu em casa.
0: Nacional ganhou do Coquimbo Unido pelo placar de 1-0. Nacional. Flamengo foi 3, jogou com o Cusco no Maracanã. Ganhou pelo placar de 3-0. Está com 16 pontos, juntamente com outra equipe que vamos já. A gente vai saber aqui. Estudiante Independente. Estudiante ganhou do Independente de Medellín pelo placar de 1-0. Acho que foi esse jogo que ajudou o Fluminense.
1: Foi.
0: Universitário e Tolima ficaram 0-0. Independente Del Valle, Rosário. Independente 1, Rosário 0. Tivemos Libertad 0, Universidade Central 1. Peñarol 0, Santa Fé 1. Jogo de ontem, hein? Fluminense 3, Deportivo Laguaira 1. Fluminense classificou?
1: Classificou.
0: Passou sufoco, mas classificou. Porque a outra equipe ajudou o Fluminense, que ganhou.
1: Exatamente.
0: Corinthians 0, Platense 2.
1: Que é isso? O Corinthians perdeu em casa.
0: Perdeu 2-0.
1: Rapaz.
0: Eu vi os gols. Seu Abdias, um abraço para o amigo aí em São Paulo, hein? Mais o Corinthians, seu Abdias.
1: Seu Timão perdeu de novo.
0: O Corinthians agora acho que é o segundo colocado no grupo.
1: Exatamente.
0: Fluminense também ficou em segundo. O Bolívar perdeu para o Independente.
1: E ajudou o Fluminense.
0: Ajudou o Fluminense, sim, foi o Independente quem ajudou o Fluminense. O Bolívar perdeu pelo placar de 1-0. O Independente 3. Cerro Porteño joga hoje. Cerro Porteño e Sport Cristal. Temos Palmeiras e Júnior hoje fechando. Tem Boca Juniors e Universidade Católica do Chile, Cruzeiro e Barcelona. Cruzeiro joga em casa. São jogos da sexta rodada da Copa Libertadores e Sul-Americana dessa semana.
1: O grupo do Vasco, liga aí o grupo do Vasco rapidinho aí, que o horário tá indo-se embora. Jogou Vasco e Barracas.
0: Vasco venceu o Barracas pelo placar de
1: 3-0.
0: E outro jogo.
1: E Olímpia do Paraguai 3. E aí você achou o Olímpia? O Olímpia venceu o jogo.
0: Peraí. Um momentinho aqui que eu vou. Tem que pesquisar geral que sai todos os resultados, né?
1: É. Mas enquanto você.
0: Sul-Americana, é isso aí. Tivemos aqui pela Sul-Americana.

0: Sul-Americana, todos de resultado, hein? Pela Copa Sul-Americana tivemos aqui Palestino 1, Deportivo 1, Milionários 1, Origens 2, São Paulo 2, o Boston River 0, Grêmio 2, o Torque também 2, Santos 3 e Deportivo Cuenca 0, São Lourenço 0 e Deportivo Recoleta 1. Muitas equipes aí na Sul-Americana. Atlético Mineiro 1, Puerto Cabello 0. Olímpia 3, Audax Italiano 1. Tivemos Cienciano 1, Juventude 1. Vasco da Gama 3, Barraca Central 0. Vasco é o primeiro colocado, né? Primeiro colocado, hein?
1: O Vasco é para 16 pontos.
0: 16 pontos, primeiro colocado o Vasco da Gama. Sendo assim, tá aí para você a Copa Sul-Americana desse meio de semana e Libertadores, que a gente já destacou aqui.
1: Vamos agora, Carlinho, procurar o Brasileirão
0: Vamos para o Brasileirão, antes do início da Copa do Mundo. Temos a última rodada, hein?
1: Última rodada com jogos
0: para
1: sábado e domingo.
0: Dia 30. Começamos sábado com Flamengo e Curitiba no Maracanã. Flamengo recebe o Curitiba no Maraca. Atlético Paranaense e Mirassol também joga no sábado. Grêmio e Corinthians jogam no sábado também. Jogo às 17h30. Bahia e Botafogo também joga sábado. Santos, todos os jogos é sábado. Santos e Vitória, jogo do sábado também. Bragantino Internacional. Vasco da Gama recebe o Atlético Mineiro. Às 16 horas, no domingo, jogo do domingo do Vasco. A Globo deve transmitir. Palmeiras e Chapecoense, joga domingo, dia 31. Remo e São Paulo, jogo no domingo. Cruzeiro e Fluminense, fechando aí a 18ª rodada. Cruzeiro e Fluminense joga também domingo, às 20h30. Tá aí.
1: Todos os jogos do futebol.
0: Antes da Copa?
1: Não, é a última rodada da Copa do Mundo que vem aí, começa dia 18 e vamos torcer que a seleção brasileira faça bonito aí. O treinador Carlos Ancelotti está preparando a equipe, está organizando tudo direitinho. Vai fazer dois amistosos contra o Egito e também contra a Arábia Saudita. E nós estamos aguardando aí como é que vai ficar a situação da seleção brasileira, que está se preparando para ir para a Granja Comari.
0: Algumas equipes aí com muitos desfalques. O Flamengo tem 9 jogadores que vão para a Copa. Ou seja, diversos os times, né? Os outros jogadores que vão para as outras equipes no qual do seu país. São 9.
1: 9, a seleção brasileira pegou 4 jogadores do Corinthians.
0: Do Flamengo.
1: Flamengo, 4.
0: Vai jogar sábado desfalcado de muitos jogadores contra o Curitiba no Maracanã.
1: Mas o Curitiba é simples demais.
0: Mas o Curitiba, eu sei lá, nunca tem time fraco não, Inácio? Nunca tem time fraco não. Surpreendeu o Santos, alguns times aí que a gente chama de time pequeno.
1: Ganhou do Santos em São Paulo de 3-0.
0: Ganhou do Santos em São Paulo de 3-0.
1: Estamos se aproximando do programa Toque de Bola. 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Hoje é quinta-feira, voltamos, se Deus quiser, amanhã com o programa Toque de Bola, Carlinhos Braz.
0: Vamos atender a seu Abdias, que ele está no ar, sempre está conosco. A gente tem um respeito pro seu Abdias demais, que ele é um ouvinte assíduo do programa, e ele está conosco, que a gente atende. Antes de eu encerrar, vamos atender o seu Abdias.
2: Bom dia, meus amigos, Nato Ramos, esse outro amigão aí, tá trabalhando aí. Fala do meu timão aí, que jogou ontem. Fala do seu time.
0: Perdeu, seu Abdias, perdeu 2-0.
2: E aí, meus amigos, saúde pra vocês e família, que Deus abençoe vocês, e esse povo de Itaperuá, todos ouvindo da rádio, que é o coração da cidade. É isso aí, Nato Ramos, é isso que eu tinha a dizer. Desejar um bom dia, uma boa tarde e um bom fim de semana para vocês todos, tá bom? Quando amanhã você está em Campina Grande, né? Com certeza você vai para Campina Grande, sempre viajei com você. Você é 10, Nato Ramos, você é 10.
1: Valeu, seu Abdias.
2: Valeu, Nato Ramos, um abraço, que Deus abençoe mais uma vez. Tá.
1: Tivemos aí seu Abdias diretamente de São Paulo. É, ele aqui é com o Lavinha Ramalho na sexta-feira, Carlinhos. Mas só que sexta-feira nós estamos aqui na Rádio Itaperuá FM fazendo o programa Toque de Bola. Um abraço para Abdias e toda a turma que escuta. E o time do seu Abdias ontem levou de 2-0 em casa.
0: 2-0, seu Abdias. Em casa,
1: hein? Em casa, né, Carlinhos?
0: Em casa. O Platense, é?
1: Platense.
0: 2-0, seu Abdias.
1: É, no campo do Coringa, viu?
0: Campo do Coringão.
1: Não tem time ruim mais, não, né,
0: Carlinhos? Tem time ruim mais, não. Tem mais um ouvinte aqui, rapidinho.
3: Boa tarde, Carlinhos Brau e Inácio. Aqui é o Antônio Roberto.
0: Antônio Roberto!
3: Mares, na gráfica, curtindo aí o programa de vocês.
0: Obrigado, irmão.
3: E mandando um abração para Cid Vitinho, em especial para o Vitinho, aí em Itaperuá. Também para José da Gato, Zé Damião, que está trabalhando lá em Xerém. E também para a Lia, no Maranhão, em Bacabal. Um abração e parabéns pelo programa de vocês dois.
1: Valeu, meu amigo Antônio Roberto, um abraço para vocês, estamos juntos e misturados. Se Deus quiser, estamos juntos amanhã mais uma vez e agradecemos a sua apresentação e sua demonstração. Você liga para cá, nós temos o maior prazer de falar com você e lhe admirar, que você é um grande amigo nosso. Estamos juntos e misturados aqui no programa Toque de Bola. Tchau, fomos embora.
0: Muito obrigado, meus amigos, eu volto amanhã. Amanhã estou aqui, sábado também tem um encontro com o Brega, se Deus quiser. Amanhã estou aqui com o programa Toque de Bola. Fiquem com Deus, um forte abraço e até o próximo programa, se assim o Criador nos permitir. Vamos que vamos, vamos em frente.
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9: São 13 horas e 11 minutos, 13 e 11 em Taperoá. Muito boa tarde a você aqui da cidade, da zona rural, onde você se encontra conosco. Olha, tá na Taperoá FM, tá na melhor. Obrigado pelo carinho de todos. Frequência maravilhosa, o som da mais querida ouvida. Taperoá FM, a rádio que mexe com você. Hoje é quinta-feira, 28 de maio de 2026. Uma tarde maravilhosa para todos. Agradeço primeiramente a Deus e segundo a vocês, apaixonados e apaixonada, que sintoniza a melhor frequência, Taperoá FM, a rádio que mexe com você. Obrigado pelo carinho de todos. A partir de agora o nosso show é direto do estúdio da rádio Taperoá FM para o mundo inteiro. Para quem não me conhece, eu sou Damião Lima e até as 3 horas você faz parte da nossa programação, do nosso show, e é um prazer te atender. Estamos ao vivo pelo Facebook, você vai lá, compartilha, participa conosco aqui através da nossa live, tá bom? Será um prazer atender todo mundo. Você que tá na nossa live aí, vai lá, compartilha, participa conosco, participa através da live também, tá bom? Será um prazer atender todos vocês. Frequência potente, Taperoá FM, a rádio que é o coração da cidade de Taperoá. para o mundo inteiro. Companheiros e companheiras, apaixonados e apaixonada, frequência maravilhosa, chegando com muita potência até você. Olha, e você pode participar também conosco aqui através do nosso... do nosso telefone, da tua participação, já liberado. 839-8855-5288, aonde você vai participar, pedir tua música e oferecer para quem você quiser. Pode mandar tua mensagem de áudio ou de texto e, se preferir, pode ligar direto. Muitas vezes não dá para me atender no momento, mas agradeço a você, e vai conseguir falar comigo, tá bom? 13 horas e 13 minutos, 13:13, na mais querida, na mais ouvida Itaperu FM, apaixonados e apaixonada, companheiros e companheiras, acompanhando aqui ao som da Itaperu FM, e é um prazer estar com vocês nessa tarde maravilhosa. Hoje tá bom demais, viu? Hoje tá frio, viu? Hoje tá frio, um pouco quentura, mas o sol hoje não tá muito quente, e é muito bom você estar assim. Agora, quando você chega aqui, às vezes, daqui pra onde eu moro, a quentura grande, só quente, viu? De moto não é brincadeira, viu? Mas agradeço a você que está nos... já tem esse compromisso marcado, muita gente na expectativa. E aqui estou pra gente levar em diante a nossa programação até as 3 horas, tá bom? E eu vou aqui dar início com as primeiríssimas do programa de hoje, nessa tarde maravilhosa. Você que nos acompanha, obrigado pela audiência, muita gente na expectativa, né? Olha, e eu vou dar início com a primeira. Primeira para você do Amado Batista, para você e nossa audiência. Obrigadão pela sintonia, a hora e a ver os apaixonados se manifestar e pedir sua música. Deus é nua, Amado Batista, frequência potente, hein? Itaperu FM. Vianidô, alô Vianin, lá em Samba Médio.

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0: Eita, são 13 horas e 35 minutos, 13h35 em Itaperuá. Obrigado a você pelo carinho da tua maravilhosa audiência, você antenado, você sempre conosco. Obrigado pelo carinho, viu? Rádio Itaperuá FM, operando em 87.9, a rádio que mexe com você. 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Marcos Paulo Bezerra está nos acompanhando em Sumé, o Marcão. Alô, Marcão, obrigado pela audiência aí em Sumé. Chegou agora, está ouvindo o programa, obrigado a você aí, é o Marcão em Sumé, acompanhando aqui a nossa Itaperuá FM. Obrigado, muito obrigado pela audiência de todos aqui ouvindo a nossa programação. Abdias lá em São Paulo quer falar conosco. Vamos falar aqui com o amigo Abdias. Abdias, boa tarde, Abdias.
1: Boa tarde, meu amigo Damião Lima. Almocei agora, eu tô forte.
0: Tá certo.
1: Aqui na escuta do programa faz tempo, né? Desde que começou. Damião Lima, eu quero ouvir uma música aí com meu amigo Reginaldo Rossi, Te Amo no Chão. É isso aí, não sei o nome dele dessa música, mas é Reginaldo Rossi, Te Amo no Chão. Eu falei isso pra mim, minha esposa, e meus filhos, minha família, e a você e família, todos itaperuaenses, esse povo itaperuá, agricultor, agricultora, que Deus abençoe vocês. Cuidado aí nas cobras, viu, minha filha? Esse é um ano bom de inverno, cria muita cobra no sítio, né?
0: É verdade.
1: Com todo cuidado é pouco, que precisa ir pra Campina Grande, Deus o livre, né? Ficar pessoa, né? Mas não vai acontecer não, porque Deus é maior. Um abraço para todos, que Deus abençoe, Damião Lima, todos itaperuaenses, e até amanhã, assim Deus permitir. Um abraço!
0: Valeu, obrigado, meu amigo Abdias. Nós vamos faturar e volta. Ali, vamos ouvir uma música agora com a cantora Juliana Valiato, logo depois da música nós vamos faturar, tá certo?

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0: É, tá aí, você ouviu aí música aqui na melhor estação, Taperu FM, sempre ouvindo as melhores, né? Já são 13 horas e 54 minutos para o amigo Abdias, não encontrei a música que deu aí para o Reginaldo Rossi, o nome dessa música, mas vou tocar aqui uma para você daqui a pouquinho, tá bom, meu amigo Abdias, lá em São Paulo, ouvindo aqui a Taperu FM. Tem uma participação? Fala lá o convite aqui, boa tarde.
1: Boa tarde, amigo. Minha querida Taperuá, Edeomar, aqui de São Paulo, na escuta. Como é que tá essa querida Paraíba?
0: Tudo na paz, graças ao bom Deus, né? Valeu, obrigado pela audiência aí. Mais um toque aqui do ouvinte. Boa tarde. Peraí, quem pancou aqui é o Damião. Damião lá, tá ouvindo aqui o nosso programa. Boa tarde, Damião.
2: Fala, Damião, meu parceiro. Um abraço aí, ótimo programa, hein? Manda um alô aí para Antônio Roberto lá em Tamares, Lia no Maranhão, o Cida, mãe do Vitinho, Lourdinha, Lúcia, Paulo, o Graça, e todos vocês aí da rádio. Um abraço, que é Zé da Gata de Anchieta.
0: Valeu, obrigado pela sintonia, acompanhando aqui o nosso programa, tá? Olha, vou atender essa música aqui com o amigo Abdias. Não sei se é essa mesma aqui que pediu, mas vai ser essa aqui que eu não encontrei com o nome aqui, tá bom? Abdias, obrigado pela audiência, você e toda a família aí em São Paulo, tá? Música do Reginaldo Rossi.

0: E vamos prosseguindo aqui com a nossa programação. Obrigado pelo carinho de todos, Frequência Potente, você acompanhando, você antenado. E é um prazer estar com vocês aqui através das ondas maravilhosas, potente, Taperu FM. Obrigado, gente. Ação, olha, a hora certa, 2:02 em Itaperuá. Forte abraço a todos aí acompanhando aqui a nossa programação, viu? 2 horas em Itaperuá. Olha, vamos aqui prosseguindo aqui com a nossa programação. Fala aqui de... 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
0: 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Esperando por você, né? E vamos prosseguindo aqui com a nossa programação. Deixa eu mandar um abraço aqui para os amigos lá do Maria Alice. Abraçar aí o Ronaldo Simões, sua esposa e toda a família. Alô, Ronaldo Simões, alô, Maria Alice, né? Quem está acompanhando também aqui o programa é Socorro, lá no Maria Alice, toda a família, todos os moradores aí do Maria Alice. Muito obrigado pela audiência aí de todos vocês aí, curtindo aqui a nossa programação. Obrigadão pela sintonia aí, tá? Joelma aqui no Bairro do Alto e nossa audiência. Alô, Joelma e toda a família. Obrigado pela audiência. Temos mensagem no WhatsApp, boa tarde.
2: Boa tarde, Damião. Aqui é Antônio Roberto, aqui de Intermares, mandando um abração para meu irmão Mestre Zé da Gata, que está lá em Xerém, também para Lourdinha e Vitinho em Itaperuá, e para Lia no Maranhão, na cidade de Bacabal. Parabéns, meu amigo, pelo seu programa.
0: Valeu, obrigado, eu agradeço a sua audiência aí, tá bom? Deixa eu mandar um abraço aqui para o Sebastião Silva, que é Sebastião Basílio. Conhece uma música de Roberta Miranda. Roberta Miranda, não é isso? Roberta Miranda, amanhã, só pra curtir. Agradeço, valeu, Sebastião. Boa tarde aqui, boa tarde, Damião, boa tarde. Tá conosco aqui, Roberta Miranda, que é o meu amanhã, não é isso, Sebastião? Obrigado pela audiência. Pascoal Moraes, isso aqui, boa tarde, Damião. Pascoal Moraes, ligadinho em Patos. Valeu, obrigadão pela audiência aí de vocês aí, Paz, tá bom? Pascoal, compartilha aí a nossa live aí, para os teus amigos aí da tua cidade aí de Patos poder também aí assistir a nossa programação, tá bom? Tô compartilhando aqui o nosso programa, tá? Será que você não tem dó de mim? Essa galera aqui nos acompanha, muito obrigado pela audiência. É você de casa, você no trabalho. Os amigos aqui da Padre Ananias, a Padre Inácio Cavalcante, alô você da Germelinha Limeira, todos aqui do bairro do Alto, os conjuntos, muito obrigado pelo carinho de vocês aí, tá? Alô Joelma, Joelma tá conosco, vindo na rádio, aqui boa tarde Damião, tô aqui na escuta, obrigado pela audiência aí, vamos? A audiência de sempre, a Joelma vindo aqui a Tapera UFM. Chegando pra você música, mais música, porque aqui não para, hein? Agradeço essa audiência maravilhosa. Vamos ouvir agora com Iracema, a rainha da seresta, pra você e nossa audiência.

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0: E vamos prosseguindo aqui com a nossa programação. Já são 2:21, 2:21. 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Arte em Portas, qualidade e beleza em madeira para o seu lar. 2:22, você acompanhando aqui o programa Show da Tarde, muita música legal, você acompanhando. Deixa eu mandar um abraço aqui para a galera que está em nossa sintonia. Alô, Simone, tá curtindo aqui o programa? Simone é ouvinte acima aqui do programa, tá? Obrigado, Simone, pela audiência. Quem está nos acompanhando também é a nossa ouvinte, a Gabriela. Alô, Gabriela, obrigado pela audiência. Manda só um alô aqui, viu? Gabriela, a Renata, a Paula. Alô, Aninha, tá aí nossa audiência também, viu? O Ronaldo também conosco, vem na rádio. Essa galera que sintoniza, que nos acompanha, vem na rádio. Que manda seu toque só pra mim mandar o alô, né? Tá gostando aqui de todas as músicas. Claro, eu agradeço a audiência de vocês aí, ouvindo aqui o programa Show da Tarde pela 87.9 Taperu FM, né? Alô, Renata, a Rê, está em nossa audiência aí, tá? Obrigado pelo carinho da audiência. Quem está também nos acompanhando, Damião, não esqueça de mim, a Mônica. Alô, Mônica. Mônica, eu não sei de onde a Mônica está falando, viu? Vocês aqui da cidade, outra cidade, ou de outro estado, né? Obrigado a vocês aí pela audiência maravilhosa, curtindo aqui o programa Show da Tarde. Meu amigo P, lá na marcação. Alô, P e toda a família acompanhando aqui o programa. Meu amigo P, todos aí da marcação. Alô, você do sítio Uba, que nos acompanha. Alô, essa galera também aqui do... Você aqui do Jatobá de Manuel Massu, obrigado a todos pela audiência. Essa galera que nos acompanha aqui no sítio Lagoa Queimada. Alô, João Soares de Unila, obrigado pelo carinho da audiência de vocês aí. Ouvindo aqui ao som da Taperu FM, né? Ouvindo aqui a melhor, a rádio que não para, a rádio dos melhores sucesso. E é um prazer, eu, direto dos estúdios da Rádio Taperu FM, para o mundo inteiro. Tô agora na sua casa, no teu comércio, e é um prazer estar com vocês aqui, falar o nome do seu comércio, da tua cidade, do teu estado, que acompanha a nossa programação, tá bom? Para o amigo... que Sebastião tá em nossa audiência, ele quer ouvir aí a música de Roberto Miranda, é isso? Aguarda aí que eu atendo já já, só o trabalho de eu encontrar aqui, tá bom? Obrigado a você pelo carinho da audiência aqui. Vamos ouvir aqui, enquanto vou procurar aqui a música da Roberta Miranda, eu vou tocar aqui música do Lindomar Castilho, Adeus Mariana. Vai também para o amigo Fernando, aqui na rua Nossa Senhora da Conceição e toda a família. Alô, Fernando! Fernando e toda a família sempre conosco, ouvindo aqui a rádio que não para. Essa é a mais ouvida, essa é a Taperu FM, tocando as melhores para você. O ouvinte tá ligando para cá? Vamos começar com o ouvinte aqui. Alô, boa tarde.
1: Alô,
0: quem fala?
1: Alô, Maria.
0: É da rádio Taperu FM. Diga aí, Maria que tá falando, é?
1: Você conhece a Maria Lúcia?
0: Não conheço Maria Lúcia.
1: Alô?
0: Oi, tá me ouvindo?
1: O senhor conhece a Maria Lúcia?
0: Não conheço. Aqui é da rádio, aqui é da rádio Taperu FM, viu? Obrigado pela sintonia. Aqui é da rádio Taperu FM, tá certo? Agradeço a tua maravilhosa audiência. Ouvindo aqui é o som da Taperu FM. Não conheço Maria Lúcia. Obrigado pelo carinho de vocês aí, tá? Ouvindo aqui a Taperu FM. Já são 2:25, 2:25 em Taperuá. Chegando pra você agora a música do Lindomar Castilho, Adeus Mariana. Obrigado pela audiência.

Aí o amanhã, com Roberta Miranda, fui aí para Sebastião. É, Sebastião Basile, nossa audiência, obrigado Sebastião pelo carinho da audiência aí, curtindo aqui o nosso programa. E é um prazer estar com vocês aí, atendendo aqui cada um pedido. Você de casa, do trabalho, está conosco. Então, obrigadão pelo carinho de vocês aí, tá? Olha, vamos ouvir mais. Chegando para você agora, para a gente faturar depois da música. Chegando agora com José Ribeiro, para você e nossa audiência, na porta da cozinha, para a gente faturar depois da música.

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Olha, você acompanhando aqui a nossa programação, obrigado pela audiência. Mandar um alô pra galera que está ouvindo a rádio. É, abraçar a Mônica. Mônica quer ouvir Amado Batista. Alô, Mônica. Helena quer ouvir Carlos Alexandre. Paula quer ouvir Zezé de Camargo. Luciano, obrigado a vocês. Não sei se vai dar tempo atender vocês aí, tá? Mas deu atendo cada um pedido. Osana quer ouvir aí Fernando Mendes. E a Ana Paula quer ouvir Roberta. Aliás, quer a Ana Paula. Quer ouvir aí Roberta Miranda, isso? A Valquíria quer ouvir Fátima Leão e também aqui a Poliana, um alô. Alô, Poliana! Também a Gracilene, alô, obrigado a vocês aí pela audiência, curtindo aqui o nosso programa, tá? Obrigado pela audiência de todos. Olha, deixa eu atender aqui os pedidos aqui, já chegou desde o começo, já tinha esquecido aqui. Ela é mandando seu recado pelo WhatsApp. Agradeço a audiência. Meu amigo Ronaldo Simões, obrigado pela audiência lá no Maria Alice, tá ouvindo a rádio. Alô, Ronaldo, tá ouvindo a rádio. Também, você não vai me atender, vai acabar o programa, você não vai me atender. A Poliana, pois aqui faz desde o começo que eu pedi e você não olhou as mensagens. É, quero ouvir aí a música com Carmen Silva, Meu Velho Pai, ver se eu toco aqui, tá? Esse pedido que eu não atendi, eu vou ter que ver, dar uma impressão aqui, ver se dá pra tocar, tá bom? Tem esse pedido aí da Carmen Silva que você pediu, tá bom? Quem está também ouvindo a rádio, também aqui, a nossa ouvinte aí, a Helena, que eu vi Fernando Mendes, a desconhecida, e a gente tem o que pode fazer aqui, tá bom? Obrigado a você pela audiência aí. Vamos ouvir agora Carmen Silva, Meu Velho Pai.

0: É, tá aí, Carmen Silva, meu velho pai, pra você, nossa audiência, curtindo aqui o nosso programa. Obrigadão pelo carinho de vocês aí. É, deixa eu falar aqui com a nossa ouvinte socorro, não vai ser nem, acho que não vai dar tempo nem atender com a música, se ela for pedir música aqui. É, socorro lá do Maria Alice, que manda sua mensagem pra cá, vamos falar com ela. Socorro, boa tarde.
1: Damião, boa tarde. Damião, gostaria de escutar uma música com Zé Ribeiro, O Beijo. Aí eu ofereço a você e família, Jaqueline e família, Marisa, Zé Camilo, a Ronaldo e Luciana, Zé Rivaldo e Uzi, a Inês de Joaquim Rufino, a Inês, a outra Inês, amiga minha, a Ângela, a Adélia, a Joelma, Henrique Gudo, Socorro de Gilberto, Damião da Árvore.

0: você acompanhando aqui a Tapera UFM. Temos muitos alôs que não deu tempo nem atender. Tô dando preferência mais o WhatsApp aqui da rádio, porque se eu for atender as mensagens que tá no meu aqui, não dá tempo não, viu? Não vai dar tempo nada. Diga aí, Socorro.
1: Tá bom, Dominho, amanhã eu peço.
0: Pronto, agradeço que você compreendeu, tá bom, Socorro? Um abração pra você aí, do Maria Alice, ouvindo a rádio, ouvinte sempre conosco, ouvinte aqui diariamente, ouvindo aqui a Tapera UFM, programa Show da Tarde. Agradeço pela sintonia, tá bom, Socorro? Olha, muito pedido, peço até desculpa aqui, você que mandou a sua mensagem pra, aqui para o meu celular, que não vai dar tempo a atender, que eu dou preferência mais aqui, os que mandam mensagem aqui para o WhatsApp da rádio, tá bom? Agradeço a você aí. Vou responder cada um de vocês aí que mandou uma mensagem para mim, pelo meu WhatsApp, e porque não deu para mim atender, tá certo? Eu agradeço a vocês. Eu vou finalizando por hoje, prometendo voltar amanhã a partir das 13 horas, se Deus assim nos permitir. Um abraço a todos e até amanhã.

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0: comunicando, Vastinho Levino.
1: Olá, meus amigos, o meu abraço todo especial para você que se liga, para você que sintoniza a programação da sua Taperoá FM 87,9. A partir de agora, estamos entrando no ar com mais uma edição do seu tradicional programa de forró de todas as tardes, Forrozão 87.
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1: Para você que ainda não me conhece, eu sou o BL e vou ficar junto com vocês até as 4h30 da tarde. Tocando por aqui os grandes sucessos do forró pra você ouvir. Rádio Taperoá FM, direção geral Luciano Silva. Juntos somos a família Taperoá FM. Levando música, interação e entretenimento onde quer que você esteja sempre ligado ouvindo a nossa frequência. 87 FM. Um abraço pra você, amigo da zona rural. Um abraço pra galera das cidades vizinhas. Pra você, minha amiga dona de casa. Pra você que tá aí no seu trabalho. Pra você que tá no seu carro. Pra você que tá na sua moto aí trafegando pelas estradas da vida. Muito obrigado por sintonizar o Forrozão 87, que é o seu tradicional programa de forró das tardes do Cariri. Muito bem, a partir de agora você participa junto com a gente através do nosso WhatsApp 839-8855-5288. Aqui você pede seu forró e com certeza a gente toca.
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1: Iniciando o forrozão de hoje, chegando o forró da Brucelose, Ficar por Ficar. Olha a hora, são 3h11.

Forrozão 87 de volta aqui pela sua Taperoá FM. É bom demais estar em sua companhia. A hora certa para você, são 3h19. Finalizando o primeiro bloco, você acabou de conferir a maior banda de forró do planeta, Forró Mastruz com Leite na Boca do Gol. E começando o bloco, forró da Brucelosa e Ficar por Ficar. Interaja junto com a gente, 839-8855-5288 é o número do nosso WhatsApp, para você pedir o seu forró e participar da nossa programação que vai junto com você até as 16h30, tocando os grandes sucessos do forró, aonde quer que você esteja na nossa companhia. Muito obrigado por sintonizar a melhor emissora comunitária do Cariri. Vamos agora com o nosso tradicional giro, circulando toda a cidade de Taperoá. Um abraço aos nossos amigos que estão aqui nos acompanhando no bairro do Alto. Para você da Bela Vista, nossos amigos que estão nos conjuntos São Francisco, Solidariedade, Conjunto Projeto Maris, Maria Alice, Marcos Vicente, Conjunto Novo Horizonte e a turma lá do Conjunto Marrecas, todas as tardes sintonizando Forrozão 87, aquele abraço. Para você do centro, nossos amigos comerciantes, para você que está no seu carro trafegando pela PB 238, indo em direção ao Alto Sertão da Paraíba, e aos amigos que estão em direção à Rainha da Borborema, Campina Grande, aquele abraço. Agradecendo também aos internautas, a turma que está ligada junto com a gente através da nossa transmissão lá no Facebook, através também do aplicativo Rádios Net. E também através do site da nossa emissora, radiotaperoafm.com.br.

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1: Muito bem, meus amigos, na terra de Ariano Suassuna, são exatamente 3h22. 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Agradeço demais por estarem sintonizados com a gente. Forrozão 87, 3h22. 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Vamos que vamos, até às 4h30, o melhor do forró você só ouve aqui na programação da sua Taperoá FM. E você participando junto com a gente, 839-8855-5288, você é quem faz o forrozão.
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1: Já entrando no clima do São João, vem chegando eles, os três do Nordeste. Você debochou. Olha a hora, são 3h25.

0: Estamos aqui de volta com o programa Forrozão 87, a hora certa para você, são 13h31. Você acabou de ouvir Forró das Antigas, Forró Saborear, Patricinha. Começando o bloco, os três do Nordeste, você debuchou. Você continua interagindo junto com a gente. O nosso WhatsApp é 839-8855-5288. Aqui no Forrozão você pede seu forró e com certeza a gente toca. Você também participa através da nossa transmissão ao vivo lá no Facebook. É só você mandar sua mensagem, pedir o seu forró e com certeza a gente vai tocar a música que você pedir. Aqui manda abraços a minha amiga Dalina Silva lá no bairro São José, sempre ligada com a gente. Um abraço para você, Dalina, e também um abraço para Marisa e Zé Camilo na rua João Pinto Barbosa. Todas as tardes estão aí ligados com o programa Forrozão 87. Um abraço também para Dona Lini e também o meu amigo Martinho Bacurau lá na rua do Cruzeiro. Um abraço também aqui para minha amiga Socorro, lá no Conjunto Maria Alice, meu amigo Negão Bizar da Uxi Açaí, e meu amigo Daniel Rufino, lá no seu mercadinho, sempre ouvindo aí o Forrozão 87. Aquele abraço aos forrozeiros de plantão, lá no Maria Alice, ligados no Forrozão. Agradecendo também a sintonia dos amigos dos conjuntos Solidariedade, Projeto Maris, Maria Alice, Marcos Vicente, os nossos amigos do conjunto Novo Horizonte e conjunto Marrecas, com certeza sempre ligados aqui no Forrozão. Forrozão 87, são 3h32. 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Um abraço aí pra Solange e toda a sua família, sempre ligados aqui no programa Forrozão 87. Juntos iremos até as 4h30, nesse clima de alegria, nesse clima de muito forró.
1: 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Daniel foi ao vivo, da Perapada do Brasil, meu amigo Bastinho Levinho, nosso locutor moral.
0: Chama aí pra você o som do Daniel Cantor. 3h33.

0: 87, a sua alegria de todas as tardes aqui na programação da sua Taperoá FM. Você acabando de ouvir, grande sucesso aí do Forró das Antigas, Desejo de Menina, Vida Vazia. E antes, você conferiu o som do Daniel Cantor aqui no Forrozão.
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0: É, esse sou eu. A hora certa são 3h40.
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0: Ministros com Leite vem através dessa música advertir toda a população e falar do combate contra a dengue. 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

0: Muito bem, já estamos aqui de volta com o seu tradicional programa de forró de todas as tardes, Forrozão 87.
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0: 87 FM. A hora certa pra você. São exatamente 3 da tarde, 47 minutos. É bom demais ter a sua companhia.
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0: E você continua participando do Forrozão. 83988555288. Peça o seu forró e participe junto com a gente. 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
0: Chegando agora para você o som do Aliança do Forró, Bar do Chique Star. Olha a hora, são 3:39.

Muito bem, meus amigos, de volta aqui com Forrozão 87, ao som do Estilão, Banda Estilos. Tanto sucesso aí nos anos 90. Relíquias do forró que até hoje a gente aprecia sem moderação. E você acabou de conferir aqui no Forrozão, sucesso com Forrozão Ferro na Boneca. Cantou a música Estrela. E começando o bloco, a Prata da Casa, Aliança do Forró, Bar do Chico está. Nosso WhatsApp é 839-8855-5288. É só você pedir o seu forró, que com certeza a gente toca. Vamos juntos até as 4h30 da tarde com o Forrozão 87. De segunda a sexta-feira estaremos sempre por aqui na programação da 87,9, todas as tardes, levando o melhor do forró aonde quer que você esteja na nossa sintonia. Girando em toda a cidade, vamos agora saudar os nossos amigos lá do bairro São José, aos nossos amigos aqui do bairro do Alto, para você da Bela Vista, os nossos amigos lá da rua 15 de novembro. Os nossos amigos que também sintonizam Forrozão 87 nas redes sociais, para você que está lá no Facebook, para você que está no aplicativo Rádios Net ligado junto com a gente, e também aos nossos amigos que estão ligados através da nossa página oficial, radiotaperoafm.com.br.

0: Conectando, Vastinho Levino.
1: Forrozão 87, a hora certa, faltando 2 minutos para as 4. 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

0: Vamos que vamos com o Forrozão 87 até as 4h30 da tarde, tocando o melhor do forró pra você ouvir.
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0: Chegando pra você, João Gomes.
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1: Forrozão 87 e a hora certa são 4:13.
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0: comunicando, Bastinho Levino. Forrozão 87 de volta, aqui pela sua Taperoá FM, a hora certa pra você. São 4 da tarde, mais 17 minutos, você acabou de conferir. Sucesso aí da banda Black e Banda, cantaram a música Vem Ficar Perto de Mim. 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Muito bem, meus amigos, eu vou ficando por aqui com mais uma edição do Forrozão. Agradeço a todos pelo carinho da audiência e também aos nossos amigos que estão sempre aqui ligados na nossa programação. Obrigado, Deus, por mais um dia de vida, por mais uma tarde de comunicação. Amanhã estaremos juntos com mais uma edição do programa Forrozão 87. Um abraço a todos e cuidem-se bem.
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0: 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Mais uma vez, Mote 7 para Valdir Teles e Sebastião Dias. Nasci pra ser mensageiro dos dependentes do amor. 5 minutos com os aplausos de vocês.
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1: Cadê os aplausos de Sebastião Dias e

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0: boa tarde, está no ar no seu rádio mais um programa, Violas ao Fim da Tarde, aqui no 87,9 da Prefm, onde temos aí, na direção geral da emissora, Júnior de Preto, onde temos aí, comandando a programação da emissora, Luciano Silva, João Torres, apresentador do programa Violas ao Fim da Tarde, na sua inteira responsabilidade, né? Para esta quinta-feira, 21 de maio de 2026. Antes de dizer a data do que está aqui. Eu já disse a data, antes de dizer as comemorações, né? Que eu sempre digo, né? Vou falar de um amigo aqui, né? João Batista, boa tarde, João Batista. Valeu, valeu, rapaz. Tá ligado, né? Valeu, valeu. Valeu aí pelo meu Face. Olha, é para essa quinta-feira, 28 de maio de 2026, o que é que se comemora? Vamos ver aqui. Hoje é o Dia Mundial do Hambúrguer. Ei, os cabos gostam do hambúrguer, né? É bom, né? É, rapaz. Também assinatura do decreto de 30 de maio de 1810, Teatro Nacional. É, rapaz. Hoje é dia do ceramista. Aí, forte abraço. Aquele que trabalha com cerâmico, né? É, rapaz. O poeta é o grande ceramista. O poeta aqui é o Raulino Amorim. Grande ceramista ele. Com certeza. É, também dia nacional e internacional de redução, o quê? Redução da mortalidade materna. Eita, rapaz. Era para reduzir, não era para acabar de uma vez, né? Era para se reduzir, mas continua matando, né? É, rapaz. Já pensou? Ou seja, mortalidade materna é. É o filho que mata a mãe, né? Tipo assim, né? Acho que seja isso, né? Eita, rapaz! Pois é, né?
1: Já olha, poeta!
0: Agora já são 16 mais 48. Boa tarde, Cauê.
1: Boa tarde.
0: Boa tarde. Fazer um galopezinho aqui, né? Eita, rapaz! Cadê o galope da beira-mar? Vamos ver aqui, vamos ver aqui. Já toquei no programa Sextilha com os poetas Marcelo Lentino e Sebastião da Silva, rapaz. Coisas que me entristecem. Aldir Telles e Sebastião Dias, saudosos, né, que já se foram. Não tem certo, nasci para ser mensageiro, dos independentes, meu amor. É, e depois, se eu pudesse, comprava a mocidade, nem que fosse, pagando a prestação. Só que não. Você pode ter condição, mas não compra. Porque tem como comprar? Se eu pudesse comprar, mas não compra. Pode ser. Elon Musk, né? Elon Musk é o mais rico do mundo. Não compra. Porque não vê, não. Não tem, né? Isso é coisa de Deus, viu? Vamos lá?

Também o Moraci com o seu teatro, temos é Monteiro com o seu altar, nossa viola, o toque do show em geral, um galego do jeito que sou, cantando galope na beira do mar. Canta para a neta, filha.

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1: Cantar demais, rapaz, cantar demais, né? Brincadeira, né? Brincadeira. Verso, né? Eu disse, né? Verso da tarde. É, poeta Ismael Pereira, grande.

0: Um poeta disse: não deve um homem querer para qualquer ou por qualquer coisa brigar. Se alguém desafiá-lo, devo fugir ou deve, né? Ou devo, pode ser. Pode ser, né? Você viu, né? Ele está dizendo com ele, né? Ele está dizendo com as pessoas. Não deve um homem querer por qualquer coisa brigar. Se alguém desafiá-lo, deve fugir do lugar. Bonito é se defender sem ser preciso matar. Isso aí é. Isso aí é verdade. Isso aí é verdade. Eu toquei agora, pois é, viola e joga a mão, né? É, rapaz, tô dizendo. Deixa eu ver aqui o que tem aqui pra dizer aqui. Dizia Francis Bacon. Francis Bacon. Esse cara, também creio que era um filósofo, né? Essas são frases filosóficas, rapaz. A dúvida é a escola da verdade. Eita, rapaz, que coisa, né? Fazer o bloco depois, eu boto já. Mas tem que falar no amigo Antônio Horácio, logo no começo, né? Que ele tá ligado, né? Antônio Horácio, eu conheci por Auau. Eita, ele dá um grito. Auau. É. Rapaz, ele operasse mais tempo de condição, né? Gasta muito porque tem que, né? Fazer uma operação, né? Mas é o seguinte, tem que ter um acompanhado e pagar, acho que é R$100 cada dia, todo dia. Aí é o negócio lá, né? As coisas, né? Vamos jogar para dinheiro, mas Deus poderia confortar ele, viu? Au, au, au, au. Au, au. As canções apaixonadas para ele, viu? Ele gosta muito do programa, tá sempre ligado. É, e o Padre Pedro tá ligado, mas Geraldo Horácio já tá na gravação aqui. Daqui a pouco são de vocês aí, tudo aí. Vou trazer um bloco de apoio, né? Eu volto já, mas deixa eu falar do povo aqui, rapaz. Silvano de Lima, boa tarde aqui no Rio Grande do Sul. Muito bem, rapaz. Tá frio, né? Frio, rapaz. Vixe, mano. Hoje, agora a tarde aqui já tá. A temperatura aqui já tá um pouco, né? 26 graus, né? Agora, não sei se tá certo ali. Aqui tá marcando 26 graus. Aqui tá bom, né? É, rapaz. Que sempre tem chovido, não sai nada por aqui. Mas, rapaz, tá frio, né, rapaz? Eita, abraço, nosso irmão nordestino. Faz um abraço para você, meu amigo Silvano de Lima, a terra do cantor, tem vários cantores, né? Do cantor do Rei do Disco, Teixeirinha, nascido em Rolante, né? Eita, rapaz, e outros mais, e muitos cantores. Muitos cantores aí, né? Lá no Rio Grande do Sul. Com certeza. Né? Wilson de Freitas, né? Porque Wilson de Freitas também, outro cantor também, né? Era. Dizia que eles queriam. Entendeu? Uma disputa para que era melhor. É o povo queria, né? Só que Teixeirinha foi muito famoso, né? Ficou famoso. Chamou-se o rei disso, porque ele vendeu disso demais, né? E gravou muito, era poeta, viu? Era um poeta que fazia verso na hora, fazia poesia na hora. Aí cantando com o Mestre Terezinha, né? Com o Mestre Terezinha. Desafios, eram desafios, né? Rapaz, muito bem. Eu toco muito aos domingos. Aos domingos, se eu tenho um programa, eu toco também, né? Eu toco muito. Deixei aos domingos de 13 às 15, ou seja, de 3 da tarde, de 1 da tarde às 3. O programa de sucesso. Porque o número é poeta mais, viu? Continua. Não trazendo voltar, pois eu vou usar, viu, gente? Já, viu?
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5: Beleza, muito bem, muito bem, muito bem, muito bem. Quem também apoia o programa é Maria da Rosa Pereira, né? Tá sempre ligada, tá sempre curtindo o programa, porque eu gosto da poesia. Eu tô tocando muitas canções também, canções diferentes, viu? Canções. Repito algumas, mas eu trago mais outras diferentes, né? Compadre Pedro disse, rapaz, tu tá botando fulano mesmo, né? Deixa eu ver quem tá mais aqui. Quem tá mais aqui também é Pedro Henrique. Boa tarde, amigo. Boa tarde, Pedro Henrique. Valeu, Pedro Henrique. Valeu, valeu, viu? Amigo Maria da Rosa Pereira, já mudou seu áudio, vamos trazer aqui.
6: Boa tarde, meu amigo João Torres.
5: Boa tarde.
6: A gente fala é Maria da Rosa Pereira.
5: Valeu.
6: Amigo, ontem eu escutei a cantoria.
5: Escutou, né?
6: Porque aqui eu tava sem internet, né?
5: Né?
6: Aí não teve como mandar nem...
5: A mensagem,
6: né? Vindo uma canção, aí pra rádio, mas hoje, graças a Deus, tem internet.
5: É verdade.
6: E hoje eu quero ouvir a canção Sonho de Amor.
5: Tá bom.
6: Tá bom, meu João Torres?
5: Tá certo.
6: E beleza, beleza.
5: Beleza, beleza. Muito bem, rapaz. Essa aí, programa Violas ao Fim da Tarde no seu rádio. Deixa eu ver aí, que foi um pouco aqui, esqueci de trazer, né? Mas eu tô lembrado, tenho que lembrar, né? Deixei me lembrar dos amigos aí. Rapaz, que não perde só programa, né? Seu Antônio Lisboa, rapaz, lá no bairro São Zé, ele lá, esposa, os sogros, né? Toda a família, pelo meu programa. Seu Manuel Cirilo, um cara legal, gente fina, eu gosto muito dele. Recuperou a memória que para não sei o que, né? E também seu Matheus Gerinho, Dona Isis, casal maravilha que eu gosto também muito dele, gosto muito dele, viu? Dona Isis, gente legal também, viu? É muito legal, seu Matheus. Então, esse povo, forte abraço aí, ali na rua Senador Rui Carneiro. Forte abraço a vocês, né? O Decão e Maria José, Baixo São Zé. Eita, cara bom, rapaz. Tô dizendo, pai. Tô falando. Que não perde o programa, não sai de só, sai depois do programa de casa, que na saída é o Geraldo do Trator, né? Geraldo do Trator tá sempre ligado. Forte abraço, Geraldo do Trator. Forte abraço pra tu, na mão. Geraldo do Trator tá ligado. Seu Antônio Pereira lá no assentamento, rapaz, eu disse que ia falar sempre o nome dele, agora eu tô me lembrando sempre, né? Seu Antônio Pereira no assentamento, forte abraço pro senhor, tá bom? O senhor merece, rapaz. O senhor é gente fina. Seu Elísio, eita, seu Elísio, tô lembrando do senhor. Seu Elísio e Jardim Bizarro. É mora próximo da minha rua, é na rua, deixa eu ver, parece que é rua Rita Cismelo, né? É pra ali. Acho que é pra ali. Muito bem, muito bem. Valeu, eu vou avisar, gosto muito de cantoria. Seu Alice também gosta. Depois eu falei mais rindo aqui. Vamos trazer aqui. Deixa eu ver quem é que vai cantar aqui agora. É Louro Branco. Eita, pá, vamos ver aqui, vamos ver aqui. Deixa eu ver. Quem é esse cara? Vamos ver aqui, vamos ver. Opa, pai, não faça isso não.

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1: Aplausos para Zé Cardoso e Touro Branco.
2: Beleza, só que nós estamos no inverno, né? Tá chovendo, só que nós estamos no inverno, velho. Com certeza. Tô te dizendo, rapaz. Tô te dizendo, com certeza. É, rapaz. Com certeza, muito bem, muito bem. Deixa eu ver o que tem aqui. Deixa eu ver o que tem aqui, rapaz. Rapaz.

0: no Bahia que esse garçom não é bom, você não é, você não é bom, né? Vamos aí. Chico Cassis e Ivão.
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0: Quem sai são os poetas Chico de Assis e João Santana. Eles cantam muito bem, viu? Eles cantam muito bem. Com certeza, né? Com certeza, rapaz. Programa Violas ao fim da tarde no seu rádio, para você que está ligado, né? Para você que está curtindo o programa, né? Esqueci mais, pessoal, de falar, ó. Como é que pode um negócio desse, rapaz? Como é que pode uma coisa dessas, rapaz? Não pode. Não pode, né? Não pode, não. Tá bom? Pois é. É isso aí, gente. É isso aí, gente. Vou tentar me lembrar aí, vai. Os amigos que eu sempre falo aí, né? Vamos trazer mais cantoria, né? Vamos trazer mais cantoria pra você. Deixa eu ver aqui agora. Não, você não vai dar certo, não. Você agora tá. Você agora tá. É, eles são os dois, né? Forró, né? É ritmo de forró, né? É ritmo de forró, aí pode, não pode, né, rapaz? Não pode, viu, gente? Não pode.
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1: 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O galo balança as asas, mas não é pra fazer medo. 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
0: 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Depois de descongelado, os fragmentos jogados derrubam teias de aranhas.
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0: Sai, Zé Rodrigues e Evanildo Pereira, Evanildo de São Paulo. Zé Rodrigues é o autor daquelas canções bonitas, daquela Lágrimas de Amor, o autor de Campo do Jordão, e várias canções. Ele tem um programa na Rádio Cardeal de Arco Verdes. Infelizmente, foi assassinado, esse poeta. Foi assassinado. Um grande poeta, viu? Eu toquei aqui, mas encontrei por aqui. Pois é, gente, a vida é assim, né? Poeta, né? Assassinaram. Bandidos covardes, né? Bandidos covardes. Né, gente? Eu tenho que falar do povo agora. Deixa eu olhar quem aqui, botando aqui. Boa tarde, boa tarde, boa tarde. Deixa eu olhar quem aqui, rapaz. Quem tá ali, botando aqui. Aqui tá esse WhatsApp, aqui tá o nome de Gerlane. Tá aqui, boa tarde, Gerlane. Valeu, valeu, valeu. Boa tarde. Muito bem. Muito bem, muito bem. Fala do povo aí, pra fazer as canções bonitas, né, Alau? Tá esperando, com certeza. Tá esperando, cara. As canções bonitas. Vamos oferecer o povo, né?
1: Ofereço tudo que toca aqui no programa Violas ao Fim da Tarde. Canções, poemas, vaquejadas e todos os gêneros poéticos aos amigos seu Luiz Pinto e Dona Lourdes Silvino e Arthur Silvino, Rua Coronel Pedro de Farias, povo bom. Também vai para o Geronço Gouveia, bairro São José, que não perde uma tarde de programa. Valeu, Geronço. A Lula Trocador e Dona Ana das Verduras, ali da Rua Vila Nova do Alto. Lula faz um oferecimento para o Zé Evaldo, seu amigo de infância, certo? Também para a família Pessica, a Maria das Dores Pereira, né? E ele também oferece a suas cunhadas das Dores e Dona Ceci, a esposa de seu Antônio do Boi, como é mais conhecido, rapaz. E também sua Abdias em São Paulo e para o Petro João Torres e família. Beleza? Ele mora na Rua Vila Nova do Alto, como eu já falei. E também eu quero oferecer para a sua Orlando e sua esposa, Dona Maria José, Dona Mazé, Rua José Genuíno de Queiroz, as canções bonitas. Naquela mesma rua, quero oferecer para a sua Elise Rezador, que gosta muito do programa, rezando e ouvindo cantoria. Ofereço a Dona Corina, ela está com problema de saúde, mas sempre escuta, né? Tá certo? E a sua filha Dona da Paz, que está cuidando dela. E eu ofereço também na mesma rua, Rua Antônio Mariano Ferreira, Dona Nazinha Mariano. Esse nome eleva o nome do seu esposo, tá certo? Antônio Mariano Ferreira, que eu conheci muito. Dona Nazinha Mariano, então pede meu programa, tá certo? Esse povo maravilha. Estou ligado no Violas ao Fim da Tarde. Vai também para Dona Raimunda Alves dos Santos, Inácio Vitorino. Ela não perde nome o programa. Rua Nereu Andrade de Farias. Está sempre ligada. Dona Raimunda é uma pessoa de ouro. Tá certo? Que por maravilha. Vai também para seu Zé Bispo e Dona Lourdes, na minha rua, que eles moram mais embaixo, né? Mais embaixo, Rua Domingos Rangel, esse casal maravilha, tá certo? Zé Bispo e Dona Lourdes, que também não perde o meu programa. Efigênio, o Fija, sua mãe, Dona Lainha, e sua esposa Tita, que mora aqui na cidade, né? Ou moram na cidade, esse pessoal, né? Com certeza. Vai para o Zé Baer, rapaz. Zé Baer, eu gosto muito da cantoria, viu? Gosto de canções e poemas, mas aquelas boas e aquelas canções que sejam boas e poemas bons, né? Mas ele é mais fã do repente, do improviso, beleza? Valeu, gente. Muita gente boa. Faz um oferecimento também para os vaqueiros. Seu Antônio Monteiro, a paz nativa, vaqueiro disposto, com certeza. Valeu, seu Antônio Monteiro, e a sua esposa, Dona Calonice, na Rua Abdo de Souza Maciel, tá bom? Também vai para o outros vaqueiros também, né? Seu Zé Galego, seu Zé Galego, na rua Cícero de Farias, seu Zé Brandão, também na minha rua, rua Domingos Rangel, que eu pego o programa, com certeza. Rapaz, o Assis, aquele da Santa Maria, e a sua esposa, Maria José, né? Sinto volta, né? Falta abraçar vocês, tá bom? Também eu quero lembrar que eu esqueço outro vaqueiro, rapaz, que é seu Zé Pretinho, lá do Cid Silva, os melhores bois. Ele tem...
0: Não tem mais não, rapaz, não tem mais bois não. É porque isso é uma gravação que tem aqui. Ele mora em Morada Velha, seu Zé Pretinho, rapaz, gente fina, irmão do seu irmão julgando, né? Isso que é irmão, tem uma família grande, cara.
1: Tem pra vender, com certeza. Valeu, seu Zé Pretinho, forte abraço pro senhor, gente fina. E toda vaqueirama, viu? Toda vaqueirama que está na escuta do Violas ao fim da tarde. Com certeza, esse povo merece. Vai também para o compadre Pedro Leocardio e Geraldo Horácio. O compadre chora. Ah, meu Deus, segundo o cabelo também deve chorar, viu? Com certeza. E au au, au au, eita rapaz, au au também deve estar ligado no programa, com certeza. Que povo bom, rapaz. Vai para Aristides Luiz de Lima, rua Rita de Assis, certo? Rua Rita de Assis Melo, é o nome da rua. Aristides, as canções apaixonadas pra você, viu? Agora não chora não, cara, velho. Cadade. Tô dizendo? Eita, rapaz. Pois é. É para o casal Zé Ivo e Rita, as canções bonitas, rua Germiniano Limeira. E toda a família, viu? Gente, esse casal gosta muito do meu programa. Forte abraço. Rua Germiniano Limeira. Forte abraço mesmo, vocês merecem. Para o centro de marcação, para o amigo P, para a Jair Mataia, para o Petro Nildo, com certeza. Aqui na cidade, socorro a mãe do Wilder. O Wilder é apaixonado demais. Ele oferece para a Aline e Graciele. É muita gente, viu gente? É muita gente. Depois eu falo o resto da turma.
0: Eita, é mesmo. O vaqueiro Zé. O vaqueiro não, o poeta, né? É o poeta, rapaz, esqueci do rapaz, rapaz. Deixa eu falar o nome dele aqui, homem, que eu também gosto da poesia, sempre falo. Vai para as canções para Dona Terezinha, Dona Terezinha, né? Dona Tereza, viúva de seu garoto lá no conjunto, né? Morar no conjunto, acho que aquele conjunto é vizinho do conjunto São Francisco, né? Entendeu? É o conjunto Marice. Tá sempre ligado, né? Vai para Dona Socorro, na rua Maria Alves de Oliveira. Dona Socorro, ela gosta bem do programa. Beleza? Para vocês, eu ofereço, né, o programa. Tá bom? Esse povo maravilha. É muita gente, né? Eu tenho que falar desse povo maravilha. E bota a sua cara, o povo vê o seu cara. Tá meio escuro aqui. Isso aqui no computador. Poxa. Tá tudo escuro aqui, mas não. Camisa preta, computador preto, tudo é preto, né? Essa tontura. Meus filhos, minha filha Jamila Poetisa, no conjunto da Solidariedade. Lá estou os meus netos Cauê, Cauã e Caone e Liedia. Todo o pessoal da cidade de São José, do Bairro do Alto, todos os conjuntos. Eita, Corpo Maria Alice. Agora eu vou subir agora. Corpo Maria Alice, depois com São Francisco, conjunto da Solidariedade, dos professores. Também, todo mundo. Todo mundo que está na sintonia do Violas ao fim da tarde. Joga a canção aqui e o povo fala parece que é pedindo dele também, do cara do jogador. Deixa eu trazer a canção aqui do amigo Maria Luiz Pereira, não é isso? Você ficou, né? Desapareceu não por caridade, não desapareceu não por caridade, porque isso aqui, rapaz, sonho de amor, né? Lá.

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1: Beleza, beleza, muito bem, rapaz. Eita, como é que pode, né? Como é que pode? Vai também pra Vavá Araújo, né? Vavá Araújo, rapaz, é gente fina, cara legal, Vavá Araújo. É, Vavá é gente fina. É, valeu, Vavá. E família, tá bom, as canções? Tem outro Vavá também, Vavá Pipio. Ei, mulher, cuidado desse cara aí na rua aí, viu? Cuidado desse cara aí na rua aí, não brinca não, viu? Esse cara aí, depois de velho, tá ficando meio... Não posso dar risada não, viu? Eu tô usando assim porque é brincadeira, mas não posso não, porque eu tô um sentimento grande com a morte da minha mãe, que é recente, mas que eu faleceu dia 6. Eu não sou mais aquilo alegre, tão alegre antes não. Posso até recuperar, né? Que Deus quer dar conforto, né? Mas quando a gente perde a mãe da gente, quando a gente perde a mãe da gente, a gente perde a metade da vida. Com certeza. A mãe e o pai, né? Mas sempre a gente coloca a mãe em primeiro lugar. Isso aí é verdade, né? Vianney Joe, rapaz. Vianney Joe. Ele deve ter colocado aqui. Eu não sei. Ele chegou agora, não foi? É, rapaz. Eita. Muito bem. Oi. O cara colocou aqui agora. 588. Oi. Vou colocar um oi pra ele aqui também, né? Vou colocar um oi pra ele aqui também. Oi. Oi, rapaz. Não é? Isso aqui? Francisca Maria. Valeu, Francisca. Fica à vontade, viu? Ô, compadre, dá pra você essa canção aí, ó. Ah, não chore não, rapaz, não chora, ó, por caridade, não chore. E também, o que eu já falei nele, Aristides Luiz Lima, eita, esse cara é fãzão, viu? Fãzão. Olha, Aristides, ó.

0: Beleza, beleza. Bom, rapaz. Como é que o negócio? Já pensou? Tá falando aqui. Procurando aqui o. Falando um amigo aqui. O negócio não apareceu. Não pode ser assim. Não pode ser assim, né, gente? Eita, rapaz. As pessoas que esqueceu hoje. Desculpa, né? Tem também o Jair do Trator, né? Tá ligado? Jair do Trator não perde o programa, menino. Jair do Trator não perde o programa, com certeza. Comadre, né, ali na Rua do Cruzeiro, deve estar escutando, com certeza. Deve estar escutando o Violas ao fim da tarde, gente, né? Quem é o cara aqui? Deixa eu lá, o cara vai vir agora. Que eu esqueci de falar o nome dele, né? Olha agora, pode, né? Esse aqui, ó.
1: É, vai também para Zé Pretinho, meu amigo Zé Pretinho,
0: fanta pra Zé Pretinho tu, aqui, é o jogador, também, jogador e poeta.
1: Poeta, viu, Zé Pretinho?
0: É, Zé Pretinho.
1: Fanta abraço pra tu. Também
0: que. É, Zé Pretinho, né?
1: Seu Valdemar Antônio, irmão de seu Geraldo de Lera, pra seu Geraldo, também grande figura. É, rapaz. Seu Valdemar Antônio mora próximo a. A minha rua. Outra rua, próximo à minha rua, com certeza. Também.
0: Também não. É. Próximo pé também, todos os pés do Zé Firmino. Pés do Zé Firmino. É, valeu poeta, Ramiro Alves, Raulino Namorim, Eduardo Ferreira. É, todos os pés aí, né? É, rapaz. É, com certeza, rapaz. Pés do Zé Gomes, Itacauã, forte abraço pra ele. Gente fina, né? Gente fina. Todos os poetas, com certeza. Hora certa, 17h48. 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
0: Vou trazer uma vaqueirama para toda vaqueirama que está ligado. Toda vaqueirama, com certeza. Toda vaqueirama, olha. É, de autoria dos Pereira, Paulo e Reinaldo, cantam os mesmos.
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0: Eita, veja mais canção, viu? Veja mais canção, rapaz. O tempo passa depressa. O tempo passa depressa, meu rei. Então, podemos perder tempo, né? É, computador é assim. É muita coisa, né? É muita coisa, rapaz. Já são precisamente agora 17h52 já. Rapaz, mais um bloco aqui no giro, vou já.
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0: É, rapaz. Eita. Eita. Ô, padre, essa canção do Cabo Chorar aí. Canção do Cabo Chorar é essa. Minha vida ainda é sua, de Cícero Vieira, interpreta Zé Aurélio, ó. Peraí, deixa eu falar dessa pessoa que tá aqui, peraí, rapaz, peraí. Lucila Guedes, boa tarde, meu amigo, poeta de São Paulo, Lucila Guedes. E não precisa nem a cara aqui, pra ver? Não. Vamos ver aqui, né? É isso aí. Lucila Guedes, diretamente de São Paulo, ela tá ligada no programa, com certeza. Tá ligada, rapaz. Valeu. É, Lucila Guedes. Eita, olha.

tempo de tocar outra? É, se der tempo, toco, né? Com Deus somos todos, sem Deus nada, somos forte abraçar todos e volta amanhã, se Deus quiser, com mais um programa. Deus afundatado, cheiro no coração de todos. Vem aí em seguida a Hora H com o Cid e o Alisson Bezerra. Eita, você brincou comigo.

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0: legislação. Câmara de João Pessoa inova e aprova projeto que proíbe publicidade de apostas de bets em espaços públicos da cidade. Ação. Ministério Público da Paraíba pede à Justiça para obrigar órgãos do meio ambiente a reformar a estrutura do Parque da Bica em João Pessoa. Reação. CAGEPA e Secretaria de Meio Ambiente de João Pessoa debatem responsabilidade do objeto da investigação. Brasília. Governo do Distrito Federal e governo Lula fecham um acordo para socorro ao Banco de Brasília de até 6 bilhões e meio de reais para tapar o buraco do escândalo de Daniel Vorcaro. Entrevista da hora. No programa de hoje, a conversa é com o senador Efraim Filho do PL. Ele que liderou hoje evento para propostas e discussão de plano de governo na capital do estado.
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0: E atenção para a previsão do tempo para esta sexta-feira na Paraíba. Previsão de dia ensolarado na maior parte do estado. A temperatura vai oscilar entre a máxima 29 graus e a mínima 21 graus. A hora agora na Paraíba, 6:04. Essa é a Hora H.
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0: Paraibanos e paraibanas, além de queda, coice. Governo do Distrito Federal e a gestão do presidente Luiz Inácio Lula da Silva do PT fecharam hoje um grande acordo. E o que estabelece esse pacto? A viabilização de um empréstimo de até 6 bilhões e meio de reais ao FGC, o Fundo Garantidor de Créditos, ao BRB, Banco de Brasília. Por quê? Essa operação é para cobrir o rombo deixado por operações com o Banco Master de Daniel Vorcaro, o chefão que desafiou o sistema financeiro do país. Esses termos foram fechados em audiência de conciliação no Supremo Tribunal Federal e o acordo foi homologado pelo ministro Luiz Fux, relator da ação protocolada pelo governo do Distrito Federal e também mediador desse encontro. Essa é a notícia, mas a tradução dessa notícia é assim, nua e crua. Um bandido roubou o sistema financeiro do país, arrombou instituições financeiras com que ele mantinha transações, como por exemplo o Banco de Brasília. E quem vai pagar a conta? Adivinha quem vai pagar a conta? Você, eu, todos nós. Eles fazem a lambança, o sistema financeiro do país não se blinda suficientemente contra marginais, malandros que trafegam muito bem pelos corredores de Brasília, pagando propina, pagando mensalidade, pagando mesada a senadores e deputados, se relacionando bem com o governo de esquerda, de direita, de centro e do Diaba 4. E quem paga a conta é a gente. Ou seja, é o roubo duplicado. Ele rouba o sistema financeiro e a gente é roubado pela segunda vez, porque vai ter que pagar uma conta que nem comemos e nem bebemos. Essa é uma dose cavalar de Brasil.

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paraibanos e paraibanas, na despedida do dia, nas boas-vindas da noite, nós nos juntamos aqui para agradecer ao nosso bom, generoso, misericordioso e justo Deus, Jesus Cristo de Nazaré.

lágrimas não movem Deus. Desespero não vai acelerar o tempo de Deus. Títulos, diplomas, conhecimento não impressionam Deus como se impressiona os homens. Manipulação, jogo, troca, permuta, chantagem também não controla Deus. A única exclusiva coisa que faz Deus, que é Pai perfeito, se mover em nossa direção, em nosso favor, de nossas causas, de nossos projetos, de nossos propósitos e sonhos, é a fé. Fé genuína, verdadeira, incondicional. Alimente suas expectativas em Deus. Espere nele sempre coisas grandes. E a resposta também será proporcional. Diferente das pessoas, diferente das nossas próprias expectativas, dos nossos sonhos, de nossas apostas, diferente de tudo isso, Deus é o único que não decepciona.

0: Cabeça erguida, com fé em Deus e fé na vida.
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0: Opa, acerta a sua hora com a nossa Hora H, acerta a sua hora com a nossa Hora H, vamos que vamos, alô, alô, Paraíba, alô, alô, paraibanos e paraibanas, abraça a Paraíba inteira na sintonia com a Hora H. Boa noite, dona Maria Ramalho, agora em Souza, no coração da cidade, tá no trânsito, nos levando de carona pelo som potente da rádio Progresso FM 103,5. Boa noite, Souza, aquele abraço, obrigado pelo carinho, obrigado pela preferência. Alô, Matheus Suassuna, em Catolé do Rocha, na rádio Independência FM 94,7. Obrigado pelo carinho, obrigado pela audiência. Quem tá mais com a gente aí? Você pode interagir a partir de agora nos nossos canais de comunicação. Comigo você fala agora no Instagram, no arroba Heron Cid.
2: 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Tudo junto e misturado.
0: Um abraço, Reginaldo Cardoso. Tá dizendo, Heron, eu e minha filha Carolina e a esposa Eleonora estamos aqui na Hora H. Um abraço, Reginaldo. Valeu pelo carinho, valeu pela preferência. Vamos que vamos. No YouTube, youtube.com/maisTV. youtube.com/maisTV. Pra você acompanhar em áudio e vídeo. No WhatsApp, é fácil. No WhatsApp você tem um e o nosso é o 993465236. 993465236. Mensagem de áudio. Se identifique, diga onde está falando e pode mandar o seu recado.
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0: 6h12, abraçando o Zenildo Domiciano. Tá dizendo, Heron, estou chegando em Patos agora, no sertão da Paraíba. Ele tá ouvindo pela rádio Itatiunga FM 102,9. Estou chegando em Patos, estou ouvindo o programa Hora H. Um abraço, meu amigo Zenildo. Obrigado pela carona, valeu pela companhia. E vamos que vamos!
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0: O Ministério Público da Paraíba pediu à justiça que obrigue órgãos de meio ambiente do estado e a própria prefeitura também a reformar a estrutura do Parque da Bica em João Pessoa. Quem acompanha essa história é Gabriel Albuquerque, direto da redação do portal maispb.com.br. Alô, Gabriel.
5: O Ministério Público da Paraíba ajuizou uma ação na justiça pedindo que a prefeitura de João Pessoa, a Sudema e a Cagepa reformem a estrutura do Parque da Bica na capital. A ação foi ingressada com base no parecer técnico da Sudema, que aponta a contaminação do esgoto do lago da Bica, o descarte de lixo irregular e a falta de coleta desses resíduos, além de falhas na estrutura de câmeras de segurança do parque. O promotor de justiça Edmilson de Campos Leite, da Promotoria de Justiça da Capital, explicou que o objetivo da ação é corrigir falhas estruturais no parque.
6: Nós visamos com essa ação a tutela jurisdicional emergencial e um dano moral coletivo correspondente para que sejam corrigidos com urgência falhas estruturais graves que tem naquele equipamento ambiental. E nós esperamos que esses pedidos sejam atendidos da forma mais breve possível para que seja entregue à população de João Pessoa um equipamento ambiental saudável e muito bem estruturado.
5: O secretário de Meio Ambiente de João Pessoa, o Wellison Silveira, informou que a gestão vai rever a coleta seletiva na Bica e explicou que a questão do monitoramento eletrônico já foi solucionada.
7: É uma questão que a prefeitura ela tem uma responsabilidade solidária, muito embora seja de total competência de atribuição da Cagepa e da Sudema. E fazendo uma autocrítica, uma análise reflexiva em relação ao plano de gerenciamento de resíduos sólidos, né? Que é o lixo que é produzido. E podemos aprimorar e melhorar nesse sentido para que implantar um sistema de coleta seletiva, reforçar o sistema de coleta, muito embora não haja uma coleta que compreende a capacidade que é gerada. Mas acho que podemos sim aprimorar o sistema, implantando um sistema de coleta seletiva, como eu falei. Mas o que mais importa, né, no tocante a essa decisão, e esperamos que definitivamente seja algo que traga uma solução, é que a CAGEPA trate o Lago da Bica, faça a recuperação da área, resolva esse problema do esgoto, para que a gente traga condições naturais tanto ao Lago da Bica quanto aos seus afluentes, como o Rio Mandacaru.
5: Em nota, a CAGEPA disse que está à disposição da Justiça e esclareceu que mantém equipes monitorando e fazendo reparos no parque 24 horas. Da redação do portal Mais PB, Gabriel Albuquerque. 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
0: Torcer que esse povo, cada um cumpra a sua parte, né? O Ministério Público acionou as duas instituições, entidades, né? Tanto o governo, através de seus órgãos, quanto a prefeitura de João Pessoa. Ao invés de ficar um apontando o dedo pro outro, senta na mesa e resolve o problema. É porque no Brasil e na Paraíba, em especial, tem uma história de que, assim, as coisas só podem ser dialogadas, resolvidas, pactuadas na mesma mesa, quando tem uma aliança política, partidária. Aliás, isso serve até de argumento. Como vai ser bom, como é bom quando tem um prefólio, vai ser bacana se tiver um prefeito e um governador aliado, uma supimpa, uma cebola. Isso não é favor, não. Isso não é ajeitadinho, não. É obrigação. Não precisa de aliança, não, meu amigo. Pode ficar separado. Tem problema nenhum, não. Briguem na urna, no palanque. Agora, na hora de cumprir a função de servidores públicos que a gente precisa inculcar, enfiar na cabeça do cidadão, que esse povo todinho é só servidor público, nada mais, não tem Deus, não tem cheiroso, gostoso, aquela coisa toda, astro, não, é servidor público, com mandato, com tempo contado, para cumprir uma obrigação remunerada, não tem ninguém voluntário, é pago. E quem não quer sentir servidor público, vai fazer outra coisa, não ocupe cargo público. Tem que acabar essa história que só resolve as coisas, só senta, só dialoga, só cumpre funções institucionais se tiver uma aliança. Aí estamos no mesmo lado, agora resolve. Ó, vai ser bom para as dadas. Não! Cada um tem que cumprir a sua missão independente da cor partidária, do momento eleitoral e de aliança política. 6h18 na hora H, 6h18. Ainda sobre João Pessoa, capital da Paraíba. A Câmara da Capital aprovou hoje um projeto de lei que proíbe publicidade de bets em espaços públicos. O autor da proposta é o vereador Guguinha Move Jampa. Ele alegou, conversando agora há pouco com a redação do portal Mais PB, do programa Hora H e da Rede Mais, que o objetivo é evitar que a prefeitura incentive o vício em jogos de azar.
4: O poder público, ele não pode incentivar mais as pessoas a jogarem nesses jogos que são de azar, são os cassinos dentro das nossas casas. Então, se o argumento for dizer que não tem como se fazer festa sem colocar as bets, o poder público sempre fez festas e nunca precisou de bets. Parcerias com o privado pode se fazer, mas com empresas normais. Mas o jogo, esse jogo de bets hoje está acabando com as famílias. Eu já tive uma conversa com o prefeito Léo, ele disse que vai estudar, vai analisar o projeto e vai dar uma posição. A Câmara aprovou hoje por unanimidade e eu espero que o prefeito possa sancionar, para que a prefeitura não abra o seu espaço público para divulgação de bets. Só quem ganha dinheiro com isso é a plataforma que divulga. Só. E mais ninguém. Só. E a família se dividindo cada vez mais com algo, achando que vai se beneficiar, que vai ganhar, e só traz prejuízo.
0: Polêmica a proposta aprovada pela Câmara de João Pessoa, porque foi regulamentada a bet, né? Para o bem ou especialmente para o mal. E se não divulga na rua, tem no rádio, tem na televisão, tem na rede social, como é que segura? A não ser que a Câmara tivesse acrescentado que essa publicidade tivesse condicionado algum benefício direto para o município, né? Mas o vereador é contra a as apostas. Esse é o país realmente das contradições institucionalizadas. É o mesmo país que finge que proíbe o jogo do bicho, que é proibido, viu? Mas arreganha-se para as betes. O jogo do bicho, que é quase, em comparação com a Beto, quase infantil, lúdico, camarada lá, o tirador do pedido, né? Não, não, Marcelo Gomes. Acaba da banca, né? Tira o pedido lá, aposta. O cambista tira a aposta, mas ele tem que quase se esconder para parecer que ele não existe. Proibido, contravenção. E as Betes com água e lenha no meio do mundo aí, né? Um aplicativo legalizado em troca do impostozinho pro governo. Tendo imposto, tá tudo bem no Brasil, né? 6h21 na hora H, 6h21. Daqui a pouco no programa, conversa com o senador Efraim Filho, pré-candidato ao governo da Paraíba pelo PL. É, ele lançou um evento hoje chamado Paraíba Sem Medo, em João Pessoa, para discutir programas de governo. E daqui a pouco também, direto do Cariri Paraibano, Júnior Duarte traz a agenda do governador da Paraíba, Lucas Ribeiro. Deu ordem de serviço, fez inaugurações hoje na região do Cariri Paraibano e conversou com o Júnior Duarte. Daqui a pouco, dos estúdios da Rádio Independente FM do Cariri, ele fala com a Hora H. Júnior Duarte tem mais informações. 6h21 agora, 6h21, no oferecimento do Lojão Rio do Peixe, ofertas malucas do Lojão Rio do Peixe. 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
0: Demais! 6h23, começamos o programa com o assunto da Bica, Parque Zoobotânico da Bica, e recebendo a notícia, a informação com as imagens de uma audiência animal aqui. Todo mundo acompanhando a Hora H, até Lua. Sabe quem é Lua? Lua tá com... Lua, você tá me ouvindo aí, Lua? Que Lua... É uma cadelinha do meu amigo Alisson Bezerra. Tá no direto do bairro dos Estados agora. Rapaz, de olho vidrado na tela do YouTube da Mais TV pra acompanhar o programa Hora H. Parece A, mas é verdade, viu? O Alisson Bezerra mostrou aqui pra provar. Lua, obrigado pela audiência aqui. Lua sabe das coisas. Por isso que dizem que o cachorro é o melhor amigo do homem. Esse sabe das coisas, viu? Um abraço, Lua. Obrigado pela audiência também. Guarda aí. Ligue toda noite aí, viu? Peça seu papai, o Alisson, pra ligar. E toda noite vai nos ajudando aqui, viu? Valeu, Alisson Bezerra. Um abraço, grande Alisson Bezerra, o homem do blog, o alissonbezerra.com.br, fundador desse programa aqui, Hora H. Um abraço, Alisson. E Albert Maçã está dizendo, e viva a Lua! Essa é a Lua cheia, nova, crescente ou minguante? Acho que é a Lua nova, né? Vamos que vamos. 6h24, nos próximos minutos, você vai ouvir aqui na Hora H. A conversa com o senador Efraim Filho, pré-candidato ao governo da Paraíba pelo PL. Sai ou não sai? A sugestão, a indicação de Bruno Cunha Lima na vaga da vice da chapa do PL, a chapa de Lucas, de Efraim Filho. A indicação é de Bruno para a chapa de Efraim Filho. Sai ou não sai? E direto do Cariri Paraibano, Júnior Duarte traz informações da agenda do pré-candidato ao governo da Paraíba, governador e candidato à reeleição, Lucas Ribeiro. Tem mais no programa de hoje, tem mais na Hora H de hoje. Câmara dos Deputados que aprovou a PEC que acaba com a escala de 6-1, escala de trabalho. Hoje o presidente da Câmara, Hugo Mota, disse que a aprovação da proposta vai trazer mais dignidade ao trabalhador brasileiro. Já essas e outras aqui na Hora H.

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2: Acerta a sua hora com a nossa Hora H629. Estamos voltando com essa Paraíba de audiência.
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2: Tá na central da interação já aqui. Vamos à central da interação agora. Sabe quem tá ligado na Hora H no youtube.com/maisTV. Quem tá aí? Vamos lá, liga a central da interação.
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2: Alô, alô, Edinaldo, Carolina e Eleonora no bairro do Castelo Branco, em João Pessoa. Aquele abraço. Alô, Marinaldo Batista, dizendo para o... parabéns hoje para o médico geriatra Lacerda da Cunha, em Belém, de Brejo do Cruz. Lacerda da Cunha, em Belém, do Brejo do Cruz. Boa noite, Brejo do Cruz, na Taquarituba FM, também na sintonia pela Rádio Independência FM de Catolé do Rocha. Antônio José de Oliveira, tá dizendo, Antônio Plácido, Heron de Campina Grande. Mas, na verdade, ele está em Canoa Quebrada, no Ceará. Tá nas paradisíacas praias cearenses, mas arranjou um tempinho para ligar na Hora H aqui. Eita, privilégio. Luerson Albuquerque, como vai você, Luerson? Boa noite. Marcelo Ponce está aqui também. Boa noite, Marcelo. Obrigado pelo carinho. Valeu pela companhia. Vamos que vamos. Alô, Bruno, motorista de aplicativo de Uber em Souza, na Progresso FM. Boa noite, Bruno. Obrigado, meu irmão. O Bruno está morando agora em Souza, motorista de aplicativo de Uber. Um abraço, meu irmão. Valeu pela audiência.
4: Um abraço.
2: Sérgio Terceiro, homem da Astra 3. Boa noite. Está mandando aqui até uma informação. A Astra 3 apoiando a desembargador Hermenegilda Leite Machado para a lista tríplice do Tribunal Superior do Trabalho. Colega jornalista Adriana Rodrigues em João Pessoa. Boa noite, Adriana Rodrigues. Aquele abraço. Alô, alô, Daniela Pimentel em Campina Grande. Boa noite, Daniela Pimentel. Como vai você, Daniela Pimentel, nossa correspondente? Alô, Kiko, no bairro do Castelo Branco em João Pessoa. Aquele abraço, meu irmão. Obrigado pelo carinho. Valeu pela companhia. Valeu pela audiência. Alô, Jordão Bezerra. Tudo bem com você, Jordão Bezerra? Jordão Bezerra tá mandando uma mensagem aqui do blog dele. Uma matéria do blog Jordão Bezerra dizendo que presidente do TJ comentou o fim da aposentadoria compulsória para juízes. Que era uma excrescência, né? Meu Deus do céu. 6h31, vem aí a entrevista da hora.
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2: A conversa a partir de agora é com o senador do PL, pré-candidato ao governo da Paraíba, Efraim Filho. Ele que liderou hoje um evento chamado Paraíba Sem Medo, para auscultar e debater sugestões para um programa de governo que ele pretende apresentar durante a campanha. Senador Efraim Filho, boa noite.
5: Boa noite, Heron. Saudação a todos os nossos ouvintes. Uma grande alegria falar com você, com esse seu público ouvinte, sempre uma audiência qualificada com toda a Paraíba e principalmente para tratar do Paraíba Sem Medo, o evento que nós fizemos para discutir o plano de governo, a interação com os paraibanos para poder tratar da Paraíba que a gente quer.
2: Senador, nesse evento de hoje, qual é o saldo que o senhor pode apurar?
5: Olha, Heron, primeiro a gente traz a vontade de ver a Paraíba no topo, né? Se tem um propósito que me fez ser pré-candidato ao governo, é o de ver a Paraíba no topo do ranking. Eu já consegui isso como senador, recebi ontem o título pelo ranking dos políticos de melhor senador do Brasil. E como pré-candidato a governo, eu tenho um sonho, é ver a Paraíba tendo o melhor estado do Brasil para se viver, é a Paraíba sendo o melhor estado do Brasil para se investir, para trabalhar, é ver a Paraíba sendo o melhor estado do Brasil para fazer os nossos filhos crescerem em paz. E para isso é preciso combater a escalada da violência. A gente tem conversado com as pessoas nas ruas, andado a Paraíba, colocado o pé na estrada e ver, e temos visto que hoje existe um paraibano com medo, que não era um sintoma, né, que a gente via há 5, 10 anos atrás. Ao contrário, a nossa cultura era de conversar nas calçadas com os vizinhos, né, até altas horas horas da noite. Hoje começou a escurecer, todo mundo já corre para dentro de casa. Passam dois homens numa moto, o coração já palpita, a alma já sai do corpo com medo de ser um assalto, né? Então, a gente, para ver essa Paraíba crescer como nós queremos, é preciso combater essa escalada da violência. O paraibano, ele não quer político que faça acordo com bandido, não quer político que faça aliança com facção criminosa, não quer ver como um cabedelo, né, envergonhou a Paraíba no Fantástico. Então é preciso ter alguém que assuma esse comando. Eu me coloco à disposição, alguém que tem experiência acumulada e tenha coragem, né, para comprar essa briga, para defender a lei e a ordem. E esse nome Paraíba Sem Medo, ele remonta a isso, né, a coragem de poder fazer a Paraíba ir cada vez mais alto, voar cada vez para mais longe, e eu quero muito poder discutir isso com a Paraíba.
2: Senador, o famoso político mineiro Magalhães Pinto dizia que política é como nuvem, ou seja, está sempre se movimentando, e há um sentimento de mobilizações, digamos assim, nas placas tectônicas da política paraibana, oscilações. Qual é a leitura que o senhor tem desse cenário de agora, senador?
5: Leron, eu também aprendi com outros políticos que a foto erra aquele que olha só para a foto do momento. O bom líder é aquele que consegue ver o filme, consegue ver o vídeo, ou seja, fazer a leitura do tabuleiro, do cenário. E eu vejo uma campanha minha na crescente, e campanha boa é quando ela está boa na boca do povo. E com quem a gente conversa, nós fizemos um evento extraordinário em Patos, o Voa Mais Alto, repercutiu toda a Paraíba, você repercutiu aí nos meios de comunicação do sistema, mais PB, e aí a gente viu a repercussão que deu na Paraíba. As pessoas, muita gente dizia, um candidato da direita não vai conseguir juntar a gente no sertão, e a gente viu o contrário, ou seja, a gente tem conseguido falar a língua do povo, discutir os problemas reais da Paraíba, fazer com que as pessoas acreditem no nosso propósito, né, de audácia, de coragem, de ousadia. Você tem aquela frase famosa, eu sei que você gosta muito, que diz que quem tem medo de perder não merece ganhar, e nós escolhemos um lado, escolhemos um time, né, no campo da direita, com a defesa de princípios e valores que eu defendo, né, como a pró-vida, pró-família, ser contra o aborto, ser contra a legalização das drogas, ser a favor da lei e da ordem, a favor do empreendedor, tá? A gente tem um Estado que cobra imposto demais, que cobra caro demais para quem quer produzir, para quem quer investir, para quem quer abrir um negócio na Paraíba. É uma burocracia extrema, né? 6, 7, 8 meses para se ter uma licença. Então eu vejo que essas placas tectônicas, como você diz, hoje projetam a nossa chegada ao segundo turno, e chegando ao segundo turno estaremos prontos para vencer a eleição.
2: Senador, tá demorando demais a sinalização do prefeito de Campina Grande, Bruno Cunha Lima, sobre a indicação de vice na sua chapa? O que é que está faltando, senador? É chegar realmente à fogueira de São João? É a pamonha que está faltando? É o que? A lenha? O que é que está faltando?
5: Heron, esse convite a Juliana Cunha Lima foi feito. Juliana é uma mulher extraordinária, de posição, de firmeza, psicóloga, e isso soma muito, né? Eu fiz o convite porque é importante ter uma mulher na nossa chapa, essa identidade de gênero, equilíbrio com o olhar feminino, o olhar da mãe, né, que faz toda a diferença, essa sensibilidade nas políticas públicas. Juliana acabou de anunciar a gravidez, logicamente ela já vinha fazendo essa avaliação com a suspeita de gravidez há algum tempo. E isso atrasou realmente essa decisão, e eu respeito, tá? Deixar muito claro, eu respeito essa decisão de família, né? De fazer essa avaliação, de ter o discernimento, de orar, como ela disse, que orar para pedir esse discernimento, porque a decisão de uma mãe para entrar numa campanha política, né, diante de uma gravidez, é uma decisão que não pertence só a ela, é dela, de Bruno, de toda a família. Então eu tô aguardando essa decisão, e o que Bruno sinalizou é que até o milho do São João, e ia dar certo, né? Ia dar essa resposta. Então eu tô aguardando com muita tranquilidade, isso não impede nada que a gente possa avançar na nossa pré-candidatura e vamos seguindo aí nessa agenda, esperando que essa decisão possa sair, né, ainda nesse mês de junho.
2: Senador Efraim Filho, pré-candidato ao governo da Paraíba pelo PL, obrigado pela entrevista aqui na Hora H.
5: Obrigado pelo espaço, pelo convite, pela oportunidade. Uma boa noite a todos os nossos ouvintes.
2: 6h38 na Hora H, esse foi o senador Efraim Filho do PL, pré-candidato ao governo da Paraíba. E apesar de ser comedido, sempre tem uma estocadazinha lá, né? Discreta, mas tem. Paraíba precisa de um governador, de um candidato que não seja aliado de tráfico, disso e daquilo outro. Ele vai jogando ali, né? Os dardos dele, com muito cuidado. 6h39 agora na Hora H. 6h39 num oferecimento do São Brás. 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
2: Opa, 7h39 na Hora H, estamos de volta, voltando com essa Paraíba de audiência aí na interação. Quem tá aí na interação? 993465236, 993465236, mensagem de áudio, se identifique, diga de onde está falando e pode mandar o seu recado. A Paraíba no ar, boa noite.
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2: Eita, poeta, um abraço, Kiko. Do bucólico bairro do Castelo Branco, na capital paraibana. Foi minha porta de entrada em João Pessoa, Castelo Branco, nas proximidades da Universidade Federal da Paraíba. Eu acho que eu morei no Castelo Branco uns 4 ou 5 endereços diferentes. Bairro agradável demais, bairro caseiro, doméstico, né? Tranquilo. 6h40 na Hora H. Boa noite, Flaviano Meirelles em Tambaúzinho. Tá aqui na Hora H no YouTube da Mais TV. Flaviano Meirelles em Tambaúzinho, tá na Rádio Pop, FM 89,3. Lá na Central Pop de Rádio, quem está lá é o Anderson Máquina. Ô Anderson Máquina, como vai você?
4: Um abraço.
2: Como mais pra quem fica com a gente na Rádio Pop FM após as 7 da noite, tem o Panorama Paraíba com Rudinei Araújo e Álvaro Costa. Já já coladinho com a Hora H. 6h41, tem mais aqui. Já falei aqui nele aqui, Reginaldo Cardoso, já falei, não já falei? O pai tá tendo uma comemoração agora na cidade de Montadas, porque tem uma parte da população comemorando uma decisão do Tribunal Regional Eleitoral da Paraíba de hoje em favor de vereadores apoiadores do prefeito Romero Martins. Eles foram cassados em primeira instância e conseguiram reverter essa decisão no Tribunal Regional Eleitoral hoje. Montadas, que fica na região de Campina Grande, vizinho a Lagoa Seca e Puxinanã, região que nos ouve agora pela Rádio Pop Cariri 101.1 FM. 6h41 agora.

Nos próximos minutos, você vai ouvir aqui na Hora H, direto do Cariri Paraibano. Júlio Duarte, dos estúdios da Rádio Independência FM, traz informações de como foi a agenda dos bastidores políticos da passagem da caravana do governador Lucas Ribeiro em mais uma edição do Orçamento Democrático pela região do Cariri Paraibano. E tem novidades nos bastidores da política paraibana. Daqui a pouco a gente volta e conta tudo aqui na Hora H, o dia inteiro em uma hora.

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2: 6h46 na Hora H, estamos de volta, voltando com essa Paraíba de audiência. Vamos que vamos, vamos que vamos. Obrigado a você que volta com a gente nas emissoras da Rede Mais em toda a Paraíba. Boa noite, Campina Grande, na Pop Cariri, 101.1 FM, a cabeça de rede. Em João Pessoa, Rádio Pop FM 89. Boa noite ao Cariri Paraibano na Indy FM de Serra Branca. Alô, Princesa Isabel e Serra do Teixeira na Princesa FM. Um abraço para Cajazeiras na Mais FM. Novinho do Índio, um abraço, Novinho. Obrigado pela audiência. Alô, Iraúna e região na Rádio Mais FM 100.1. Um abraço para Catolé do Rocha na Independência FM 104,7. Alô, São Bento na Solidária FM. Aquele abraço. Boa noite, Itaperuá na Itaperuá FM. Alô, Itabaiana. Boa noite para quem tá conosco na Rainha FM. Aquele abraço. Alô, Conceição, na Conceição FM, Nativa FM de Piancó. Um abraço para Pombal, na Bom Sucesso FM 101,7. É a Paraíba inteira ligada na maior rede de rádios do estado.
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2: Na central da interação, alô, alô, você, 993-46-5236, 993-46-5236. Quem mandou o vídeo agora foi a turma da Calçada da Fama, em Tavares, na sintonia pela Princesa FM. Olha o Deca de Zé Mané aí, o Deca de Zé Mané com o radinho na mão, sentado na calçada, só na boa, chapéuzinho, né, Deca? Só ligado na Hora H. Bota aí o áudio aí pra gente ouvir.
4: Deca aí com o rádio ligado.
5: Central, Pop de rádio, quem está lá é o Anderson Máquina.
4: Na Calçada da Fama. Atrás de uma viúva.
2: Atrás de que, homem? Atrás de uma viúva?
4: Deca aí com o rádio ligado. Deca aí com o rádio ligado.
2: Deca, cuidado com a alma do finado, viu? Nossa, da viúva, cuidado com a alma do finado. Meu amigo Abel, ouvinte da gente em Tavares, aquele abraço. Abel, valeu pela audiência.
4: Um abraço.
2: O Gari de Alagoa Nova, tem nome e sobrenome, é Hulk. O Gari de Alagoa Nova, Hulk de Alagoa Nova. Zeneron, já tô preparando o almoço de amanhã e ouvindo o programa, ó. Tá vendo que é o trabalhador brasileiro? Já tá fazendo o almoço de amanhã, marmitinha, né, Hulk? Pra ir pra luta. Tá na hora do almoço, deu a fome, tá a marmitinha de lado, né, meu irmão? Obrigado, comandante, obrigado, obrigado, obrigado de coração. 6h48 na Hora H. Celiano Moura, ele é de Sapé. Tá ouvindo a Hora H, Zeneron? Como é que ele tá dizendo aqui? O grande problema do orçamento democrático é que as obras feitas no OD do ano passado, poucas estão em fase final. Tem uma que ainda não saiu do papel. Deve estar falando sobre alguma obra em Sapé, que é a cidade dele, região da Mata Paraibana. E ele tá ligado pela Rádio Pop FM de João Pessoa. Obrigado, meu irmão. Vamos girar com a informação. Cariri da Paraíba chamando. Vamos aos estúdios da Rádio Independente FM de Serra Branca. O Cariri Paraibano nela. A superpotente rádio do Cariri Paraibano. Júnior Duarte, nosso correspondente. Diretor da Rádio Serra Branca. Da Rádio de Serra Branca, a Independente FM. Também da Rádio Princesa FM, de Princesa Isabel, está acompanhando essa agenda. Ele conversou com o governador da Paraíba, Lucas Ribeiro, que andou aí em várias cidades do Cariri Paraibano. Mais uma agenda do orçamento democrático do estado. Alô, alô, Júnior Duarte, é com você, Júnior.
6: Boa noite, Heron Cid, ouvintes da Rede Mais, do Hora H, em toda Paraíba. O governador Lucas Ribeiro continua cumprindo a agenda aqui no Cariri da Paraíba. Ele começou logo cedo uma verdadeira maratona administrativa e política aqui no nosso Cariri. A agenda começou às 8h30 da manhã na nossa capital da fé, São João do Cariri. Passou por Sumé, Serra Branca, Camalaú, Congos, Abelê, Monteiro, onde acontece agora à noite o encerramento da agenda do governador no ODE. Tem alguns fatos nessa visita que me chamam a atenção, Heron. Além de vistoriar obras e assinar ordens de serviço, essa visita do governador Lucas também tem fortes nuances na política. Em Sumé, por exemplo, o prefeito Manelzinho, que já declarou apoio ao senador Efraim Filho na disputa para o governo do estado, recebeu o governador durante a vistoria da obra da PB que vai ligar Sumé a Cordeiros. Investimento ali de 47 milhões, são 31 quilômetros de asfaltamento. Após ali o ato, o prefeito Manelzinho foi convidado a seguir na agenda em Sumé, dentro do carro do governador, mostrando ali proximidade política com Lucas. Isso chamou a atenção. Outro momento que me chama a atenção foi São João do Cariri. O prefeito de lá, Chico de Eulina, já declarou apoio ao aliado de Efraim Filho, mas a vice-prefeita Estela Maracajá vai votar lá com Lucas. Ela, inclusive, estava no evento, fez um discurso de agradecimento ao governador pela segunda etapa da pavimentação asfáltica da cidade e afirmou ao jornalismo da Independente FM que seguirá apoiando Lucas Ribeiro. Ela é mãe do empresário Sigiac, do Grupo Alerta, que é aliado de Lucas Ribeiro. Outra coisa que chama a atenção foi a agenda no Congo. Lá, a prefeita Flavinha declarou apoio ao projeto do governador Lucas. A prefeita de lá é casada com o deputado estadual Dr. Romualdo, que se elegeu na disputa anterior com apoio de veneziano. Era do MDB, migrou para outro partido e agora deve marchar também com o Lucas. O grande finale acontece em Monteiro. Lá, o governador tem o apoio do deputado Michel Henrique, da ex-deputada Edna e também de Lorena e seu agrupamento político. Lá, Lucas vai precisar de habilidade para não melindrar os dois grupos que no plano local continuam sendo adversários. Eu vou trazer um trecho da fala do governador, da entrevista que nós fizemos, e eu perguntei a ele em Serra Branca sobre segurança hídrica.
7: Governador, Independente FM, um dos desafios do Cariri é a segurança hídrica. Essa sua visita é importante, principalmente no ODE de hoje. Quais são os próximos passos que o governo do estado está dando para garantir o abastecimento de água no Cariri?
8: Olha, eu estive semana passada reunido com a equipe do Banco Mundial, que faz conosco, tem uma parceria conosco para a execução de obras importantes como a Transparaíba, a doutora Cariri e a doutora do Curi Mataú. São duas obras gigantes que, somadas aí, a gente chega próximo a 1 bilhão em investimentos nessas duas ações. Ainda no Curi Mataú já a água já chegou em Sossego, deve chegar em Picuí muito em breve, nos próximos dias. E aqui também a gente tem a provisão daquela região ali, Prata, Ouro Velho, a gente está, Sumé também, tá nos próximos dias também chegando com água através dessa execução dessa obra. Então, está correndo bem, a gente tem acompanhado e esse ano, se Deus quiser, a gente vai buscar concluir essa obra.
6: Bom, é uma grande grita essa obra, Heron, e ela é indispensável para o desenvolvimento aqui do Cariri. Resumo da ópera, o governador Lucas foi bem na visita de hoje no Cariri. É com você.
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2: Obrigado a você, Júlio Duarte, pela informação aqui na Hora H, atualizando o Cariri paraibano e a Paraíba inteira ligada aqui no programa. Um abraço, Maciel Oliveira. Obrigado pela audiência. Onde é que tá o Maciel Oliveira, hein? Ibiara. Boa noite, Ibiara. Sertão da Paraíba, região do Vale do Piancó. Um abraço, Maciel Oliveira. Muito obrigado pelo carinho. Wellington Feliciano, em Cajazeiras, tá ligado na Hora H. Um abraço para você, comandante. Valeu pela companhia. Vamos que vamos agora. Alô, Jorge Sucupira. Eita, ligado na Hora H também. Só que ele tá em João Pessoa. Vereador de Souza está em João Pessoa nesse momento. Ligado na Hora H. Acabou de passar aqui nas imediações da BR-230 e avistou o alto da Torre Norte do edifício DCD, de onde falamos agora para a Paraíba inteira ouvir. Um abraço, meu irmão. Saudade de você. Obrigado pela companhia. 6h54 no oferecimento da Unifacisa.
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Vamos que vamos, 6h55 na hora H, 5 minutos para as 7 da noite. É, abraçando aqui o... Cadê o rapaz aqui, rapaz? Meu amigo, cadê o homem? Já falei nele, o novinho do Índio de Cajazeiras. Obrigado, meu irmão, valeu pela companhia. A gente falou aqui de... conversamos com o senador Efraim Filho, falamos agora da agenda de Lucas Ribeiro, e a assessoria do prefeito, ex-prefeito de João Pessoa, Cícero Lucena, divulgou que ele

0: de Princesa Isabel. 6h56, na hora H, 6h56. Vamos que vamos na reta final da hora H.
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0: Presidente da Câmara dos Deputados, Hugo Mota, conversando com a imprensa, disse hoje que a proposta aprovada ontem da redução da jornada de trabalho vai garantir mais dignidade ao povo brasileiro.
2: Um dia histórico para a Câmara dos Deputados. A aprovação da PEC que acaba com a escala 6x1 é a primeira redução de jornada de trabalho desde a Constituinte há 38 anos atrás.
0: E para Brasília que vamos agora, Weyler Diniz, essa votação foi uma vitória para o governo Lula, Weyler? Boa noite.
3: Boa noite, Geron. Essa PEC que altera a jornada de trabalho de 6 dias de trabalho de 1 de descanso para 5 dias trabalhados e 2 de descanso, obviamente é um golaço do presidente Lula, foi proposto por ele, foi defendido por ele, é uma tendência mundial. Há sim segmentos contrários, mas são segmentos específicos, são poucos e alguns expressivos, outros não, que podem ser contemplados numa normatização futura. Essa lei que foi ao Senado agora, essa PEC, pode conter ali um artigo prevendo uma regulamentação, normas específicas para setores que forem fortemente impactados. Um caso sempre lembrado é a aviação civil, porque tem uma rotina meio frenética, é avião voando a semana inteira, final de semana, madrugada, enfim, pode ser que esse setor, assim como outros, demandem aí uma normatização mais específica que contemple um setor pela sua especificidade. Agora, politicamente, sim, claro, é um grande trunfo aí do presidente Lula para as eleições agora deste ano, e ele se soma àquele desenrola 2.0 que renegociou a dívida de grande parte da população, também ao crédito consignado para quem é CLT, e agora mais esta, que é a redução do trabalho sem a redução de salário. Só para você ter uma ideia do impacto disso aí, o Heron, na última pesquisa Datafolha, 71% da população aplaudiram essa mudança de jornada. É um tempo muito razoável, muito correto para que as pessoas fiquem com suas famílias, façam tarefas rotinas, caseiras.
0: Weyler Diniz, a oposição decidiu perdendo, que além de perder, ainda ficou moendo no final, né? Ainda ficou moendo no final, ao invés de abraçar a proposta, acabou e pronto. Perdeu de todo jeito e mostrou ainda que era contra. Foi vencida pelo cansaço e pela eleição. Obrigado a você, paraibano e paraibana, pela audiência. Paz no coração, fé em Deus, fé em Jesus Cristo de Nazaré. Fé na vida, Paraíba. Boa noite, até amanhã às 6 da noite. Para quem tá na Pop, vem aí o Panorama Paraíba. Boa noite.
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0: No mês de abril, foram criados quase 86 mil postos de trabalho com carteira assinada.
1: E a taxa de desocupação no país é a menor desde 2012.
2: Em abril, a atendente Willy da Silva conseguiu uma posição em um restaurante no centro de Brasília. Ela estava desempregada há 6 meses e buscava uma oportunidade de trabalho que permitisse que ela tivesse mais tempo com os filhos.
3: Porque eu curto muito as crianças agora, né? Final de semana eu estou em casa com eles, é feriado, não trabalho. É uma coisa garantida, né? Eu tenho um emprego fechado. Com a carteira assinada e tudo, eu vou ter todos os meus direitos, um dia eu sair e tudo mais.
2: Assim como o Willy, milhares de brasileiros conseguiram um emprego no país este ano. Cenário captado pela Pesquisa Nacional por Amostra de Domicílios. De acordo com a PNAD Contínua, a taxa de desocupação no trimestre encerrado em abril foi de 5,8%, o menor nível da série histórica iniciada em 2012 para o período. No mesmo trimestre do ano passado, o percentual de pessoas procurando emprego no Brasil estava em 6,6%. A taxa de desocupação calculada pelo IBGE inclui apenas pessoas desempregadas que estão disponíveis para trabalhar e tentando encontrar uma posição. A coordenadora de pesquisa por amostra de domicílios do IBGE, Adriana Beringui, comentou o resultado.
4: O nível da ocupação segue em patamares elevados, né, mostrando que a capacidade de geração de trabalho e renda no mercado brasileiro segue de forma sustentada.
2: Outro dado que mostra o bom momento por que passa o mercado de trabalho no Brasil é o Cadastro Geral de Empregados e Desempregados, o CAGED, que mede a quantidade de trabalhadores com carteira assinada. Segundo o CAGED, em abril, foram criados no país 85.888 empregos formais. 3 dos 5 grupos da atividade econômica monitorados tiveram saldo positivo: serviços, construção e indústria. Já entre as unidades da federação, 24 das 27 criaram empregos em abril, com destaque para São Paulo, Rio de Janeiro e Minas Gerais. O ministro do Trabalho e Emprego, Luiz Marinho, destacou que o país deve continuar gerando empregos formais.
5: O potencial da economia brasileira é de crescimento. Ele vai continuar crescendo, portanto, creio que nós teremos mais de 1 milhão de empregos gerados como positivo esse ano.
2: De acordo com o CAGED, o Brasil encerrou abril com mais de 47 milhões e 800 mil empregos com carteira assinada. O salário médio de admissão em abril foi de R$ 2.386,56. Reportagem Luana Karen.
0: Em suas redes sociais, o presidente Lula destacou a aprovação na Câmara dos Deputados do fim da escala de trabalho 6x1, sem redução de salário.
1: Segundo ele, as 2 folgas semanais significam mais tempo para estudar, se divertir, cuidar da saúde e ver os filhos crescerem.
0: Hoje, o presidente comemorou a aprovação durante encontro com a presidente do Suriname e disse que é uma conquista da sociedade brasileira.
6: Quem sabe um dia a gente consiga fazer com que as pessoas trabalhem o suficiente para sobreviver, o suficiente para enriquecer a economia brasileira, mas o suficiente para que eles possam ser felizes no mundo do trabalho.
1: Durante o programa Bom Dia Ministro, produzido pela Empresa Brasil de Comunicação, Paulo Pereira, do empreendedorismo, da microempresa e da empresa de pequeno porte, comentou um impacto sobre as mulheres.
7: Vou pegar um exemplo, as trabalhadoras domésticas, né, que vão ser muito afetadas pela escala 6x1. Nós temos 1,5 milhão de trabalhadoras domésticas. A mulher trabalha 6 dias, chega em casa, vai fazer o quê? Trabalhar. Cuidar dos filhos, cuidar da família. Então, o impacto sobre as mulheres, sobre os setores menos escolarizados, sobre os setores de menor renda é muito grande para que essas pessoas possam ter uma vida melhor, cuidar melhor das suas famílias e, como eu estava dizendo, estudar mais, empreender mais. É importante ressaltar isso. O impacto econômico vai ser bom para muitos segmentos. E aqueles segmentos que podem ter um impacto diferente, nós vamos cuidar, nós vamos achar soluções.
0: A proposta do fim da escala 6x1 segue agora para avaliação do Senado Federal.
1: passo inédito para o futuro dos povos indígenas no Brasil.
0: O presidente Lula sancionou agora há pouco a lei que cria a Universidade Federal Indígena, a primeira do país.
1: Com sede em Brasília, a nova universidade terá camping em diferentes regiões e vai oferecer cursos de graduação e pós-graduação.
8: Prevista para entrar em atividade no próximo ano, a UNIND, Universidade Federal Indígena, será destinada a valorizar os saberes dos povos originários e práticas ancestrais. O ministro dos Povos Indígenas, Eloy Terena, é formado em Direito e diz que a Universidade Federal é um sonho de lideranças indígenas visionárias. Ele relata que a iniciativa será o maior investimento na escolarização dos povos indígenas.
9: A universidade será composta por indígenas em seus quadros e irá retratar essa pluridiversidade étnica que é o nosso país.
8: A Universidade Federal Indígena atenderá inicialmente 2.800 estudantes. A sede será em Brasília, mas unidades descentralizadas serão construídas em outras regiões do Brasil de acordo com a demanda e concentração dos povos indígenas. O ensino será voltado para a formação nos níveis de graduação e pós-graduação. Os cursos terão ênfase em gestão ambiental e territorial, políticas públicas, sustentabilidade socioambiental, línguas indígenas, saúde, direito, agroecologia, engenharias e tecnologias e formação de professores. Para o presidente Lula, o Brasil não pode abrir mão dos saberes milenares dos indígenas.
6: Aos poucos a gente vai ensinando o mundo a compreender que é possível, de forma civilizada, a gente garantindo a todos aqueles que habitam o planeta a ter os seus direitos. E a gente não pode prescindir do conhecimento milenar que os povos indígenas acumularam ao longo de tanto tempo nesse país e no mundo. Cabe agora ao Estado brasileiro pegar o prédio, prepará-lo para que a gente possa, no menor prazo de tempo, fazer uma festa com os novos alunos que vão entrar.
8: A UNIND vai contribuir para a formação de profissionais especializados em educação intercultural e garantir a preservação das 274 línguas faladas pelos 305 povos indígenas do Brasil. Reportagem Graziele Bezerra.
1: O presidente Lula recebeu hoje a presidente do Suriname, Jennifer Gerling Simons.
0: No encontro, os dois líderes assinaram acordos de cooperação e se comprometeram a estreitar laços entre os países.
10: Durante visita oficial, a presidente do Suriname, Jennifer Gerling Simons, chegou ao Brasil acompanhada de mais 5 ministros. Durante encontro com o presidente Lula, os líderes assinaram 13 acordos de cooperação em áreas como defesa, segurança pública, comércio, energia e proteção da Amazônia. O Suriname vive um momento de crescimento econômico após a descoberta de grandes reservas de petróleo e gás natural. Lula afirmou que o Brasil quer ampliar ainda mais o comércio bilateral. Mesmo com um crescimento de 25% desde 2023, o presidente afirmou que ainda existe potencial para esse aumento.
6: Como vocês agora vão se transformar em grandes produtores de petróleo, a Petrobras pode trabalhar com vocês, aí a gente vai poder equilibrar a balança comercial, porque nós vamos importar um pouco de petróleo de vocês para compensar a nossa colaboração com o Suriname.
10: Na área ambiental, os dois países pretendem ampliar ações conjuntas de combate ao desmatamento e ao crime organizado na Amazônia, como afirmou o presidente Lula.
6: Estamos unindo esforços regionais no enfrentamento ao narcotráfico, ao tráfico de drogas, pessoas e armas de fogo. O novo acordo com a Polícia Federal vai ampliar nossa cooperação no combate a ilícitos transnacionais, com destaque aos crimes ambientais e de mineração.
10: Os governos também assinaram acordos para ampliar as conexões aéreas e marítimas entre os dois países e avançar no chamado Anel das Guianas, projeto de integração regional que liga o norte do Brasil aos países vizinhos da região amazônica. Reportagem Raquel Mariano.
1: Quase 60 mandados de busca e apreensão foram cumpridos hoje na Operação Fluxo Oculto.
0: A ação conjunta entre o governo do Brasil e estados tem como objetivo desmantelar fraudes e lavagem de dinheiro no setor de combustíveis.
11: Nesta nova fase da Operação Carbono Oculto, foram cumpridos 59 mandados de busca e apreensão em 5 estados: São Paulo, Paraná, Mato Grosso do Sul, Minas Gerais e Rio de Janeiro. A ação, batizada de Fluxo Oculto, contou com a participação de órgãos federais e estaduais. O alvo é um esquema criminoso no setor de combustíveis, envolvendo fraudes, sonegação e lavagem de dinheiro. As investigações identificaram 6 novas fintechs, empresas voltadas para serviços financeiros digitais, que, na verdade, operavam como bancos paralelos das organizações criminosas. O ministro da Fazenda, Dario Durigan, destacou a grande movimentação financeira das fintechs no esquema.
12: Uma movimentação total de 26 bilhões de reais em 6 fintechs nos últimos anos, o que acende um sinal de alerta para os órgãos de inteligência, e a gente espera avançar no combate ao crime organizado da maneira que importa, da maneira inteligente, que é fazendo asfixia financeira.
11: Em outra frente de atuação, os agentes cumpriram mandados contra empresas e pessoas que atuavam na adulteração de combustíveis. Somente com um esquema que utilizava nafta petroquímica, os prejuízos aos cofres públicos atingem a marca de 200 milhões de reais em 2 anos. De acordo com o diretor da Agência Nacional do Petróleo, Gás Natural e Biocombustíveis, Júlio Nishida, a operação vai impedir que milhões de litros de gasolina adulterada sejam repassados aos consumidores.
13: A Agência Nacional do Petróleo, em etapas anteriores, interditou e apreendeu pouco mais de 2 milhões e meio de litros de gasolina adulterada com essa nafta. E com o trabalho de hoje, a gente impede de outro quantitativo igualmente danoso chegar ao consumidor, chegar à sociedade, em fraudes que envolvem qualidade, dano ao consumidor, dano ao erário, lavagem de dinheiro e vários outros danos à sociedade.
11: Participam da Operação Fluxo Oculto 135 servidores da Receita Federal, além de dezenas de servidores dos órgãos parceiros. Com locução de Graziela Mendonça, reportagem Gabriela Noronha.
1: Em 2015, com o rompimento da barragem do Fundão, em Mariana, Minas Gerais, despejou-se resíduos tóxicos e lama no Rio Doce, contaminando a água em Minas Gerais e no Espírito Santo.
0: Desde então, a água do rio vem sendo monitorada. Inicialmente, esse trabalho era feito pela Fundação Renova, que foi extinta em 2024.
1: Agora, com o novo acordo do Rio Doce, o monitoramento passa a ser feito pela FUNASA, a Fundação Nacional de Saúde, ligada ao Ministério da Saúde.
0: Esse mês, a FUNASA começou a segunda etapa de verificação e testagem da qualidade da água em 173 pontos dos dois estados.
1: Mais cedo, nós conversamos com Lenildo Moraes, presidente da Fundação, sobre esse trabalho e também sobre a segurança hídrica proporcionada pelo programa Cisternas, na região do semiárido brasileiro. Acompanhe.
0: Presidente Lenildo Moraes, um prazer ter o senhor com a gente aqui na Voz do Brasil. Vamos começar falando do trabalho que a FUNASA vem desempenhando no monitoramento da qualidade da água do Rio Doce. Isso é necessário ainda por causa das consequências do rompimento da barragem do Fundão em Minas Gerais em 2015. Como é que é feito e onde é feito esse monitoramento?
14: Boa noite a todos os ouvintes da Voz do Brasil. Boa noite, Mariana. Boa noite, Luciano Seixas. Olha, a Operação FUNASA presente no Rio Doce começou com 3 frentes simultâneas. De monitoramento da qualidade da água em 32 municípios de Minas Gerais e do Espírito Santo. A operação começou com 173 pontos de monitoramento ao longo da bacia do Rio Doce. É importante dizer que a primeira frente foi no município de Mariana e no Vale do Aço. A segunda percorreu cidades do meio do Rio Doce e da divisa entre Minas Gerais e Espírito Santo, incluindo o governador Valadares, conselheiro Pena, Resplendor e Aimorés. E a terceira e última frente foi nos municípios capixabas, lá no Espírito Santo, com coletas em Aracruz, Linhares, Colatina, São Mateus, Conceição da Barra e Marilândia. A FUNASA disponibilizou a nossa equipe, 3 unidades móveis. móveis, junto com as equipes, para coleta da qualidade, né, identificar a qualidade da água, além de carros, apoio de equipes técnicas especializadas. Os laboratórios móveis permitiram a realização de análises físicas e químicas e microbiológicas. Né? Isso foi importante, porque a partir daí nós podemos identificar a real qualidade, né, e necessidade de futuras ações que a gente precisa fazer a partir dessas análises.
1: Presidente, quando é que os resultados desse monitoramento serão divulgados, especialmente para as comunidades atingidas pela contaminação lá de 2015?
14: As análises já estão em fase final de análise, né? Devemos entregar nos próximos dias. Mais tardar, a próxima semana, nós já estaremos com todos esses dados monitorados para que a gente possa apresentar para toda a sociedade.
0: E esse monitoramento, ele vai ser permanente, presidente? Como é que vai ser a periodicidade desse acompanhamento?
14: Vai ser permanente. Nós já temos um acordo de cooperação técnica assinado com a AGESUS, que é a Agência Brasileira de Apoio à Gestão do SUS, e ele vai permitir que o governo, através da FUNASA, Fundação Nacional de Saúde, através de seus técnicos, possa fazer esse monitoramento de forma permanente.
1: E existe um outro trabalho desempenhado também pela FUNASA em relação à segurança hídrica, que é o programa Cisternas. Como é que ele atua para garantir água para as famílias de regiões secas ou semiáridas?
14: A iniciativa permite acesso regular à água potável para consumo humano por meio da captação e armazenamento da água da chuva. É importante que as populações do semiárido que estão nos escutando já sabem como funciona. Então, na realidade, nós, na prática, o programa ele funciona como uma instalação de reservatórios. Né? Os reservatórios têm capacidade de 16 mil litros conectados aos telhados das residências. Né? Então, nos períodos das chuvas, a água é captada, filtrada e armazenada para ser utilizada nos meses de estiagem.
0: O presidente, quantas famílias já são atendidas pelo programa atualmente? Há previsão dele ser ampliado?
14: Olha, nós estamos atendendo agora 20.976 famílias, quase 21 mil famílias. E a ideia é que a gente faça essa ampliação ainda, tá certo? Os estados beneficiados nessa primeira etapa são Bahia, Ceará, Minas Gerais, Paraíba, Pernambuco, Piauí, Rio Grande do Norte e Sergipe. Né? Os investimentos chegam a 250 milhões de reais.
1: E quais são os critérios de seleção das famílias atendidas pelo programa de cisternas?
14: Olha, boa pergunta, Luciano. Olha, o edital estabelece alguns critérios obrigatórios para participação. Por exemplo, as famílias precisam viver em comunidades rurais do semiárido, não ter acesso regular à água potável por rede de abastecimento e não ter sido atendido por programas de cisternas. Além, é claro, das residências ter as condições mínimas para instalação do equipamento. Telhado adequado, a captação da água da chuva, é importante que se tenha espaço suficiente no meio do terreno, né, para poder ter essas condições técnicas necessárias. Outro dado importante é que os critérios são situação de vulnerabilidade social, a pessoa tem que estar inscrita no CAD único. As famílias chefiadas por mulheres têm prioridades. A presença de pessoas com deficiência também. Se é um deficiente na família, um deficiente físico, no núcleo familiar, tem prioridade também. E, obviamente, e um dado muito importante, que está se dando como prioridade também as populações de comunidades quilombolas.
0: Agora, presidente, as famílias que tiverem interesse em receber esses equipamentos, elas devem fazer o quê? Procurar a prefeitura, a FUNASA diretamente, preencher um cadastro? Como é que funciona?
14: Olha, essas 20.976 cisternas já foram feitas a partir de um critério já estabelecido pela FUNASA. A prefeitura fez o levantamento inicial e encaminhou a superintendência, né, da FUNASA, e as pessoas agora devem procurar a prefeitura para poder saber quais os locais. A prefeitura previamente já tem todas as comunidades que vão ser beneficiadas. E nós da FUNASA também. Nós vamos divulgar todas as comunidades que foram pré-selecionadas pelas prefeituras.
1: Muito bem, nós conversamos com o presidente da FUNASA, a Fundação Nacional de Saúde, Lenildo Moraes. Muito obrigado por sua entrevista aqui, a Voz do Brasil.
14: Obrigado, Mariana. Obrigado, Luciano. Boa noite a todos os ouvintes da Voz do Brasil.
0: Ministério da Previdência Social e o INSS realizam nesse fim de semana um grande mutirão para atendimentos em diversas regiões do país.
1: São mais de 59 mil vagas destinadas a perícias médicas e avaliações sociais do INSS. As etapas obrigatórias para concessão de benefícios previdenciários e assistenciais.
0: O secretário de Regime Geral de Previdência Social, Benedito Brunca, disse que o tempo de espera vem caindo e destacou a importância do agendamento.
15: No Brasil, o tempo médio de espera no mês de abril estava em 40 dias. Na parcial que tiramos esta semana, esse tempo médio já caiu para 30 dias, o que é uma evolução de 10 dias. É importante que as pessoas que estão aguardando os atendimentos possam entrar em contato ou com o 135 ou no próprio aplicativo do meu INSS para poder fazer a confirmação e antecipar seu atendimento, porque isso vai abreviar o tempo da decisão do seu benefício.
1: Hoje, dia 28 de maio, é comemorado o Dia Internacional da Dignidade Menstrual.
0: No Brasil, dados do IBGE indicam que 15% das adolescentes deixaram de ir ao menos um dia na escola por falta de absorvente.
1: Para tentar mudar essa realidade, o governo do Brasil promove o Programa de Proteção e Promoção da Saúde Menstrual.
0: Em 2 anos, mais de 3 milhões de pessoas foram beneficiadas com itens de higiene e ações educativas.
16: A mineira Mariana Soares conta que menstruou pela primeira vez aos 13 anos de idade e desde então sintomas como fortes dores e enjoo são comuns para ela. Hoje, aos 22 anos, ela luta para que mais mulheres possam falar sobre saúde menstrual.
17: Eu sei que tem muitas vozes de meninas que sofrem como eu, mas não têm a oportunidade de, às vezes, saber que ela pode viver melhor. Isso é um direito nosso.
16: Combater preconceitos e tabus é um dos objetivos do festival Alana Ideia Fest 2026 para tratar sobre dignidade menstrual e proteção de meninas e adolescentes, como explica a diretora executiva do Alana, Flávia Dória.
18: 6 entre cada 10 meninas têm a rotina escolar abalada por essas dores menstruais e 4 em cada 10 meninas chegam a faltar na escola pelo menos uma vez por mês por causa dessas dores, que muitas vezes são incapacitantes. A gente precisa falar sobre isso.
16: A programação faz parte das ações do Dia Internacional da Dignidade Menstrual, comemorado nesta quinta-feira. Desde 2023, o governo do Brasil distribui de forma gratuita absorventes por meio do Programa de Proteção e Promoção da Saúde Menstrual. Em 2 anos, mais de 500 milhões de unidades já foram distribuídas, de acordo com a Coordenadora Geral de Atenção à Saúde das Mulheres do Ministério da Saúde, Mariana Seabra, além do fornecimento de produtos, ações educativas.
19: O programa tem um eixo de dispensação desses absorventes, né? Através do programa Farmácia Popular. E hoje é possível retirar essas autorizações para os beneficiários que são inscritas no Cade Único através do aplicativo Meu SUS Digital. A segunda forma é através do programa Pé de Meia e a terceira forma é justamente na Unidade Básica de Saúde, onde além da autorização ela vai poder também ter todo o leque de informações.
16: Lembrando que o absorvente é distribuído de forma gratuita e o benefício é destinado a pessoas com idade entre 10 e 49 anos, inscritas no Cade Único e com renda mensal de até R$ 218,00, estudantes da rede pública de baixa renda e pessoas em situação de rua. Reportagem Gabriela Noronha.
1: Amanhã é o último dia para fazer a declaração do Imposto de Renda.
0: A Receita Federal já recebeu mais de 37 milhões de declarações e a expectativa é chegar a 44 milhões de documentos.
1: Quem entregar fora do prazo estará sujeito à multa.
0: E essas foram as notícias do Governo do Brasil.
1: Uma realização da Secretaria de Comunicação Social da Presidência da República.
0: Com produção da empresa Brasil de Comunicação.
1: Fique agora com as notícias do Poder Judiciário e do Congresso Nacional. Boa noite.
0: Boa noite para você e até amanhã.

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2: STF homologa acordo para viabilizar operação de crédito ao BRB.
3: STJ define que qualificadora de violência de gênero também se aplica a agressões contra a mulher em relação homoafetiva.
2: Semana na conciliação. Trabalhadores de empresa de tratamento de água e saneamento de Campinas fecham um acordo de mais de 7 milhões de reais.
3: Boa noite, eu sou Marcela Luiza.
2: E eu sou Walter Lima.
3: O Supremo Tribunal Federal homologou nesta quinta-feira um acordo entre a União, o Governo do Distrito Federal, o Banco Central e o Banco de Brasília para viabilizar uma operação de crédito destinada ao reforço financeiro do BRB.
2: A decisão foi tomada durante a audiência de conciliação conduzida pelo ministro Luiz Fux, Marcelo Della Libera.
4: O acordo permite que o Distrito Federal contrate um empréstimo junto ao Fundo Garantidor de Crédito para capitalizar o banco. A operação terá garantia de um sindicato de bancos e contra-garantia vinculada às verbas do Fundo de Participação dos Estados e do Distrito Federal e do Fundo de Participação dos Municípios.
3: O Comitê Nacional de Inteligência Artificial no Judiciário aprovou duas medidas para ampliar a segurança da inteligência artificial usada pela Justiça.
2: Coordenada pelo Conselho Nacional de Justiça, a manifestação técnica validou os riscos de inserção de comandos escondidos em documentos processuais e instituiu um Programa Nacional de Segurança para capacitação e com suporte e prevenção de riscos.
3: A manifestação técnica é a primeira medida nacional de orientação sobre o tema e deve ser submetida ao plenário do Conselho.
2: As medidas fazem parte das prioridades definidas pela gestão 2025-2027, coordenada pelo presidente do CNJ e do STF, ministro Edson Fachin.
3: Qualificadora de lesão corporal praticada contra a mulher pela condição do sexo feminino também se aplica em relação homoafetiva entre mulheres.
2: Essa é a conclusão do STJ. Fátima Uchoa.
5: Uma mulher foi acusada de insultar e agredir fisicamente a ex-companheira por ciúmes. O Ministério Público ofereceu denúncia por lesão corporal qualificada, considerando que a agressão foi cometida contra a mulher pela condição do sexo feminino e no âmbito doméstico. A Justiça de Santa Catarina condenou a acusada só pelo crime de lesão corporal em contexto doméstico. Já a sexta turma do STJ deu provimento ao recurso especial do MP. Segundo o ministro relator Rogério Schietti Cruz, basta o vínculo doméstico, familiar ou de afetividade e a condição de mulher da vítima para aplicação do sistema protetivo, sendo presumidas a vulnerabilidade e, consequentemente, a motivação de gênero.
3: Trabalhadores de empresa de tratamento de água e saneamento de Campinas fecham acordo de mais de 7 milhões de reais.
2: A conciliação foi fechada durante a Semana Nacional da Conciliação Trabalhista. Rafael Oliveira.
6: O acordo encerra uma ação coletiva de 2018 sobre gratificação paga a motoristas da Sanasa, empresa de economia mista de tratamento de água e saneamento de Campinas. 54 trabalhadores vão receber mais de 7 milhões de reais em valores líquidos. O acordo também prevê o recolhimento de 600 mil reais em FGTS e 2 milhões de reais em encargos previdenciários para a União. As negociações vinham sendo realizadas desde o início do ano.
3: Justiça recebe denúncia contra organização criminosa internacional por garimpo ilegal em Roraima.
2: Na ação, o MPF pede a condenação dos 6 integrantes do grupo e fixação de, no mínimo, 200 mil reais em multa por danos morais coletivos. Vanessa Pereira.
7: Segundo a denúncia, o grupo negociava ouro e diamantes extraídos ilegalmente no Brasil e no exterior, usando contatos e negociações no Peru para comercializar os minerais sem autorização. As investigações apontam investimento de 350 mil reais na compra de ouro e negociações de pedras avaliadas em mais de 100 mil dólares. O MPF pede a condenação dos 6 acusados por exploração ilegal de recursos minerais da União, organização criminosa criminosa transnacional, contrabando e lavagem de dinheiro, além de multa mínima de R$200 mil por danos coletivos e sociais.
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3: Uma boa noite.
2: E até amanhã.
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8: Eu sou Paula Groba.
9: E eu sou Ricardo Nakaoka.
8: E estes são os destaques de hoje do Jornal do Senado, que começa agora.
9: Senado aprova retomada de benefícios fiscais para o terceiro setor e isenção de IPI para pessoas com deficiência.
8: Escala 6x1, Senado vai analisar proposta aprovada pela Câmara.
9: Segue para sanção presidencial política nacional para estudantes com superdotação.
8: Boa noite.
9: Boa noite.
8: Hospitais filantrópicos, entidades assistenciais e organizações sociais podem voltar a ter acesso a benefícios tributários suspensos nos últimos anos. O Senado aprovou um projeto que retoma incentivos fiscais para instituições do terceiro setor e também garante a isenção do IPI na compra de veículos por pessoas com deficiência.
9: A proposta segue agora para análise da Câmara dos Deputados. Mais informações com o repórter Alexandre Campos.
10: Os benefícios referentes ao imposto sobre a renda das pessoas jurídicas, contribuição social sobre o lucro líquido e COFINS, atualmente assegurados por uma lei complementar apenas às organizações da sociedade civil de interesse público e organizações sociais, vão se estender também a todas as entidades do terceiro setor, como afirmou a relatora do projeto, senadora professora Dorinha Seabra, do União do Tocantins.
11: Infelizmente, no formato que está hoje, a AIS e outras instituições já consolidadas na área social perderiam esse benefício.
10: O texto aprovado ainda reverteu outras reduções de benefícios. Um incentivo que passará a valer se a proposta virar lei será o referente à doação ou destinação para patrocínio de parte do imposto de renda devido por empresas para projetos esportivos, culturais e sociais, como os voltados para crianças, adolescentes e idosos. Também foi retomada a isenção total de IPI na compra de veículos por pessoas com deficiência.
8: E os municípios com pendência fiscal já estão autorizados a receber recursos de emendas parlamentares. A publicação que garante essa mudança já saiu no Diário Oficial.
9: Esse e outros dispositivos tinham sido vetados pelo presidente Lula, mas o veto foi derrubado pelo Congresso. Repórter Marcela Diniz.
12: Com a promulgação de 4 dispositivos da Lei de Diretrizes Orçamentárias de 2026, que tiveram veto presidencial derrubado pelo Congresso, ficam permitidas doações de bens e valores no chamado defesa eleitoral, que começa 3 meses antes e vai até o final das eleições. Outro dispositivo autoriza municípios de até 65 mil habitantes que tenham pendências fiscais a celebrar convênios com o governo federal, receber recursos de programas e ter acesso a emendas parlamentares. Na sessão que derrubou o veto, o presidente do Congresso, senador Davi Alcolumbre, assinalou que essas demandas fizeram parte da marcha dos prefeitos a Brasília.
13: São estradas, são rodovias, são escolas, são unidades de saúde, são creches, são praças, enfim, são obras muito relevantes para os municípios brasileiros.
12: As outras 2 regras reinseridas na LDO autorizam o uso de recursos da Lei Orçamentária Anual em despesas que estão fora da competência da União e são relativas à malha hidroviária brasileira e à construção e manutenção de rodovias estaduais e municipais destinadas à integração de modais de transporte ou ao escoamento produtivo.
8: Você sabe o que é ludopatia?
9: Ludopatia é o vício em jogos de azar. Essa compulsão provoca perda de controle, endividamento e impactos graves na vida familiar e emocional dos apostadores.
8: Muita gente vem se conscientizando de que essa atividade pode ser destruidora. Em meio ao avanço das bets no país, mais de 570 mil brasileiros já recorreram à plataforma de autoexclusão criada pelo Ministério da Fazenda para bloquear voluntariamente o próprio CPF CPF em sites regularizados.
9: O crescimento do endividamento de famílias por conta do vício em jogos acendeu o alerta no Senado. Os detalhes com o repórter Rodrigo Rezende.
14: Pelo menos 570 mil pessoas já fizeram cadastro na plataforma de autoexclusão para acesso a sites de apostas. O sistema do Ministério da Fazenda traz a possibilidade do bloqueio voluntário em todas as bets legalizadas no Brasil. De acordo com o Ministério, do total de cadastrados, 207 mil usuários apontaram a perda de controle sobre o jogo e os impactos na saúde mental como principais motivos para a autoexclusão. O vício em jogos de azar, conhecido como ludopatia, atinge milhares de brasileiros, como alerta o senador Humberto Costa, do PT de Pernambuco.
15: Dados da Organização Mundial da Saúde apontam que a taxa de dependência em jogos de azar pode variar de 1 a 3% da população adulta. Se aplicarmos essa proporção ao Brasil, estamos falando de até 4 milhões de brasileiros já em situação clínica de vício.
14: Caso você deseje bloquear o seu próprio acesso aos sites e sistemas regularizados de apostas no Brasil, basta acessar autoexclusãoapostas.fazenda.gov.br. Lembrando que o exclusão é sem o tio. Você deve ter uma conta gov.br para fazer a solicitação e seu CPF será bloqueado em todas as casas de apostas.
8: Secas mais severas, chuvas intensas e eventos climáticos extremos podem marcar os próximos meses no Brasil com o fortalecimento do fenômeno El Niño.
9: Diante do risco de impactos na agricultura, no abastecimento de água e até no aumento de desastres naturais, o Senado reuniu hoje no plenário autoridades e especialistas para discutir medidas de prevenção e preparação. Os detalhes com o repórter Márcio Maturana.
16: O climatologista Carlos Nobre alertou que para este ano se espera uma intensidade maior.
17: Agora, maio, junho, julho, já temos 92% de probabilidade de começar um El Niño e outubro, novembro e dezembro desse ano, a probabilidade é 98% desse El Niño ser forte ou muito forte. Então, nós temos que nos preparar muito.
16: O senador Hamilton Mourão, do Republicanos do Rio Grande do Sul, disse que é preciso aprimorar o Plano Nacional de Proteção e Defesa Civil de 2012, tornando obrigatórias simulações anuais nos municípios.
18: Se não treinar, nós não vamos conseguir executar na hora que a catástrofe acontecer.
16: O senador Hermes Klan, do PL de Santa Catarina, acredita que o trabalho do Senado para fortalecer o planejamento dos municípios em áreas de risco é fundamental, mas não é suficiente.
19: Muitos municípios brasileiros, especialmente os menores, não têm estrutura técnica, equipe permanente ou capacidade de acessar recursos federais com rapidez. O município sofre a tragédia, mas o sistema público só chega depois da água baixar. Enquanto isso, seguimos repetindo o ciclo. Desastre, reconstrução, novo desastre.
16: A sessão de debates foi pedida por todos os líderes partidários, com primeira assinatura de Esperidião Amin, do PP de Santa Catarina.
8: E a proposta que acaba com a escala 6-1 foi aprovada na Câmara dos Deputados na noite de ontem. O próximo passo agora é a análise dessa PEC pelo Senado.
9: Senadores, no entanto, divergem sobre a PEC, que garante aos trabalhadores 2 dias de descanso semanal remunerado. A proposta divide opiniões entre parlamentares e setores da economia. O repórter Douglas Castilho tem mais informações.
20: Uma das vozes contrárias à redução da escala 6-1 para de 5-2 foi o senador Oriovisto Guimarães, do PSDB do Paraná. Segundo ele, trata-se de uma medida demagógica.
21: O Brasil já tem o maior Bolsa Família de toda a história, já tem auxílio gás, já tem benefício de prestação continuada, não tem cabimento, não houve aumento de produtividade, não houve investimento em máquinas.
20: Mas o senador Irajá, do PSD do Tocantins, destacou que a nova jornada é uma tendência internacional fruto justamente da modernização tecnológica.
22: Se a tecnologia já flexibilizou a jornada de 40 horas para os setores corporativos de tecnologia, é um contrassenso condenar o trabalho do comércio a um modelo rígido de aprisionamento de 6 dias por semana.
20: O senador Hamilton Mourão, do Republicanos do Rio Grande do Sul, considera a medida uma intervenção indevida do Estado.
4: Então, se eu vou trabalhar 1 dia, 2 dias, 3 dias, 4 dias, 5 dias, 6 dias, 7 dias, é uma decisão minha numa negociação com aquele que está me contratando.
20: O senador Rogério Marinho, do PL do Rio Grande do Norte, concorda com a livre escolha e apresentou uma nova PEC que será analisada pelo Senado em conjunto com o fim da escala 6x1. A proposta prevê a negociação entre trabalhador e patrão quanto à quantidade de horas trabalhadas e o pagamento proporcional às horas efetivamente cumpridas.
9: Com edição de Paula Groba e trabalhos técnicos de João Lira, o Jornal do Senado fica por aqui. Acompanhe agora as notícias da Câmara dos Deputados. Boa noite.
8: Boa noite e até amanhã.
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5: Parlamentares reduzem a jornada de trabalho semanal para 40 horas.
6: Proposta votada estende imunidade tributária de entidades religiosas.
5: Plenário amplia incentivos para a indústria brasileira de fertilizantes.
6: Cobertura de mais doenças com teste do pezinho avança na Câmara.
5: Boa noite. A Câmara examina projeto que organiza a ampliação do número de doenças que poderão ser detectadas pelo teste do pezinho. Vamos ouvir a reportagem de Maria Neves.
23: A Comissão de Saúde da Câmara dos Deputados aprovou o projeto que estabelece os prazos para a ampliação dos problemas de saúde incluídos no teste do pezinho. Uma lei de 2021 lista 13 doenças a serem detectadas no exame. A legislação determina ainda que o Programa Nacional de Triagem deve ampliar a testagem em 5 etapas, mas não estabelece a data para início de cada fase. Hoje, o Sistema Único de Saúde testa os recém-nascidos apenas para 7 condições previstas na primeira fase, que inclui hipotiroidismo, toxoplasmose e hiperplasia adrenal. Pelo texto aprovado, a segunda etapa de ampliação do teste do pezinho, que inclui a detecção de doenças raras genéticas e metabólicas, deverá estar em vigor até 2027. As demais etapas deverão ser implantadas a cada 2 anos depois de concluída a segunda fase. A relatora, a deputada Rosângela Moro, de São Paulo, ressalta que a triagem neonatal é uma das formas mais eficazes de prevenção em saúde infantil. Ela lembra que a detecção precoce de enfermidades permite intervenções terapêuticas antes da manifestação de sintomas.
24: A triagem, ela faz o diagnóstico de doenças antes mesmo delas se manifestarem. É extremamente importante que as mães exijam, levem os seus neonatos para fazer a transneonatal. Quanto antes diagnosticado, você trata, até impede o desenvolvimento da doença. Um dos exames, por exemplo, ele impede o retardo mental das crianças se for diagnosticado e tratado dentro do devido prazo.
23: Ao apresentar o projeto, o deputado Eduardo da Fonte, do PP de Pernambuco, afirmou que as doenças raras atingem cerca de 13 milhões de pessoas no Brasil. Segundo o parlamentar, 75% dos acometidos por essas enfermidades são crianças e 30% delas morrem antes dos 5 anos de idade. Na opinião do deputado, ainda que as doenças raras não tenham cura, a detecção precoce é importante porque permite o tratamento adequado que reduz as complicações e o risco de morte. A proposta que estabelece datas para ampliação do teste do pezinho ainda será analisada pelas comissões de Finanças e Tributação e de Constituição e Justiça. Da Rádio Câmara de Brasília, Maria Neves.
1: Saúde.
6: Hugo Leal, do PSD do Rio de Janeiro, critica o entendimento da Justiça Federal, que, segundo ele, pode dificultar a avaliação de pessoas com autismo leve e restringir o reconhecimento de direitos. Para ele, a medida contraria avanços aprovados na proteção às pessoas com deficiência.
5: O deputado também manifesta preocupação com possíveis impactos no acesso a benefícios sociais por famílias atípicas. Hugo Leal informa ainda que solicitou audiência pública para discutir os efeitos da medida e cobrar esclarecimentos sobre o tema.
1: Direitos Humanos.
6: defesa do Bolsa Família, Benedita da Silva, do PT do Rio de Janeiro, afirma que o programa é um instrumento de dignidade e combate à fome. Segundo a deputada, a maioria dos beneficiários conseguiu deixar o auxílio ao longo dos anos por meio da inserção no mercado de trabalho.
5: Benedita da Silva também aponta contradição em setores da elite que criticam investimentos sociais à população mais pobre, mas silenciam diante de subsídios e isenções concedidos a grandes empresas. Ela ressalta que as políticas de transferência de renda foram fundamentais para retirar o Brasil do mapa da fome.
1: Economia.
6: Câmara estende imunidade tributária das igrejas para a compra de bens e serviços destinados ao funcionamento das entidades. O repórter Marcelo Larcher tem as informações.
0: O plenário da Câmara aprovou proposta de emenda à Constituição que amplia a imunidade tributária das igrejas de qualquer culto para alcançar também a compra de bens e serviços necessários ao funcionamento das entidades religiosas. Imunidade tributária é quando o governo fica proibido de cobrar um imposto. A imunidade sobre patrimônio e renda já está assegurada às igrejas por diversas leis. A proposta aprovada deixa claro na Constituição que a imunidade tributária vai valer também para a aquisição de bens ou serviços necessários para a implantação, manutenção e funcionamento das entidades religiosas e templos de qualquer culto. A imunidade é estendida ainda para as creches, comunidades terapêuticas, mosteiros, seminários, conventos, serviços de acolhimento institucional, atividades sociais e assistenciais e demais atividades sem fins lucrativos. As condições e critérios de habilitação terão de ser definidas por lei complementar que ainda vai ser aprovada. Relator da proposta, o deputado doutor Fernando Máximo, do PL de Rondônia, diz que a proposta dá mais segurança jurídica para a imunidade já prevista na Constituição. Deputados da base do governo disseram que a proposta amplia um privilégio e permite que entidades ligadas à igreja sejam também beneficiadas por uma renúncia fiscal que será paga pelos demais contribuintes. Foi o que disse o deputado Pedro Xay, de Santa Catarina, líder do PT.
2: Três leis e a Constituição deixa claro. Claro, o apoio, a isenção tributária, a imunidade. Agora, o que se quer é extrapolar por várias modalidades de imunidade tributária, como alguém dá uma palestra, ganha 200 mil, alguém compra um avião de 20 milhões, porque vai ser para atividade religiosa.
0: O autor da proposta, deputado Marcelo Crivella, do Republicanos do Rio de Janeiro, diz que a imunidade prevista na Constituição para as igrejas não existe na prática.
3: É só isso que nós queremos. Que a imunidade prevista na Constituição aconteça na prática. Eu já paguei imposto sobre tudo. O dinheiro que eu dou para a igreja não é para pagar imposto de novo. E outra coisa, se comprar um avião, um helicóptero, o senhor acha que a Receita Federal vai devolver isso?
0: A proposta de emenda à Constituição que amplia a imunidade tributária das igrejas de qualquer culto seguiu para análise do Senado. Da Rádio Câmara de Brasília, com informações de Daniele Lessa e Antônio Vital, Marcelo Larcher.
1: Justiça.
5: Para Rogério Correia, do PT de Minas Gerais, o suposto uso de fundos de previdência estaduais, como Rio Previdência, em instituições privadas, levanta suspeitas de favorecimento político. Ele alega que as denúncias sobre o Banco Master revelam uma relação que envolve integrantes da oposição.
6: Rogério Correia cobra a responsabilização de todos os envolvidos no caso e exalta a atuação das instituições de controle e do judiciário. O deputado espera que as investigações alcancem todos que desviaram os recursos de aposentadoria.
5: Marcon, do PT Gaúcho, denunciou supostos esquemas ligados ao Banco Master. Ele alega que o senador Flávio Bolsonaro teria visitado o banqueiro Daniel Vorcaro em busca de repasses para despesas do ex-deputado Eduardo Bolsonaro nos Estados Unidos e formação de Caixa 2 para campanhas eleitorais.
6: Marcon exigiu também explicações do presidente nacional do PL, Valdemar da Costa Neto, e da liderança da legenda no Rio Grande do Sul sobre as graves acusações de desvios e benefícios financeiros ilícitos.
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1: Votação.
5: Câmara aprovou um projeto que cria incentivos para a indústria nacional de fertilizantes. A repórter Daniela Lessa explica que a intenção é tornar o Brasil menos dependente do mercado externo.
7: O plenário da Câmara aprovou projeto que prevê diversos benefícios tributários, ou seja, descontos no pagamento de impostos para estimular a produção de fertilizantes no Brasil. O projeto cria o Programa de Desenvolvimento da Indústria de Fertilizantes, o Profert, que concede até 10 bilhões de reais em subsídios em 5 anos para fábricas de fertilizantes. Hoje o Brasil importa mais da metade dos fertilizantes e fosfatos utilizados na agricultura, principalmente de países como a Rússia, a China e os Estados Unidos. A proposta, já aprovada pelo Senado, está baseada em renúncia de receitas, ou seja, o governo deixa de cobrar impostos para estimular o setor. O texto final, apresentado pelo relator, deputado Júnior Ferrari, do PSD do Pará, limita essas desonerações em 2 bilhões de reais por ano e fixa prazo máximo de 5 anos para os benefícios. O projeto beneficia empresas com projetos aprovados pelo Ministério da Agricultura. Além disso, obriga a mistura obrigatória de fertilizantes nacionais no produto consumido e comercializado no país, começando com 2% ano que vem e chegando a 30% em 10 anos. O argumento é que o Brasil precisa ficar menos dependente do mercado externo. As medidas foram criticadas pelo deputado Gilson Marques, do Novo, de Santa Catarina.
10: Ele trocou a antiga forma de lidar com o problema, que era a desoneração tributária de IPI, COFINS, e ele abandonou essa forma de incentivo para ter uma outra forma de incentivo, que na verdade é uma reserva de mercado, ou seja, beneficiar poucos indicados. E além disso, ele se apoia em pilares que nós não concordamos, por exemplo, a mistura obrigatória de fertilizantes nacionais. Isso não faz sentido nenhum.
7: A proposta também permite que o governo federal crie linhas de financiamento a projetos de produção, pesquisa e infraestrutura, o que ficará a cargo do BNDES. De acordo com o relator Júnior Ferrari, a dependência de fertilizantes de outros países deixa o país vulnerável.
11: Esse projeto, ele é de suma importância, porque o Brasil, ele é um dos maiores produtores de alimentos do mundo e hoje importamos cerca de 85% a 90% dos fertilizantes. Então, corremos o risco de falta de alimento no Brasil e no mundo. Daí a importância desse projeto, porque é uma questão econômica, mas muito mais, e principalmente, é uma questão de segurança alimentar.
7: Como foi alterado pela Câmara, o projeto que cria o Programa de Desenvolvimento da Indústria de Fertilizantes, com benefícios tributários para aumentar a produção nacional, voltou para análise do Senado. Da Rádio Câmara de Brasília, com informações de Antônio Vital, Daniele Lessa.
1: Agricultura.
6: Edinho Madeira, do PL de Minas Gerais, denunciou o desvio de 850 milhões do Fundo de Defesa da Economia Cafeeira, principal aporte do governo federal ao setor. O parlamentar afirma que os recursos devem ser utilizados exclusivamente no fortalecimento da produção.
5: Edinho Madeira cobrou ainda a redução imediata das taxas de juros do Funcafé para aliviar os custos dos produtores que enfrentam instabilidade de preços e sequelas de anos de seca, especialmente no estado mineiro.
1: Turismo.
6: Bacelar do PV celebra o desempenho da Bahia na atração de turistas internacionais e atribui o avanço do setor, entre outras coisas, à ampliação da conectividade aérea. O deputado também faz críticas à condução da política de turismo durante a gestão anterior.
5: Bacelar lembra ainda que o aumento da chegada de visitantes estrangeiros e a relevância econômica da atividade têm impulsionado a expansão do setor. Segundo ele, tudo isso reflete políticas públicas de incentivo ao turismo nacional.
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1: Trabalho.
6: Câmara aprova a redução da jornada semanal para 40 horas e 2 dias de descanso remunerado. O repórter Antônio Vital acompanhou a votação.
13: A Câmara dos Deputados aprovou por 472 votos a favor e apenas 22 contrários a proposta de emenda à Constituição que reduz a jornada normal de trabalho para até 40 horas semanais e garante 2 dias de repouso semanal remunerado aos trabalhadores. Horas antes, o texto apresentado pelo relator, deputado Léo Prates, do Republicanos da Bahia, foi aprovado em uma comissão especial por 34 votos a 4. No plenário, o texto aprovado foi uma emenda apresentada pelo líder do PT, Paulo Pimenta, do PT do Rio Grande do Sul, praticamente idêntica ao aprovado na comissão e resultado de um acordo entre a maioria dos partidos. A aprovação desse texto alternativo impediu que fosse votada, a pedido do PL, outra proposta de emenda à Constituição, apresentada pela deputada Érica Hilton, do PSOL de São Paulo, que reduzia a jornada de trabalho para 4 dias por semana e foi analisada junto com o texto aprovado. Além da jornada de 40 horas semanais, o texto aprovado, conhecido como PEC do fim da escala 6x1, prevê que um dos 2 dias de descanso deverá ser preferencialmente aos domingos. A redução da jornada e a ampliação do descanso devem acontecer sem qualquer tipo de redução nos salários. Essa garantia também vale para os pisos salariais. A adoção da medida será gradual. 60 dias depois da publicação da emenda, a jornada normal não poderá passar de 42 horas semanais. Depois de 1 ano, deverá cair para 40 horas. A proposta foi criticada por deputados da oposição, inclusive do PL, que tentou aprovar a proposta que não tinha sido objeto de acordo no plenário. Para o deputado Bibo Nunes, do PL do Rio Grande do Sul, a medida proíbe as pessoas de trabalharem.
14: Estão querendo proibir de trabalhar nesse país. Não tem lugar no mundo que proíba de trabalhar. A esquerda só sabe viver de bocas e tetas. É com o trabalho que se vive. Trabalho honra, dignifica.
13: O deputado Carlos Aratini, do PT de São Paulo, criticou a tentativa de aprovação de texto que não tinha sido objeto de acordo.
15: Um destaque fake. Por que fake? Porque a maioria do PL atuou o tempo todo contra a PEC que acaba com a escala 6x1 e coloca a jornada de 40 horas. Chegaram a apresentar aqui uma emenda.

0: diferenciadas. Outro trecho prevê que lei complementar estabeleça medidas de transição para microempreendedores individuais, microempresas e empresas de pequeno porte. A proposta também permite que empresas que prestam serviço de mão de obra terceirizada para o serviço público por meio de licitação reduzam a carga horária dos funcionários após a alteração do contrato. Ao defender a importância de mais tempo livre para os trabalhadores, o autor de uma das propostas que deu origem à mudança, deputado Reginaldo Lopes, do PT de Minas Gerais, destacou as consequências de jornadas extensas para a saúde mental do trabalhador.
1: Nenhum setor econômico perde, muito pelo contrário. O que prejudica uma economia, uma empresa, é o seu trabalhador, seu colaborador adoecido. E hoje nós temos uma pandemia de doença mental no país.
0: O presidente da Câmara, Hugo Mota, classificou a aprovação como histórica. Depois de aprovada em 2 turnos de votação, a PEC do fim da escala 6x1 seguiu para análise do Senado. Da Rádio Câmara de Brasília, com informações de Daniele Lessa, Antônio Vital.
2: Padre João, do PT de Minas Gerais, afirma que o fim da escala 6x1 restringe acordos trabalhistas que desrespeitem um novo limite de horas. Ele também relaciona a alteração constitucional ao combate à exploração do trabalho e à sobrecarga enfrentada principalmente por mulheres.
3: Heloísa Helena, da Rede do Rio de Janeiro, afirma que o debate sobre o fim da escala 6x1 representa uma reivindicação histórica dos trabalhadores. Para ela, a mudança pode melhorar a qualidade de vida e reduzir a sobrecarga enfrentada por diferentes categorias profissionais.
2: Segundo Alexandre Lindemeyer, do PT do Rio Grande do Sul, a redução da jornada de trabalho é uma pauta histórica para o parlamento brasileiro. Ele observa que, com o avanço da tecnologia, não há mais justificativa para manter uma jornada que adoece os trabalhadores.
3: Bebeto, do PP do Rio de Janeiro, declara posicionamento favorável ao projeto que acaba com a escala de trabalho 6x1. O parlamentar relembra sua trajetória profissional como servente de pedreiro, camelô e feirante para reforçar seu compromisso com a defesa dos direitos dos trabalhadores.
2: Welter, do PT do Paraná, celebrou o avanço da votação para o fim da escala 6x1, destacando o impacto positivo da medida para mulheres, jovens e trabalhadores rurais. Segundo ele, a mudança promove uma rotina mais humana, além de alinhar o Brasil aos padrões de países desenvolvidos.
3: Pedro Paulo, do PSD do Rio de Janeiro, defendeu o fim da escala 6x1, destacando que a medida vai beneficiar milhões de trabalhadores ao reduzir o desgaste físico e mental. Ele afirmou ainda que o descanso adequado eleva a produtividade e saúde mental do trabalhador.
2: Ana Pimentel, do PT de Minas Gerais, afirma que a redução da jornada de trabalho sem redução salarial será uma conquista histórica dos trabalhadores brasileiros. A deputada afirma que o fim da escala 6x1 representa uma medida de justiça para quem enfrenta sobrecarga laboral.
3: Termina agora o Jornal Câmara dos Deputados, produzido pela Rádio Câmara. O programa teve trabalhos técnicos de Everson Urani e apresentação de José Carlos Andrade e Márcio Aquilissardi. Uma boa noite para você.
2: Uma ótima noite. A Voz do Brasil volta amanhã.
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1: Campina Grande FM, muito boa noite para você que acompanha a nossa programação. Seja muito bem-vindo, muito bem-vinda. Está começando o By Night desta quinta-feira. Obrigado pela sua audiência. 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Para começar, tem Elba Ramalho, Entre o Céu e o Mar.

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